0: festa, né, que dizem que vai haver, mas depois recuam. Então viemos para ver, por acaso encontramos a escola fechada, sem ninguém para nos dizer nada, só com um aviso, né, de que a greve é de quase um mês. É uma situação caótica, né? Um mês em casa com as crianças, não sei qual é o atraso que eles vão ter. As aulas começaram e já temos essa greve, isso é um atraso para as crianças, tanto psicológico, né, quanto educacional.
1: Que mensagem que se pode deixar, queira o governo, queira o sindicato, a essa altura?
0: Dizer ao governo e junto com o sindicato, né, que entrem em um acordo que favoreça os dois e principalmente as crianças, porque os mais lesados são as crianças.
1: Obrigado, boa sorte. Falamos então como encarregado de educação aqui numa das escolas de Luanda, onde está patente o aviso, não há aulas, estamos em greve. Mas ainda assim há meninos com bata, está aqui o encarregado de educação. Não acreditou na greve, por isso é que foi com o filho à escola?
2: Olha, eu até justamente não consegui acreditar. Não acreditei por quê? Porque eu entrei em contato com o diretor da escola, Juventude em Luta, segundo ele que a greve havia ultrapassado. Mas depois sim, prof, desmentiu que não haveria mesmo a greve, por falta de condições dos professores e tudo. Mas isso não implicava dizer que os alunos não podem aparecer na escola. Possam aparecer, a greve nem para os alunos nem para os professores. Mas fiquei triste com esta situação, não contava com isso. Logo no princípio do ano letivo, é complicado mesmo. Vai até dia 15, é complicado. E se não conseguir resolver essa situação até o dia 15, é claro que ainda vai se prolongar para a segunda fase. E como é que vai ser?
1: Fica a pergunta. O pai autoriza-nos a falar com o seu filho, eu vou falar com o menino. Como estás? Como é que te chamas?
3: Cefas Felipe António.
1: Cefas, já estavas habituado esses dias a ir à escola, agora hoje não há aulas. Como é que sentiste quando chegaste à escola e notaste que hoje há greve, não há aulas?
3: Senti-me mal, triste, mas dá para ultrapassar.
1: Ou queres ficar em casa ou queres ficar na escola?
4: Epá, apesar do meu primeiro dia ser hoje, não contava que a greve aconteceria exato hoje, na segunda-feira. Epá, me deixou muito triste, né? Mas é só apelar ao Ministério da Educação que se resolva essa situação, que é para nós voltarmos à escola mais cedo.
1: Ok, muito obrigado. Foi a reportagem, ouvimos aqui um menino apelar ao Ministério da Educação para que se resolva esta situação, que haja um acordo com o Simprof, se volta à escola mais cedo.
5: A situação em Angola, como nos detalha aqui o correspondente da RTP África, José Silva, escolas fechadas, salas vazias, os alunos ficam à porta. Ora, o Sindicato dos Professores do Ensino Não Universitário de Angola anuncia que a adesão à greve é total, isto em todo o país. A informação foi avançada pelo secretário-geral do sindicato, Ademar Ginguma, ontem ao início da tarde.
6: O grau de adesão à greve é de 100% em todas as províncias do país.
7: O que nós estamos a dizer é que nós estamos disponíveis para conversar e encontrar uma saída para o impasse em que nos encontramos.
5: E as negociações com o governo podem retomar a qualquer momento. Os sindicalistas estão reunidos em longos trechos do dia. Ora, o sindicalista Ademar Ginguma denuncia ainda, no entanto, que a tutela avançou com medidas sancionatórias contra os docentes que estão em greve.
7: A senhora ministra fez sair hoje um documento com um cariz intimidatório, visa recolher as faltas de forma compulsiva e serem depois descontadas. E nós sabemos que durante a greve suspende-se a relação jurídico-laboral, mas a lei também não obriga o desconto, mas nós não tememos os descontos. Nós o que estamos a advertir é que esta prática de intimidar os trabalhadores não nos vai aproximar, vai nos afastar só ainda mais. Portanto, se nos quisermos aproximar, temos de pautar por um caminho que nos leve a nos sentarmos de novo à mesma mesa, discutirmos até a exaustão os pontos que ainda nos dividem, porque temos todos consciência para resolvermos o impasse em que nos encontramos, para sairmos da crise em que nos encontramos, teremos de conversar. Teremos de conversar a qualquer altura e nós estamos disponíveis, pode ser hoje, durante o dia, à noite ou à madrugada, nós estamos disponíveis. Então não é intimidando os trabalhadores que nós vamos resolver o problema. Não é esse o caminho que deve ser seguido.
5: Disponibilidade total dos sindicatos para falar com o Governo e com o Ministério da Educação. A Ministra da Educação, Érica de Carvalho Aires, disse antes da greve começar que era importante sublinhar os avanços alcançados no setor da educação. Disse também que era crucial garantir que nenhuma criança ficasse sem aulas. Garantiu que iria privilegiar soluções duradouras através do diálogo. Foi isso mesmo que disse na semana passada. A verdade é que estas tentativas, tanto de um lado como do outro, não tiveram sucesso e por isso continua o braço de ferro em Angola. Os professores parados, crianças sem aulas, os encarregados de educação obviamente condicionados, porque é mais difícil conseguirem trabalhar se as crianças não têm um sítio onde ficar durante o dia. E é por isso também, David, que hoje trazemos este tema aqui à Hora dos Ouvintes.
8: Com as perguntas, justifica-se a greve dos professores em Angola? O que é que o Governo pode e deve fazer para conseguir resolver este conflito laboral? E para si, que impactos é que tudo isto pode ter na educação de milhões de alunos angolanos? Desafios que lançamos nesta Hora dos Ouvintes com opiniões que chegam de vários quadrantes. Estamos em Moçambique. Um bom dia, seja bem-vindo, Armando Almon, na capital da Pérola do Índico.
9: Bom dia, David. Bom dia, Frederico. Saúdo de igual forma ao vasto auditório da RDP África e obrigado por me dar esse espaço para falar sobre esta greve que vai acontecer em Angola. Os professores vão marchar, estão a reivindicar aquilo que são os seus direitos. Eu, quando faço uma comparação daquilo que está a acontecer em Angola, eu vejo a mesma coisa aquilo que acontece aqui em Moçambique. Os professores não recebem aquilo que são os seus direitos. Eles trabalham horas a fio, formando engenheiros, formando doutores, formando homens para a sociedade, mas no fim eles não são remunerados como deviam ser remunerados. Eu penso que estas greves que acontecem, aqui em Moçambique também acontecem essas greves, são greves legítimas. Agora, olhando para aquilo que é o impacto, eu acho que o impacto é bastante negativo, porque se um professor não vai dar aulas, naturalmente que são os alunos que ficam prejudicados. E quando o aluno fica prejudicado, é o país todo que também fica prejudicado, porque não há nenhuma formação aqui. O aluno não recebe aulas, termina o ano letivo e nada este aluno aprendeu, devido a esta parte que o professor devia estar sempre e sempre presente nas aulas. Porque temos que olhar para uma coisa, passa o tempo, só por o professor faltar apenas um dia, já é um acidente muito grave, não é? Porque o professor tem que estar permanentemente na sala de aulas e a dar aulas, a dar aqueles que são os ensinamentos para esta juventude que precisa de matéria, que é para poderem desafiar aquilo que é a vida futura, não é? Agora, quando o professor não vai à sala de aulas, tem um impacto bastante negativo. Eu penso que os nossos governantes deviam olhar para isto e dar aquilo que os professores querem, que é para a vida continuar a fluir normalmente nas nossas escolas, no nosso país e no mundo em geral. Boa tarde a todos. Estamos juntos.
8: Obrigado. Uma boa tarde, Moçambique. Agradecimento ao Armando Almone, também com a visão de Moçambique na realidade moçambicana da educação. Miguel José, bom dia. Obrigado por ter aguardado. Seja bem-vindo.
10: Ok. Bom dia, David Ochoa. Bom dia, RDP África. Na verdade, começando pela primeira pergunta, se a greve justifica-se? Sim, justifica-se já há muito tempo. Sabe-se que os professores angolanos estão sacrificados. Há pouco investimento relacionado à educação. Angola é dos poucos países na região que ainda tem um orçamento bastante reduzido em termos de educação, que ainda não atingiu sequer 2 dígitos. E os problemas são vários. Problemas de grande dimensão. Na verdade, em Angola ainda há alunos a estudarem debaixo das árvores, há alunos que têm escolas sem teto, sem janelas, sem casas de banho, sem água potável. Há um conjunto de coisas que as escolas angolanas não dispõem. E ainda por cima que o número de escolas públicas são inferiores aos colégios. Daí que os alunos estão submetidos a condições precárias para aprenderem e os professores são obrigados a sacrificarem-se para, no entanto, fazerem jus à sua missão. Diga-se que nesse sacrifício dos professores há quem muitas vezes tente passar por um conjunto de situações que colocam em risco a sua própria vida. Quero recordar que em 2019 há um professor que morreu a fazer a travessia de um rio porque ele vivia numa localidade e a escola era do outro lado do rio e o rio sem ponte. Então era obrigado a fazer a travessia de canoa e neste dia, por azar, a canoa naufragou, ele não sabia nadar e acabou por ficar. Quer dizer, são situações que ocorrem em Angola, e numa Angola onde o Presidente da República privilegia a construção de centros de convenções, privilegia construções de hospitais de grande monta, que no fundo não têm condições para a sua operacionalidade, porque não há médicos, não há medicamentos, não há nada. Então, Angola é uma farsa. Angola é uma farsa. Na verdade, esta greve cria um impacto muito grande na sociedade. Cria um impacto muito grande porque alunos ficam sem estudar. Infelizmente, eles não são os culpados. Mas para que a educação seja boa, é preciso que tenha professores que estejam em paz consigo mesmos, não é? Que tenham condições de trabalho, que tenham salários compatíveis ao trabalho que fazem e assim por diante, porque não é possível que em Angola um professor ganhe menos de 600 mil kwanzas e um funcionário da AGT, da Administração Geral Tributária, vai até 2 milhões de kwanzas. Quer dizer, é uma aberração muito grande. Então, onde é que estamos, afinal de contas? Há pessoas a reclamarem que os alunos estão a ser prejudicados e o professor, que é sacrificado, como é que fica? E eu acho que a greve é justa, sim, senhora. Agora, o que o governo tem de fazer é, na verdade, sentar com o sindicato e poder resolver o problema. E eu sei que o governo angolano, na verdade, é alérgico ao diálogo. O governo angolano não gosta de conversar com os seus parceiros. Eu também, durante muitos anos, fui sindicalista e sei bem o que é que se passa com o nosso governo de Angola. O governo de Angola não gosta de ouvir os sindicalistas e acha que os sindicalistas são movidos por partidos políticos, são movidos por interesses alheios. Então, eu penso que é momento de se conversar, é momento de se colocar os pontos nos is, os traços nos t's, para que o país possa seguir o seu caminho de desenvolvimento. E porque não se faz desenvolvimento se não haver professores. Porque a Europa hoje tem o nível que tem, porque tem uma educação desenvolvida. Porque a educação produz conhecimento e o conhecimento é que depois dá respostas à sociedade, a todos os problemas da sociedade. Muito obrigado, David Joshua, e continuação de boa tarde. Ou bom dia, melhor.
8: Obrigado, um bom dia e também uma boa tarde, consoante o fuso horário. Um agradecimento ao Miguel José pela partilha também da sua experiência com passagens pelo sindicato, a visão e a análise sobre a situação em Angola, a situação em matéria de educação e de ensino. Vamos agora para outras latitudes. Cumprimentamos o Sabunis Katende. Bom dia, obrigado por ter aguardado. Seja bem-vindo.
11: Um bom dia à nossa rádio e um bom dia a todos nós ouvintes da nossa RDP África. Sobre a greve em Angola, todos nós sabemos que a Angola na educação tem uma péssima educação. É uma péssima educação. A greve dos professores, é claro que é uma greve com cabeça, tronco e membros, né? Conforme o último ouvinte acabou de falar, há professores que lecionam em péssimas condições mesmo, como se estivéssemos ainda na idade da pedra, né? Verdade seja dita, como se estivéssemos ainda na idade da pedra. E buscando a palavra de Deus, o governo angolano é alérgico a essas greves. Porque se tu fores, que é para vermos... Durante essa greve, há muitos que já estão a falar que a greve é contra a paz. Tá vendo? O que é que a greve tem a ver contra a paz? Daí eles serem alérgicos a essas situações. Angola, os professores, direito à greve, não só os professores, é os enfermeiros e por aí fora. Porque hoje em dia, os professores com os péssimos salários que têm, é claro que temos também péssimos alunos, está vendo? E temos péssimos alunos também em Angola. E nessa onda, conforme se vai, em Angola vamos se perder. A educação nunca vai ser... como é que é, credibilizada. Nunca teremos uma educação credibilizada. Hoje vimos alunos universitários que vocês, se chegam pelo menos aqui na Europa, você vai ver que aqueles alunos universitários ainda são alunos, talvez, do quinto ou sexto ano. Então, com os professores, com aqueles baixos salários que têm, é claro que a educação também é péssima. Então, eu quero que o governo converse, dá as condições mínimas para os professores para poderem lecionar. Porque nunca temos sempre dinheiro, acabaram de fazer um salão de conferência de 300 e tal milhões, mas para os professores ou para os trabalhadores, nunca temos sempre dinheiro. Esse é o governo que nós temos lá, embora eles dizem que são democráticos, mas já sabemos uma democracia ditatorial. E é tudo o que é para nós. Bem haja para Angola, para frente é o caminho e tudo de bom. Um bom dia à RDP África. Sabonis Katende.
8: Obrigado, Sabonis. Agradecemos a sua presença e também a possibilidade para estar aqui connosco e partilhar a sua visão, a sua opinião e também palavras sobre o que deverá mudar em todo o sistema para uma melhor escolaridade, para um melhor ensino. Vamos agora entre Cabo Verde e Portugal ouvir a Isabel Silva. Bom dia, seja bem-vinda.
12: Bom dia David, bom dia para a nossa lusofonia, bom dia para o Frederico, extensiva a todos aqueles que nos escutam em qualquer parte que essa rádio passa. A situação dos professores em Angola, que é o nosso tema de hoje, a greve dos professores em Angola, mas para dizer no geral, os professores não são respeitados os seus direitos, não é só em Angola, em toda a nossa lusofonia, em todo o mundo, os professores não... Grande parte dos professores não são respeitados, começando na escola primária, terminando nas universidades e nas universidades politécnicas. Em Portugal os professores fazem greve, em Cabo Verde os professores fazem greve, em toda a nossa lusofonia, em Moçambique os professores fazem greve, em toda a nossa lusofonia fazem greve. E no mundo inteiro os professores não têm sido atualmente, porque no passado a classe dos professores eram muito respeitados, os alunos respeitavam os professores, hoje não. Porque são mal educados em casa e os professores que os aturam nas escolas. Os direitos dos professores já foram banidos há muitos anos. E depois, na altura, no Estado Novo, os professores eram muito bem tratados, porque os próprios pais ordenavam aos professores que os filhos que comportavam mal na escola, nas escolas eram chamados pais para irem lá e os pais ordenavam que os filhos eram castigados. Hoje, não. Quem um professor chamasse atenção a uma criança que está a comportar mal na escola, vem a família toda a professora, porque há uma falta de respeito, começando pelo Estado. Começando pelo Estado e falando dos pais que não educam, porque a escola não educa ninguém, a escola instrui as pessoas. A educação começa no berço, como se diz na gíria. Agora, em relação aos direitos dos professores, direitos dos professores foram banidos há muitos anos. Os professores não têm direitos nenhuns. Os professores não ganham uma mereca, como dizem no popular. Então, em Angola, em que 1 milhão e tal alunos entrando na primeira classe não entram na escola porque o Estado moçambicano não cria escolas, não fabrica escolas para esses alunos, ainda há alunos a terem aulas por baixo das árvores. Isso é uma vergonha no século XXI. E então os direitos dos professores, os professores não são respeitados. É a classe menos respeitada no mundo. Eu digo, não é só em África, no mundo os professores são respeitados. Como no passado? Não. Os professores cada vez mais perdem os seus direitos. Um professor em Portugal que vive em Lisboa é colocado no Algarve. Há necessidade para isso? Isso é má estruturação. Um professor que é do Algarve é colocado em Lisboa. Isso é má estruturação, má administração pública. Não é só Angola, em todo o nosso universo, mundo, os professores acabaram os direitos dos professores. Por isso, as pessoas esquecem, esses homens esquecem, os políticos esquecem de que são políticos, são grandes engenheiros, grandes advogados, que foram os professores, começaram com os professores. Professores que o instruíram até chegarem à universidade e saírem da universidade. Em Angola, o João Lourenço devia ter um bocadinho mais de consciência humana, porque os futuros políticos de Angola começam com os professores, porque são os professores que os destruem e que colocam no mundo do trabalho. Muito bom dia. É uma tristeza não valorarem os professores.
8: Obrigado, Isabel Silva. Agradecemos entre Cabo Verde e Portugal a fazer aqui uma análise sobre Angola, mas não sendo só em Angola que existem, Frederico, problemas no campo da educação.
5: Uma ideia sublinhada pela Isabel Silva, mas também por outros ouvintes. Os problemas no setor da educação são transversais a todos os nossos países africanos, língua oficial portuguesa, também a Portugal. Há muitos problemas. Ainda ontem iniciou o ano letivo secundário em Portugal com uma semana de atraso. Nas outras, no ensino básico, ensino primário, há muitos alunos sem professor. A colocação dos professores também tem enfrentado dificuldades. Já em Moçambique, a sobrelotação das salas de aula, a falta de infraestruturas e a chegada tardia dos livros gratuitos continuam a marcar o setor educativo neste país africano. A ministra Samaria Tuvela reconhece as dificuldades e garante que estão a ser procuradas soluções para eliminar os problemas que afetam milhares de estudantes ao Orfeu de São Lisboa.
13: São dois problemas que dificultam o processo de ensino e aprendizagem em Moçambique, admite a ministra da Educação e Cultura, Samaria Tuvela.
14: O nosso desafio é demográfico. O assunto é sério. Então, infelizmente, não estamos a conseguir todas as nossas crianças do Rovuma Maputo, depois vão ter aquela sala de aula, aquela carteira, aquele... mas estamos a trabalhar.
13: A governante garante também estar-se a trabalhar para fazer chegar o livro escolar, sobretudo o de distribuição gratuita, a tempo às escolas.
14: O enfoque que estamos a colocar exatamente no livro escolar, o livro escolar é a nossa aposta. Estamos a trabalhar e cada vez mais vamos aprimorar, mas estamos a trabalhar para que todas as nossas crianças possam ter o livro e que os nossos professores também, independentemente do sítio onde estejam, possam ter o livro.
13: Desafios que têm estado a afetar o processo de ensino e aprendizagem, sobretudo nas classes iniciais.
14: Uma criança não pode passar para a terceira classe sem saber ler nem escrever. Esse é o nosso enfoque hoje. Temos desafios, temos, porque infelizmente às vezes tem meninos na quarta que não sabem ler e deixam passar mesmo.
13: Diz a ministra da Educação e Cultura de Moçambique, Samaria Tovela, que o aluno e o professor são prioridades do setor.
5: As dificuldades em Moçambique no setor da educação, ministra Samaria Tovela, aqui a sublinhar as prioridades, salas de aulas e carteiras para todos os alunos, levar os manuais gratuitos às crianças a tempo e também a garantir que as crianças aprendem a ler e a escrever antes de chegarem ao terceiro ano. Ainda assim, muitas dificuldades para garantir que tudo isto acontece. Ao exemplo do que está a acontecer em Angola, neste momento uma greve em Angola, a greve nas escolas públicas, com os professores a marcarem este ponto até dia 15 de outubro, mas disponíveis para pararem se chegarem, entretanto, a um acordo com o Governo, David.
8: E lembramos, Frederico, as perguntas desta Word dos Ouvintes. Justifica-se para si a greve dos professores em Angola? O que é que o Governo pode e deve fazer para conseguir resolver este conflito laboral? Que impactos, no seu entender, é que tudo isto pode ter na educação de milhões de alunos angolanos? É assunto, de facto, como temos vindo aqui a salientar e sublinhar, transversal. Tempo agora para irmos ouvir o ouvinte RTP África, Zé Pedro. Obrigado por ter aguardado. Bom dia. Seja bem-vindo.
15: Bom dia, David. Bom dia, Frederico Pinheiro. Bom dia, Isabela Silva, todos aqueles que fazem parte desse rádio maravilhoso que nós temos. E bom dia também àqueles que não fazem chegar aqui o vosso. Mas eu espero que eles vão aí. Ó, David, sobre a situação do greve em Angola, o greve tem que existir. Pois o rico é criança. Os pais encarregados da educação fazem um programa de início de aula e chegam no dia de aula, não há aula. Por quê? Porque o governo não está interessado. A falta de consciência dos governantes é de maldade. Nós temos tudo para sermos igual ao Portugal, ao Espanha, ao França, ao Angola, aos Estados Unidos, onde que for. Mas é boa vontade, David. Isto é inadmissível. Um país que quer avançar num mundo mais evoluído, você vai começar de teto antes de começar aqui logo no chão. Porque a criança é flor de evolução. O João Lourenço ou qualquer um desse país de língua portuguesa já tem idade, mas é num caixão, desculpa a maneira de falar, ou familiar que está a ouvir isto e que está aqui de presença com a gente. Porque é inadmissível. Você tem um ano para preparar o ano letivo. Tens um ano. É inadmissível. O sindicato tem razão. Olha, David, professor é fundamental na sociedade, é fundamental num país para desenvolver. Se não fosse professor, não havia ninguém com licenciatura, com doutoramento, com mestrado. Chegando lá, esquece que você passou como uma criança. Eu vou fugir um pouco de tema sobre ontem que eu vi um senhor angolano, um jovem, que está aqui, que queria ser professor aqui em Portugal. É extremamente difícil. A vossa vocabulário, a maneira de você perceber e falar com as crianças portuguesas, você tem que fazer uma formação aqui. É obrigado, porque um professor que sai de língua oficial portuguesa chega aqui em Portugal, o sotaque dele é completamente diferente dos alunos aqui. E ele, para entrar no eixo, tem que fazer uma formação no mínimo de 6 meses, porque a linguagem, não há hipótese, David. Os alunos que vieram de Cabo Verde para estudar aqui, com 12º ano, para entrar na faculdade, têm imensa dificuldade. Um ano é para preparar. Aquilo um ano é para ele preparar. Agora, há um aluno que consegue adaptar no instante. o sotaque de português com um cabo-verdiano, um mulano, um moçambicano, santo-mense, chegas aqui, é completamente diferente. David, sabe como eu? David o David fez académica aqui. Quando vês aí o contemporâneo seu, você nota a diferença. Agora, resumindo, concluindo, greve faz bem? Não faz bem. Mas tem que se lutar, David, como eles fazem. Vamos fazer aqui o nosso tronco, que é um gigante. Você vai gastar milhões para estar lá sentado para discutir. Você não tem carteira, não tem cadeira, não tem uma sala de aula. David, eu não importo enfrentar-vos a eles, qualquer um deles, porque isso faço com facilidade. O pró-idade, ninguém quer. O país não se conhece, reconhece logo no alto. Tem que começar o base fundamental. Eu apoio professores de uma ponta a outra. O professor é fundamental no desenvolvimento de um país. Sem educação, escolaridade, não há caminho. É isso que eles têm que pensar. O país não é deles, qualquer um. O país é de todos aqueles que nascem, que criam, que fazem imigração para aquilo crescer. O professor, David, eu vou repetir, é fundamental num qualquer país. A educação. Se não fossem professores, nenhum deles tinha licenciatura nem mestrado. Nenhum era deputado. Quer dizer, você agora finge, não? O coitado e o miúdo e o criança, primeiro ano de aula. Como que é possível? Como que é possível num país como Angola, que tem milhões, e você só ouça, fizemos aeroporto, homem, não faz aeroporto, investe na escolaridade, investe na estrada, na infraestrutura, investe, porque a escola é mecanismo para abrir qualquer porta do mundo. E estou à vontade para dizer a eles, porque o que me sinto revoltado é país que tem madeira, tem matéria-prima, você não investe. Não investe. Qual é a razão? Que continua no greve, porque vocês têm vossos direitos. Agora, o que me sinto magoado é uma criança, pela primeira vez, o dia de aula, chega na porta fechada. Isso não é admissível. Quer dizer, você não está aqui. João Lourenço nunca foi à escola. João Lourenço, os outros nunca foram à escola. Era uma escola de guerra. Quer dizer, você não tem noção do que estudar. Mete lá um computador recentemente, mete lá um miúdo de 12 anos, com o Pedro João Lourenço, vai ver quem é que abre um computador, quem faz o meu programa. Está a ser? Aí é que tu vais começar. Eu fico aqui, David, isso me tira a vontade de, ter de falar no rádio, porque isso é inadmissível. Um país que tem tudo o recurso, financeiramente, não investe na educação, na escolaridade. Isso é fundamental. Não faz isso, pá. Não faz isso. A educação é a chave que abre qualquer porta do mundo. Criança quer aprender a ler, escrever e estar na sociedade. É adequado. O tempo da minha bisavó, tita-avó, já não existe mais. A analfabetismo tem que acabar. E que investe na escola, infraestrutura. É a melhor arma que existe. Obrigado, David. E obrigado, Fezio Pinheiro. Um grande abraço a vocês.
8: Obrigado nós, um bom dia para o Zé Pedro e agradecimentos por ter tido a disponibilidade para partilhar connosco a realidade de Cabo Verde, também essa realidade do professor ou do cabo-verdiano que chega para lecionar em Portugal e as opções dos governos com incisão na realidade angolana. Zé Pedro, um bom dia. Vamos agora entre São Tomé e Príncipe, Suíça e Portugal receber o Na Terça da Tá, bom dia, bem-vindo.
16: Ora viva, muito bom dia, meu caro David Janchua, bom dia, embaixador da RDP África. É um bom dia a Rafael Njai, bom dia, Rafael, e bom dia, Nevo. Bom dia ao colega amigo Domingo Tavares, não esquecendo do Manuel Socorro, nosso ilustre professor. Eurico Amado, haja saúde para ti. E não esquecendo também do Bengala, do Duma Mandinga, que se anda também desaparecido. E todos se sintam cumprimentados, aqueles que eu não cumprimentei. David, o tema de hoje, como tu já sabes, hoje para nós estamos ali, saber expressar, escrever, ter certos conhecimentos, foi derivado e é derivado aos nossos professores, certo? E, portanto, uma parte, a greve sim, prejudica os alunos. às nossas crianças. Mas uma parte é bem. Mas só que eu vejo as manifestações, greves, etc. etc. do meu país, São Tomé e Príncipe. Eles fazem greve dos professores, mas depois chegam no meio, não conseguem levar mais. Porque o governo vem ali, engana o presidente do sindicato, dá ali um X ou alguma coisa qualquer e se morre por aí. Não, não. Porque nós, se deparamos bem, a mesma vida que os nossos dirigentes levam. Hein? Subsídio não se quer, subsídio não se quer, subsídio. Todos os subsídios os nossos dirigentes têm. Os nossos professores que saem de casa, que deveriam sair de casa psicologicamente bem, bem alimentado, satisfeito, independentemente de cada um ter os seus problemas, né? Com os seus familiares, etc. Mas os professores nunca podem entrar na escola chateado. É como os médicos, as enfermeiras. Estás a perceber? Eles devem receber bem, como os nossos dirigentes também recebem. Eles têm direito a tudo que os nossos dirigentes também têm. São os professores é que nos instruem, instruiu também os nossos ministros, nossos diretores, os empresários, etc., que andam por aí a roubar o nosso dinheiro. Percebes, David? Portanto, eu estou de acordo, sim, senhor, com as greves, mas sim uma greve duradoura, uma greve que traz benefícios para os nossos professores, para nunca mais ouvirmos a dizer que esse professor de Angola ou Moçambique, etc., por aí fora, estão sempre em greve, porque não há condições. Isso é triste, David. É por isso que eu chamo bandido esses gajos, pá. Percebes? Eu não posso deixar de chamar bandidos todos aqueles que fazem mal ao meu país, os que ocupam cargo público e que fazem mal ao meu país, e o país como Angola, etc., os lusófonos. Percebes? Vamos bater sempre nisso, David. Não vamos parar. Dá-nos a oportunidade de exprimir aquilo que nós sentimos na nossa alma. Não cria obstáculo de deixar-nos não exprimir aquilo que nós sentimos que vem na nossa alma. Faz favor, vocês. Deixa-nos falar. Um beijo a todos.
8: Um bom dia e agradecimento ao Natércio Dadá, aqui a dar conta da sua opinião. Greves sim, mas com benefícios em particular para professores e também para os alunos. Vamos, entretanto, ao encontro em Moçambique do Rogério Boa Vida. Junta-se a nós na reta final desta Hora dos Ouvintes. Rogério, bem-vindo.
17: David Oxene, a todos os ouvintes que participam deste programa, vai aquele fortíssimo abraço. Greve dos professores em Angola, greve dos professores em Moçambique. Tem sido recorrente aqui também no nosso país essas greves. A reivindicação é a mesma, é falta de subsídios, etc. Eu acho que o governo devia permitir que isso acontecesse, porque é um setor totalmente sensível, a educação. É um setor totalmente sensível, então o governo não devia permitir que isso acontece, que essas paralisações acontecessem, devia arranjar um meio termo, articular com esta classe, com estes sindicatos, para que continue a dar aulas, porque a gente sabe muito bem, eles mesmo indo lá à escola dar aulas, a qualidade de ensino é tão pobre ainda com esses intervalos, a situação pior. Então o meu apelo é que o governo que baixa a crista, reconheça o erro, deixa de orgulho e vá lá com muita humildade negociar com a classe para não paralisar as aulas, porque isso prejudica muito aos alunos. E como? Isso depois vai refletir no futuro, porque é da base que a gente aprende a encarar a vida no futuro. David, termino por aqui. Canimambo, bom trabalho para ti.
8: Um canimambo e agradecimento ao Rogério Boa Vida. Um minuto e meio para analisar a educação em Angola e também em Moçambique. Fechamos com o Domingos Tavares. Bom dia, seja bem-vindo.
18: Bom dia, digníssimo David Sochua. Bom dia, meu amigo Benjamin Natércio Dadá, Manuel Socorro, Eurico Amado, Isabel Maria e todos se não cumprimentado. Bom dia, Frederico Pinheiro. Ora, a situação da greve escolar, isto é um cancro, isto torna, como se diz, é uma herança porque tudo que é de errado na África é uma herança da colonização portuguesa, é uma herança daquilo que Portugal deixou em nossa África, e nós aproveitamos tudo quanto é de errado, porque ainda hoje em Portugal também há problemas sérios com a educação. E na África, o problema não é sério, o problema é gravíssimo. E então, isto é um cancro, né? Não é só em Angola, mas em Angola já é... São situações que a gente fica sem perceber, porque um país como Angola e Moçambique, que tem recurso a todos os níveis, não se percebe como é que, em pleno século XXI, nós temos as nossas crianças a estudarem debaixo de umas árvores, a estudarem debaixo, a estudar ao ar lento, e os políticos e os fazedores da política a ostentarem a riqueza da nação na Europa e por mundo.
8: E Domingos, desculpe interrompê-lo porque o tempo está quase a esgotar-se. O que é que o governo pode e deve fazer?
18: Sim, o governo deve negociar com o sindicato e dar valor à classe e valorizar a classe e poder dar personalidade à classe dos professores e poder saber do facto que os seus objetivos é educar e é ensinar. E então eles estão a reivindicar, eles sabem porquê, e então que o governo dê a sua sensibilidade e dê à classe aquilo que está a pedir. Obrigado e bem-aja a todos.
8: Obrigado, bom dia para o ouvinte Domingos Tavares com linhas indicadoras do que poderá ser feito.
5: Fica então essa opinião e a opinião de todos os outros ouvintes no dia em que se mantém a greve dos professores do ensino público em Angola, mas a disponibilidade de sindicalistas e do governo para chegarem a entendimento e colocarem um ponto final neste protesto.
8: A todos o nosso obrigado.

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2: Bem-vindos ao Manual de Instruções. Hoje trazemos a história da Associação Vamos Un Tamon, criada, fundada por Maria Vásquez e por Edmilson Botelho. É um novo centro cultural comunitário no Porto. Olá aos dois. Obrigada por estarem no nosso programa, no Manual de Instruções. Agora vamos lá saber como é que surge esta associação com estas características, porque é uma associação virada para a cultura e também que é sobretudo marcada pela presença da cultura africana. Não sei quem é que quer começar, se a Maria, se o Edmilson.
3: Começo eu.
2: Então vamos lá, Edmilson.
3: Antes de mais, muito obrigado pelo convite. E para nós isto significa imenso, uma vez que estamos a começar esse novo trajeto. Já temos um ano de casa, mas ainda é um projeto novo, aí tem muito ainda por fazer. E este é um dos passos por onde vimos conseguir chegar a mais pessoas e transmitir este sonho e estas ideias que nós dois viemos a ter. O Vamos Un Tamon, antes de chegar ao Vamos Un Tamon, a ideia de criar um centro cultural da minha parte de história vem de uma brincadeira, uma piada até. Eu penso muito bem que era nos anos 2012, onde um amigo fez a primeira pergunta, que era se eu ganhasse o meu, o que é que eu faria com esse dinheiro? E na resposta ele disse que faria dois centros culturais, um aqui em Portugal e um em São Tomé e Príncipe. Mais à frente, falando muito mais à frente, basicamente quase 11 anos depois, quando conheci a Maria em 2023, viemos a descobrir que nós dois também tínhamos o mesmo sonho. E eu acho que deveria deixar a Maria responder a parte.
2: Mas não vos saiu o Euromilhões, não vos saiu o Euromilhões.
3: Não, ainda não saiu. Então, nós jogamos.
2: Então, Maria.
4: Ou seja, bom dia, antes de mais. Quando a gente se conheceu, estávamos à conversa sobre isso, o que é que, se nós pudéssemos fazer qualquer coisa, o que é que poderíamos fazer? E quando o Ed partilhou esta ideia, eu também cresci numa casa cultural cheia de música, e então a minha ideia também era ter essa vontade, ter uma casa para todos, onde a cultura respirasse das paredes, por assim dizer. E então resolvemos

0: não esperar pelo Euromilhões e foi, então, mas então começamos agora.
1: Exatamente.
0: Pronto, e fizemos por isso.
2: Então,
1: Exato.
2: quais foram os desafios para começar da criação da vossa associação?
1: Acho que o meu ponto foi nós conseguimos ter uma definição do que é que nós gostaríamos de fazer de verdade nessa criação da associação. Isto porque, embora nós tínhamos o mesmo sonho de criar um centro cultural, eu tinha muito, muito peso pelas culturas africanas e de respeito em si para elas. Eu digo isso não no mau sentido, mas a sensação em que eu vivi, da forma como a supremacia, digamos, europeia, se sobrepunha em muitas culturas africanas, não valorizava da mesma forma que ela é realmente vivida. E então, uma das coisas que via sempre na minha mão ou na minha cabeça era de tentar criar um centro cultural onde as pessoas pudessem viver as culturas africanas de forma crua. E quando digo africanas, também as culturas portuguesas, porque junto com a Maria, eu também via conhecer mais a cultura portuguesa. E eu descobri que há imensos músicos, há imensos atores fantásticos, criadores de instrumentos fantásticos que não estão no holofote, que não são conhecidos, mas que são incríveis e, por um lado, não são tão destacados. E então viemos a ver que temos o mesmo ponto de partida em algumas partes, com um foco em diferentes partes, digamos assim. Então decidimos criar então este centro cultural e a ideia, o nome Bamuzumtamon, vem da música dos Calemas, que chama São Tomé, que é uma das primeiras músicas deles, e um dos primeiros sucessos que tiveram em São Tomé também, ainda eram bem jovens naquela altura. E então surgiu a ideia do Bamos o Tomão, que é vamos juntar as mãos para fazer alguma coisa. E como o meu desafio, acho que a burocracia foi as coisas mais complicadas que nós tivemos para resolver. Mas entretanto conseguimos ter pessoas que pudessem nos apoiar, como familiares e amigos, que nos informaram, nos acolheram do ponto, como é que eu posso dizer, nos deram suporte em vários níveis, e isto foi um ponto para que nós conseguimos avançar com esta ideia. Foi basicamente ano passado, em abril.
2: E a associação física também foi difícil? Vocês já tinham pensado num lugar que gostassem para o centro cultural? Porque há um espaço físico.
0: Há um espaço físico que fica no centro do Porto, no coração do Porto, perto ali da Câmara Municipal do Porto, que é na Rua do Bom Jardim. Não foi difícil, porque eu tenho, pronto, eu sou viciada em ver casas e procurar espaços, então mal o Ed disse, ok, vamos avançar, eu pus-me à procura e acho que foi o segundo espaço que a gente encontrou, foi assim um achado, de facto, principalmente com a imobiliária dos preços hoje em dia, e de facto, quando chegámos ao sítio foi, não, isto é o sítio, e é uma sala pequena, pequena, quer dizer, não tem, tem 90 metros quadrados, portanto é um espaço perfeitamente possível para fazer tanto danças como concertos. Eu acho que para além do desafio da burocracia, porque era mais um mundo que a gente não conhecia, portanto, quando se entra nesses mundos que é tudo desconhecido, acho que é mais como é que se encontra o percurso para fazê-lo. Depois disso, até porque nós estávamos em Itália na altura que pensámos abrir, portanto, tivemos esses meses de preparação e depois, quando voltámos, é que tratámos dessa parte mais burocrática. Mas eu acho que o desafio que agora nós enfrentamos, ou seja, não é o encontrar as pessoas, nós estamos a encontrar os profissionais que estão a trabalhar connosco, porque eu sou da área da música, o Ed é bailarino profissional e professor de dança de swing e blues. Portanto, nós as pessoas já temos à nossa volta, as pessoas de mostrar, fazer algumas atividades, esse contacto nós já temos. Eu acho que o que nos está a ser agora mais complicado é chegar ao resto do mundo, ou seja, Já temos algumas atividades já estão bastante compostas.
2: Sim, e o que é que oferece o espaço? No fundo é isto. Como é que funciona e o que é que oferece? As pessoas que quiserem dar aulas alugam a vossa sala, quiserem tocar alugam a vossa sala, ou são vocês que criam uma agenda de eventos? Como é que isso funciona?
0: Então, tem os dois lados. Tem a parte do aluguer nos horários que nós temos disponíveis, que é só entrar em contacto connosco e nós tentamos sempre fazer um aluguer não preços exorbitantes, porque o objetivo é também apoiar alguns projetos com que nós nos identifiquemos e que também vão de encontro aos nossos valores e à nossa ideia que queremos do espaço, mas nós próprios programamos. Neste momento temos aulas regulares de danças, tanto danças tradicionais moçambicanas, como semba, afro house, afro jazz, blues dance, lindy hop, authentic jazz e afro fusion. Ou seja, temos assim um leque de variedade durante a semana. Também temos movimento suave, que é yoga, que é para mais respirar o corpo e pronto, e ter esse lado também. E depois temos atividades mensais, que é uma vez por mês, que já aconteceram no ano passado, que é teatro infantil, um workshop de teatro mais ligado ao improviso com a Marta Costa, que faz parte da Operação Nariz Vermelho. Temos o Laboratório de Choro, que é uma oficina mensal onde o pessoal aprende a tocar chorinho brasileiro com o Saulo Giovannini e com o Chico Bastos. Portanto, acontece uma vez por mês, todo o primeiro sábado das 11 à 1. E em novembro vamos voltar a ter a nossa banda Uke, que é uma orquestra de ukuleles, que também será uma vez por mês, sempre no segundo sábado de cada mês. E depois temos também
1: sociais,
0: sociais de dança, de 15 em 15 dias, e uma vez por mês temos o Conversar o Mundo, que é um encontro em que se mostra um documentário sobre algumas questões problemáticas da sociedade, e depois conversa-se sobre elas, que é com a Vanessa Marcos, que é professora na Universidade Católica do Porto. E para além disso temos o Cantos e Travessias, que neste mês vai acontecer no dia 27 de setembro, que é um encontro mensal onde a gente faz um jantar-concerto com comida tradicional de normalmente países africanos. E nesta vez vai ser comida tradicional moçambicana. Já fizemos com comida tradicional de Cabo Verde, com cachupa, e de São Tomé também, sendo que nós tentamos sempre arranjar pessoas dos próprios países, tanto para cozinharem, como para darem os workshops, ou como para fazerem concerto. Este mês é com o Vargas, que é um músico brasileiro, portanto misturamos a cultura brasileira com a cultura moçambicana. Mas também já foi a mãe do Ed, a minha sogra, a fazer comida santomense. Então, acaba por ser um espaço muito familiar, porque não é um espaço grande, mas, ou seja, a nossa ideia é que também pessoas que normalmente não se encontrariam vão se juntar naquele espaço.
2: A ideia é... Sim, Edmilson.
1: É um ponto em que também agora abrimos espaço para... uma vez que nós também temos disponibilidade para alugar o espaço, não quer dizer que nós só queremos alugar o espaço, também podemos oferecer espaço como oferecemos para fazer treino no dia 25 de abril ou da banda.
0: Não, foi do coro popular, não? Ou seja, o coro que ia cantar na manifestação do 25
1: sim,
0: de abril.
1: Sim.
0: Nós cedemos o espaço para eles ensaiarem, ou seja, se for um projeto que de facto também
1: sim.
0: vai de encontro aos nossos valores e que precise de alguma maneira de crescer, nosso objetivo ao fazer um centro cultural, pronto, não é propriamente fazer dinheiro, mas, ou seja, esse não é o objetivo máximo. Claro que temos de pensar em sobreviver e sustentabilidade do projeto, mas
2: Há aqui também, gostava que vocês os dois dessem a vossa opinião. Nós falamos muito, centralizamos muitas coisas em Lisboa, não é? Como o espelho do país, ou como o lugar onde é que está cada vez mais multicultural e aqui é um bocadinho do mundo, não é? Mas o Porto também é um espelho disso. Como é que vocês sentem o Porto a esse nível? Porque há aí tantas cidades à volta também que trazem estudantes de países africanos de língua portuguesa, com certeza que também movimentam a cultura, têm necessidade de verem referências, se calhar ligadas à sua cultura. Como é que têm visto o Porto a acompanhar este movimento, esta multiculturalidade? Há realmente falta de espaços? Começa a surgir muitos espaços, como o vosso? Qual é o retrato que fazem do Porto hoje? Quer a Maria, quer o Edmilson?
1: Eu diria, nestes últimos 7 anos, vamos dizer assim, eu diria mesmo 2018 para cá, começou a haver muito mais centros ou mais atividades de agrupação, digamos assim. Mas só que muitos desses espaços, eles eram muito mais segregados, digamos assim. Segregados ou talvez não tão frequentados por todos. Ou seja, era mais como associações, por exemplo, Associação de São Tomé e Príncipe, São Tomé e Príncipe, Associação de Moçambique. Então, era muito mais fechada, de uma certa forma. E hoje em dia já se vê no Porto mais espaços que estão a abrir a mais público, não só um público-alvo, como no nosso caso também. Mas que sim, se formos comparar com Lisboa, em Lisboa há muito mais facilidade e acesso a essas culturas, por acaso, culturas ou essas pessoas também. Por exemplo, se eu quisesse comer algo de São Tomé ou em um restaurante que tem um produto santomense, eu só conheço um restaurante cá no Porto, que fica em Merzinde. Então, é difícil acesso ou chegar a esse espaço cá no Porto. Não é tão divulgado. Ainda há pouco descobrimos que existe um restaurante Indic Food, que é onde tem o prato tradicional moçambicano. E depois também descobrimos ainda há pouco a Filó. Ou seja, aos poucos nós estamos a ver alguns espaços que já fazem algumas coisas, mas, claro, eles não são tão divulgados. Como, por exemplo, em Lisboa. Também há uma maior população negra em Lisboa. Falo nesse aspecto como população negra, mas também dou a minha opinião perante a parte portuguesa em si, porque cá no Porto eu até conheci a Maria para conhecer os, digamos assim, os bequinhos, né? Os barzinhos, para vir conhecer alguns músicos. Pá, não sabia, eu próprio não tinha noção que Portugal tinha músicas boas. Eu não achava isso. Entende? E das músicas boas que eu achava que existiam, eram aquelas populares. Mas eu, quando falo músicas boas, são músicas em que tu vês uma pessoa a tocar e tu és capaz de chorar. E põe-te ali com informações tão ricas que é incrível. E eu não sabia disto, até conhecer os Becozitos e vir a reconhecer músicos talentosos. Entende? E nesse aspecto, de uma certa forma, acho que Lisboa está muito mais visível comparado com o Porto, nesse aspecto. Não sei se estava a querer falar.
2: Maria.
0: Eu cresci aqui no Porto, não é? Então, consigo ver um crescimento bastante grande nos últimos anos. Muito mais oferta do que havia, claro. E mais oferta muito diversificada. Ou seja, por exemplo, cultura brasileira aqui no Porto há muita coisa. Há bastantes músicos, há bastantes concertos, há bastantes workshops. Em relação a espaços, eu não acho que haja. Eu vejo mais a cultura brasileira em diversos espaços, porque há mais brasileiros no Porto, imagino, mas eu não vejo das outras culturas, não vejo assim tanto, a não ser mais a parte gastronómica, em termos de workshops ou de danças. Nós vamos conhecendo, nós estamos a estabelecer contactos também com pessoas que fazem coisas que são ligadas a essas culturas. Já conhecemos a Joana Pérez, que também está ligada às danças da Guiné, por exemplo. Inclusive nós colaboramos com o Tony Mondlane, que é o nosso professor de danças tradicionais moçambicanas, com o Diniz, que lá veio, que também é moçambicano, que também faz danças tradicionais moçambicanas. Ou seja, nós vamos conhecendo assim algumas pessoas e o nosso objetivo é também entrar nessas comunidades. Inclusive, estamos agora a tentar estabelecer parcerias exatamente com estudantes cabo-verdianos ou com estudantes timorenses. Estamos já a marcar reuniões para não só eles conhecerem o nosso espaço, mas para estabelecermos aqui uma parceria e podermos também ter contacto com diferentes pessoas que possam oferecer outras possibilidades de outros eventos lá na associação. Portanto, eu vejo realmente há uma diferença do portão há uns anos para agora, de facto. Antes não havia tanta oferta, até mesmo em termos de música de portuguesa, não é? Eu faço parte da Chupa de Pedra, que sou uma banda tradicional de música portuguesa, e até estou bastante nesse meio e conheço alguns grupos. E acho que agora há cada vez mais, ou seja, o pessoal também se interessa mais pela cultura, pela tradição, por manter essas raízes de alguma forma, não só a portuguesa, mas também as africanas. Eu acho que aos pouquinhos vai crescendo. Em termos de espaços, eu não conheço muitos aqui no Porto com essa amplitude. Eu acho que há alguns eventos já com essas características, mas espaços propriamente ditos, eu conheço o Jubilã, que não é tão virado para as culturas africanas, mas abrange assim uma série de culturas, que também faz umas coisas muito interessantes. Mas de resto, há muita música brasileira, há muita oferta da cultura brasileira, porque há um grupo que também se move para isso, não é?
2: Mas Maria, vocês acham que também, se calhar se houvesse mais propostas destas, teria interesse, porque há um público também um bocadinho farto daquela cultura de massas, não é? As pessoas também querem coisas novas, que não são novas, mas novas propostas. E se calhar era importante que houvesse mais dinâmica e mais propostas, por exemplo, como a vossa, e que as pessoas pudessem ter escolhas, não é? Escolhas, não ser mais do mesmo. Eu acho que iriam aderir mais facilmente. Sim, Lisboa está diferente. Nós aqui, se quisermos, olha, vamos hoje a um restaurante africano. Estão aí, sabemos, há propostas imensas, não é? Não é nada escondido ou só para aquela comunidade, até muitas vezes do próprio país, não é? É para toda a gente. É necessário, se calhar, mudar alguma coisa aí na forma como as pessoas dinamizam este tipo de espaços ou como elas comunicam. A arte, de facto, pode ser uma solução, não é? Pelo menos é o que vocês pensam. A arte é uma ferramenta também de diálogo e de conhecimento.
0: Sim, nós inclusive nos eventos que já organizámos, tivemos pessoas
1: Bastante,
0: que
1: sim.
0: eu. Bastante diversas, que eu própria fico, mas como é que soubeste do evento? Porque acabam lá, ou pessoas que cresceram em Moçambique e estavam com saudades, ou que são cabo-verdianas e estavam com saudades de comer uma cachupa, até porque eu acho que nós temos alguma dificuldade em levar as próprias pessoas de Cabo Verde ou de Moçambique ou até de Santo Tomé para o espaço. E se calhar agora deixo
1: Nós
0: o
1: estamos
0: Ed
1: a
0: um
1: começar
0: bocado.
1: agora, sim. Uma das coisas que temos mais dificuldade é conseguir unir mais povo africano, digamos assim, da Palop, para vir às nossas atividades. Mas já tivemos pessoas que se voluntariam propriamente para vir às nossas atividades. Isso já é um bom segundo salto. E com essas propostas que nós também fizemos a várias associações de estudantes na região, conseguimos ter algumas respostas e vamos ver então como é que esse processo vai se desenvolver agora. Mas eu digo aqui um ponto que é uma das coisas que eu falo com o hip-hop, que eu percebi que há muito em falta, as pessoas precisam de espaço de integração. E é uma das coisas que nós focamos muito também. As pessoas querem vir, elas não vêm só para comer uma cachupa ou comer um calulu de Santo Tomé ou ter um concerto. É que elas também se sentirem parte desse projeto. E eu recentemente, eu tive uma experiência, foi há 2 semanas atrás, de uma senhora dos Estados Unidos, Califórnia, que ela está cá a viver, mas sente-se sozinha. E até sugeri a ela, se tu conheces algumas pessoas americanas e precisar de um espaço para se reunir e para conversar, ou falar de algumas coisas culturais vossas, temos aqui um espaço para fazer essa atividade. E o mesmo fizemos com uma proposta para a Erasmo, que ainda há pouco nos respondeu, o facto de termos que responder sinal. É a mesma coisa, porque há muitos alunos que vêm da parte da Erasmo que estão aqui e muitas das vezes até precisam de um espaço para fazer alguma atividade ou para se reunir e conversar, que é uma coisa mais difícil hoje em dia também conseguir um espaço para fazer tais coisas. Muitas das vezes elas vão a um bar, que também não é mal, é uma forma também de fazer, mas podem ter um espaço mais intimista e ter um momento mais reservado, digamos assim, para elas próprias. E é uma das coisas que sentimos que as pessoas precisam mais também, um pouco daquele abraço, digamos assim, para se sentir em casa, mesmo fora de casa. Isso.
2: Bom, fica aqui então o convite para conhecerem a sessão Vamos Un Tamon, no Porto, no centro do Porto. Tem o vosso site, não é? Tem um site para as pessoas saberem o que é que têm programado, o que é que podem descobrir, não é? Não sei se têm alguma iniciativa para breve que queiram divulgar.
0: Temos, ou seja, as nossas aulas de dança começaram na semana passada, portanto ainda estamos bastante nos inícios. Se alguém quiser inscrever ou até fazer uma aula experimental, nós acho que temos essa possibilidade, dá para ver no nosso site ou no nosso Instagram. Depois também temos no dia 25, vai ser uma sexta-feira, um final de tarde, haver um documentário e conversa sobre o mundo, isso até é entrada gratuita. E depois no dia 27, no domingo, temos o nosso jantar-concerto, que vamos abrir inscrições essa semana, que será um concerto com o Vargas, que é a música brasileira, com comida tradicional moçambicana.
1: Também temos então um festival que faz parte agora da associação, que é parte de nós dois, que chama-se. É um festival de blues dance, da dança blues em si, que é um festival de 3 dias, de 3 noites e 2 dias de workshops, com música ao vivo e também workshop de dança blues, a acontecer em outubro, de 9 a 11 de outubro deste ano. Acontece uma vez por ano, esse festival dançante. Outro evento também que nós fazemos, desculpa, não foi dito, vai acontecer esse mês, é o social de blues, que nós também fazemos uma vez por mês, geralmente no terceiro sábado de cada mês. E este mês de setembro vai ser no dia 19 de setembro, que é um sábado das 6 às 21h.
2: Fica aqui então o convite. Obrigada. Estivemos à conversa com a Maria Vasques e também o Edmilson Botelho, fundadores da Associação Vamos Un Tamon no Porto.
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Sejam bem-vindos ao Zouk 80.90. Viajamos através dos sons e ritmos das Antilhas que marcaram os anos 80 e 90. Eu sou o Carlos Pedro e vou dedicar o Zouk 80.90 desta semana ao Christian Yeye, um apaixonado pelo Zouk, principalmente desde o aparecimento dos Kassav. Christian Yeye nasceu em outubro de 1966 nos subúrbios de Paris. Filho de Roland Yeye, músico talentoso, acordeonista, que pôs Paris Antilhana a dançar nos anos 60 com o grupo Antilles Jazz. Christian Yeye é um autodidata da música de Guadeloupe, autor, compositor, intérprete, realizador e produtor. Tocava desde a mais tenra idade piano e acordeão, seguindo assim as pisadas do pai. Em 1989, Christian Yeye gravou dois álbuns, Nai e Le Moins Levé. Nai inclui três canções que decidi destacar neste programa. A primeira foi ouvida logo na abertura intitulada Eleveu. Agora vamos vibrar ao som dos títulos Moins Vleu e Olaoye.

Christian Yeye, conhecido por Nai, os seus amigos mais próximos, Humbert Terrien, embora nascido em França, é um apaixonado pela música antilhana, designadamente pelo Zouk, desde o início dos anos 80, graças ao surgimento do mítico grupo Kassav. Quem com ele privou de perto, considera-o uma pessoa muito simples, descontraída, com um lado reservado, discreto, talvez mesmo um pouco tímido. Quanto ao outro álbum de Christian Yeye, lançado também em 1989, Le Moins Leve, inclui a canção que deu nome ao álbum e foi um autêntico sucesso de vendas.

Christian Yeye tinha na sua casa de Guadalupe, aliás, uma bela vista para o mar, um estúdio bem equipado, o que nos dá a imagem de um profissional apaixonado e empenhado na música. Em 1993, entra no mercado discográfico mais um álbum do artista, Minu, cuja canção, que dá nome ao CD, nos vai acompanhar nos próximos minutos.

Este álbum de Christian Yeye, Ninu, contou com a colaboração de Georges Desimius e Gilles Floreau. Composto por 8 canções, dele vou extrair mais 2 para animar esta Hora Zouk. Europe Soul, que contribuiu para o elevado número de vendas do álbum Comunicación.

Christian Yeye convidou vários artistas para participarem nos seus álbuns. Foi o caso do disco Sweet Soup Love, em que Mário Moradel e Christian Yeye cantam Vive AD.

Sempre pronto a ajudar artistas que despontam no mundo da música, eis um exemplo. Originário de Guadalupe, Jean-Marc Frédinon chegou ao meio artístico através da dança, mas no seu percurso interessou-se pelo canto e foi assim que encontrou com o talentoso compositor Christian Yeye, que o ajudou a interpretar os seus primeiros êxitos. Nay é assim um artista que colabora e ajuda a projetar outros artistas. Vou regressar na próxima semana com mais um Zouk 80.90. Até lá e boas zucadas!

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0: Ao som de Miles Davis, Kind of Blue. Começou o nosso consultório jurídico desta semana, que hoje o Dr. Adriano Malalane vai abordar a matéria da contratação de trabalhador estrangeiro em Portugal. Duas questões, já de início: qual a importância para Portugal da contratação de mão de obra estrangeira? E já agora, que deveres e direitos estão previstos na Lei do Trabalho Portuguesa para estes trabalhadores imigrantes?
1: Boa tarde, caros ouvintes. Cá estamos mais uma vez para tentarmos esclarecer os nossos ouvintes sobre questões de interesse público. E também vai desde já o nosso agradecimento ao nosso colega João Costa Dias pela excelente escolha do tema musical que abre este consultório jurídico. Bom, todos nós que vivemos em Portugal e mesmo os que vivem no estrangeiro têm acompanhado um movimento muito grande da entrada em Portugal nos últimos 2-3 anos de milhares de trabalhadores estrangeiros vindos, na sua maior parte, dos países africanos e asiáticos. Também têm vindo trabalhadores estrangeiros do norte da Europa, da América do Norte, nomeadamente Estados Unidos e Canadá, mas não é desses que nós vamos falar. Vamos falar dos que vêm dos países menos desenvolvidos para, em Portugal, tentarem melhorar as suas condições de vida, empregando-se no mercado de trabalho português e oferindo ordenados que, comparados com os ordenados que se pagam nos seus países de origem, são seguramente mais sustentáveis. Embora, para os trabalhadores nacionais, o salário mínimo nacional fique muito além das suas necessidades do dia a dia. Pelo que esta matéria, do nosso ponto de vista, tem muita importância, sobretudo para a economia portuguesa, para o mercado de trabalho português, visto que há falta de trabalhadores nacionais, sobretudo nos setores de hotelaria, restauração, construção civil, agricultura, prestação de cuidados de saúde a idosos, entre outros setores de atividade. Pelo que o mercado de trabalho português tem muita oferta nestes setores nos últimos anos, mas a maior parte dos trabalhadores estrangeiros contratados para exercerem a sua atividade profissional em Portugal têm escassa informação sobre os requisitos necessários para o exercício de atividade profissional subordinada ou independente em território português no quadro da legislação laboral, como, por exemplo, a obrigatoriedade da existência de seguro de acidentes de trabalho para todo o trabalhador em Portugal, seja ele trabalhador nacional ou trabalhador estrangeiro, a igualdade de direitos e deveres entre cidadãos estrangeiros e cidadãos nacionais no que diz respeito ao trabalho. Por este motivo, é importante, julgamos nós, elucidar o trabalhador imigrante, o trabalhador estrangeiro, sobre os seus deveres e direitos previstos na Lei do Trabalho, condição necessária para um clima de harmonia na relação jurídico-laboral entre os empregadores e os seus trabalhadores. Nesta conformidade, somos da opinião de que é oportuno esclarecer os nossos ouvintes, sobretudo esta matéria, quer os que já se encontram no país a exercer uma atividade profissional, quer os que pretendem emigrar para Portugal, para que procurarem condições de vida e de trabalho melhores, seguramente, das condições que têm nos seus países de origem, nomeadamente nos países da CPLP. Ora, este é o tema do nosso consultório jurídico, então vamos tentar esclarecer os direitos e obrigações do trabalhador estrangeiro. A lei em Portugal vem dizer que um trabalhador estrangeiro autorizado a exercer uma atividade profissional subordinada goza dos mesmos direitos e está sujeito às mesmas obrigações que o trabalhador nacional. Portanto, não existe discriminação na lei portuguesa entre trabalhador estrangeiro e trabalhador nacional. Bom, dito isto desta forma, julgamos nós que os nossos ouvintes ficam sem perceber exatamente o que a lei quer dizer. Temos que ir a casos concretos. Vamos a um aspecto essencial em qualquer atividade profissional subordinada, que é o salário. Então, pergunta-se, o salário de um trabalhador estrangeiro que esteja a exercer a sua atividade profissional em território nacional é inferior ao salário de um trabalhador nacional? A resposta é não. Desde que o estrangeiro esteja a exercer uma atividade profissional com categoria idêntica ao do trabalhador nacional, tem direito ao mesmo salário. Portanto, em Portugal sabemos nós que o salário mínimo nacional anda pelos 870 euros atualmente. Ora, este é o salário mínimo que deve ser pago a qualquer trabalhador que esteja a exercer uma atividade profissional remunerada no país. Abaixo deste valor,

0: férias, tal como o trabalhador nacional. Depois também temos uma questão fulcral no exercício de qualquer atividade profissional neste país. Temos falado sobre este assunto diversas vezes, que é a questão do seguro de acidentes de trabalho. Todos nós temos consciência de que grande parte destes trabalhadores que vêm do estrangeiro não têm qualificações que lhes permitam ir para um gabinete, ir para um escritório, se forem raparigas, ser secretária, digamos assim, numa multinacional, quando são homens, portanto, sei lá, serem logo motoristas de autocarros ou maquinistas para conduzir comboios, não podem fazer isso porque não têm a devida qualificação para o exercício dessa atividade. Então, resta-lhes, na sua maior parte, atividades perigosas, como seja cozinha, agricultura, construção civil, limpeza de estradas, de passeios, entre outras atividades de alto risco. Ora, estando estes trabalhadores a exercer este tipo de atividade, naturalmente que se sujeitam às vicissitudes destas atividades no que diz respeito aos acidentes de trabalho, que infelizmente têm ocorrido muitos acidentes em Portugal, alguns fatais, em que os trabalhadores perdem a vida. Ora, é por isso que a lei portuguesa estabelece a obrigação da existência de um seguro de acidentes de trabalho para todos os trabalhadores, quer sejam nacionais, quer sejam estrangeiros. Então, para que é que serve o seguro de acidentes de trabalho? Serve justamente para, em caso de acidente, a companhia de seguros, portanto, encarregar-se de pagar aquilo que for devido ao trabalhador sinistrado, o trabalhador que sofrer um acidente de trabalho. É por essa razão que a lei obriga a existência de uma apólice válida de acidentes de trabalho que é da responsabilidade do empregador. Não estarei a exagerar se disser que em Portugal há milhares de trabalhadores a desenvolverem a sua atividade profissional, mormente trabalhadores estrangeiros, que não estão cobertos por uma apólice de acidentes de trabalho. E quando os acidentes de trabalho ocorrem, estes trabalhadores ficam desprotegidos. Portanto, é importante também os próprios trabalhadores terem consciência dos seus direitos e das suas obrigações. Num país estrangeiro, em que tem a família longe, nos países de origem, na maior parte dos casos, e havendo um acidente, sobretudo se for um acidente mortal, as despesas de transladação, nos casos em que há transladação, porque em muitos casos os amigos não têm dinheiro para pagar a transladação do corpo, para o funeral ser no país de origem desse infeliz trabalhador que porventura tenha perdido a vida no exercício da sua atividade profissional em Portugal.
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4: Já vamos a outras questões, já está apresentado o tema do dia. Hoje no consultório jurídico fala-se da contratação de trabalhador estrangeiro em Portugal, dos seus direitos e deveres previstos na Lei do Trabalho em Portugal. Daqui a pouco então mais questões vão chegar via telefone. Pode entretanto fazer a sua inscrição, as linhas estão disponíveis. O 213820022 e o 213820023. Rede de Lisboa, claro. 213820022 ou 213820023. Se estiver fora de Portugal, não se esqueça de marcar também o indicativo 00351.

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0: E ao magnífico som de Ray Charles. Vamos até ao consultório jurídico que está a funcionar também nas linhas telefónicas, atendendo para já um ouvinte que pede anonimato e que vai levantar a sua questão. Desde já, muito bem-vindo.
1: A questão que eu tenho é o seguinte. Não sei se o Sr. Doutor podia me tirar essa dúvida de questão de uma empresa que anda a telefonar para pessoas dizendo, olha, hoje é o seu último dia de trabalho, eu não sei se é uma forma correta ou não. E depois, uma pessoa que cessa um contrato de trabalho por falta de trabalho, o que é que essa pessoa beneficia de forma da sua indemnização? O que é que essa pessoa beneficia que trabalha mais de 3 anos nessa empresa? Essa era a minha questão.
0: O doutor Adriano Malalano vai já responder. Muito obrigado por ter vindo.
1: Ok, está bem. Obrigado a todo meu.
2: Pois bem, temos aqui um ouvinte que nos coloca 2 ou 3 questões pertinentes relacionadas com o exercício de atividade profissional em Portugal. Isto só vem comprovar aquilo que temos vindo a dizer em relação ao desconhecimento das normas que regem o trabalho em Portugal. Portanto, nós temos aqui, neste país, um código chamado Código do Trabalho, que procura salvaguardar os direitos, portanto, dos trabalhadores, bem como das próprias empresas, porque estabelece-se uma relação laboral em que há normalmente subordinação jurídica quando o trabalhador está a exercer a sua atividade profissional ao abrigo de um contrato de trabalho subordinado. Temos subordinação jurídica e subordinação económica. O que é que queremos dizer com isso? A subordinação jurídica, porque o trabalhador recebe ordens da sua entidade empregadora, ordens essas que este tem que cumprir. E há subordinação económica, porque depende do salário que lhe é pago no fim do mês para o sustento, portanto, da sua família, para as suas necessidades do dia a dia. Logo, é matéria, como é fácil de ver, que tem que ser regulada por lei. Está regulada por lei. Designadamente na questão do despedimento. Ora, o nosso ouvinte acaba de nos dizer que é uma empresa que telefona para os seus trabalhadores a informar que, naquele momento em que é feita a chamada, aquele dia é o último dia de trabalho daquele trabalhador. Isso não existe em Portugal. Nem pode existir. Desde logo, um trabalhador estrangeiro que exerça a sua atividade profissional em Portugal tem que ter obrigatoriamente um contrato de trabalho escrito. Aqui há uma diferença entre trabalhador estrangeiro e trabalhador nacional. A lei acautela mais os direitos de um trabalhador estrangeiro do que os direitos de um trabalhador nacional, porque o legislador tem consciência de que o trabalhador estrangeiro é mais vulnerável. Portanto, a proteção tem que ser maior. Daí a obrigatoriedade de existir um contrato de trabalho para o trabalhador saber se foi contratado a termo, certo ou incerto, ou se foi contratado de forma efetiva. Ora, em nenhuma das modalidades de contratação de qualquer trabalhador, seja nacional, seja estrangeiro, está previsto o seu despedimento por telefone. Isso não existe. Isso é ilegal. Caros ouvintes, isso não pode existir. Um trabalhador que receba uma chamada do seu patrão, do seu encarregado, do seu superior hierárquico, a informar que no dia seguinte não pode ir trabalhar porque cessou o seu contrato, esse trabalhador deve se apresentar pontualmente no seu local de trabalho. Portanto, tem o direito de continuar a trabalhar. Porque a cessação do contrato de trabalho é feito dentro do quadro jurídico existente. Tem que haver uma carta registada para o trabalhador a informá-lo com a antecedência prevista na lei de que o seu contrato de trabalho vai cessar. E tem que ser explicado o motivo por que o contrato vai cessar. E nunca através de uma chamada telefónica.
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0: Ouvinte Pedro, em Lisboa, bem-vindo ao Consultório Jurídico. Qual é a questão que quer dirigir ao nosso jurista Adriano Malalane?
6: Bom dia, bom dia. Eu tinha um contrato com o Vodafone. Eu queria que a doutora Malalane me esclarecesse que quando eu fui visar um mês antes, que ia dar baixa, tinha um contrato de 2 anos, aí baixa, antes de um mês. E quando, antes de terminar, eu perguntei, quando de pagar o contrato? Ah, você, quando vem pagar, você vai pagar a meio tempo. E agora eles mandaram a fatura para pagar 65 €. Isso é impossível. Portanto, eu estou a pedir ao júri que me ajudar a esclarecer, fazer favor.
0: Doutor Adriano Malalane, o que dizer a este ouvinte?
2: Bom, ainda não respondemos à segunda pergunta do ouvinte anterior, que é a questão do trabalhador que, portanto, é despedido e quais são os direitos que tem. Por cessação, portanto, do contrato de trabalho. E aqui não houve, esta hipótese que foi levantada pelo nosso ouvinte não tem nada a ver com despedimento, com justa causa, por eventual infração de natureza disciplinar, não. É a cessação do contrato, porque chegou ao fim. Ora, não é por acaso que todos os trabalhadores que estão a exercer uma atividade subordinada descontam para a segurança social. É também para, nesta circunstância da cessação do contrato, se o trabalhador tiver já o prazo de garantia, que julgo que são 360 dias, a trabalhar e a descontar para a segurança social, naturalmente que tem direito ao subsídio de desemprego, desde que a cessação do contrato não tenha sido da iniciativa do trabalhador, que chega à empresa e diz, a partir de hoje eu não quero trabalhar. E o empregador diz, não, mas você tem trabalho aqui, pode continuar, precisamos de si aqui na empresa. E ele diz, não, eu já não quero trabalhar para a empresa. Portanto, aí a causa, digamos assim, da cessação do contrato é uma causa da responsabilidade do trabalhador, de forma voluntária, ele entende que não quer continuar a trabalhar. São poucos esses casos. Na maior parte dos casos, são os empregadores que notificam o seu trabalhador de que, a partir de um determinado mês, já não tem trabalho para ele. Já o seu posto de trabalho vai ser extinto, por hipótese. Então, nesse caso, o trabalhador deve pedir ao empregador os documentos necessários para ir à Segurança Social, portanto, reclamar o pagamento do subsídio de desemprego a que tem direito. E vai se inscrever eventualmente também no Instituto de Emprego e Formação Profissional para, portanto, fazer parte da lista de pessoas que estão à espera que o Instituto de Emprego e Formação Profissional consiga vaga num outro setor, numa outra atividade que possa, portanto, desenvolver. Quanto ao ouvinte Pedro, que celebrou um contrato com uma empresa de telecomunicações, no caso Vodafone, sabemos que este tipo de contrato tem um período de fidelização de 2 anos. E, fim desse período de fidelização, a pessoa pode rescindir o contrato e não tem que pagar rigorosamente nada. Só tem que pagar a fatura do último mês que usou o serviço e mais nada. Aliás, nas faturas, agora é obrigatório vir a indicação de quando termina a fidelização. Portanto, com a devida antecedência, o cliente destas empresas de telecomunicações deve dirigir-se à empresa e comunicar a rescisão do contrato no fim do período de fidelização, em que não tem que pagar mais nada senão a fatura do último mês.
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4: 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Existe liberdade na fixação do prazo de duração do contrato de trabalho.
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0: E vamos para a nossa caixa de e-mail, onde temos também várias questões. Desta vez, na caixa de correio, atendemos o ouvinte Hélder Rodrigues. Diz ter um visto válido para 365 dias, o qual estará válido até ao final de 2026, sensivelmente 25 de dezembro de 2026, estando a trabalhar com contrato a termo incerto. A pergunta do Hélder Rodrigues é saber se será possível fazer o pedido de título de residência e, se for possível, o que deve fazer e que documentos serão necessários.
2: Bom, o nosso ouvinte, Hélder Rodrigues, tem um visto de 365 dias. É um visto de estado temporário. Até pode ser visto de trabalho. Se for visto de trabalho, o nosso ouvinte só tem é que ir à plataforma da AIMA, tentar agendar a obtenção de um título de residência, de uma autorização de residência, porque não pode continuar a trabalhar com visto. Se tem um visto de trabalho, tem que converter esse visto em autorização de residência, em que se lhe é emitido um título de residência. Documentos necessários. Desde logo, o passaporte. Né? Esse passaporte no qual está posto o visto de 365 dias. Portanto, passaporte válido. Depois, outro documento que lhe será exigido é o certificado do registro criminal do seu país de origem. Também, a AIMA irá exigir a apresentação de um documento comprovativo dos rendimentos que tem. Contrato de trabalho, recibos de vencimento, entre outros documentos. E o comprovativo das condições de habitação. Portanto, contrato de arrendamento, se for o caso, ou certidão permanente da habitação, caso já tenha casa própria.
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4: 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Existe liberdade na fixação do prazo de duração do contrato de trabalho.
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0: Ao som de John Coltrane, regressamos à caixa de correio do consultório jurídico para responder ao ouvinte Alfredo Brito. A dúvida deste nosso ouvinte é a seguinte: diz ter residência legal em Portugal há 5 anos, tem um filho com nacionalidade portuguesa de origem. Nestas condições, poderá requerer a nacionalidade portuguesa com base no facto de ser mãe, pai de um cidadão português, ou pode fazê-lo apenas com base nos 7 anos de residência legal recentemente aprovado? Doutor Adriano Malalane.
1: Pois bem, este nosso ouvinte é o Sr. Alfredo, portanto coloca esta questão. Poucas vezes foi colocada esta questão e muitos ouvintes não sabem que um pai ou uma mãe estrangeira pode naturalizar-se cidadão português se tiver um filho com nacionalidade portuguesa originária com quem vive há pelo menos 5 anos. Este aspecto da lei da nacionalidade não foi alterado, logo mantém-se. Portanto, a resposta para o nosso ouvinte Alfredo é que não precisa dos 7 anos para esse efeito, se a sua naturalização for por esta via, sendo que se o ouvinte Alfredo se quer naturalizar pelo seu tempo de residência legal, então são 7 anos de residência legal em Portugal para esse efeito, na medida em que a lei foi alterada, passando a ser necessário que o cidadão estrangeiro de país de língua oficial portuguesa viva pelo menos durante 7 anos e passando para 10 para os demais. Neste caso, o nosso ouvinte tem um filho, tem nacionalidade portuguesa originária, o filho só pode ser pela mãe, significa que a mãe deste filho é portuguesa, logo a nacionalidade portuguesa do filho é originária pela mãe. Agora o pai, que é o Sr. Alfredo, vive com esta criança há 5 anos em Portugal, pode efetivamente naturalizar-se por esta via.
0: Está respondida mais uma questão no consultório jurídico e vamos adicionar mais uma. Vem do ouvinte Bonifácio Silva. Vamos ouvir a questão.
2: Boa tarde, doutor. Espero que se encontre bem. Eu tenho uma dúvida, preciso só de um esclarecimento. É que eu tenho o meu filho, veio da Guiné, em 2022. Então, levei a criança e fui pedir a inscrição na Segurança Social. E foi inscrito. Então, nessa altura, aproveitei-me a pedir o abono da criança. Na altura, a pessoa que me fez a inscrição disse-me que a criança não pode receber o abono porque não tem documento. E eu disse, ok, não tem problema. Passando um ano, depois eu saí de Portugal, fui para Luxemburgo a trabalhar. Então, neste caso, eu fiz o pedido de abono em Luxemburgo. E a criança em Luxemburgo, e eles aceitaram o pedido de abono. E a criança começou a receber o abono através da pessoa que está aí a viver com a criança. E então, nessa situação, o que é que aconteceu? A pessoa, neste momento, não está já a viver com a criança, não estão juntos neste momento. A criança está com o meu irmão mais velho. E o Luxemburgo, eles cortaram o abono. Cortaram, não. E eles deixaram de pagar, disseram que o meu irmão tem que mandar os documentos, os dados e todos os documentos que eles tinham pedido. E ele enviou os documentos. Então, Luxemburgo analisou o documento, a Segurança Social de Luxemburgo analisaram os documentos e depois enviaram-lhe a carta a dizer que eles comunicam-se através de um sistema que eles comunicam, quer dizer, Luxemburgo, Segurança Social de Luxemburgo e a Segurança Social Portuguesa, através de um correios, mas é uma forma que eles me disseram que se chama. Então, o meu irmão recebeu essa carta a dizer que da parte de Luxemburgo, a dizer que o Portugal, através daquele, do sítio que eles comunicam, enviaram-lhe, responder ao Luxemburgo, a dizer que o meu filho tem que ter inscrição na Segurança Social. Tem que pedir o abono, digo, na Segurança Social. Porque se ele não pedir o abono, eles não podem deixar de ele continuar a receber o abono aqui em Luxemburgo. E então, o meu irmão enviou-me essa carta e eu vi, comuniquei com a Segurança Social de Luxemburgo, expliquei a situação que eu tinha pedido a inscrição na Segurança Social, mas a inscrição não, o pedido de abono na Segurança Social, na altura que eu estive em Portugal a trabalhar, e rejeitaram, disseram que a criança não tem documentos.
0: Bonifácio Silva, muito obrigado pela questão. Não temos muito tempo, mas o Dr. Adriano Malalano já entendeu a sua questão e vamos tentar ajudá-lo.
1: Bom, estas situações são recorrentes. Há pais que estão a trabalhar em Portugal, trazem os seus filhos dos seus países de origem. Neste caso, nosso ouvinte trouxe o seu filho menor da Guiné. Foi tentar inscrevê-lo na Segurança Social Portuguesa, para a qual ele descontava como trabalhador, para o filho receber o abono de família. A Segurança Social Portuguesa não aceitou a inscrição desta criança, alegando que a criança não tem documentos. A questão que se coloca é que a criança tem passaporte. Entrou em Portugal, tem passaporte e tem visto. O pai desconta para a Segurança Social, porque é que não lhe é pago o abono de família? O pai foi para o Luxemburgo, a criança continua em Portugal com um familiar, chegou ao Luxemburgo, começou a descontar para a Segurança Social, apresentou os documentos da criança que está a viver em Portugal, a Segurança Social do Luxemburgo não teve problema nenhum em enviar o abono de família para Portugal. Reparem a diferença que existe. A criança em Portugal, onde o pai trabalhava e onde a criança vivia, não tem direito porque não tem documentos. O pai foi para o Luxemburgo, a criança ficou em Portugal e a Segurança Social do Luxemburgo entendeu que tinha direito à criança, porque o pai está a descontar. Vejam só, caros ouvintes, a diferença que há entre o tratamento que é dado aos cidadãos estrangeiros pelas nossas autoridades em relação às autoridades de outros países também da União Europeia.
0: Fica completo mais um consultório jurídico com o Dr. Adriano Malalane, que regressa para a semana.
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4: 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Existe liberdade na fixação do prazo de duração do contrato de trabalho.
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0: A legislação proíbe a ocultação do rosto em espaços públicos.
1: Agora estão 15 graus no Porto, 17 em Coimbra, 22 em Faro, 23 em Lisboa. Nas ilhas, 22 graus a esta hora no Funchal, estão 19 em Ponta Delgada. As notícias, edição de Inês Martins.
0: Luís Montenegro vai encontrar-se hoje com o secretário-geral das Nações Unidas, António Guterres. Antes, em Nova Iorque, numa visita ao fecho da Bolsa, o primeiro-ministro garantiu que Portugal vai ter excedente orçamental este ano e que o país vai continuar a crescer.
2: Our budget will have a surplus for a fourth straight year.
3: O nosso orçamento terá um excedente pelo quarto ano consecutivo, com a transformação da nossa economia para um modelo de crescimento apoiado numa maior competitividade. Numa altura em que as taxas de juros estão na ordem do dia, Portugal continua a reduzir a sua dívida. Portugal vai continuar a crescer mais rápido do que a zona euro, mantendo a inflação controlada.
0: Perante os resultados económicos, Luís Montenegro apelou a que os empresários norte-americanos invistam em Portugal.
2: Portugal is very much open to your investments and to your businesses.
3: Portugal está muito aberto aos vossos investimentos e às vossas empresas. Somos um dos países mais seguros do mundo, com estabilidade política, financeira e social. Estamos a investir na digitalização, a reduzir a burocracia e a simplificar os procedimentos. Em Portugal, declarei guerra à burocracia.
2: I declared in Portugal war to bureaucracy.
0: Esta quarta-feira, o primeiro-ministro vai então encontrar-se com António Guterres. Na quinta, vai intervir no debate da Assembleia Geral da ONU. E o presidente iraniano já chegou aos Estados Unidos para a Assembleia Geral das Nações Unidas e deve discursar hoje perante os Estados-membros. Segundo a agência de notícias estatal iraniana, o Irão já apresentou aos Estados Unidos as condições para o fim da guerra através de um mediador do Qatar em Nova Iorque. Segundo o porta-voz do Ministério dos Negócios Estrangeiros iraniano, a proposta inclui o fim da guerra em todas as frentes e a interrupção daquilo que Teherão classificou como atos de agressão dos Estados Unidos. Além disso, o porta-voz afirmou que as condições propostas pelo Irão incluem o fim do bloqueio naval e da guerra económica, bem como a libertação de ativos iranianos. O presidente francês deixou hoje um apelo perante a Assembleia Geral da ONU. É preciso que os Estados-membros se mantenham juntos e não cedam ao espírito da derrota. No discurso esta noite em Nova Iorque, Emmanuel Macron saiu em defesa do multilateralismo e da ONU para combater as crises que atravessam o mundo.
3: A questão que se coloca de forma muito simples é saber se queremos viver nestas condições, como uma espécie de regresso da lei da selva ou numa sociedade internacional civilizada. O nosso dever, mais do que nunca, é mantermos-nos firmes ao lado das Nações Unidas para decidirmos em conjunto o que é do interesse comum, ou seja, ao lado da aqueles que querem escolher livremente os seus destinos, as suas alianças, os seus modelos de desenvolvimento, o seu futuro, ao lado daqueles que se recusam a que a sua soberania lhes seja confiscada pela força injusta ou pelo medo, e ao lado da esperança. É esta a razão de ser da nossa organização. Face à evolução do mundo, àquilo que estamos hoje a viver, à acumulação de guerras que não conseguimos resolver, de crises que se multiplicam e desafios que lançam uma sombra sobre as novas gerações, acredito que o nosso dever é não ceder a um espírito de derrota, à fatalidade, à moda de que esta organização já não serve para grande coisa.
0: O presidente francês criticou ainda as ações israelitas em Gaza e na Cisjordânia ocupada.
3: Onde fica a nossa credibilidade se continuarmos de braços cruzados perante o que está a acontecer em Gaza? Alguns orgulham-se de uma suposta paz, mas essa paz não reabriu os corredores humanitários nem por um único segundo. Será que temos de ficar de braços cruzados, assistir a este espetáculo que nos envergonha a todos? Nunca. Vejam o que está a acontecer na Cisjordânia, onde se verificam violações todos os dias. Por que razão? O Hamas nunca esteve ativo na Cisjordânia. É assim que dia após dia estamos a tornar impossível alcançar um objetivo, o respeito pelo direito legítimo do povo palestiniano à sua existência. Mas são precisamente estas as condições para a segurança de Israel e do seu povo, segurança e existência com a qual estamos comprometidos.
0: E Tel Aviv já reagiu a estas declarações de Macron sobre a Cisjordânia. O gabinete do primeiro-ministro israelita disse que são um absurdo grotesco. Benjamin Netanyahu discursa esta quinta-feira quinta-feira, na Assembleia Geral das Nações Unidas. O arranque do ano letivo vai hoje a debate no Parlamento, com o Ministro da Educação a representar o Governo. O PCP, partido que agendou este debate, acusa Fernando Alexandre de sacudir responsabilidades para professores e diretores escolares pelos problemas registados nos últimos meses. A líder parlamentar comunista, Paula Santos, vai mais longe, diz que o ano letivo

0: Começa com um governo e com um ministro fragilizados.
1: É um ministro, um governo fragilizado e uma política também que está demonstrada que não serve. Não é? Ou seja, e fragilizado exatamente pelas consequências das opções políticas, daquilo, pelas consequências das suas decisões. Porque a verdade é que, e eu creio que esta é uma questão muito séria, no Ministério da Educação avançou um processo de extinção e de redução de serviços, houve competências que ficaram, podemos assim dizer, ao Deus dará, sem respostas, e que inicia-se um novo ano letivo e que haja estudantes que não sabem para que escola vão. Eu acho que isto é impensável.
0: E sobre o tema das vagas, o Ministro da Educação disse que continuam a surgir novos pedidos de colocação de alunos pelo país, principalmente de estrangeiros. Fernando Alexandre diz, no entanto, que são cada vez menos e que o Ministério está a tentar dar resposta em 24 horas.
2: Todos os dias continuam a surgir umas dezenas de pedidos de inscrição, como acontece desde pelo menos 2013, acontece todos os anos e acontece durante todo o ano letivo. Aquilo que nós estamos a fazer é garantir que em 24 horas os alunos todos são colocados. Ontem tínhamos 54 alunos por colocar em todo o país. Desses 54, mais de 30 tinham-se inscrito na sexta-feira à tarde. Obviamente nós não conseguimos colocar na sexta-feira de manhã os alunos que só se inscrevem à tarde. E por isso nós vamos ter sempre alguns alunos. Aquilo que o sistema está a fazer é colocá-los muito rapidamente. Isso aconteceu sempre.
3: E são alunos que mudaram de residência, que saíram do privado, já fizeram esse estudo?
2: E muitos são estrangeiros, ou seja, há um grande número de alunos estrangeiros. Aliás, a maior parte dos alunos por colocar são estrangeiros.
0: O Ministro da Educação promete dar mais detalhes no Parlamento esta quarta-feira. O debate está agendado para as 15h. A Lei das Burcas entra hoje em vigor. A legislação proíbe a ocultação do rosto em espaços públicos e, no caso de incumprimento, pode ser aplicada uma multa até 3 mil euros. Na origem do diploma que dividiu o Parlamento está um projeto de lei do Chega. Das exceções à regra fazem parte a ocultação do rosto por motivos de saúde, profissionais, artísticos ou publicitários, bem como por razões de segurança devido a condições meteorológicas.
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0: Vasco Diniz.
1: Muito bom dia, uma boa manhã de quarta-feira. Já está tudo a postos. O consultório jurídico está quase a abrir com o Adriano Malalane. Temos também, hoje por ser quarta-feira, o encontro com samba, carimbó e maracatu com Gonçalo Castro. Mas há muito mais para ouvir nesta hora. Já a seguir, Rizlane com Richie Campbell. Para já ficamos com Soraya Ramos e Zara Williams.

0: Rizlan com Richie Campbell. Já a seguir na música, vamos ter também Eli de Almeida e Tosse Medo. Antes, vamos entrar no consultório jurídico. Há mais uma explicação, há mais uma dúvida que se tira no consultório jurídico, sempre com Adriano Malalane. Hoje, sobre a divisão de herança pelos irmãos em partes iguais.
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2: Um contrato de trabalho pode ser feito por um dia, pode ser feito por um mês. Existe liberdade na fixação do prazo de duração do contrato de trabalho.
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4: Temos aqui património que foi deixado pelos pais destes quatro irmãos. Tem um apartamento, tem uma casa em Portugal e o pai deixou poupanças em tribunal. Isto é tão fácil de fazer. Divide-se em quatro partes iguais. Como a casa não pode ser dividida em quatro partes, estes irmãos têm que chegar a acordo. E o melhor que podem fazer é vender a casa. E, pagos os impostos, dividem o produto da venda da casa em quatro partes iguais e cada um vai à sua vida. Se houvesse uma procuração, um testamento, eventualmente poderia o pai destes quatro irmãos ter doado a um amigo, uma amiga, e a sua parte disponível, sua, do decujos do falecido. Não é o caso. Portanto, os bens são aqueles, estão identificados, as contas bancárias estão identificadas, levam habilitação de herdeiros. Agora pergunta, quem é que tem autoridade aqui? Nomeia-se cabeça de casal, normalmente o irmão mais velho. Mas tem rigorosamente os mesmos direitos do que os demais irmãos. Não é por ser cabeça de casal que vai beneficiar de uma parte maior da herança em relação aos outros três irmãos. Não, as coisas não funcionam assim. Se dos quatro irmãos um deles quiser ficar com a casa dos pais, pede-se uma avaliação da casa, a casa é avaliada e os outros irmãos, os outros três irmãos, terão que dar a sua cota parte àquele irmão que quer ficar com a casa. E ele tem que pagar tornos, tem que pagar o correspondente a um quarto a cada um dos outros três irmãos do valor da casa. Porque ele já fica com o seu quarto, então vai receber três quartos dos três irmãos que lhe vão dar a casa.
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2: 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Existe liberdade na fixação do prazo de duração do contrato de trabalho.
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0: as freirianas guerreiras. Antes das notícias às 6 da manhã, não se esqueça que há Planeta Música. Hoje, quarta-feira, vamos de viagem até à Nigéria. Agora, ficamos mesmo em samba. Carimbó e maracatu, o habitual encontro das quartas-feiras.
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2: Salve, salve, aqui estou eu, mais uma vez, para explorar a ginga sonora do Brasil e hoje vamos até Belém do Pará para ouvir um clássico de Fafá de Belém. Eu sei que muitas vezes esta artista, enfim, é conotada com um lado mais popular, mas ela já fez um pouco de tudo. E hoje vou a um disco de 1978. É o seu terceiro álbum e onde tem uma canção assim que eu gosto imenso. O disco foi produzido por Sérgio de Carvalho, ainda junto a composições de Beto Guedes, Francis Heim e, nesta canção, Banho de Cheiro, Paulo André e Rui Barata são os compositores. O melhor de Fafá de Belém está aqui. É, assim, realmente uma homenagem à sua terra e àquilo que esta enorme cantora faz e continua a fazer. Por isso, hoje, aqui um banho de cheiro, Fafá de Belém.

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0: Nelson Freitas e 20 Fingers. Para a frente vem o Planeta Música, temos também as notícias a caminho e agora ficamos com Mafalda Lopes da Costa para mais uma palavra do dia.
1: A palavra do dia é protagonista. Na literatura clássica, o protagonista era a personagem mais importante do teatro grego, em torno da qual se construía todo o enredo. Hoje em dia, chama-se protagonista à principal personagem de uma obra literária, de um filme ou série televisiva, e em sentido figurado, à figura principal de um determinado acontecimento. A palavra protagonista tem origem no termo grego protagoniste, que é a junção de protos, que significa principal ou primeiro em grego, e agoniste, que remete para competidor ou lutador, derivado de agon, que em grego significa competição ou combate. Historicamente, no teatro grego antigo, o protagonista era o primeiro ator da peça, aquele que estava na linha da frente do palco e liderava o chamado combate ou a disputa dramática.

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1: Rima, um dos fenómenos nigerianos, volta a fazer furor ao entrar com Oh No, diretamente para o topo das tabelas da Nigéria. O artista, que já conta com milhões de reproduções globais no streaming, consolida assim o seu estatuto de gigante da música africana. Este novo tema demonstra o alcance impressionante desta nova sonoridade e a força inabalável de Rima junto dos seus fãs.

Muito bom dia, são 6 horas em Portugal e Angola, 4 horas em Cabo Verde, 5 horas na Guiné-Bissau e São Tomé e Príncipe, são 7 horas em Moçambique. Já a seguir, as notícias RTP África.

0: eleitoral da eleições legislativas que terá lugar no próximo dia 27 de setembro, no próximo domingo, está a decorrer a bom ritmo. Temos todos os preparativos para que as eleições possam concretizar sem nenhum sobressalto. E posso adiantar que nesse momento, pela atualização que fizemos do cadernos eleitorais aqui em Cabo Verde, temos um total de 522 inscritos, 522 santomenses inscritos nos cadernos eleitorais aqui em Cabo Verde.
1: Na Ilha da Boa Vista não haverá local de votação. Miriam Posser explica que, por razões logísticas, não foi possível enviar uma equipa para atualizar o recenseamento eleitoral.
0: Então não nos foi possível deslocar-nos à Ilha de Boa Vista para fazer a atualização dos cadernos e saber se o número de 15 eleitores que tínhamos na Ilha de Boa Vista ainda corresponde, por uma questão de logística. Então por isso decidimos fazer a junção entre a Ilha de Boa Vista e a Ilha do Sal. Então, por uma questão de logística, as pessoas da Ilha de Boa Vista não têm como. Nós sabemos que isso é uma coisa que exige valores monetários, viagens, mobilidade. Então, ficam praticamente impossibilitados de poder exercer o seu direito, porque nós só fizemos a atualização dos cadernos na Ilha do Sal.
1: Nas restantes regiões abrangidas, a responsável da Comissão Eleitoral apela aos cidadãos inscritos para que participem nas eleições do próximo domingo. Em São Tomé e Príncipe, o gabinete do chefe de Estado-Maior das Forças Armadas reagiu ontem ao caso do pescador baleado mortalmente por militares, informando em comunicado que as circunstâncias do incidente estão a ser devidamente apuradas pelas entidades competentes. As Forças Armadas lamentaram o sucedido, apresentaram condolências à família, apelam à serenidade da população e recomendam que não sejam divulgadas informações não confirmadas. De acordo com os familiares da vítima, o pescador de 32 anos de idade foi baleado acidentalmente por militares das Forças Armadas na praia de Fernão Dias. Em Moçambique, pelo menos 24 municípios apresentam-se como de alto risco fiscal, situação motivada pela fraca arrecadação de receitas para garantir o seu funcionamento, bem como pela incapacidade, Orfeu de Sá Lisboa, de pagar salários.
2: O Ministério das Finanças de Moçambique avaliou a situação financeira e fiscal dos municípios para o período 2019-2024 e os resultados foram tornados públicos pela Diretora Nacional de Gestão de Riscos Fiscais, Nazira Fakir Dista.
3: As principais conclusões é que as receitas próprias geradas por a maior parte das autarquias que nós analisamos não são suficientes para suportar as suas despesas. Este, se calhar, é um elemento essencial desta análise.
2: Da avaliação feita aos 52 municípios, o Ministério das Finanças concluiu que apenas duas autarquias encontram-se na situação de baixo risco.
4: O que significa que grande parte está numa situação de médio risco, 23, se a memória não me falha, e uma parte significativa, acho que são 25 autarquias, é que estão numa posição de performance financeira e fiscal não muito boa. No cenário ótimo, Vilanculos e Massinga.
2: São informações avançadas na cidade de Nampula durante o seminário regional sobre o relatório de riscos fiscais das autarquias locais.
1: O primeiro-ministro português, Luís Montenegro, vai encontrar-se hoje com o secretário-geral das Nações Unidas, António Guterres. Ontem, em Nova Iorque, numa visita ao fecho da Bolsa, o primeiro-ministro garantiu que Portugal terá um excedente orçamental este ano e que o país vai continuar a crescer.
5: Our budget will have a surplus for a fourth straight year.
6: O nosso orçamento terá um excedente pelo quarto ano consecutivo, com a transformação da nossa economia para um modelo de crescimento apoiado numa maior competitividade. Numa altura em que as taxas de juros estão na ordem do dia, Portugal continua a reduzir a sua dívida. Portugal vai continuar a crescer mais rápido do que a zona euro, mantendo a inflação controlada.
1: Perante os resultados económicos, Luís Montenegro apelou a que os empresários norte-americanos investam em Portugal.
5: Portugal is very much open to your investments and to your businesses.
6: Portugal está muito aberto aos vossos investimentos e às vossas empresas. Somos um dos países mais seguros do mundo, com estabilidade política, financeira e social. Estamos a investir na digitalização, a reduzir a burocracia e a simplificar os procedimentos.

0: Em Portugal, declarei guerra à burocracia.
1: I declared in Portugal war to bureaucracy.
2: Esta quarta-feira, o primeiro-ministro encontra-se com o secretário-geral da ONU. Amanhã, quinta, vai intervir no debate da Assembleia Geral das Nações Unidas. Realiza-se esta quarta-feira o velório do cantor e compositor português Jorge Palma, falecido na noite da passada segunda-feira em Lisboa. Será na Voz do Operário, também na capital portuguesa, entre as 3 da tarde e as 10 da noite. Amanhã, quinta-feira, às 15 horas, decorre um cortejo fúnebre em direção ao cemitério do Alto São João. Jorge Palma morreu anteontem, tinha 76 anos.
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1: Muito bom dia, está de volta à música e estamos de regresso com Davido, antes com Nelson Freitas e Manecas Costa.

0: 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Hoje temos também, cumprindo a nossa agenda, o Língua de Todos, o Língua de Todos que traz nesta manhã o verbo colorir. Vamos então ficar à espera do Língua de Todos. Para já, marcamos encontro com o José Gonçalves para mais uma edição do Planisfério.
1: Portanto, Xi Jinping e Donald Trump vão encontrar-se pela segunda vez este ano. O ambiente geral das duas partes a dizer que há a busca de um acordo de pacificação, digamos assim, mas de ordem estratégica, que inclui aspectos económicos, sobretudo neste momento aspectos económicos, e, quem sabe, pode até incluir aspectos políticos. Mas pode acontecer tudo o contrário. Ora, o primeiro encontro foi em Pequim, o segundo agora em Washington, e Xi Jinping, por exemplo, amanhã vai ter até uma demonstração assim de grande reconhecimento por parte dos Estados Unidos, reconhecimento de poder, com uma cerimónia na Casa Branca que vai incluir honras militares de muito destaque. Muito raramente os Estados Unidos dispensam isso a um chefe de Estado estrangeiro, e por outro lado um grande banquete. Bom, tem então a agenda de conversa com Donald Trump. E não sei se os chineses à última hora vão acrescentar alguma coisa, os norte-americanos provavelmente não. Então a discussão será sobre comércio normal, tarifas, que estão a tornar o comércio anormal, inteligência artificial, Taiwan, e depois as crises que estão em andamento, sobretudo estas duas guerras de agressão, ou seja, Irão e Ucrânia. Aqui no caso do Irão, a China tem interesse em que os combates parem. Não que a China seja muito partidária do regime dos ayatolás, mas é um facto que tem interesses comerciais na área, e isso, naquela área, é prioritário para a China. E quanto à Ucrânia também, é claro que as duas partes vão se sondar mutuamente. Agora, uma coisa que se soube esta semana, um grande artigo até no principal jornal francês, o Le Monde, dizia que em matéria de construção de drones, a China está a fornecer peças e material em separado aos dois lados. Então, tudo isto é muito importante. E o mais importante é saber se realmente os Estados Unidos e a China vão entender o seu relacionamento como um relacionamento de concorrência, em que podem utilizar diversos argumentos, diversas facilidades em matéria de pesquisa, em matéria de inovação, mas não podem levar isto para a tentativa de um e inviabilizar o outro. Ou então, se os setores mais agressivos dos dois lados vencerem, claro que é para aí mesmo que as coisas vão. Neste momento há 50% de chances para uma coisa, 50% para outra, ou seja, 50% para acalmar o jogo e 50% para agravar o jogo. É lógico que isto vai dominar a semana toda, e há aqui uma pergunta que eu até antes de terminar queria fazer. É que Donald Trump, depois de ter proibido a CNN, o MS Now e o político de ter acesso à Casa Branca, então está já a sofrer os primeiros passos, os primeiros pontos, mas com impacto, de boicote pela mídia. Agora, a mídia vai boicotar também a cobertura desta visita de Xi Jinping, porque ele vai estar quase sempre em presença de Donald Trump. É o que nós vamos ver.

0: Temos por aí a chegar a voz de Carlão e também o artista da semana, Bender. Agora marcamos encontro com o Ciberdúvidas da Língua Portuguesa.
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2: Língua de Todos conversa sobre o idioma comum com Sandra Duarte Tavares, colaboradora do Ciberdúvidas da Língua Portuguesa. Há verbos difíceis, Sandra. Em qual das seguintes frases o verbo colorir não se encontra corretamente conjugado? As crianças colorem os desenhos, as crianças coloriram os desenhos ou as crianças coloriam os desenhos?
3: A primeira frase apresentada, as crianças colorem os desenhos, contém uma forma verbal que não está consagrada em português, colorem. E por que razão? Porque o verbo colorir é um verbo defetivo que se conjuga apenas nas formas em que surge a vogal I na desinência. Assim, o verbo colorir não se conjuga nas três pessoas do singular e na terceira pessoa do plural do presente do indicativo, no singular do imperativo e também no presente do conjuntivo. E há outros verbos que pertencem também a esta categoria, como, por exemplo, o verbo falir, o verbo retorquir, o verbo abolir, entre outros. Assim, as frases apresentadas B e C, as crianças coloriram os desenhos, que corresponde ao pretérito perfeito indicativo do verbo colorir, e a frase C, as crianças coloriam os desenhos, que corresponde ao pretérito imperfeito, essas formas contêm a vogal I, então essas formas estão atestadas, estão consagradas em português. A forma colorem não está consagrada, portanto é uma forma que não existe. O verbo colorir é assim um verbo defetivo, existindo apenas as formas em que surge a vogal I na desinência.
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4: é uma música que eu dediquei à minha esposa. Já agora mandar um beijinho super grande à minha linda esposa. Chama-se Bibi Daoud. Esta música eu fiz especialmente para ela. O título da música é Tá Bater. É alguém que está a bater no meu coração. E tipo, ela está a bater demais. Ela é que bate, ela é que baterá. 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

Foi mais uma faixa do nosso artista da semana, RTP África, Bender. 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

0: Ivandro, com Julinho KST. E hoje é quarta-feira, já não é novidade nenhuma, por isso tenha a continuação de uma boa quarta-feira. Prepare-se para ouvir as notícias às 7 da manhã, na hora de Lisboa, mas antes temos também o habitual encontro das quartas-feiras com Investimentos e Negócios. Os Investimentos e Negócios são sempre com Luís Lucena, que traz hoje a plataforma Bloop, que foi fundada em 2024 e tornou-se a primeira rede social de compras do mundo. Não perca, o Investimentos e Negócios é para ouvir já a seguir.
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7: Há cerca de 2 anos, fundou uma rede social de compras. Conta com mais de 50 mil utilizadores, apenas em Portugal. E sonha lançar um negócio à escala global. O objetivo de criação desta plataforma, com a internacionalização no horizonte, Francisco Rodrigues é o CEO da Bloop.
8: Não foi imediato, portanto, houve um primeiro ano em que fiz um estudo de tudo o que era de e-commerce, de marketplaces, e que juntei uma equipa muito talentosa, vinda dos principais marketplaces. O objetivo de criar a Bloop era, portanto, no fundo, uma rede social de compras, mas com uma visão internacional. Algo que, portanto, por ser tão orgânico, ser uma plataforma onde há compras e os compradores a seguir partilham o que compram e todos os compradores podem partilhar, não é? Portanto, acaba por ser uma plataforma totalmente orgânica, e por ser tão orgânica nós tínhamos de construir algo que permitisse escalar, ou seja, internacionalizar, para não travar esta parte orgânica e, portanto, permitir que a plataforma crescesse por si só, não é? Porque todos os clientes acabam por ser agentes de divulgação e de promoção deles próprios e, consequentemente, da plataforma. E então, para criarmos uma plataforma altamente escalável, nós precisamos de levantar um montante considerável de investimento, porque pessoas são séniores, precisamos de tecnologias de topo de gama, pessoas super experientes, portanto tudo isso acarreta custos. Há um tempo normal de desenvolvimento da plataforma, há um tempo normal de teste da plataforma, há um tempo normal de mercado, e então acabamos por dedicar 1 ano a 2 à procura dos investidores certos, visionários, que acabaram por apoiar a plataforma, e chegou a um ponto em que o projeto já estava tão bem delineado e a equipa já era super forte e tínhamos imensa gente boa connosco. Portanto, há aqui uma ideia de romantismo, que é, nós andamos sempre à procura de fechar o capital no mês seguinte, mas efetivamente as coisas arrancam quando tudo bate certo, a equipa, os investidores e o projeto em si já não tem falhas. O projeto arrancou em junho de 2024, 2 anos depois, cá estamos nós a entrar em Espanha. A nossa visão é sermos uma rede social global dentro de alguns anos. Portanto, para já temos um plano que passa por, nos próximos meses, expandir para Espanha, França, Alemanha, portanto, Europa, a partir de Portugal. Temos também a marca registada no Brasil, temos planos para ir para o Brasil em 2028, mas a nossa missão não para aqui. Portanto, nós queremos levar a Bloop para todo lado. Portanto, no fundo, a próxima evolução da Bloop, que vai permitir à Bloop internacionalizar, é ligar-se com os marketplaces locais, podem ser angolanos, podem ser, portanto, plataformas de venda online, portanto, nos países, e sermos a rede social que liga, portanto, estas plataformas todas de e-commerce e que permita a qualquer cliente procurar, através das recomendações autênticas dos outros clientes, portanto, produtos em qualquer geografia, em qualquer categoria de produtos.
7: O que diria aos potenciais utilizadores de língua portuguesa e não só, também do resto do mundo, para que possam aderir mais rapidamente a esta rede social logo que ela estiver disponível nos respectivos países?
8: Eu diria que é tempo de começarem a valorizar a sua influência, não é? Portanto, a nossa influência tem valor, não ganhamos nada com isso, até hoje, até à Blue, e portanto há uma plataforma que nos permite a todos ganhar com a nossa influência. Na Blue é um modelo relativamente simples, os clientes compram qualquer produto e ao publicarem na nossa plataforma ganham imediatamente 10% de volta, e se alguém comprar através das suas publicações ganham 10% por cada recomendação que fizerem de volta. Ganham em créditos na plataforma que depois podem ser gastos em novas compras. Portanto, no fundo, ganham muito poder de compra para consumirem mais, poderem comprar mais produtos, etc. Portanto, um cliente que publique, ganha 10% e tenha 9 amigos que compram, acaba por fazer 100% do valor das compras, e se continuar a vender, continua a ganhar mais. Porque se fizer mais 10 vendas, portanto, já fez duas vezes. O que é algo que nós, muitas vezes, fazemos com alguma facilidade. Por exemplo, descobrir um concerto e falar a 9 amigos ou 10 amigos desse concerto e irmos todos juntos para um concerto, não é? Portanto, por exemplo, ou um restaurante, ou uma atividade, ou mesmo um produto, quando aparecemos com um produto e toda a gente quer saber onde é que compramos e compram a seguir. Promete bastante como o futuro do e-commerce, o social commerce, não é? Portanto, o cliente no centro, é começarem a gerar links para os clientes poderem partilhar estes links com amigos ou nas suas redes sociais.
7: Muito contribuíram as experiências de carreira profissional adquiridas nos projetos empresariais de que participou no continente africano.
8: Tenho um grande carinho por África, tenho 40 anos e a minha carreira começou em 2010, tenho 23 anos, profissional numa auditora, numa das Big Fours, Ernst & Young. E como auditor, portanto, nós tínhamos a Sinangola e Angola como um dos nossos clientes, portanto tínhamos uma grande parte da equipa envolvida no projeto da Sinangola. A Sinangola tem várias empresas e formaram-se equipas diferentes para cada uma destas empresas, e eu estava alocado a uma empresa que se chama ETSA. A ETSA dava formação para pessoas que iam para os trabalhadores das plataformas, portanto, das plataformas petrolíferas. Foi o meu grande projeto na Sinangola, portanto foi a ETSA. Durante 2-3 anos fui o auditor com mais pessoas da ETSA, e portanto o que me fez viajar bastante para Angola. Quando ia para Angola normalmente estava mesmo, mas meio fazia auditoria e pronto, e isso aconteceu por 5-6 vezes, e portanto deu para ter bastante contacto e perceber bem como é que as coisas funcionam e gostar bastante deste país. Depois surgiu-me uma oportunidade e um convite para ser administrador adjunto da Universidade Lusófona de Cabo Verde. Daí não foi obviamente por mérito, eu tinha 27 anos, mas foi uma oportunidade que surgiu aqui da Lusófona, da casa-mãe da Lusófona, que é o Grupo COFAC em Portugal. Portanto, a Universidade Lusófona está em todos os países de língua portuguesa, que me convidaram, portanto, para assumir essa posição na Universidade Lusófona de Cabo Verde, na Ilha de São Vicente, cidade de Mindelo, mais concretamente, e foi uma experiência incrível, não é? Portanto, acabei por estar um ano e meio ligado ao projeto, vinha cá também, mas depois em permanência fiquei lá 7 meses em São Vicente. Adorei porque foi possível, portanto, envolver-me muito com a comunidade. É um sítio ótimo para viver, as pessoas são incríveis, muito humildes, e é possível fazer grandes coisas lá. Portanto, há menos burocracia de certa forma, e portanto era muito entusiasmante, portanto, estar a desenvolver projetos e a trabalhar com as pessoas da universidade e fazer as coisas andar para a frente. Foi algo que me marcou bastante, marca-nos sempre quando viajamos e quando passamos algum tempo próximo de novas culturas, mas a autonomia que acabei por trazer para a minha vida, portanto, pegar num projeto e levar o projeto para a frente, passar pelas etapas todas, né? Portanto, quando estamos em cargos de gestão, acabamos por ter essa capacidade, e isso, certo, marcou-me muito para os meus projetos seguintes. Criar um modelo de negócio que permitisse que todos nós ganhássemos com as nossas recomendações.
7: E este modelo de negócio?
8: É, as pessoas são o centro do marketplace, onde os próprios consumidores são eles que recomendam os produtos que compram e ganham com as recomendações, algo que para mim se começava a tornar tão óbvio, e eu esperava sempre que houvesse um modelo que aparecesse assim. E então só em 2021 é que eu tomei a decisão, ok, eu acho que tenho de ser eu a criar este modelo. Nessa altura eu decidi arregaçar as mangas e dedicar-me ao negócio e começar a criar este modelo.
7: CEO Francisco Rodrigues já prevê uma Bloop à escala global. Trabalhou em Angola e em Cabo Verde, onde colheu frutos para conquistar potenciais utilizadores dos países africanos da língua portuguesa desta primeira rede social de compras do mundo. O aquecimento quase constante das águas oceânicas em determinada região do planeta serve de alerta para homens de negócios e investidores. Também leva os especialistas à designação de Super El Niño. Especialista em sustentabilidade e ambiente, Rogério Ivan.
2: O El Niño é um fenómeno climático natural caracterizado pelo aquecimento anormal das águas superficiais do Oceano Pacífico Equatorial. Quando esse aquecimento atinge níveis particularmente elevados e persistentes, estamos perante um fenómeno designado de Super El Niño, que é capaz de alterar significativamente os padrões climáticos em diversas regiões do mundo. Em África, os impactos podem ser profundos. Algumas regiões da África Austral poderão enfrentar secas severas e prolongadas, enquanto outras partes da África Oriental poderão, por exemplo, registar precipitações intensas e fenómenos de cheias e inundações. Estas alterações afetam diretamente a produção agrícola, reduzindo assim potenciais rendimentos dos culturas, tendo impacto na economia local, aumentando perdas de colheitas e comprometendo em muito a disponibilidade de água, por exemplo, para outras atividades como a pecuária ou para consumo próprio. Para as empresas agroindustriais e do setor alimentar, por exemplo, as consequências podem se traduzir em escassez de matérias-primas, aumento dos custos de produção, perturbações logísticas e maior volatilidade dos preços dos alimentos. Perante este cenário, torna-se essencial reforçar a gestão do risco climático, investir em tecnologias de eficiência hídrica, diversificar cadeias de abastecimento e promover, principalmente, práticas agrícolas mais sustentáveis e mais resilientes. Preparar-se antecipadamente para os efeitos do Super El Niño poderá fazer a diferença entre uma empresa vulnerável e uma empresa capaz de manter a sua competitividade num contexto climático cada vez mais desafiante.
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0: Muito bom dia, são 7 horas em Portugal e Angola, 5 horas da manhã em Cabo Verde, são 6 horas na Guiné-Bissau e em São Tomé e Príncipe, 8 em Moçambique. Conhecemos agora os principais títulos deste jornal.
1: Mais de 500 são-tomenses em Cabo Verde vão votar no domingo. A Comissão Eleitoral garante preparativos a decorrer com normalidade. 24 municípios moçambicanos em alto risco fiscal. Fraca arrecadação deixa autarquias sem capacidade de funcionar. Violência armada volta a marcar a África do Sul. 12 mortos em junho, 11 em agosto. Luís Montenegro reúne-se hoje com António Guterres na ONU. Seguro viaja hoje também para Roma para visitar para visita oficial ao Vaticano. O presidente é recebido amanhã pelo Papa Leão XIV. E Portugal faz hoje o último treino antes de receber o país de Gales.

0: São Tomé e Príncipe, Miriam Posser, garante que os preparativos decorrem com normalidade. Foram montadas 3 mesas de voto, uma na Embaixada, na Cidade da Praia, outra em Santa Catarina e uma terceira na Ilha do Sal.
1: O processo eleitoral da eleições legislativas que terá lugar no próximo dia 27 de setembro, no próximo domingo, está a decorrer a bom ritmo. Temos todos os preparativos para que as eleições possam concretizar sem nenhum sobressalto e posso adiantar que nesse momento, pela atualização que fizemos dos cadernos eleitorais acá em Cabo Verde, temos um total de 522 inscritos, 522 santomenses inscritos nos cadernos eleitorais acá em Cabo Verde.
0: Na Boa Vista não vai haver votação. Miriam Posser explica que, por razões logísticas, não foi possível enviar uma equipa para atualizar o recenseamento eleitoral.
1: Então não nos foi possível deslocar-nos à ilha de Boa Vista para fazer a atualização dos cadernos e saber se o número de 15 eleitores que tínhamos na ilha de Boa Vista ainda corresponde, por uma questão de logística. Então por isso decidimos fazer a junção entre a ilha de Boa Vista e a ilha do Sal. Então, por uma questão de logística, as pessoas da Ilha de Boa Vista não têm como. Nós sabemos que isso é uma coisa que exige valores monetários, viagens, mobilidade. Então, ficam praticamente impossibilitados de poder exercer o seu direito, porque nós só fizemos a atualização dos cadernos na Ilha do Sal.
0: Nas restantes regiões, a responsável apela aos cidadãos inscritos para que participem nas eleições do próximo domingo. O gabinete do chefe de Estado-Maior das Forças Armadas São Tomenses reagiu ao caso do jovem pescador morto a tiro por militares, garantindo que as circunstâncias estão a ser apuradas pelas entidades competentes. As Forças Armadas lamentam o sucedido, apresentam condolências à família e apelam à serenidade, pedindo que não circulem informações não confirmadas. A família afirma que o pescador, de 32 anos, foi baleado acidentalmente na praia de Fernão Dias. E na reportagem de hoje na RTP África, viajamos até São Tomé e Príncipe, que está novamente em plena campanha eleitoral. Mais de 46 mil são tomenses vivem em Portugal, mas afinal, o que leva tantos a deixar um país com um pouco mais de 220 mil habitantes? O repórter Frederico Pinheiro esteve no terreno à procura de respostas e encontrou uma população dividida entre a resignação e o desejo de partir.
2: Derlei não precisa de mapa. Conhece o mato como se fosse a própria casa. Passamos por coqueiros, bananeiras, cacaueiros, comemos cajamanga que encontramos pelo caminho. A terra aqui é generosa e é a base do sustento de muitas famílias santomenses.
3: Toma dinheiro!
4: Pobreza. 60% da população santomense está no nível muito baixo de pobreza.
5: A custa de vida aqui em São Tomé não tem emprego?
6: Leve, leve dá. Mas há coisa mesmo que não dá para fazer com esse dinheiro.
0: Um excerto da reportagem Futuro Adiado na Terra do Leve Leve, do jornalista Frederico Pinheiro, para ouvir mais logo depois das 11 aqui na RTP África. E pelo menos 24 municípios de Moçambique estão classificados como de alto risco fiscal, devido à fraca capacidade de arrecadação de receitas e à incapacidade de pagar salários. As autoridades alertam para a urgência de medidas que garantam o funcionamento básico destas autarquias e evitem o agravamento da situação financeira. Orfeu Sá, Lisboa.
7: O Ministério das Finanças de Moçambique avaliou a situação financeira e fiscal dos municípios para o período 2019-2024 e os resultados foram tornados públicos pela Diretora Nacional de Gestão de Riscos Fiscais, Nazira Fakir, dista.
8: As principais conclusões é que as receitas próprias geradas por a maior parte das autarquias que nós analisamos não são suficientes para suportar as suas despesas. Este, se calhar, é um elemento essencial desta análise.
7: Da avaliação feita aos 52 municípios, o Ministério das Finanças concluiu que apenas 2 autarquias encontram-se na situação de baixo risco.
9: O que significa que grande parte está numa situação de médio risco, 23, se a memória não me falha, e uma parte significativa, acho que são 25 autarquias, é que estão numa posição de performance financeira e fiscal não muito boa. No cenário ótimo, Vilanculos e Massinga.
7: São informações avançadas na cidade de Nampula, durante o seminário.

0: Regional sobre o relatório de riscos fiscais das autarquias locais.
1: Orfeu Sá Lisboa em Maputo. E pelo menos 12 pessoas estão detidas na província de Inhambane, acusadas de tráfico de espécies protegidas, incluindo marfim e também de associação criminosa. O porta-voz do CERNIC, Alceres Coamba, confirmou as detenções.
2: A detenção resulta de um trabalho de inteligência criminal que, por meio de fontes operativas, tem sido levado a cabo pelo Serviço Nacional de Investigação Criminal na prevenção e combate aos crimes contra a flora e fauna, em coordenação com a Administração Nacional das Áreas de Conservação, ANAC, tal como fizemos referência. Na sequência, foram apreendidos na posse dos cidadãos 36,42 kg de pontas de marfim, 2,12 kg de dentes de hipopótamo, 109 kg de pepino do mar e um valor monetário estimado em 13.200 randes, que se presume ser produto ou fruto desta atividade criminosa.
1: A operação decorreu entre 14 e 16 deste mês nos distritos de Mabote, Funhalouro, Vilanculo e Inhassouro, frustrando o comércio ilegal da fauna. Na África do Sul, pelo menos 11 pessoas morreram devido a um novo tiroteio. O incidente ocorreu na segunda-feira à noite, em Durban, e foi revelado pelo próprio primeiro-ministro sul-africano, segundo o qual as vítimas foram abatidas por dois assaltantes dentro de uma casa na província de KwaZulu-Natal. Há 3 feridos. Este género de crime é relativamente frequente naquele país. Ainda em junho passado, 12 pessoas foram mortas a tiro nos subúrbios de Joanesburgo e outras 11 em agosto na cidade do Cabo. E o Tribunal Penal Internacional, sediado em Haia, vai anunciar hoje o veredito sobre Mahamat Saeed Abdelkhani, antigo comandante da Seleka, na República Centro-Africana, acusado de crimes de guerra e contra a humanidade cometidos em 2013. A acusação descreve detenções arbitrárias, tortura e condições desumanas no centro de Bangui. Saeed nega todos os crimes. O primeiro-ministro português Luís Montenegro vai encontrar-se hoje com o secretário-geral das Nações Unidas, António Guterres. Ontem, em Nova Iorque, numa visita ao fecho da Bolsa, o primeiro-ministro garantiu que Portugal vai ter excedente orçamental este ano e que o país vai continuar a crescer.
3: Our budget will have a surplus for a fourth straight year.
4: O nosso orçamento terá um excedente pelo quarto ano consecutivo, com a transformação da nossa economia para um modelo de crescimento apoiado numa maior competitividade. Numa altura em que as taxas de juros estão na ordem do dia, Portugal continua a reduzir a sua dívida. Portugal vai continuar a crescer mais rápido do que a zona euro, mantendo a inflação controlada.
1: Perante os resultados económicos, Luís Montenegro apelou a que os empresários norte-americanos invistam em Portugal.
3: Portugal is very much open to your investments and to your businesses.
4: Portugal está muito aberto aos vossos investimentos e às vossas empresas. Somos um dos países mais seguros do mundo, com estabilidade política, financeira e social. Estamos a investir na digitalização, a reduzir a burocracia e a simplificar os procedimentos. Em Portugal, declarei guerra à burocracia.
3: I declared in Portugal war to bureaucracy.
1: Hoje o primeiro-ministro encontra-se com o secretário-geral da ONU. Amanhã vai intervir no debate da Assembleia Geral das Nações Unidas. E o presidente da República de Portugal, António José Seguro, viaja hoje para Roma para uma visita oficial ao Vaticano, onde amanhã de manhã vai ser recebido pelo Papa Leão XIV. Esta tarde, pouco depois de chegar à capital italiana, o chefe de Estado vai visitar a Igreja de Santo António dos Portugueses, lugar histórico de acolhimento dos peregrinos portugueses em Roma, na quinta-feira. Portanto, amanhã, a audiência com o Papa Leão XIV na cidade do Vaticano está marcada para as 9 horas locais, 8 em Lisboa. Em Portugal, entra hoje em vigor a chamada Lei das Burcas, que proíbe a ocultação do rosto em espaços públicos. No caso de incumprimento, pode ser aplicada uma multa até 3 mil euros. Na origem do diploma, que dividiu o Parlamento, está um projeto de lei do Partido Chega. E o governo português vai criar um grupo de trabalho para resolver o problema do turismo de saúde no SNS. O objetivo é estudar o fenómeno dos cidadãos estrangeiros não residentes que recebem cuidados no SNS e saem sem pagar, estimando-se esse valor em aproximadamente 15 milhões de euros. O secretário de Estado da Gestão da Saúde, Francisco Catalão, explica que o grupo de trabalho quer perceber como e a quem cobrar.
5: Está a ser desenvolvido e está em fase final de constituição um grupo de trabalho para o efeito, que terá, entre outros, os objetivos de mapear e quantificar o universo cobrável e propor melhorias na identificação desse universo, identificar e caracterizar as categorias de terceiros responsáveis pelo pagamento, definir soluções operacionais e tecnológicas que preservam o acesso a cuidados e assegurem a correta assunção da responsabilidade financeira e que promovam a melhoria do circuito de faturação e cobrança. É um tema que, obviamente, a nós também nos preocupa. Não é um tema fácil.
1: O secretário de Estado diz que é importante explicar que o problema não é a utilização do SNS pelos estrangeiros, mas sim pelos estrangeiros visitantes, e é preciso apurar com detalhe o número de quem visita os hospitais portugueses. A seleção portuguesa de futebol realiza hoje o último treino antes da recepção amanhã ao País de Gales, um jogo que marca o início da defesa do título da Liga das Nações e marca a estreia do novo selecionador Jorge Jesus. O jogo frente aos galeses está marcado para o Estádio de Alvalade, em Lisboa, a partir das 19h45. E realiza-se hoje o velório do cantor e compositor português Jorge Palma, falecido na noite da passada segunda-feira em Lisboa. Será na Voz do Operário, também na capital portuguesa, entre as 3 da tarde e as 10 da noite. Amanhã, quinta-feira, às 3 da tarde, decorre o cortejo fúnebre em direção ao cemitério do Alto de São João. Jorge Palma morreu anteontem. Tinha 76 anos. E o outono começou esta madrugada em Portugal, há 1h05, com o equinócio que marca o dia e a noite com igual duração. Mas o verão insiste em ficar, a estação prolonga-se até 21 de dezembro. E de referir que o Festival Política regressa hoje a Lisboa, entre outubro e novembro, ainda vai passar por Coimbra, Loulé e, pela primeira vez, Torres Vedras.
6: Final do Jornal, 7 horas com 14 minutos em Portugal e Angola, edição em que contamos com João Costa Dias.

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0: Muito bom dia de novo. Portugal, Angola, Cabo Verde, Guiné-Bissau, São Tomé e Príncipe, Moçambique, Brasil e Timor-Leste. Este é um bom dia de David Joshua, Isabel Leonor, Germano Campos, João Costa Dias, Carolina Malheiro, Paulo Borges, Ana Rocha, a equipa que deseja uma boa quarta-feira leve-leve. Já estamos a meio da semana, dia 23 de setembro. Começamos com o som e ritmo de Pemba, em Moçambique, com comboio de artistas no Fabrico das Empoderadas e depois com aproximação máxima aos mais novos, o remix de Angola para a diva dos pés descalços. Esperando que a vossa noite tenha sido bem descansada, um dia bom, agradável pequeno almoço, bom mata-bicho, preparação aí para mais uma jornada que corra bem, assim como a escola. Agora temos a capa dos jornais para partilhar. Na revista de imprensa RTP África, começamos para já com o jornal Correio da Manhã, homenagem ao desaparecido Jorge Palma, 1950-2026, o poeta das liberdades. Letras garrafais para outro assunto, faltam docentes nas escolas, 160 mil alunos sem professor no início do ano letivo. Distritos de Lisboa e Setúbal, Alentejo e Algarve são as zonas mais carenciadas. Movimento alerta para soluções que prejudicam ensino, tudo na capa do Correio da Manhã de hoje. No Público, meia capa dedicada a uma das imagens icónicas de Jorge Palma, o gênio que nos cantou a vida. Letras garrafais para um assunto e título: emissão de novos títulos de residência para famílias caiu 31% no ano passado. No Diário de Notícias, Jorge Palma partiu o eterno viajante, ficam as suas canções. Mais uma imagem em que ele era descontraído, não se preocupava com modas nem como se deve estar e se deve ser para todos verem. Letras garrafais no DN para o título: Banco de Portugal e FMI temem riscos das tecnologias e da habitação. E entramos no domínio desportivo com o jornal A Bola, praticamente a fotografia de capa inteira para o presidente do Benfica. Aliás, promessa de presidente em dia de aniversário é o acontecimento que culmina no título grande: Seixal vai crescer. Rui Costa é o presidente que aqui está e que refere: o que já ganhamos não basta. No jornal O Jogo, isto porque estivemos com a bola, no jornal O Jogo, sobre a seleção nacional, Fábio Silva está de volta à equipa das esquinas após um excelente início de época no Dortmund. Diz o jogador: sinto mágoa da forma como saí do Futebol Clube do Porto, afirmação que acaba por ser o título de maior dimensão na capa do jornal O Jogo. No Record, dores do clássico, com Prestiani no chão a ser assistido. A Prestiani e Bá lesionaram-se no Dragão, avançado com queixas no tornozelo esquerdo, treina condicionado na Argentina, é o assunto preponderante na capa do Record de hoje. Na revista Sábado, há aqui um casal sorridente, motivos para felicidade. Mariana e Bruno tiveram o tratamento de fertilidade pago pelo empregador. E, portanto, a matéria forte de capa para a revista Sábado desta semana é as regalias mais incríveis nas empresas. E julgo que valerá a pena ver, porque nem tudo é mau no mundo do trabalho. Já não é só salário, há quem receba cheque creche, casamento pago, tratamentos de fertilidade, apoio ao arrendamento e dias extras. Saiba onde, como e porquê. São as regalias mais incríveis nas empresas. Há empresas assim. A revista Sábado leva-o numa viagem. Na imprensa moçambicana, olhamos para o jornal Notícias com um destaque: trabalha-se para tornar Maputo destino de entretenimento. Em Angola, o Angola Notícias vai à família. Aos 90 anos, Ruth Neto recorda Agostinho Neto e o sonho de uma Angola melhor. Maria Ruth da Silva Neto, a última irmã viva do primeiro presidente da República, em foco na imprensa angolana através da publicação Angola Notícias. Ora, em Cabo Verde, hoje já está nas bancas, ou prepara-se para entrar nas bancas, o Expresso das Ilhas, sobre o 34º aniversário da Constituição da República. Olavo Freire em foto sorridente, tranquila, considerando em Cabo Verde há uma cultura democrática, mas ela é frágil. É o título maior para o Expresso das Ilhas de hoje, desta semana. Esta afirmação de Olavo Freire está na capa do Expresso das Ilhas. Ora, e na Guiné-Bissau, o jornal O Democrata, sobre Zinginchor, escreve o título: estudantes guineenses pedem redução de taxas fronteiriças e acordo académico com o Senegal. Em São Tomé e Príncipe, o jornal Transparência avança com o título: o ADI acredita numa maioria absoluta de 30 deputados, consideração de Orlando da Mata. No Brasil, a Folha de São Paulo escreve com letras garrafais o título: advogada próxima de Cássio visita Vorcaro na prisão com frequência. Mulher do desembargador Newton Ramos diz atualizar banqueiro sobre causas. No fim desta revista de imprensa, RTP África.
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0: Parece uma espécie de terapia de casal num formato pequeno de uma canção com Vitor Clay e Joyce Alan, Abalo Psicológico. Muito bom dia, o Brasil presente nesta hora, manhã RTP África, em que damos a nossa saltada até Maputo, Moçambique. Onde está o correspondente RTP África, Orfeu de São Lisboa. Viva Orfeu, bom dia. Vamos então aí a novidades.
1: Bom dia, David, Joshua, bom dia, ouvinte RTP África. O sol espreita de forma bastante tímida aqui na capital moçambicana, num dia que se espera de bastante calor. O Instituto Nacional de Meteorologia prevê uma temperatura máxima de 30 graus para esta quarta-feira. E a marcar a atualidade informativa, estão pelo menos 24 municípios de Moçambique apresentam-se como de alto risco fiscal. A fraca arrecadação de receitas para garantir o seu funcionamento, bem como a incapacidade de pagar salários, entre outros problemas, são apontados como os principais fatores para esta conclusão pelo Ministério das Finanças, que realizou um estudo de avaliação à situação financeira e fiscal dos municípios, isto para o período 2019 e 2024. Também na província de Inhambane, pelo menos 12 cidadãos estão detidos, acusados de tráfico de espécies protegidas como marfim e associação criminosa. O anúncio foi feito pelo porta-voz do Serviço Nacional de Investigação Criminal ao nível da província de Inhambane. E de acordo com o porta-voz então do SERNIC, Alceres Coamba, entre os detidos está um médico tradicional. Em outras notas ainda, até 8 milhões de crianças de países como Moçambique poderão enfrentar fome aguda na África Oriental e Austral até o início de 2027. O El Niño poderá agravar a insegurança alimentar, com secas, cheias e perdas de meios de subsistência alimentar, e aumentar também os riscos para crianças e famílias. O alerta é da organização não-governamental Save the Children. Também a Federação Moçambicana das Associações de Transportadores Rodoviários FEMATRO realiza hoje, na sua delegação na província de Maputo, um encontro com as associações filiadas para discutir compensações e tarifa de transporte. E mesmo para encerrar esta minha intervenção com esta nota de que a província de Maputo acolhe hoje e amanhã a 18ª Reunião Nacional dos Registros e Notariados, um encontro que vai debater temas como o acesso à identificação civil e os serviços públicos digitais a nível nacional. Será igualmente apresentado nesta Reunião Nacional dos Registros e Notariados o balanço das atividades realizadas em 2025 e também no primeiro semestre de 2026. Para já são então estas, David, Joshua e ouvinte RTP África, algumas das notas que marcam então os destaques da atualidade informativa neste dia que se espera de algum calor aqui na capital moçambicana. O Instituto Nacional de Meteorologia, recordo, prevê então uma temperatura máxima de 30 graus.
0: Obrigado, Orfeu. Votos de uma jornada maninga produtiva. Estamos juntos agora com o Estabanca Jazz numa viagem até à Guiné-Bissau com este Prometo aí o Sr. Cabral, Sr. Micas. Muito bom dia, minha gente.

0: da Banca Jazz, comprometo quando estamos a praticamente 20 minutos da hora certa, consoante cada um dos nossos países. Lembrança aqui para a máxima de 36 graus para Lisboa, com aviso amarelo do Instituto Português do Mar e da Atmosfera para o muito calor na capital de Portugal, Porto, com menos 10 graus em relação a Lisboa. Máxima de apenas 26 para o Porto, 34 para Coimbra, 29 para Faro, 30 para Maputo, 29 é também a máxima para Nampula, cidade da Praia, sobe até aos 32 graus, Bissau 28, tal como a cidade de São Tomé. Bom dia, Cláudio em Cascais, António no Porto, Cleo em Maputo, Lissandra em Lisboa, Flora na Praia, Amidu em Lisboa, bom dia também para o Cristino na capital de Portugal, Leonardo e Rogério, um Oxen para Maputo.
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0: Na banca dos jornais, estamos em Maputo, com o Notícias na mão, por assim dizer, mas as palavras pertencem a Francisco Manjate, é o Francisco que nos dá conta do que podemos ler em primeira apresentação. Muito bom dia.
3: Bom dia, David Joshua. Bom dia, leitores do Jornal Notícias. Bom dia, ouvintes da RTP África. O encontro entre o presidente da República, Daniel Chap, e a diretora-geral do Fundo Monetário Internacional, FMI, Kristalina Georgieva, que decorreu ontem em Nova York, nos Estados Unidos da América, é o principal assunto da edição de hoje do Notícias. Nesse encontro, segundo escreve o jornal, a diretora-geral do FMI disse que aguarda com muita expectativa por um programa muito forte que construa a base macroeconômica de Moçambique e coloque o país na roda da prosperidade. E o que mais podem encontrar ainda hoje no jornal? Na capa, tem a peça que dá conta que Moçambique e Angola coordenam operações para combater crimes transnacionais através da partilha de informação de inteligência e coordenação de operações. Taça COSAFA Sub-20 que decorre em Moçambique. Mambinhas goleiam Maurícias e mantém sonho de chegar às meias finais é outra peça de destaque. Nas interiores, concretamente na página cultural, a reportagem é sobre a vida e obras de um dos mais importantes artistas plásticos moçambicanos dos últimos 50 anos, Ida Stembe, que perdeu a vida no dia 16 deste mês, vítima de doença. Entre outras matérias, os leitores de notícias ficarão a saber ainda que residências particulares dão vida a creches na capital, que é uma das peças de destaque na página região do Grande Maputo. A economia destaca que Moçambique pretende rever com a China um memorando de entendimento atinente à exploração florestal como estratégia para reforçar o combate ao contrabando de madeira. Na página da cidade de Nampula, destaca-se a apreensão de 180 motorizadas em 2 dias. Devido a diversas irregularidades, como condução sem licenças e capacetes, e uso destes motociclos como meio de transporte público, chegando a transportar entre 3 a 5 pessoas de uma só vez. Moçambique no pódio da ONU para falar da paz é o título maior da página política, num texto em que relata-se que hoje é a vez de Moçambique subir ao pódio da 81ª sessão da Assembleia Geral das Nações Unidas, cujo debate de alto nível entra hoje no seu segundo dia para partilhar a sua visão com o mundo sobre os processos de construção da paz como pressupostos para o desenvolvimento. Por fim, o suplemento Economia e Negócios, que destaca que elevadas taxas de juros condicionam o desenvolvimento de empresas. Estimados leitores do Jornal Notícias, estimados ouvintes da RDP África, David Joshua, bom dia e até a próxima oportunidade.
0: Muito bom dia, um agradecimento, Francisco Manjado, pela partilha e votos de boas jornadas para toda a equipa na redação de notícias em Moçambique.

0: 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Agora o assunto é desporto com o Mário Silva da Costa.
1: O Benfica venceu em casa da Juventus na primeira jornada da Liga dos Campeões Feminina. Triunfo por 2-1 em Turim com um bis de Marit Lund. Foi a primeira vitória de sempre do Benfica na fase Liga da Champions Feminina. No final do jogo, o treinador Ivan Batista destacou a prestação coletiva das encarnadas.
2: A primeira parte não foi uma primeira parte fácil, mas o mais rico disto tudo é que nesses momentos em que não conseguimos ter a bola, tivemos uma organização defensiva muito forte, tivemos um espírito de entreajuda muito forte e isso também, as equipas campeãs também são feitas isso mesmo. Conseguimos chegar ao gol da vantagem. Na segunda parte, penso que tivemos uma segunda parte muito, muito, muito, muito boa.
1: Na próxima jornada, dentro de uma semana, o Benfica recebe o Bayern Munique nesta Liga dos Campeões Feminina. Hoje é também dia de Europa Cup, primeira mão da segunda eliminatória desta prova. As equipas femininas de Sporting e Torriense entram em ação. O Sporting joga na Dinamarca, em casa do Brøndby, e o Torriense defronta as ucranianas do Kharkiv, jogo que vai ter lugar na Moldávia. Na antevisão, o treinador do Sporting, Mikael Sequeira, destacou a confiança da equipa verde e branca, apesar de ter noção das dificuldades.
3: Crescendo no campeonato, começou mal, mas agora está numa boa fase. Um adversário difícil, que está habituado também a estas andanças europeias. Num campo que é sintético, que é diferente daquilo que estamos habituados. Mas pronto, estamos preparadas, as jogadoras estão preparadas para o jogo e estamos muito confiantes.
1: Brøndby Sporting, jogo às 5 da tarde. Mais cedo, às 11 da manhã, é o jogo entre Kharkiv e Torriense. O treinador da equipa de Torres Vedras, Gonçalo Nunes, sublinha os objetivos para este encontro.
4: Temos com o objetivo claro de ganhar o jogo, de levar vantagem na eliminatória. Sabemos que para isso temos que ser a equipa que temos sido até aqui, com a identidade, com uma identidade de uma equipa com qualidade, uma equipa organizada, acima de tudo uma equipa com um grande compromisso coletivo nos diferentes momentos do jogo com e sem bola, respeitando sempre como fazemos o adversário. Vamos jogar com aquilo que são as campeãs em título da Ucrânia, uma equipa experiente, uma equipa madura, com várias jogadoras da seleção do seu país.
1: Primeira mão da segunda eliminatória da Europa Cup Feminina da UEFA, Kharkiv Torriense, Brøndby Sporting. Fábio Silva mostra-se entusiasmado por estar a trabalhar com Jorge Jesus. O avançado do Borussia Dortmund foi o porta-voz da seleção nacional no dia de ontem. Fábio Silva diz que quer aproveitar ao máximo a oportunidade de trabalhar com o novo selecionador.
5: Tem sido muito bom, acho que o Mister dispensa apresentações. Acho que sou dos poucos jogadores que não teve a oportunidade de trabalhar com o Mister, como o Mister o referiu, mas sou uma pessoa que sempre acompanhou o trabalho do Mister ao longo dos clubes por onde passou. Sei o quanto os jogadores melhoram muito com ele, quanto ficam melhores jogadores com o Mister, e eu sou mais um aqui para ficar melhor, que acho que posso aprender grandes coisas. Sei que o Mister também vai me passar naquilo que eu puder melhorar, naquilo que possa ser importante para a equipa. Vou tentar armazenar, aprender, ouvir muito, que é o mais importante, e depois é executar.
1: E a estreia de Jorge Jesus como selecionador é já amanhã. Portugal recebe o País de Gales em Alvalade no primeiro jogo da Liga das Nações. A direção do Paços de Ferreira foi destituída em Assembleia Geral. Rui Abreu deixa a liderança do clube passense com efeitos imediatos. A destituição foi aprovada com quase 75% de votos a favor. O mandato de Rui Abreu fica marcado pela descida do Paços de Ferreira à Liga 3 e também pelo aumento de dívidas. É dia da quinta jornada do Campeonato Nacional de Handball Masculino. Destaque para as duas equipas na liderança. O Marítimo recebe o Póvoa às 5 da tarde e o Sporting joga em casa do Belenenses às 8 da noite. Nota também para o Benfica, a Associação Artística de Avanca, às 8:30, e a fechar o dia Carvalhos Futebol Clube do Porto às 9. Ainda no handball, a seleção feminina está em estágio e tem jogo de preparação hoje, pela primeira vez sob a alçada da nova selecionadora Sandra Fernandes. Portugal vai medir forças com a equipa do Atlético e com o Guardés. A nova selecionadora mostra-se satisfeita com o comportamento do grupo de trabalho, mas diz que é preciso competir.
6: Eu tenho sentido as atletas focadas, com vontade de trabalhar, alegres, com muito empenho em tudo aquilo que fazem no decorrer das ações que lhes são propostas, e acho que estamos no caminho certo, mas isto sem competição e sem... só conseguimos avaliar com a competição, e portanto é importante jogarmos para percebermos, mas acho que as atletas estão bastante focadas.
1: O jogo da seleção feminina de handball frente ao Atlético Guardejo está marcado para as 6 da tarde.

0: DJ Malvado com Jocelyn. O clássico chama-se Joãozinho Cabral. Minha gente, muito bom dia. Agradável pequeno almoço, bom mata-bicho, uma viagem positiva, que o trabalho corra bem e a escola também, porque o ano letivo aí está a funcionar, que tudo seja positivo. Um bom dia para o Samis de Gumbé de Bissau. Bom dia também para Lisboa, onde está a Elvira Impam.
1: Muito bom dia, boa quarta-feira, bom dia de trabalho para todos, que haja saúde, fé e coragem para continuarmos a luta. Pronto, como dizem na Guiné, família, vou ouvir música, vou ouvir rádio, música boa, música de tirar stress, música de aliviar de tudo, mais alguma coisa. Bom dia, bom continuação, beijinhos.
0: Muito obrigado, muito obrigado. Quase que ficava até embargado pelas palavras. Um obrigado e um bom dia, Elvira Impam. Estamos juntos, que essa jornada corra bem. Daqui a pouco vamos ter aqui o José Gonçalves.
2: Hoje, como era quase inevitável, vamos falar então do começo da viagem oficial do Presidente da China aos Estados Unidos, segundo encontro entre os dois chefes de Estado este ano.
0: Fica aí então o planisfério já com a apresentação. Entretanto, temos as grandes figuras de África.

0: Saif bin Sultan foi imam ou líder político-religioso de Oman entre 1692 e 1711. Ficou conhecido pelas guerras que levou a cabo contra os portugueses na costa da África Oriental e por ter dominado Zanzibar. Saif bin Sultan faleceu em 1711.
1: As grandes figuras de África aqui em foco com Ângela Coutinho. Um bom dia para Paris, para o Rafael. Temos Ibacuai com Bia Lima, a caminho das notícias daqui a 3 minutos com João Costa Dias.

0: Bom dia, 8 horas em Portugal e Angola. São 6 horas da manhã em Cabo Verde, 7 horas na Guiné-Bissau e em São Tomé e Príncipe, 9 horas em Moçambique. Escutamos agora os principais títulos deste noticiário.
1: Mais de 500 são-tomenses em Cabo Verde vão votar no domingo. A Comissão Eleitoral garante preparativos a decorrer com normalidade. FMI pronto a apoiar Moçambique com novas reformas. Georgieva destaca potencial económico moçambicano após reunião com Daniel Chapo. 24 municípios moçambicanos em alto risco fiscal. Fraca arrecadação deixa autarquias sem capacidade de funcionar. 11 mortos em novo tiroteio na África do Sul. Cuidados continuados. Perderam 750 camas em 5 anos em Portugal. Portugal que faz hoje o último treino antes de receber o País de Gales amanhã em Alvalade.
0: Atenção ao muito calor em Lisboa, com o aviso amarelo do Instituto Português do Mar e da Atmosfera para os 36 graus de máxima para Lisboa. Há a possibilidade de chuva em Nampula, trovoada em Bissau, chuva também na cidade de São Tomé. Começa o jornal a esta hora. Edição conduzida por João Costa Dias.
1: 522 são-tomenses residentes em Cabo Verde vão poder votar nas eleições legislativas de domingo. A presidente da Comissão Eleitoral, junto à Embaixada de São Tomé,

0: inscritos, 522 tanto menos inscritos nos cadernos eleitorais cá em Cabo Verde.
1: Na Boa Vista não vai haver votação. Miriam Poça explica que, por razões logísticas, não foi possível enviar uma equipa para atualizar o recenseamento eleitoral.
0: Então não nos foi possível deslocar-nos à ilha de Boa Vista para fazer a atualização dos cadernos e saber se o número de 15 eleitores que tínhamos na ilha de Boa Vista ainda corresponde, por uma questão de logística. Então, por isso, decidimos fazer a junção entre a ilha de Boa Vista e a ilha do Sal. Então, por uma questão de logística, as pessoas da ilha de Boa Vista não têm como. Nós sabemos que isso é uma coisa que exige valores monetários, viagens, mobilidade. Então, ficam praticamente impossibilitados de poder exercer o seu direito, porque nós só fizemos a atualização dos cadernos na Ilha do Sal.
1: A responsável apela aos inscritos para que participem nas eleições do próximo domingo. E o gabinete do chefe de Estado-Maior das Forças Armadas são-tomenses reagiu ao caso do jovem pescador morto a tiro por militares, garantindo que as circunstâncias estão a ser apuradas pelas entidades competentes. As Forças Armadas lamentam o sucedido, apresentam condolências à família e apelam à serenidade, pedindo que não circulem informações não confirmadas. A família afirma que o pescador, de 32 anos, foi baleado acidentalmente na praia de Fernão Dias. E na reportagem de hoje, aqui na RTP África, viajamos precisamente até São Tomé e Príncipe, que está novamente em plena campanha eleitoral. Mais 46 mil são-tomenses vivem em Portugal, mas afinal, o que leva tantos a deixar um país com pouco mais de 220 mil habitantes? O repórter Frederico Pinheiro esteve no terreno à procura de respostas e encontrou uma população dividida entre a resignação e o desejo de partir.
2: Derlei não precisa de mapa. Conhece o mato como se fosse a própria casa. Passamos por coqueiros, bananeiras, cacaueiros, comemos cajamanga que encontramos pelo caminho. A terra aqui é generosa e é a base do sustento de muitas famílias santomenses.
3: Toma dinheiro!
4: Pobreza. 60% da população santomense está no nível muito baixo de pobreza.
5: A custa de vida aqui em São Tomé não tem emprego.
6: Leve dá, mas há coisa mesmo que não dá para fazer com esse dinheiro.
1: Um excerto da reportagem, o futuro adiado na terra do leve-leve do jornalista Frederico Pinheiro, para ouvir mais logo, depois de 11 horas, aqui na RTP África. E a diretora-geral do FMI, Cristalina Georgieva, afirmou em Nova Iorque que o fundo está pronto para apoiar Moçambique com reformas que desbloqueiem o potencial económico do país. A mensagem surge após uma reunião com o presidente Daniel Chapo, numa altura em que Moçambique e o FMI negociam um novo programa de assistência financeira. O fundo alerta para desafios fiscais e externos e defende reformas para garantir estabilidade e crescimento. E pelo menos 24 municípios de Moçambique estão classificados como de alto risco fiscal devido à fraca capacidade de arrecadação de receitas e à incapacidade de pagar salários. As autoridades alertam para a urgência de medidas que garantam o funcionamento básico destas autarquias e evitem o agravamento da situação financeira. Orfeu Sá Lisboa.
7: O Ministério das Finanças de Moçambique avaliou a situação financeira e fiscal dos municípios para o período 2019-2024 e os resultados foram tornados públicos pela Diretora Nacional de Gestão de Riscos Fiscais, Nazira Fakir Dista.
8: As principais conclusões é que as receitas próprias geradas por a maior parte das autarquias que nós analisamos, não são suficientes para suportar as suas despesas. Este, se calhar, é um elemento essencial desta análise.
7: Da avaliação feita aos 52 municípios, o Ministério das Finanças concluiu que apenas duas autarquias encontram-se na situação de baixo risco.
9: O que significa que grande parte está numa situação de médio risco, 23, se a memória não me falha, e uma parte significativa, acho que são 25 autarquias, é que estão numa posição de performance financeira e fiscal não muito boa. No cenário ótimo, Vilanculos e Massinga.
7: São informações avançadas na cidade de Nampula durante o seminário regional sobre o relatório de riscos fiscais das autarquias locais.
1: E pelo menos 12 pessoas estão detidas na província de Inhambane, acusadas de tráfico de espécies protegidas.

0: incluindo Marfim, e de associação criminosa. O porta-voz do CERNIC, Alceres Coamba, confirmou as detenções.
1: A detenção resulta de um trabalho de inteligência criminal que, por meio de fontes operativas, tem sido levado a cabo pelo Serviço Nacional de Investigação Criminal na prevenção e combate aos crimes contra a flora e fauna, em coordenação com a Administração Nacional das Áreas de Conservação, ANAC, tal como fizemos referência. Na sequência, foram apreendidos na posse dos cidadãos 36,42 kg de pontas de marfim, 2,12 kg de dentes de hipopótamo, 109 kg de pepino do mar e um valor monetário estimado em 13.200 randes, que se presume ser produto ou fruto desta atividade criminosa.
0: A operação que decorreu entre 14 e 16 deste mês. Na África do Sul, pelo menos 11 pessoas morreram devido a um novo tiroteio. O incidente ocorreu na segunda-feira à noite em Durban e foi revelado pelo próprio primeiro-ministro sul-africano, segundo o qual as vítimas foram abatidas por dois assaltantes dentro de uma casa na província do KwaZulu-Natal. Em Portugal, nos últimos 5 anos, os cuidados continuados perderam 750 camas. A Associação Nacional dos Cuidados Continuados deixou hoje um alerta para o que está a acontecer no setor. Considera esses números muito preocupantes e sublinha que este ano ainda não chegou ao fim, mas que já ultrapassou o total de camas encerradas em cada um dos 4 anos anteriores.
2: As unidades de cuidados continuados em todo o país têm vindo a perder camas. Foram encerradas 750 camas desde 2021, adianta a Associação Nacional dos Cuidados Continuados. Mas o ritmo com que estão a encerrar desde o início do ano preocupa o presidente da associação, José Bordão.
3: Acho isto gravíssimo, mais uma vez, acho gravíssimo. Fecharam mais camas em 2026 e ainda nem chegámos ao fim do mês 9 do que nos últimos 3 anos anteriores. Quer dizer, é preocupante.
2: Foram já encerradas 260 camas desde janeiro. Em entrevista à agência Lusa, o representante dos cuidados continuados no país denuncia a constante degradação das condições financeiras destas unidades.
3: As unidades não aguentam financeiramente, os salários não param de subir e, portanto, e o custo de vida também. Tivemos uma inflação brutal em 2022 e 2023. Essa inflação, apesar de tudo, ainda se mantém elevada, na ordem dos 3% nesta altura. E, mais uma vez, a componente principal, que é os salários, não param de subir. E, portanto, por essa via, como as atualizações dos governos ou não existem, ou quando existem são mínimas, face ao aumento de custos, pronto, as unidades chegam ao limite em que já não aguentam mais e fecham a porta.
2: As unidades fecham a porta e o país perde capacidade de internamentos em cuidados continuados. Algumas destas camas foram substituídas por cuidados domiciliários ou foram reclassificadas, uma solução que não convence a associação. Sobre as novas camas criadas ao abrigo do PRR, José Bordão diz que não compensam as que fecharam.
0: Inês Linhares Dias, a Associação Nacional de Cuidados Continuados, diz que as camas criadas ao abrigo do Plano de Recuperação e Resiliência não compensam as camas que têm vindo a desaparecer. O Instituto Nacional de Estatística divulga hoje o saldo orçamental do primeiro semestre em Portugal. No início do ano, Portugal registrou um déficit de 0,7% do PIB, marcado pelas tempestades e pela guerra no Médio Oriente. A execução orçamental em contabilidade pública aponta para 213 milhões de euros de déficit, com a despesa a crescer acima da receita. E o Festival Política regressa hoje a Lisboa, entre outubro e novembro, ainda vai passar por Coimbra, Loulé e pela primeira vez Torres Vedras. O objetivo é, Sandy Gageiro, aproximar os cidadãos da vida política.
4: A programação, que inclui espetáculos, filmes, exposições, oficinas e visitas guiadas, tudo de entrada gratuita, é dedicada este ano à Constituição da República Portuguesa, no ano em que se assinalam os 50 anos da aprovação da primeira Constituição da Democracia. O objetivo é sempre aproximar os cidadãos da participação política, explica Rui Oliveira Marques, da organização.
5: Tentamos afastar a polarização, o conflito, não é, que tem em todo lado a nossa sociedade e a nossa vida em comum, e tentamos aqui criar pontos de diálogo que nos ajudem a pensar numa sociedade melhor, mais positiva e construída por todos.
4: E o tema da Constituição, como já ouvimos, vai atravessar todo o programa, como o espetáculo de Nair Fakirá.
5: Vai apresentar uma performance musical original, inspirada no princípio da igualdade consagrado na Constituição, o artigo 13º.
4: O festival, que este ano perdeu o apoio da Câmara Municipal de Lisboa, acontece entre os dias 24 e 26 de setembro numa dezena de espaços distintos da freguesia de São Vicente.
5: Estaremos ao todo em 10 sítios diferentes da freguesia, com uma programação multidisciplinar que vai da música, cinema, teatro, oficinas, visitas guiadas, atividades para crianças e exposições.
4: Depois de Lisboa, o Festival Política realiza-se em Lolé, depois Coimbra e Torres Vedras.
0: O Festival Política começa às 9h30 da noite no Mercado de Santa Clara, com estreia em Portugal do espetáculo Teatro Príncipe do Gueto. A entrada é gratuita e tem interpretação para a língua gestual portuguesa. E a Seleção Portuguesa de Futebol realiza hoje o último treino antes da recepção amanhã ao País de Gales, um jogo que marca o arranque da defesa do título da Liga das Nações e marca a estreia do novo selecionador Jorge Jesus. E realiza-se hoje o velório do cantor e compositor português Jorge Palma, falecido na noite de segunda-feira em Lisboa. Será na Voz do Operário, também na capital portuguesa, entre as 3 da tarde e as 10 da noite. Amanhã, quinta-feira, às 3 da tarde, corre o cortejo fúnebre em direção ao cemitério do Alto de São João. Jorge Palma morreu anteontem, tinha 76 anos.
6: E fiquem então assim concluído o jornal, às 8 horas com 13 minutos em Lisboa e Luanda, edição com João Costa Dias.
7: David Joshua.
6: Uma boa viagem.

0: Mais uma vez, muito bom dia. Bem-vindos a uma nova hora nesta manhã RTP África com David Joshua na nossa nova na sua Rádio Quente. A equipa Mr. Bau de Moçambique, a Willo Longomba, terras congolesas com Moçambique anima. Mas começamos em Angola com Xinda Duia e a menina de Angola.
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0: Um clássico para os anos 80 e também 90, com o Anzol, assinatura de Xana, com os Rádio Macau. Muito bom dia, um agradável acordar, bom mata-bicho, uma viagem positiva para onde quer que vão. Sintam-se bem. Daqui a pouco estamos juntos e reunidos na Hora dos Ouvintes. E Frederico Pinheiro, bom dia. Qual o tema hoje selecionado?
1: Bom dia. Está a decorrer a Assembleia Geral da Organização das Nações Unidas. Mais de 190 países estão representados e reunidos em Nova Iorque, nos Estados Unidos da América, para discutirem temas tão dispares como o aquecimento global, a guerra, o aumento do custo de vida ou a inteligência artificial. Ontem, no primeiro dia, foi um dia pautado por discursos em português. António Guterres, secretário-geral das Nações Unidas, abriu os trabalhos. Seguiu-se depois Lula da Silva, presidente do Brasil, e também João Lourenço, presidente de Angola. Hoje, na Hora dos Ouvintes, vamos trazer o debate para o programa. Vamos abrir o microfone para que nos diga, o ouvinte, que nos diga o que acha que deve ser discutido, quais são os principais problemas a afligirem o mundo de hoje e que soluções e compromissos devem ser encontrados. Participe neste programa global aqui na RTP África. Até já.
0: Até já, Frederico Pinheiro. Obrigado. E estão então convocados. Vamos todos daqui a pouco marcar presença em Nova Iorque. Até lá, temos para já um olhar sobre matérias do mundo com o José Gonçalves no Planisfério.
2: Portanto, Xi Jinping e Donald Trump vão encontrar-se pela segunda vez este ano. O ambiente geral das duas partes a dizer que há a busca de um acordo de pacificação, digamos assim, mas de ordem estratégica, que inclui aspectos económicos, sobretudo neste momento aspectos económicos, e, quem sabe, pode até incluir aspectos políticos. Mas pode acontecer tudo o contrário. Ora, o primeiro encontro foi em Pequim, o segundo agora em Washington, e Xi Jinping, por exemplo, amanhã vai ter até uma demonstração assim de grande reconhecimento por parte dos Estados Unidos, reconhecimento de poder, com uma cerimónia na Casa Branca, que vai incluir honras militares de muito destaque. Muito raramente os Estados Unidos dispensam isso a um chefe de Estado estrangeiro, e, por outro lado, um grande banquete. Bom, tem então a agenda de conversa com Donald Trump, e não sei se os chineses à última hora vão acrescentar alguma coisa, os norte-americanos provavelmente não. Então a discussão será sobre comércio normal, tarifas, que estão a tornar o comércio anormal, inteligência artificial, Taiwan, e depois as crises que estão em andamento, sobretudo estas duas guerras de agressão, ou seja, Irão e Ucrânia. Aqui no caso do Irão, a China tem interesse em que os combates parem. Não que a China seja muito partidária do regime dos ayatolás, mas é um facto que tem interesses comerciais na área, e isso, naquela área, é prioritário para a China. E quanto à Ucrânia também, é claro que as duas partes vão se sondar mutuamente. Agora, uma coisa que se soube esta semana, um grande artigo até no principal jornal francês, o Le Monde, dizia que em matéria de construção de drones, a China está a fornecer peças e material em separado aos dois lados. Então, tudo isto é muito importante, e o mais importante é saber se realmente os Estados Unidos e a China vão entender o seu relacionamento como um relacionamento de concorrência, em que podem utilizar diversos argumentos, diversas facilidades em matéria de pesquisa, em matéria de inovação, mas não podem levar isto para a tentativa de um e inviabilizar o outro. Ou então, se os setores mais agressivos dos dois lados vencerem, claro que é para aí mesmo que as coisas vão. Neste momento há 50% de chances para uma coisa, 50% para outra, ou seja, 50% para acalmar o jogo e 50% para agravar o jogo. É lógico que isto vai dominar a semana toda, e há aqui uma pergunta que eu até antes de terminar queria fazer. É que Donald Trump, depois de ter proibido a CNN, o MS Now e o político de ter acesso à Casa Branca, então está já a sofrer os primeiros passos os primeiros pontos, mas com impacto, de boicote pela mídia. Agora, a mídia vai boicotar também a cobertura desta visita de Xi Jinping, porque ele vai estar quase sempre em presença de Donald Trump. É o que nós vamos ver.
0: O Planisfério com José Gonçalves, na antena da RTP África, a sua visão sobre o mundo. E daqui a pouco, antes de outras presenças, contamos para já com o disco La Gaia, de Filipe Santos. Estamos em São Tomé e Príncipe, e o dia seja leve, leve.

0: Malé, o som de Filipe Santo, 8 horas com 34 minutos em Portugal e Angola. Máxima de 36 graus de calor para Lisboa, com sol e calor intenso, por isso chamada de atenção para as autoridades ou a chamada de atenção do Instituto Português do Mar e da Atmosfera. 26 graus de máxima para Maputo, 34 para Coimbra, 29 para Faro e para Maputo, a máxima é de 30 graus, 29 para Nampula, 32 para a cidade da Praia, 28 para Bissau e também para a cidade de São Tomé. Muito bom dia. Vamos, entretanto, saber como é que estamos de tempo e de acontecimentos e de atualidade em Angola. Com o correspondente RTP África, José Silva. Viva! Bom dia, José!
1: Bom dia, ouvintes da Rádio RTP África. Quarta-feira, 23 de setembro, está a terminar o nono mês do ano de 2026 e nós aqui marcamos presença para a habitual atualização de algumas notas que marcam o dia aqui em Angola. E olhamos a partir da capital Luanda, dia movimentado, apesar de o céu estar a esconder ainda o sol, dia cinzento, a máxima prevista para hoje é de 27 graus e a mínima de 21. Mas na temperatura da notícia, o destaque ainda para a greve dos professores, que está em alta a nível de todo o país, entra no seu terceiro dia e hoje acontece um encontro entre o governo e o Sindicato Nacional dos Professores, SIMPROF, que vai abordar matérias que continuam a dividir as partes e que estão na base desta greve. De acordo com o governo, a reunião negocial deverá centrar-se em dois pontos considerados estruturantes pelo sindicato: a progressão da carreira e o nivelamento da carreira em função da qualificação e do perfil dos professores. Já o secretário-geral do Sindicato dos Professores, Ademar Ginguma, admitiu a possibilidade de suspensão da greve caso o governo apresente garantias para a concretização das reivindicações, sobretudo desses dois pontos pendentes. E ainda no setor de ensino, hoje também vai acontecer em Luanda, já no ensino superior, a assinatura de um memorando de entendimento entre uma empresa chinesa e a Universidade Agostinho Neto, Universidade Pública. No âmbito deste acordo, também vai decorrer uma conferência sobre a experiência das universidades chinesas e o papel do direito na proteção dos investimentos chineses em Angola. E por falar em cooperação, agora multilateral, a língua da lusofonia, o Centro de Convenções de Talatona em Luanda acolhe hoje e amanhã o Fórum Lusófono da Governança da Internet, evento que pretende evidenciar os principais desafios, oportunidades e responsabilidades relacionadas com o presente e o futuro da internet a nível da lusofonia. Um fórum que surge como plataforma de diálogo aberto, partilha de experiência e construção coletivas de soluções capazes de responder às necessidades dos países de língua portuguesa. E na lusofonia, a cooperação bilateral, hoje é dia de reunião entre o Ministério da Ação Social, Família e Promoção da Mulher de Angola, mais FAMO, que vai receber uma delegação portuguesa do mesmo setor. Uma reunião que se insere no quadro de reforço das relações bilaterais e cooperação entre Angola e Portugal, com foco nas áreas sociais e apoio a grupos vulneráveis. De Luanda para Uambo, a cidade do Planalto Central, também que já foi conhecida como Nova Lisboa, que está a assinalar mais um ano da sua fundação com uma feira, a Expo Uambo, que vai ser marcada hoje com a abertura de uma componente dedicada à Feira do Gado, que vai ter um leilão de gado na província do Uambo, província conhecida pelo seu potencial agropecuário. Do Uambo para Malanje, onde hoje é dia do encontro provincial de apresentação dos planos municipais e desenvolvimento da criança a nível daquela província do centro-norte de Angola. São então alguns destaques que marcam a atualidade nesta quarta-feira. Continuação de um bom dia, sempre em permanente sintonia com a Rádio RTP. RTP África. Aqui nos comunicamos e mantemos mais unidas as comunidades lusófonas. Seguimos juntos.
0: Um candando e seguimos juntos. Zé Silva, obrigado pela imagem falada sobre a atualidade em Angola. Juntamos agora Elida Almeida com o seu trabalho Espejo de Cabo Verde, onde está este autogolo. Faltam 20 minutos para as 9 horas da manhã em Portugal e Angola. Tempo e momento para a música, depois temos outras matérias.

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1: Muito bom dia, minha gente. Mais uma dose de desporto com a assinatura do Mário Silva da Costa.
2: É já amanhã a estreia de Jorge Jesus como novo selecionador. Portugal recebe o país de Gales em Alvalade no primeiro jogo da Liga das Nações. Ontem, Fábio Silva foi o porta-voz da equipa das esquinas. O avançado do Borussia Dortmund mostra-se entusiasmado por estar a trabalhar com o novo treinador.
3: Tem sido muito bom, acho que o Mister dispensa apresentações. Acho que sou dos poucos jogadores que não teve a oportunidade de trabalhar com o Mister, como o Mister o referiu, mas sou uma pessoa que sempre acompanhou o trabalho do Mister ao longo dos clubes por onde passou. Sei o quanto os jogadores melhoram muito com ele, quando ficam melhores jogadores com o Mister, e eu sou mais um aqui para ficar melhor, que acho que posso aprender grandes coisas. Sei que o Mister também vai me passar naquilo que eu puder melhorar, naquilo que possa ser importante para a equipa. Vou tentar armazenar, aprender, ouvir muito, que é o mais importante, e depois é executar.
2: Fábio Silva diz ainda que está feliz na seleção e que quer agarrar a oportunidade.
3: Passei por todos os escalões da formação na seleção, tentei fazer sempre o meu melhor, fui importante também nos outros escalões, acho que é importante também termos essa base, sempre tentei fazer o meu melhor para chegar o mais cedo possível à seleção principal. Estou aqui agora, estou feliz, vou aproveitar, aprender e mostrar ao Mister que quero estar aqui mais vezes e quero ser importante nesta equipa, e é isso que vou fazer.
2: A Seleção Nacional volta a treinar hoje às 5 da tarde na Cidade do Futebol, em Oeiras. Também a Seleção de Sub-21 está concentrada. Portugal joga sexta-feira na Bulgária, a contar para o apuramento para o Campeonato da Europa. Os comandados de Luís Freire somam 6 vitórias em 7 jogos. Diogo Travassos, porta-voz da equipa no dia de ontem, diz que este trajeto traz responsabilidade à Seleção.
4: Nós sabemos que temos feito um grande percurso até agora. Somos o melhor ataque, a melhor defesa, e o objetivo é continuar a ser. Queremos demonstrar e ganhar os jogos com qualidade, com personalidade. Tentar também mostrar aos portugueses que estamos muito confiantes para aquilo que vai aparecer no futuro. E até lá temos estes 3 jogos para prepararmos bem, e estamos focados nisso agora.
2: Diogo Travassos na conferência de imprensa da Seleção de Sub-21. O Benfica venceu em casa da Juventus na primeira jornada da Liga dos Campeões Feminina. Triunfo por 2-1 em Turim, com o bicho de Marit Lund. Foi a primeira vitória de sempre do Benfica na Liga dos Campeões Feminina, na fase Liga da Champions. No final do jogo, o treinador do Benfica, Ivan Batista, destacou a prestação coletiva das encarnadas.
5: A primeira parte não foi uma primeira parte fácil, mas o mais rico disto tudo é que nesses momentos em que não conseguimos ter a bola, tivemos uma organização defensiva muito forte, tivemos um espírito de entreajuda muito forte, e isso também, as equipas campeãs também são feitas disso mesmo. Conseguimos chegar ao gol da vantagem. Na segunda parte, penso que tivemos uma segunda parte muito, muito, muito, muito boa.
2: Na próxima jornada, dentro de uma semana, o Benfica recebe o Bayern Munique nesta Liga dos Campeões Feminina. Hoje é também dia de Europa Cup, primeira mão da segunda eliminatória desta prova da UEFA. As equipas femininas de Sporting e Torriense entram em ação. O Sporting joga na Dinamarca, em casa do Brøndby, às 5 da tarde. E o Torriense defronta as ucranianas do Kharkiv. O jogo vai ter lugar na Moldávia, partida às 11 da manhã. A SAD do Sporting apresentou lucros de mais de 30 milhões de euros na última época. O clube de Alvalade divulgou o relatório e contas relativo à temporada 2025-26. Pelo 5º ano consecutivo, o Sporting apresenta resultados positivos. Os lucros são de 34 milhões e 700 mil euros. Destaque também para o volume de negócios, que atingiu o valor recorde de 300 milhões de euros. No ténis, as portuguesas Matilde Jorge e Angelina Volochuk conseguiram o apuramento para a segunda ronda do Porto Open. Matilde Jorge bateu a espanhola Célia Servino Ruiz em 2 sets e hoje volta a subir ao corte para defrontar a austríaca Sinia Kraus. Quanto a Angelina Volochuk, derrotou na primeira ronda do Porto Open a também portuguesa Teresa Franco Dias. Só amanhã Angelina Volochuk volta a jogar em singulares, porque hoje tem pela frente a primeira ronda de pares deste Porto Open. Também Teresa Franco Dias joga esta tarde na vertente pares.

0: para quem teve a espera, chegou o momento. Eu não sou um deles. Tu eras um deles?
1: Por acaso também não.
0: Também não és um deles. Mas acabaram de ser lançado
1: o quê?
0: Os novos iPhone 18.
1: Atenção, quem tem Android também pode ouvir, né?
0: Não, pode ouvir.
1: Também pode escutar.
0: Pode escutar, porque eles também, pá. Vocês têm lá um bocado de razão.
1: O quê?
0: Eles têm os do Samsung,
1: tem
0: os dos Android, têm razão, já.
1: Por quê? Porque a Apple, em setembro de 2026, decidiu imitar. Vocês lembram-se quando gozámos muito com o Android, que eles tinham um telemóvel que fechava?
0: Tipo é livro.
1: Que é Bíblia.
0: Tipo é Bíblia.
1: Não é que a Apple lançou o novo iPhone do que é exatamente igual ao da Samsung.
0: Mas não esqueça que esses telefones de abrir e fechar já são coisas de 2000
1: já
0: e...
1: Já dá muito tempo.
0: Antes de 2010,
1: mas,
0: 2006,
1: mas
0: por aí.
1: Mas nós andamos a usar com a Samsung, agora queremos o iPhone do...
0: Yeah.
1: Porque ele faz...
0: Andavam a falar... Eu juro-te que eu já vi aquele telefone da Samsung, que era o Z Fold, uma coisa assim.
1: Sim.
0: Eu já peguei, já abri, yeah, já vi. E eu gozava muito com aquele telefone. Era um telefone bem bruto. Telefone de abrir, tipo é livro. Mas agora que saiu esse telefone... Da Apple. Esse do de abrir, mano. Não, por acaso aí... Epá!
1: E será que o pessoal da Samsung lá no escritório deve estar chateado ou não?
0: Tem que estar.
1: Gozaste tanto comigo, fizeste-me bullying e agora imitas?
0: Mas também, epá, para ser sincero e ser muito sincero com vocês, do iPhone 16, epá, do 16 para o 17 já não tinha muita diferença.
1: Epá, algumas.
0: Algumas de nada.
1: Processamento.
0: De nada.
1: Fala com o teu amigo informático.
0: Mas também do 17 para o 18, aí mesmo que não tem diferença nenhuma, não tem nada. Não há nada. Mas mesmo assim, eu acredito que há pessoas que vão trocar.
1: Vão trocar.
0: Vão trocar. Esse novo iPhone do 2000 e tal, 2500, 2300 euros. Vão comprar.
1: Só para teres a noção, cá em Portugal ainda não,
0: ainda
1: existe
0: não está
1: iPhone
0: venda.
1: Do, yeah, mas os preços podem variar. 2400 euros, será que vamos...
0: Não, não.
1: Sim, sim.
0: 2.200 é o preço mínimo.
1: Sim, sim.
0: Esse 1500 é do iPhone 18 normal.
1: Não, não, não. iPhone do com 256 GB, 2400. Agora 2 TB é que vai aos 3.900 euros.
0: 3.900 euros. Mas olha... Não fiquem a pensar que não vão comprar. Vão comprar. Até aquela pessoa que gozou o iPhone da Samsung que era de abrir, vai comprar. Mas o que mais me dói é que nesse momento, nesse exato momento, os que estão a mudar de iPhone 18, o iPhone 18 também está aqui 1500,
1: por aí,
0: 1800 por aí. Os que querem também comprar esse iPhone do que vai custar no mínimo 2400, não tem carta. Não tem carta de condução.
1: Não tem, né?
0: Não tem carro. Sabendo se você ir no LX ou ir em qualquer sítio que vendem carro em segunda mão, tem carro de 1500.
1: Ah, pois é.
0: Tirar a carta também 1500, dá 2000.
1: Epa, mas...
0: Tem carro de 1000.
1: Mas eu tenho muitos amigos que dizem que o telefone é um investimento.
0: Investimento de quê?
1: Investimento.
0: De quê?
1: De muita coisa.
0: Che.
1: O teu networking national.
0: Que network? Que networking é esse?
1: Móvel.
0: Isso é mesmo só banga. Quer se mostrar que tem iPhone 18, é só banga.
1: Agora o do, agora abres assim.
0: De abrir, não sei o que. Não.
1: Se alguém no comboio vir com aquele iPhone do, epa.
0: Não, mano, é, tem que limar descer do comboio, boy.
1: Hã?
0: Limar descer do comboio. Tem que ele falar, sobe no telefone, faz o telefone voar, ok? Não, sobe. Você não pode ter telefone de 2.000, 3.000 euros. Continua andando de comboio. 3.000 euros num telefone, você anda de comboio.
1: 3.000 euros.
0: Anda de costa do carro.
1: Olha, e as reservas...
0: Não pode.
1: As reservas começaram a 16 de outubro. E a disponibilidade cá em Portugal é que tu ainda não viste ninguém, nem o próprio angolano com muito dinheiro, tem neste momento em Portugal. Só dia 23 ou 24 é que
0: vão começar a fazer reservas.
1: E os roubos vão começar também.
0: Os iPhone 18 já estão, os normais, esses Pro, já sei que já estão à venda. Já estão à venda aí. Por acaso já vi pessoas com iPhone 18
1: a
0: apostarem, muitas caixas a serem abertas. Epá.
1: Mas vamos ser sinceros, também há aquela magia quando abres um iPhone pela primeira
0: vez.
1: Mas
0: eu já posso trocar.
1: Já podes trocar.
0: Eu já estou há 4 anos sem trocar de telefone.
1: Tu estás vindo no iPhone quê?
0: 14 Pro Max.
1: 14. Já subiu? 4
0: anos, já 4, já posso trocar.
1: Tens que ir ao 18º andar.
0: Não, eu já posso trocar.
1: Estás ali no...
0: Eu não é banga mesmo já, porque, epá, do 14 que eu estou até o 18 já é muita diferença.
1: Já
0: tem que olhar bem para cima. Já. Mas, meus amigos, antes de ir comprar o telefone de 2.400, 3.000 euros, resolva a tua vida. Paga tuas dívidas. Sempre vos lembramos todos os dias, falamos das vossas dívidas. Paga a tua dívida e depois de pagar a dívida, compra carro. Tira a carta. Não, não podes comprar telefone de 2.400 euros em andar a pé. Não faça isso. Não, compra mesmo, não, tem que tirar carta, comprar carro. Tem carro de 1000, carro de 800, o importante não é o carro é, não. O importante é o carro tá te levar.
1: A mobilidade.
0: Sim.
1: A mobilidade.
0: Só isso.
2: Mais uma edição da Vida é Bela com Miguel Paraíso e Mangope. E é mesmo assim. A vida é feita de opções. Umas são boas, outras, enfim. Muito bom dia, uma boa viagem. Bom dia para o Alfa em Alverca. Um dia bom aí com jornada positiva. Daqui a 30 segundos, acertamos as horas e depois, zimbora para as notícias com a edição a cargo de João Costa Dias.

bom dia. São 9 horas em Portugal e Angola, 7 horas em Cabo Verde, 8 na Guiné-Bissau e em São Tomé e Príncipe, 10 horas em Moçambique.

0: Tempo agora para partilharmos os principais temas deste noticiário.
1: Mais de 500 são-tomenses em Cabo Verde votam domingo. Comissão garante normalidade. FMI disponível para apoiar novas reformas em Moçambique, onde 24 municípios estão em alto risco fiscal. Fraca arrecadação deixa autarquias sem capacidade de funcionar. Save the Children prevê distribuir 75 milhões de refeições a alunos em Moçambique. De referir também, Escudas Américas avança com sanções conjuntas a 24 grupos narcoterroristas e Portugal faz último treino antes de receber amanhã o País de Gales.
0: Já no início do outono, em Portugal, muito calor para Lisboa, com máxima de 36 graus e chamada de atenção das autoridades. Porto, 26, Coimbra sobe até aos 34, Faro fica-se pelos tranquilos 29. Jornal agora com a edição de João Costa Dias, na antena da RTP África Rádio.
1: 522 cidadãos são-tomenses residentes em Cabo Verde vão poder votar nas eleições legislativas de domingo. A presidente da Comissão Eleitoral, junto à Embaixada de São Tomé e Príncipe, Miriam Posser, garante que os preparativos decorrem com normalidade. Foram montadas 3 mesas de voto na Embaixada, na cidade da Praia, em Santa Catarina e também na Ilha do Sal.
2: O processo eleitoral da eleições legislativas, que terá lugar no próximo dia 27 de setembro, no próximo domingo,

Nenhum estado a correr a bom ritmo, temos todos os preparativos para que as eleições possam concretizar sem nenhum sobressalto e posso adiantar que nesse momento, pela atualização

0: de seguimento da lei da paridade mostra que as mulheres representam 41% dos candidatos às legislativas de domingo em São Tomé e Príncipe, acima dos 34% das anteriores eleições. A presidente da Comissão, Bilaine Seit, destaca que 5 dos 7 partidos cumprem a quota mínima de 40%, enquanto o MLSTP e MCI-PS-PUN ficam abaixo do exigido. E na reportagem de hoje, na rádio, aqui na RTP África, viajamos até São Tomé e Príncipe, que está novamente em plena campanha eleitoral. Mais de 46 mil são tomenses, vivem hoje em Portugal, mas afinal, o que leva tantos a deixar um país com pouco mais de 220 mil habitantes? O repórter Frederico Pinheiro esteve no terreno à procura de respostas e encontrou uma população dividida entre a resignação e o desejo de partir.
1: Derlei não precisa de mapa. Conhece o mato como se fosse a própria casa. Passamos por coqueiros, bananeiras, cacaueiros, comemos cajamanga que encontramos pelo caminho. A terra aqui é generosa e é a base do sustento de muitas famílias santomenses.
2: Toma dinheiro!
3: Pobreza. 60% da população santomense está no nível muito baixo de pobreza.
4: A custa de vida aqui em São Tomé não tem emprego.
5: Leve, leve dá. Mas há coisa mesmo que não dá para fazer. Coincidiu.
0: Um excerto da reportagem Futuro Adiado na terra do Leve Leve, do jornalista Frederico Pinheiro, para ouvir mais logo depois das 11 aqui na RTP África. E o diretora-geral do FMI, Cristalina Georgieva, afirmou em Nova Iorque que o fundo está pronto para apoiar Moçambique com reformas que desbloqueiem o potencial económico do país. A mensagem surge após uma reunião com o presidente Daniel Chapo, numa altura em que Moçambique e o FMI negociam um novo programa de assistência financeira. O fundo alerta para desafios fiscais e externos e defende reformas para garantir a estabilidade e crescimento. A organização não-governamental Save Children prevê distribuir 75 milhões de refeições a alunos moçambicanos até 2031. Será a Paula Borges, através do Programa Integrado de Alimentação Escolar Nutrir para Aprender.
6: As refeições serão inicialmente compostas por arroz, ervilhas e óleo fortificados fornecidos pelos Estados Unidos. A partir do terceiro ano de implementação, o programa deverá integrar mais de 2.300 toneladas de frutas, hortícolas, farinha de milho e feijão nhemba, adquiridos localmente nos distritos abrangidos da província de Maputo. O objetivo é contribuir para o fortalecimento da economia local. Financiado pelo Programa Internacional McGovern Dole Food for Education and Child Nutrition do Departamento de Agricultura dos Estados Unidos, este projeto Nutrir para Aprender vai abranger 245 escolas dos distritos de Manhissa, Matutuíne, Moamba e Magude e deverá beneficiar, de acordo com a Save the Children, cerca de 80 mil alunos por ano. Procura contribuir para a melhoria da aprendizagem, da nutrição e do bem-estar. Contempla este programa o fornecimento de 75 milhões de refeições escolares e intervenções nas áreas de literacia, saúde e nutrição, infraestruturas, água e saneamento, além do reforço do acesso a serviços essenciais de saúde. Ainda ontem, esta mesma organização, a Save the Children, destacava que cerca de 8 milhões de crianças da África Oriental e Austral poderão vir a enfrentar fome aguda já no início de 2027, uma subida de 30% ligada aos previsíveis efeitos do El Niño.
0: A jornalista Paula Borges e este alerta da Save the Children, a organização não-governamental que prevê distribuir 75 milhões de refeições a alunos moçambicanos até 2031. E os países do Escudo das Américas anunciaram sanções conjuntas contra 24 grupos narcoterroristas, incluindo o PCC e o Comando Vermelho, responsáveis por violência grave e ameaças à segurança no continente. A aliança liderada pelos Estados Unidos prevê o congelamento de ativos, restrições de vistos e responsabilidade criminal para quem apoiar estas organizações. A medida surge num momento de tensão diplomática, com o Brasil a rejeitar classificar estes grupos como terroristas. E pelo menos 24 municípios moçambicanos classificados como de alto risco devido à fraca capacidade de arrecadação de receitas e à incapacidade de pagar salários são classificados então como de alto risco fiscal. As autoridades alertam para a urgência de medidas que garantem funcionamento básico destas autarquias e evitem o agravamento da situação financeira. Orfeu Salles Boa.
2: O Ministério das

0: Finanças de Moçambique avaliou a situação financeira e fiscal dos municípios para o período 2019-2024 e os resultados foram tornados públicos pela Diretora Nacional de Gestão de Riscos Fiscais, Nazira Fakir, dista.
1: As principais conclusões é que as receitas próprias geradas por a maior parte das autarquias que nós analisamos não são suficientes para suportar as suas despesas. Este, se calhar, é o elemento essencial desta análise.
0: Da avaliação feita aos 52 municípios, o Ministério das Finanças concluiu que apenas duas autarquias encontram-se na situação de baixo risco.
2: O que significa que grande parte está numa situação de médio risco, 23, se a memória não me falha, e uma parte significativa, acho que são 25 autarquias, é que estão numa posição de performance financeira e fiscal não muito boa. No cenário ótimo, Vilanculos e Massinga.
0: São informações avançadas na cidade de Nampula durante o seminário regional sobre o relatório de riscos fiscais das autarquias locais.
3: O jornalista Orfeu Sá, Lisboa. E a falta de recursos humanos é, nesta altura, um dos obstáculos principais na resposta que as escolas dão às crianças e jovens com necessidades educativas especiais em Portugal. Professores e famílias deixam um alerta no início do ano letivo. O acesso aos apoios previstos é difícil, assim como a articulação dos serviços dentro das escolas. Um cenário, Cláudia Martins, que deixa sem o apoio necessário parte dos alunos com necessidades especiais.
4: O diagnóstico está feito há muito. A Associação Nacional de Docentes de Educação Especial mostra-se preocupada.
5: Se não há professores suficientes, quer os que assumem as turmas e os grupos, quer estes docentes de educação especial, então nós vamos ter aqui grandes dificuldades.
4: Para lá da escassez, o dia-a-dia de um professor de educação especial nos últimos tempos tornou-se ainda mais desafiante, explica Margarida Loureiro, presidente da associação.
5: Ele consegue ter a visão de como se pode olhar para o currículo de forma a que os alunos possam aceder de diferentes maneiras, olhar para o professor e as metodologias que o professor utiliza e recomendar e discutir com ele. E depois, a um nível mais macro, com as direções e a gestão da escola.
4: Escolas diversas são positivas, mas trazem mais desafios. É necessária uma espécie de diplomacia entre professores, alunos e direções escolares. Margarida Loureiro descreve, por isso,
5: sentimento de impotência para conseguir encontrar formas de apoiar verdadeiramente a escola tal como ela precisa hoje em dia.
4: O número de alunos com necessidades educativas específicas em Portugal é de cerca de 98 mil, mas são muitos os que ficam negligenciados, aponta Miguel Azevedo, do Movimento Cidadão Diferente.
6: Não queria ser muito dramático, mas consideravelmente será à volta de uns 60 a 70%.
4: Um desamparo que acontece pela falta de recursos.
6: Sobretudo humanos. Nós temos alunos que estão dentro das escolas apenas com um tempo de apoio da educação especial, sem qualquer tipo de apoio terapêutico ou de apoio de um centro de recursos para a inclusão, e andam ali navegar perdidos no meio das turmas.
4: Falta de transporte, plano educativo e uma entidade para dialogar são queixas das famílias neste arranque de ano letivo.
3: A jornalista Cláudia Martins. E o Instituto Nacional de Estatística divulga hoje o saldo orçamental do primeiro semestre. No início do ano, Portugal registou um déficit de 0,7% do PIB, marcado pelas tempestades e pela guerra no Médio Oriente. A execução orçamental em contabilidade pública aponta para 213 milhões de euros de déficit, com a despesa a crescer acima da receita. E continua a Assembleia Geral das Nações Unidas. O presidente de Moçambique, Daniel Chapo, discursa hoje, e Lídio Té, primeiro-ministro de transição da Guiné-Bissau, deve falar na próxima sexta-feira. Em Madagascar, quase um ano após a queda do presidente André Rajoelina e da chegada dos militares ao poder, persistem falhas graves no acesso à água e à eletricidade, enquanto crescem as críticas à repressão e à aproximação do regime à Rússia. Carolina Malheiro.
7: Madagascar está há quase um ano sob um governo militar. Os militares do CAPSAT, uma unidade influente das Forças Armadas de Madagascar, chegaram ao poder depois dos protestos da chamada Geração Z. onde se juntaram aos manifestantes e o então presidente, Andry Rajoelina, acabou por deixar o país. Segundo a ONU, os protestos fizeram 22 mortos e 100 feridos. Nas ruas, os manifestantes exigiam melhores condições de vida. Mas quase um ano depois, os cortes de eletricidade e os problemas no abastecimento de água ainda persistem. O governo militar promete eleições e uma nova constituição, mas os ativistas continuam a criticar o poder militar, as detenções e a repressão. Ao mesmo tempo, Madagascar está cada vez mais próximo da Rússia. Moscovo tem enviado armas e equipamento militar, enquanto a Africa Corps tem participado no treino da Guarda Presidencial. A economia continua a ser um dos principais problemas. O Fundo Monetário Internacional bloqueou mais de 180 milhões de dólares em financiamento. A maioria da população vive com menos de 2 dólares por dia. O governo aposta agora na barragem hidroelétrica de Volob. O projeto deverá produzir 120 megawatts de eletricidade e garantir energia a cerca de 2 milhões de pessoas.
3: Carolina Malheiro, crise prolongada em Madagascar mantém população sem serviços básicos e aumenta a pressão internacional. E realiza-se hoje o velório do cantor e compositor português Jorge Palma, falecido na noite da passada segunda-feira em Lisboa. Será na Voz do Operário, também na capital portuguesa, entre as 3 da tarde e as 10 da noite. Amanhã, quinta-feira, às 3 da tarde, decorre o cortejo fúnebre em direção ao cemitério do Alto de São João. Jorge Palma morreu anteontem, tinha 76 anos.
8: Fica concluído o jornal com a edição de João Costa Dias. Informações em permanência em africa.rtp.pt.
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8: É exatamente, bom dia, a partir de agora, que pode ligar para a produtora Isabel Leonor pelo número 213820185. Se ainda não tem gravado no seu aparelho, o indicativo é naturalmente o 00351. Assembleia Geral da ONU é o tema para a Hora dos Ouvintes de hoje. Está então a decorrer esta Assembleia. Mais de 190 países estão representados e reunidos em Nova Iorque para discutirem temas tão diversos como o aquecimento global, a guerra, o aumento do custo de vida ou a inteligência artificial. Vamos perguntar na Hora dos Ouvintes de hoje, o que acha que deve ser discutido nesta Assembleia Geral da ONU? Quais são os principais problemas que afligem o mundo de hoje na sua perspectiva? E, no seu entender, que soluções e compromissos devem ser encontrados? Aqui estão os elementos para a Hora dos Ouvintes de hoje sobre a Assembleia Geral da ONU.

O Sr. Gil Semedo a começar mais uma hora nesta manhã RTP África com David Joshua na nossa, na vossa, na sua rádio. Muito bom dia. Tudo aí a correr dentro do ok desse lado, hein? Se o caso é de doença, então as melhoras. Confie sempre na sua, na ciência que está sempre em desenvolvimento. Gil Semedo com Cabo Swing Time, Mimai, antes do artista desta semana, está a bater.

0: Ao longo desta semana, estamos no universo hip-hop de Moçambique. Apresentamos as músicas daquele que ficou conhecido como o rapper do povo. Bander é um artista RTP África. Bander.
1: Tá bater é uma música que eu dediquei à minha esposa. Já agora mandar um beijinho super grande à minha linda esposa. Chama-se Bibi Daoud. Esta música eu fiz especialmente para ela. O título da música é Tá Bater. É alguém que está a bater no meu coração. E tipo, ela está a bater demais. Ela é que bate, ela é que baterá. E ela é que sempre vai bater. Você tá a bater, sou masoquista. Isso só pode ser feitiçaria.

0: dono de uma abordagem artística versátil, Bander tem explorado diferentes sonoridades ao longo da sua carreira, encontrando na kizomba uma nova forma de expressão que lhe permitiu conquistar públicos para além do universo do trap e do hip-hop. Mais uma.
1: Cabral nunca foi um guerrilheiro, nunca quis fazer guerra apenas para sustentar algum tipo de ego belicista ou algo parecido. A sua luta foi essencialmente para a afirmação do povo soberano da Guiné-Bissau e para a afirmação do Estado guineense perante o mundo, pondo fim ao sistema opressor colonial.
0: Praticamente uma passagem direta para sabermos sobre o que vai constar a opinião de Tamilton Teixeira da Guiné-Bissau e tem ainda 2 minutinhos para ligarem o 213820185 do outro lado da linha, a produtora Isabel Leonor, para ficar então com os elementos da vossa inscrição na Hora dos Ouvintes sobre a Assembleia Geral da ONU, em que vamos perguntar o que acha que deve ser discutido, quais são os principais problemas que, na sua opinião, afligem o mundo de hoje e que soluções e compromissos devem ser encontrados.
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0: Kalima com Luana Prado, Che Dama, a juntar num abraço sonoro o Brasil e São Tomé e Príncipe, onde vamos continuar. Paula Borges, bom dia.
1: Bom dia, mais uma vez, David. Nesta última semana de campanha para as eleições de domingo no arquipélago, vamos lá, vamos ao mato, vamos à cidade, vamos entrar num dos mercados da capital do país, numa reportagem que poderá escutar na íntegra depois das 11 da manhã de hoje. A reportagem O Futuro Adiado na Terra do Leve Leve é o autor Frederico Pinheiro, que esteve a acompanhar, como se sabe, as eleições presidenciais, coordenação de Rita Colasso. Frederico, que nesta reportagem analisa a realidade económica, social e política também deste país, que tantos cidadãos têm perdido, nomeadamente para Portugal. É uma das perspectivas destacada na reportagem, mas, sobretudo, o que se ouve é o som da terra, o som dos mulheres e das mulheres e dos homens do arquipélago.
2: A sobrevivência dos santomenses está intimamente ligada à recolha, produção e venda dos produtos da terra e do mar. O mercado de Boboforro é o centro da venda de todos estes produtos.
3: Ele conhece-se todo, antes do mercado abrir, depois vem aqui de cima.
2: São 4:30 da manhã, cidade de São Tomé já está a acordar, há muita gente que já está na rua a trabalhar ou a fazer compras. Eu vou agora ter com a Ana. Bom dia, Ana. Então, onde é que vamos hoje?
4: Vamos ao mercado do Boboforo.
2: Vamos ao mercado do Boboforo, mas temos de ir com o transporte com as motas, não é?
4: Sim, sim, sim. Vamos de moto, ok.
3: Segura ele!
2: Até já, Ana.

0: Esta é mesmo uma das maneiras mais práticas de nos deslocarmos em Santo Meio Príncipe. O dia ainda está a abrir, a cidade está a acordar, mas já encontrei dezenas de pessoas em motas, a pé, que se deslocam aqui para este mercado de Boboforo, onde estamos a chegar. São centenas os vendedores e especialmente vendedoras que expõem os produtos aqui em panos garridos no mercado de Boboforo, principalmente no chão, é isso que fazem, muitas vezes não colocam os produtos nas bancas, mas colocam sim no chão, e à medida que começa a amanhecer e aparece a luz do sol, abre-se à nossa frente uma paleta diversa de cores, desde, por exemplo, aqui o branco do alho, ao amarelo do milho, também da banana. Temos o vermelho das malaguetas e dos tomates, o cor de laranja da curcuma, da cenoura. Temos também frutas várias aqui, desde o mamão ao maracujá, ao sapo-de-sapo, à jaca. Temos aqui também o ananás, que vem daqui, a carambola amarela. São, de facto, vários os produtos que existem aqui no mercado de Boboforo, como nos explica e descreve a Arnalda os produtos que está a vender.
1: Pimpinela, pimentão, abóbora, feijão verde, malagueta, tomate, só isso.
0: Isto aqui, como é que chama isto?
1: Pimpinela, pimpinela.
0: Em Portugal chama-se chuchu.
1: Né? Sim, aqui é pimentão.
0: Pimentão, sim, tem aqui umas coisas muito garridas. E ali, malagueta, certo?
1: Malagueta.
0: Muito picante?
1: Muito não.
0: Come aquilo todos os dias?
1: Não. Não utilizo, eu vendo só. Não utilizo muita malagueta.
0: É a esmeralda que planta isto tudo?
1: Eu tomo aqui, portanto compro o negócio aqui para vender.
0: E como é que corre o negócio? Bem, mal?
1: Às vezes corre bem, às vezes também corre mal. Vai dependendo do dia. O negócio é assim, há momento dá bem, há momento também dá mal.
0: É. E diga-me o seguinte, há quanto tempo é que trabalha aqui no mercado?
1: Desde 15 anos.
0: 15 anos?
1: Sim.
0: Então já deu para, enquanto trabalhou aqui, criar a família?
1: Sim, a criar filho, criar família, toda a gente mesmo. Tá. É.
0: As cores dos legumes e da fruta mistura-se aqui no mercado de Boboforo com o aroma intenso do peixe, principalmente do peixe seco que enche o ar aqui neste local de venda, mas também temos muito peixe fresco, desde atum, a voador, a garoupa, enfim, uma miríade de variedades de peixes que estão aqui à venda. O que é que tem aqui a vender? Que peixe é este?
2: Barbudo.
0: Barbudo?
2: Sim, peixe barbudo.
0: É tudo isso é o mesmo peixe?
2: Não, bonito. Pois, vermelho e concom.
0: E foi apanhado hoje? Este peixe foi pescado hoje?
2: Não, foi comprado ontem. Coloquei na arca.
0: Então, e costuma vender muito peixe aqui no mercado de Boboforo?
2: Sim.
0: Costuma vender tudo o que traz?
2: Tudo o que traz eu vendo.
0: Vem aqui todos os dias há quanto tempo?
2: Todos os dias não, vem de vez em quando. Quando eu conseguir peixe, vem.
3: Mais uma vez por estes dias há em São Tomé e Príncipe comícios e discursos políticos e há também estas vidas, as vidas de quem acorda antes do nascer do sol para tentar ganhar o suficiente para comer, a dos trabalhadores informais, a de uma população dividida entre o amor à terra tão rica, mas também a resignação e o desejo de partir. O futuro adiado na terra do leve-leve, autoria de Frederico Pinheiro, coordenação de Rita Colasso, para ouvir. Vale a pena, depois das 11 aqui na rádio.

0: ti. A música de Carina Gomes chama-se Bom Contrada, aqui nesta hora amanhã, RTP África. Muito bom dia. É porque hoje temos Carina Gomes, Manecas Costa e Remna na Música Sem Espinhas. Sexta-feira, esta equipa, este coletivo, junta-se para homenagear José Carlos e Teresa Schwartz no Beleza. É já na próxima sexta-feira, hoje à tarde, à conversa com Nuno Sardinha no Música Sem Espinhas, Carina Gomes, Manecas Costa e Remna. Muito bom dia. Uma boa viagem, daqui a pouco cumprimentamos a Miss Chofela.
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0: Muito bom dia, Miss Chofela.
3: Bom dia com alegria, RTP África. Ora, preparem-se porque hoje vamos viajar cerca de 150 milhões de anos para trás. E não precisamos de máquina do tempo, basta irmos até Espanha. Mais precisamente até Teruel, no leste do país, onde os cientistas acabaram de identificar uma coisa que está a obrigar a reescrever uma parte da história dos dinossauros. Encontraram um Diplodocus. Sim, aquele dinossauro gigante de pescoço comprido, cauda enorme e que provavelmente já viste desenhado ou então exposto no museu. Só que há um pequeno problema. Até agora, o Diplodocus só tinha sido encontrado na América do Norte. Agora, apareceu um em Espanha. E a pergunta é, como é que um dinossauro que supostamente vivia na América foi parar à Europa há 50 milhões de anos? Vamos por partes. Primeiro, o Diplodocus não era propriamente um dinossauro discreto, era um gigante, era aquele tipo de dinossauro herbívoro muito grande, os famosos saurópodes, normalmente caracterizados pelo corpo enorme, pescoço comprido e cauda igualmente impressionante. O exemplar encontrado em Espanha teria cerca de 25 metros de comprimento. Para terem uma noção, é praticamente o comprimento de duas carrinhas grandes estacionadas uma atrás da outra. Bem comprido. E estamos a falar de um animal que viveu no final do período Jurássico, há aproximadamente 150 milhões de anos. Só que há aqui uma coisa muito curiosa, que é, durante décadas, quando os paleontólogos encontravam fósseis de Diplodocus, havia uma espécie de padrão, América do Norte. Os fósseis conhecidos deste género estavam associados sobretudo à chamada Formação Morrison, no oeste dos Estados Unidos. Então imaginem a surpresa quando começaram a olhar para uns ossos encontrados em Espanha. E agora aqui a história fica ainda mais interessante, porque os fósseis apareceram num local chamado La Tejeria, perto de El Castellar. Eu estou a tentar fazer aqui o sotaque, mas provavelmente nem é assim que se diz. Na província espanhola de Teruel. Os primeiros 5 elementos da cauda foram encontrados em 2008, mas aquilo não foi chegar lá, olhar para os ossos e dizer "Ya, encontramos, é isso." Não, não foi assim. A paleontologia é muito mais paciente. Os investigadores voltaram a escavar o local em 2014 e 2015 e encontraram mais 9 vértebras, além de vários pequenos ossos chamados chevrons, que ficam na parte inferior das vértebras da cauda. No total, ficaram com 14 vértebras da cauda muito bem preservadas. E algumas delas ainda estavam na posição em que se encontravam quando o animal morreu. Ou seja, não era simplesmente um monte de ossos espalhados. Havia ali uma história para reconstruir, então tudo tinha que ser feito com muito cuidado. E agora vem a parte mais à detetive. Os investigadores começaram a estudar a forma dos ossos e encontraram características muito específicas. As vértebras tinham grandes cavidades internas, determinadas proporções e estruturas particulares nos chevrons. Depois, compararam essas características com fósseis de outros diplocídeos e fizeram também análises evolutivas. E curiosamente, cada método apontava para a mesma direção, Diplodocus. Como explicou o investigador principal, Sérgio Fenollosa, à medida que estudavam os ossos, as peças do puzzle começaram a encaixar. E é importante também dizer uma coisa, os cientistas classificaram o animal como Diplodocus sp. Isso significa que conseguiram identificar o género, mas ainda podem dizer com segurança qual é que era a espécie. Portanto, não é correto dizer que descobriram uma espécie nova de Diplodocus. Descobriram sim a primeira evidência confirmada do género Diplodocus fora da América do Norte. Mas agora, como é que um animal destes foi parar à Espanha? Porque há 150 milhões de anos, a Europa e a América do Norte não tinham exatamente a configuração que têm hoje. O Oceano Atlântico ainda estava numa fase muito diferente e os continentes estavam a afastar-se. Os investigadores acreditam que, durante determinados períodos em que o nível do mar baixava, poderiam ter existido zonas de terra ou corredores que permitissem a passagem dos animais entre as regiões que hoje são separadas pelo Atlântico. Ou seja, não estamos a falar de um animal a nadar da, tipo, o quê? Nova York até Espanha. Não, estamos a falar de uma terra completamente diferente, daquela que conhecemos. Os continentes estavam em movimento, o mapa do planeta era outro e existiam ligações terrestres temporárias que podem ter permitido que estes gigantes se deslocassem. E esta descoberta dá aos cientistas uma das evidências mais fortes do que existia, tipo troca de fauna entre a América do Norte e a Europa durante o Jurássico Superior. É mesmo fascinante. Portanto, da próxima vez que passarem por Espanha e ouvirem falar de Teruel, lembrem-se, debaixo daquela terra esteve escondida durante cerca de 150 milhões de anos a prova de que um dos dinossauros mais famosos do planeta não vivia apenas do outro lado do Atlântico. O Diplodocus também chegou à Europa e o mais engraçado é que os cientistas não descobriram isto porque encontraram um dinossauro inteiro. Descobriram porque 14 ossos da cauda contaram a história. E é uma maneira muito impressionante de continuar a aparecer nas notícias.
0: Agora a opinião de Tamilton Teixeira, da Guiné-Bissau.
4: Independência, para fazer o quê? Esta questão foi posta ao Amílcar Cabral no decorrer da luta armada de libertação nacional pela imprensa francófona. A resposta de Cabral, em resumo, foi: a independência é para sermos nós mesmos, com tudo o que nos caracteriza enquanto povo africano, mas em igualdade com todos os outros povos do mundo. Em várias ocasiões, chegou mesmo a dizer: se não fosse discriminação, ignorância, violência, etc., não se teria razões para fazer a guerra de independência. Cabral nunca foi um guerrilheiro, nunca quis fazer guerra apenas para sustentar algum tipo de ego belicista ou algo parecido. A sua luta foi essencialmente para a afirmação do povo soberano da Guiné-Bissau e para a afirmação do Estado guineense perante o mundo, pondo fim ao sistema opressor colonial. Uma luta, como escreveu na Arma de Teoria, para que a Guiné-Bissau deixe de ser um simples corredor entre Senegal e Guiné-Conakry. Uma luta para mostrar ao mundo que somos gente com dignidade. Ainda para Cabral, também é uma luta contra as fraquezas da nossa própria cultura. Expulsar o colonialismo nunca foi o fim último para Cabral, nunca. Dizia: nós não confundimos exploração com fator cor de pele. É que não queremos mais exploração na Guiné, pois se amanhã houver alguém dentre nós que queira explorar o nosso povo, é isso mesmo que não vamos aceitar. 53 anos do Estado Independente da Guiné-Bissau, o que se fez afinal? A melhor maneira e forma de analisar o Estado guineense é voltar aos discursos, ideias e pensamentos que fundaram o Estado. O que foi justificado como motivo para a guerra? Por que razão a guerra? Após este exercício, podemos voltar a perguntar: estamos de acordo e aceitamos o estado das coisas? A situação das crianças, das mulheres, jovens, idosos, a situação da agricultura, saúde e segurança, como está? É preciso uma reflexão profunda entre os guineenses. Que lugar hoje Guiné-Bissau ocupa no mundo? 60% dos guineenses têm menos de 25 anos de idade. A média dos guineenses tem 19 anos. O que liga hoje aqui a juventude guineense com o passado que lhes ligou o Estado? A questão não é retórica, mas seria interessante saber. A juventude guineense se vê e se revê no estado atual das coisas? Perante o estado das coisas, perguntamos o que celebrar nestes 53 anos da independência.
0: A opinião de Tamilton Teixeira, da Guiné-Bissau, que pode ser escutada sempre que quiser em africa.rtp.pt. E agora, uma viagem até à Nigéria.
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5: Rima, um dos fenómenos nigerianos, volta a fazer furor ao entrar com Oh No, diretamente para o topo das tabelas da Nigéria. O artista, que já conta com milhões de reproduções globais no streaming, consolida assim o seu estatuto de gigante da música africana. Este novo tema demonstra o alcance impressionante desta nova sonoridade e a força inabalável de Rima junto dos seus fãs.

No Planeta Música, a Nigéria em foco. Muito bom dia, ouvintes RTP África. Estamos juntos no WhatsApp, no Instagram, no Facebook e também em africa.rtp.pt, para além do rádio da nossa antena. Atenção ao calor em Lisboa. Muito bom dia. Seguimos viagem até às notícias com o som de Erika Nilumba. Chama-se Amar Amar. Fica connosco até à hora certa.

0: Bom dia, são 10 horas em Portugal e Angola, 8 horas em Cabo Verde, 9 na Guiné-Bissau e em São Tomé e Príncipe, 11 horas em Moçambique. Agora os temas que marcam este noticiário.
1: O OCDE revê em alto o crescimento global para 2026 e aponta 3% para 2027. Conflito no Médio Oriente mantém pressão sobre energia e custos das empresas. Lei da paridade volta ao centro do debate. Nas eleições de domingo, mulheres já representam 41% das candidatas às legislativas. Em São Tomé e Príncipe, Save the Children quer garantir 75 milhões de refeições a alunos moçambicanos até 2031 e Madagascar continua sem água e luz um ano após a queda de Rajoelina. Críticas à repressão e à aproximação à Rússia ganham força.
0: Estas e outras notícias já a seguir no Jornal com a edição a cargo de João Costa Dias.
1: O OCDE prevê que a economia global cresça 2,9% em 2026 e 3% em 2027, numa revisão ligeira das projeções. A organização alerta para a inflação mais alta, juros elevados e impacto do conflito no Médio Oriente, mas destaca o impulso da inteligência artificial e a queda prevista dos preços da energia no próximo ano. A inflação deve subir no curto prazo e abrandar gradualmente em 2027. Em São Tomé e Príncipe, o número de mulheres candidatas a deputadas efetivas nas eleições de domingo subiu para 41%. A presidente da Comissão de Seguimento da Lei da Paridade, Bilaine Seita, diz à agência Notícias Lusa que, apesar do avanço, ainda há partidos que não cumprem o mínimo de 40% de representação de cada género.
2: Tivemos 159 mulheres no universo de 384 candidatos efetivos, são mulheres. Notamos que, de um modo geral, houve um aumento da percentagem de mulheres presentes nas listas candidatas. O MLCP apresentou apenas 32% de mulheres nas listas e o MCI PS-PUM com 38%. O partido que mais evoluiu neste processo foi o partido ADI.
1: Bilaine Seita garante que vai continuar a acompanhar o processo e a trabalhar para reforçar a igualdade das mulheres na vida política.
2: Vamos continuar a trabalhar. As mulheres que forem eleitas devem continuar a trabalhar neste processo para que, de facto, possamos ter mais mulheres a participar na vida política.

0: Na RTP África viajamos até São Tomé e Príncipe, que está novamente em plena campanha eleitoral. Mais de 46 mil são tomenses vivem hoje em Portugal, mas afinal, o que leva tantos a deixar um país com pouco mais de 220 mil habitantes? O repórter Frederico Pinheiro esteve no terreno à procura de respostas e encontrou uma população dividida entre a resignação e o desejo de partir.
1: Derlei não precisa de mapa. Conhece o mato como se fosse a própria casa. Passamos por coqueiros, bananeiras, cacaueiros, comemos cajamanga que encontramos pelo caminho. A terra aqui é generosa e é a base do sustento de muitas famílias santomenses.
2: Toma dinheiro!
3: Pobreza. 60% da população santomense está no nível muito baixo de pobreza.
4: A custa de vida aqui em São Tomé não tem emprego.
5: Leve dá, mas há coisa mesmo que não dá para fazer com esse dinheiro.
0: Um excerto da reportagem, o futuro adiado na terra do leve-leve para ouvir depois das 11 horas aqui na RTP África. E a Save the Children prevê distribuir 75 milhões de refeições a alunos moçambicanos até 2031. Paula Borges, trata-se de um programa integrado de alimentação escolar, Nutrir para Aprender, que pretende garantir refeições regulares, melhorar o rendimento escolar e reforçar a permanência das crianças na escola.
6: As refeições serão inicialmente compostas por arroz, ervilhas e óleo fortificados fornecidos pelos Estados Unidos. A partir do terceiro ano de implementação, o programa deverá integrar mais de 2.300 toneladas de frutas, hortícolas, farinha de milho e feijão nhemba adquiridos localmente nos distritos abrangidos da província de Maputo. O objetivo é contribuir para o fortalecimento da economia local. Financiado pelo Programa Internacional McGovern Dole Food for Education and Child Nutrition do Departamento de Agricultura dos Estados Unidos, este projeto Nutrir para Aprender vai abranger 245 escolas dos distritos de Manhissa, Matutuíne, Moamba e Magude e deverá beneficiar, de acordo com a Save the Children, cerca de 80 mil alunos por ano. Procura contribuir para a melhoria da aprendizagem, da nutrição e do bem-estar. Contempla este programa o fornecimento de 75 milhões de refeições escolares e intervenções nas áreas de literacia, saúde e nutrição, infraestruturas, água e saneamento, além do reforço do acesso a serviços essenciais de saúde. Ainda ontem, esta mesma organização, a Save the Children, destacava que cerca de 8 milhões de crianças da África Oriental e Austral poderão vir a enfrentar fome aguda já no início de 2027, uma subida de 30% ligada aos previsíveis efeitos do El Niño.
0: A organização sublinha que investir na alimentação escolar é decisivo para combater a fome, reduzir o abandono e fortalecer o futuro das comunidades mais vulneráveis em Moçambique. E o primeiro-ministro português reúne-se hoje com António Guterres na ONU e participa em encontros sobre oceanos e alterações climáticas. Luís Montenegro intervém na plataforma Oceanai e mantém reuniões bilaterais com Angola e Timor-Leste. No debate geral fala hoje o presidente de Moçambique, Daniel Chapo, e na sexta-feira será a vez de Ilídio Vieira Té, primeiro-ministro de Transição da Guiné-Bissau. E a falta de recursos humanos é, nesta altura, um dos obstáculos principais na resposta que as escolas dão às crianças e jovens com necessidades educativas especiais em Portugal. Professores e famílias deixam um alerta no início do ano letivo. O acesso aos apoios previstos é difícil, assim como a articulação dos serviços dentro das escolas. Um cenário, Cláudia Martins, que deixa sem o apoio necessário parte dos alunos com necessidades especiais.
7: O diagnóstico está feito há muito. A Associação Nacional de Docentes de Educação Especial mostra-se preocupada.
8: Se não há professores suficientes, quer os que assumem as turmas e os grupos, quer estes docentes de educação especial, então nós vamos ter aqui grandes dificuldades.
7: Para lá da escassez, o dia-a-dia de um professor de educação especial nos últimos tempos tornou-se ainda mais desafiante, explica Margarida Loureiro, presidente da associação.
8: Ele consegue ter a visão de como se pode olhar para o currículo de forma a que os alunos possam aceder de diferentes maneiras, olhar para o professor e as metodologias que o professor utiliza e recomendar e discutir com ele. E depois, a um nível mais macro, com as direções e a gestão da escola.
7: Escolas diversas são positivas, mas trazem mais desafios. É necessária uma espécie de diplomacia entre professores, alunos e direções escolares. Margarida Loureiro descreve, por isso,
8: sentimento de impotência para conseguir encontrar

0: encontrar formas de apoiar verdadeiramente a escola tal como ela precisa hoje em dia.
1: O número de alunos com necessidades educativas específicas em Portugal é de cerca de 98 mil, mas são muitos os que ficam negligenciados, aponta Miguel Azevedo, do Movimento Cidadão Diferente.
2: Não queria ser muito dramático, mas consideravelmente será à volta de uns 60 a 70%.
1: Um desamparo que acontece pela falta de recursos.
2: Sobretudo humanos. Nós temos alunos que estão dentro das escolas apenas com um tempo de apoio da educação especial, sem qualquer tipo de apoio terapêutico ou de apoio de um centro de recursos para a inclusão e andam ali navegar perdidos no meio das turmas.
1: Falta de transporte, plano educativo e uma entidade para dialogar são queixas das famílias neste arranque de ano letivo.
3: Cláudia Martins. E o Instituto Nacional de Estatística divulga hoje o saldo orçamental do primeiro semestre. No início do ano, Portugal registou um déficit de 0,7% do PIB, marcado pelas tempestades e pela guerra no Médio Oriente. A execução orçamental em contabilidade pública aponta para 213 milhões de euros de déficit, com a despesa a crescer acima da receita. E os países do Escudo das Américas anunciaram sanções conjuntas contra 24 grupos narcoterroristas, incluindo o PCC e o Comando Vermelho, responsáveis por violência grave e ameaças à segurança no continente. A aliança, liderada pelos Estados Unidos, prevê o congelamento de ativos, restrições de vistos e responsabilidade criminal para quem apoiar estas organizações. E a China rejeita que a detenção do sismólogo norte-americano Yulin Chen seja injusta e afirma que o investigador é suspeito de atividades que ameaçam a segurança nacional. Pequim garante que o caso está a ser tratado de acordo com a lei, contrariando Washington, que classifica Chen como detido injustamente. Em Madagascar, quase um ano após a queda do presidente André Rajoelina e da chegada dos militares ao poder, persistem falhas graves no acesso à água e à eletricidade, enquanto crescem as críticas à repressão e à aproximação do regime à Rússia. Carolina Malheiro.
4: Madagascar está há quase um ano sob um governo militar. Os militares do CAPSAT, uma unidade influente das Forças Armadas de Madagascar, chegaram ao poder depois dos protestos da chamada Geração Z, onde se juntaram aos manifestantes e o então presidente, André Rajoelina, acabou por deixar o país. Segundo a ONU, os protestos fizeram 22 mortos e 100 feridos. Nas ruas, os manifestantes exigiam melhores condições de vida. Mas quase um ano depois, os cortes de eletricidade e os problemas no abastecimento de água ainda persistem. O governo militar promete eleições e uma nova constituição, mas os ativistas continuam a criticar o poder militar, as detenções e a repressão. Ao mesmo tempo, Madagascar está cada vez mais próximo da Rússia. Moscovo tem enviado armas e equipamento militar, enquanto a Africa Corps tem participado no treino da Guarda Presidencial. A economia continua a ser um dos principais problemas. O Fundo Monetário Internacional bloqueou mais de 180 milhões de dólares em financiamento. A maioria da população vive com menos de 2 dólares por dia. O governo aposta agora na barragem hidroelétrica de Volob. O projeto deverá produzir 120 megawatts de eletricidade e garantir energia a cerca de 2 milhões de pessoas.
3: Crise prolongada em Madagascar mantém população sem serviços básicos e aumenta a pressão internacional.
5: Final do jornal, 10 horas com 12 minutos em Portugal e Angola, edição com João Costa Dias. De seguida, a hora dos ouvintes.
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5: Sejam bem-vindos a esta Hora dos Ouvintes, em que os trabalhos acontecem em Nova Iorque, por assim dizer, no decurso da Assembleia Geral da ONU. Frederico Pinheiro.
13: Olá, David. Exatamente, Nova Iorque é mesmo o centro do mundo. Durante esta semana, reunidos mais de 190 chefes de Estado, líderes de governo nesta cidade norte-americana, no âmbito da Assembleia Geral da Organização das Nações Unidas. num momento, como referiu o secretário-geral, o português António Guterres, em que o mundo é afetado por múltiplas crises, desde as guerras, a fome, também desafios como as novas tecnologias. Enfim, já iremos ouvir o que disse ontem António Guterres. Quem também falou ontem foi João Lourenço, o presidente de Angola. Hoje é momento para a intervenção de Daniel Chapo, o líder moçambicano, mas há mais intervenções dos países da lusofonia preparados, como nos explica aqui a jornalista Lia Montes.
11: Esta sessão da Assembleia Geral da ONU decorre num cenário de divisões crescentes entre países e de pressão sobre o sistema multilateral. Todos os anos, as sessões decorrem durante duas semanas em setembro. Os líderes presentes vão agora abordar no debate geral uma agenda densa, que inclui conflitos e segurança internacional, assim como as alterações climáticas. Também a preparação para pandemias, subida do nível do mar, combate ao racismo, mas também os progressos rumo aos ODS, Objetivos de Desenvolvimento Sustentável. A abertura coube ao presidente do Brasil. Entre os países de língua portuguesa, na terça-feira discursou ainda o presidente de Angola, João Lourenço. Hoje, Moçambique sobe à tribuna, representado pelo presidente Daniel Chapo. Também hoje, Timor-Leste sobe à histórica tribuna de mármore verde. O primeiro-ministro de Portugal, Luís Montenegro, discursa na quinta-feira. A Guiné-Bissau discursa na sexta-feira e Cabo Verde no sábado, dia 26, a partir das 9h45 de Nova Iorque. A palavra será dada ao primeiro-ministro Francisco Carvalho, que se estreia numa Assembleia Geral das Nações Unidas. O debate geral decorre este ano sob o lema Restaurar a Confiança, Gerir a Transformação. Uma ONU que gera resultados para todos.
13: Jornalista Lia Montes aqui com o resumo dos detalhes das intervenções dos países da lusofonia. Ontem, de facto, foi um primeiro dia muito marcado pela língua portuguesa, a abertura coube, obviamente, ao secretário-geral da Organização das Nações Unidas, ao português António Guterres, que fez assim o seu último grande discurso nesta Assembleia Geral, que é anual, ele que termina o mandato já no final do ano. Disse ontem que estava nos últimos 100 dias de mandato, ainda assim com vários desafios pela frente. Falou também Lula da Silva, presidente brasileiro, que tem eleições no próximo mês de outubro, e também João Lourenço, mas de facto o discurso histórico foi o de António Guterres, aplaudido de pé por praticamente toda a plateia, longamente, muito saudado por todos os presentes. Vamos ouvir então um excerto dessa intervenção de António Guterres.
14: As linhas de fragmentação no nosso mundo estão a alargar-se. Rachas tornaram-se em desfiladeiros. Nas últimas décadas, tem havido cada vez mais guerras, com grandes consequências que se têm arrastado e aumentado com crueldade. Civis tornaram-se alvo, os direitos humanos foram pisoteados, pessoas que trabalham na ajuda humanitária foram matados, o direito internacional foi posto de lado e a desigualdade intensificou-se. Esburou-se a confiança. A crise climática passou de uma coisa distante para uma realidade cotidiana. A inteligência artificial andou tão depressa que apanhou desprevenido até quem a criou. Isto não são crises separadas. São capítulos de uma mesma história. A história do poder. Quem o tem? A quem é denegado? Como se utiliza? E como está a mudar? Excelências, o poder está a ser reformatado de três formas principais. Primeiro, entre os Estados. Os novos centros de influência tecnológica, política e económica emergiram. Em segundo lugar, estamos a testemunhar uma transferência de poder extraordinária, sair dos governos para uma mão cheia de empresas privadas e pessoas privadas. O seu alcance ultrapassa a economia, política, fluxos de informação, desenvolvimento tecnológico e o espaço cívico dos quais depende a sociedade. E em terceiro lugar, cada vez mais os humanos dão poder às máquinas, com agentes artificiais a ficarem dependentes e armas autónomas passarem da ficção científica para uma realidade. Ainda assim, as nossas instituições e os nossos sistemas de governo continuam a refletir as realidades de poder e interesses de uma era que praticamente está ultrapassada. É esse o desafio decisivo diante de nós, no momento em que a humanidade está perante uma convergência sem precedentes de ameaças, os nossos mecanismos para a ação coletiva estão cada vez mais pressionados. Excelências, estamos claramente a ir no sentido de um mundo multipolarizado e é um movimento irreversível. Mas há formas diferentes de formatar o mundo. Podemos ter um mundo de fragmentação e de transacionalismo, um mundo com há cada vez mais tensões e desconfiança, mercados fraturados e instituições enfraquecidas, de cada vez menos cooperação e cálculos de soma zero. E, de certas formas, é essa a trajetória em que estamos hoje. Mas há outro caminho. Um caminho para uma multipolaridade em rede, o mundo construído a partir da interdependência e apoiado por ligações tecnológicas, sociais, económicas e políticas, onde os vários centros de influência política coexistem com um quadro comum de direito internacional e normas partilhadas. E esse mundo poderá ajudar-nos a evitar tendências hegemónicas e aquilo que eu chamei a grande fratura na divisão do mundo em dois blocos rivais com economias, tecnologias e segurança privadas, com sistemas separados. Temos que evitar isso. É importante reconhecer que nenhum poder consegue resolver os problemas de hoje em dia sozinho. A concorrência vai continuar a ser uma característica das relações internacionais, mas concorrência não quer dizer confronto. Concorrência saudável pode ser um motor da resiliência, da inovação e aumentar as oportunidades, mas só quando funcionar dentro das balizas que permitem preservar a estabilidade e permitem a cooperação, quando a cooperação é indispensável. Criar um futuro de rede começa por reconhecer, sobretudo por parte das grandes potências, de que o seu poder não é tão super assim, que a sua potência tem limites. E o que aconteceu nos últimos anos deixou isso cristalino. O poder militar por si só não garante a paz. O poder económico por si só não garante estabilidade. E o poder tecnológico por si só não garante segurança. Um mundo multipolarizado em rede pode criar condições para solução de problemas mais ligado, mas é preciso um sistema multilateral centrado nas Nações Unidas, equilibrado e representativo. Instituições fortes, equilibradas, que refletem realidades e mudam o peso relativo dos países e das economias no mundo de hoje em dia, não as estruturas de poder que havia há 80 anos. Felizmente não começamos do zero. Já temos uma fundação vinculativa, a Carta das Nações Unidas, e os princípios que lhe dão vida. A primazia do direito internacional, que garante a dignidade humana e a procura da justiça em todas as suas dimensões. É essa a estrutura para um exercício de poder eficaz e responsável no século XXI.
13: As palavras iniciais de António Guterres no início de abertura da Assembleia Geral da Organização das Nações Unidas, aqui com muitos alertas, caminhos alternativos, um mundo multipolar, ameaças também à estabilidade mundial, algumas críticas também a decisões que têm sido tomadas. António Guterres, que durante o discurso falou também, por exemplo, da situação no Sudão, a dizer que era um país que estava a ser destruído destruído com a conivência de outras potências estrangeiras e foi aplaudido quando disse que o Conselho de Segurança das Nações Unidas não podia continuar sem ter um representante permanente africano. Disse mesmo que a Organização das Nações Unidas, quando foi criada, a África era um continente marcado pela exploração e pelo colonialismo e que hoje em dia essa situação se alterou profundamente, que isso tem de ser refletido também nas instituições da Organização das Nações Unidas. A fechar o dia esteve João Lourenço, o presidente de Angola. Vamos também ouvir aqui o excerto inicial do discurso que fez ontem.
15: Desafios complexos a superar para conseguir reassumir o seu papel central na articulação dos grandes temas das relações internacionais contemporâneas. Felicito igualmente a senhora Annalena Baerbock, que lhe antecedeu no exercício dessas nobres funções e não poupou esforços no decurso do mandato que exerceu com inegável competência para preservar o papel das Nações Unidas na abordagem das questões que mais preocupam a comunidade internacional na atualidade. Gostaria também de felicitar Sua Excelência o Secretário-Geral António Guterres, que vem trabalhando de forma incansável e se dedicado com persistente devoção às grandes causas mundiais, lançando as pontes para o diálogo na busca de soluções pacíficas para os problemas que a humanidade enfrenta nos dias de hoje. Destacamos o seu contributo exemplar como homem de diálogo, defensor da Carta das Nações Unidas e do Direito Internacional, incansável defensor da necessidade de proteção do planeta dos efeitos nefastos das alterações climáticas e precursor do debate global sobre a governação mundial da inteligência artificial. Senhor Presidente, Excelências, a Assembleia Geral das Nações Unidas acontece sempre no mês de setembro. Porém, a deste ano acontece passados que são 25 anos do ato terrorista que destruiu as Torres Gêmeas em Nova Iorque e atingiu outros alvos em território americano, tendo causado milhares de mortos e feridos civis, alguns deles com sequelas que carregam no corpo e na alma até aos dias de hoje. Aproveitamos esta oportunidade para, mais uma vez, condenar o terrorismo em todas as suas formas, onde quer que tenham lugar. Para além do terrorismo que continua ativo em alguns países, particularmente em África, a situação de paz e segurança mundiais vem se agravando ano após ano, até chegarmos ao momento atual em que constatamos com profunda preocupação que o mundo tomou um rumo que o aproxima assustadoramente de uma conflagração global. Ao longo desses anos, a Angola procurou dar a sua contribuição à construção e consolidação da paz em África e no mundo, mas o atual quadro não traduz de modo algum os anseios dos povos à harmonia e ao entendimento entre as nações. Inserem-se nesta categoria de contribuições pela paz várias iniciativas levadas a cabo em África, de que destaco a 21ª Conferência Extraordinária da União Africana sobre o reforço dos mecanismos de prevenção e resolução de conflitos em África, realizada recentemente em Luanda, que abriu uma perspectiva séria e segura de resolução dos problemas que afetam a paz e a estabilidade no continente africano. Merece igualmente atenção particular a realização no mês de julho deste ano em Luanda, em parceria com a Aliança das Civilizações das Nações Unidas, da terceira edição da iniciativa do Apelo à Paz, ao fim das guerras e pelo respeito do direito internacional. Neste mesmo contexto, a Angola acolherá no próximo mês de outubro o Fórum Pan-Africano para a Cultura da Paz e Não-Violência Bienal de Luanda. O nosso empenho nos assuntos que dizem respeito à paz
16: à resolução dos conflitos pela via do diálogo, ao respeito pelas normas que regem as relações internacionais e pela defesa do direito internacional, é levado a sério pelo meu país, que não regateia esforços para aproximar partes em conflito e criar consensos em África. Continuamos disponíveis para dedicar a nossa atenção e contribuição à resolução dos conflitos que persistem no continente. O nosso paradigma de iniciativas voltadas para a construção da paz assenta na busca de soluções realistas e sustentáveis dentro do princípio de soluções africanas para os conflitos em África. Apelamos à implementação efetiva da Resolução 2719 do Conselho de Segurança, que deve assegurar o financiamento previsível, adequado e sustentável das operações de apoio à paz lideradas pela União Africana e autorizadas pelo Conselho de Segurança das Nações Unidas, pois investir na capacidade africana de prevenir e resolver conflitos é investir também na paz e segurança internacionais. Excelências, minhas senhoras, meus senhores, esta sessão da Assembleia Geral tem um importante significado para o meu país, por estar a decorrer no ano em que celebramos o 50º aniversário da aceitação da República de Angola como membro de pleno direito da Organização das Nações Unidas, ocorrida em dezembro de 1976. Naquela altura, foi uma conquista histórica para o povo angolano, que aguardou mais de 12 meses desde a data da proclamação da sua independência nacional, para o país ser aceito como sujeito de pleno direito na comunidade internacional. Este evento, de grande significado para a história do meu país, ocorreu num contexto mundial em que Angola se tornou vítima da confrontação entre as potências mundiais na disputa pelo controlo de zonas de influência no âmbito da Guerra Fria. Todo o nosso percurso até o alcance da paz em 2002 esteve fortemente ligado às disputas dessa época, que condicionaram a realização dos sonhos dos angolanos e dos seus projetos de construção de uma nação próspera e apostada no seu desenvolvimento.
13: O presidente de Angola, João Lourenço, aqui a falar também muito da situação angolana. Foi este o discurso de encerramento do dia de ontem. Hoje abre-se o microfone também para falar Daniel Chapo, o presidente de Moçambique. Mas agora o mais importante é abrir o microfone para os nossos ouvintes.
5: E vamos então a isso, Frederico, saber as respostas às perguntas que lançámos e que agora recordamos. O que acha que deve ser discutido nesta Assembleia Geral da ONU? Quais são os principais problemas que, no seu entender, afligem o mundo de hoje? E que soluções e compromissos devem ser encontrados? Agradecemos as inscrições, mais que muitas, por isso mesmo fazemos um pedido de poder de síntese possível por parte dos ouvintes RTP África, para que possam todos a ter oportunidade para opinar e partilhar suas opiniões. Vamos para já a começar por ouvir o José Carlos. Bom dia, seja bem-vindo.
17: Ok, muito bom dia, David, muito bom dia também ao vasto auditório da Radiodifusão Portuguesa. Portanto, o mundo agora está a viver um momento de muita tensão, muita tristeza, não é? Muita guerra, muitos conflitos, flagelos naturais que nós sabemos que cabe ao homem, não é? Ter uma competência para acabar com tudo isto. Tudo bem que sabemos que não é um processo fácil, como acabamos de ouvir o Dr. António Guterres, quem trabalhou muito e, a meu ver, também não merecia tudo isto. Hoje sabemos que morrem crianças, mulheres, homens e mesmo animais que não têm nada a ver com os interesses de alguns monstros, não é? Estes protagonistas destes flagelos, destas guerras. Portanto, são coisas tristes. Então, eu acredito que nesta reunião irão encontrar soluções urgentes para fazer renascer a esperança mundial, não é? A paz, a segurança e também a tranquilidade de todos os seres humanos, porque há mais de 190 estados ali reunidos na Nova Iorque. Eu acho que deverão encontrar soluções para combater estas múltiplas crises. Também falando-se das alterações climáticas, vejamos, o mundo hoje é totalmente diferente. A temperatura aumenta-se e então o homem anda por aí nas guerras sem pensar em unir-se para encontrar soluções e resolver os problemas mundiais que hoje nós temos. Portanto, isto são coisas que traz tristeza. A economia hoje em dia está também numa crise elevada, muito triste. Crise, porque tudo é caro agora, tudo é muito caro. Eu acho que o mundo, eu vejo as coisas assim. Portanto, uma pessoa como o doutor ou o senhor Donald Trump, para que é que ele está hoje como presidente dos Estados Unidos a fazer tudo isto? Porque nós temos que dizer as coisas como elas são. Tanto o Trump nos Estados Unidos, como também o outro ali na Rússia, o Putin, nós vemos que morrem pessoas inocentes que não têm absolutamente nada a ver e eles continuam. Não há ninguém para fazer o contrário. Só querem o poder, o dinheiro, não é? E os seus próprios bem-estar. Portanto, é neste aspecto que acho que os homens irão encontrar soluções para, pelo menos, debelar essas situações. Portanto, já no próximo dia 10 de dezembro, não é? Nós iremos comemorar mais um aniversário dos direitos humanos, a 10 de dezembro. Quem sabe neste dia encontraremos uma forma de, pelo menos, ter um minuto para refletirmos sobre tudo o que o mundo está a viver hoje. É uma tristeza. Estamos em pleno século XXI. Por que é que tudo isto acontece? Portanto, eu vou ficar por aqui. É esta a minha participação de hoje. São estas coisas que eu tinha para dizer. Portanto, um grande abraço e um bom dia para todos vós.
5: Muito obrigado. Um bom dia para o ouvinte José Carlos e agradecendo a partilha daquele que considera ser um mundo triste, o que temos com tantos problemas e com tanto para resolver. Geraldo Manjate, em Moçambique, depois de termos estado em Cabo Verde, vamos até Moçambique ouvir o Geraldo Manjate. Seja bem-vindo.
18: Bom dia, RDP África. Boa tarde, boa noite aos ouvintes, consoante a localização. A reunião das Nações Unidas. Eu, sinceramente, não sei se essas reuniões produzem algo. Né? Se produziram, neste momento já não estão a produzir nada. Os assuntos a debater seriam vários, mas eu acredito que ali vai ser simplesmente uma tomada de café. Alguns vão aproveitar passear, não é? Tem sido oportunidade para alguns governantes levarem seus amigos, levarem delegações de mais de 200 pessoas para ver as cidades americanas. Simplesmente isso. Porque de problemas do mundo, acredito que não vai se falar nada. Né? Os problemas seriam tantos. Temos problemas da guerra da Ucrânia, esta questão da guerra ali do Golfo, a questão cá em África de governos que alteram as constituições, como é que é? A questão dos direitos humanos, muitas coisas que deviam ser debatidas, mas acredito que nenhuma delas vai merecer atenção como deve ser, ou se forem falar, simplesmente será para o inglês ver. Portanto, essas reuniões, para mim, nem deviam estar ainda a acontecer, porque praticamente, para mim, as Nações Unidas precisam de uma nova remodelação, não é? Porque provavelmente o objetivo pelas quais foram criadas, acho que neste momento, essas reuniões neste momento já não estão a fazer o papel que aquela instituição neste momento para mim devia ser remodelada. Esta é a minha observação. Vou terminar por aqui. Geraldo Manjate, da Perla do Índico. Obrigado.
5: Obrigado nós ao Geraldo Manjato, um canimambo. São tantas as questões e os problemas e a pergunta que fica no ar com um tom incomodativo. Será que vão ser debatidas? Será que a ONU funciona? Defende o Geraldo Manjato que deveria esta organização das Nações Unidas ser remodelada. As esperanças vão persistindo nos ouvintes RTP África. E junta-se agora a nós Alberto Alves. Obrigado por ter aguardado. Bom dia, bem-vindo.
19: Bom dia, David Joshua. Bom dia, Frederico Pinheiro. Bom dia a todos os que ouvem. Alguns dos senhores que estão na Assembleia vão falar sobre alterações climáticas, mas eles próprios deslocam-se em jatos particulares, poluem tanto ou mais que 150 automóveis. Ora, Guterres vai ter de enfrentar Trump e Netanyahu, logo ele que os tem criticado bastante. Ele se esforça, bem se esforça, não tarda a estar rouco, tanto apelar para a contenção da degradação ambiental, para o fim das guerras, nomeadamente as do Médio Oriente, a Rússia e a Ucrânia, esforça-se a dar recados para haver mais justiça social. E lá está o charmoso Trump a dar recados aos islâmicos que estão presentes. Diz então o Deus Marte, ou o Irão negocia com os Estados Unidos ou arrasamos o país. Isto é, o negócio é sobre o contente, sobre o prazer. Já sou mesmo a afirmar que é capaz de arrasar o Islão. Ora, enquanto decorre esta Assembleia, estas Nações Unidas, que estão cada vez mais unidas, o alto e loiro oxigenado triplica a sua fortuna, desde que começaram os conflitos no Médio Oriente. Vai-se arrogante como sendo o chefe das Nações Unidas e também da comunicação social. Já proibiu alguns órgãos dos médios para não estarem presentes. Ele odeia a CNN, a MNAU, as televisões CBS, a ABC, a Fox, a NBC, acusando-os de fake news. Eles bracejam, ele dança e, como já a célebre boneco, é o caracteriza. E lá começam os dinamarqueses para instalar uma base na Grunlândia. Vamos se ele vai explorar as pedras preciosas da Grunlândia, que estão por debaixo das camadas de gelo. Aceitam-se apostas. Esta cimeira caracteriza-se também pela coragem de Guterres, que não tem papas na língua, realçando a violação do direito internacional quanto à Venezuela, Cisjordânia, Irão, Ucrânia, etc. O homem da ONU bem se esforça mesmo contra a violação do direito internacional. Seja porque for, capaz de qualquer forma. Soluções e compromissos devem ser encontrados. Obviamente devem vingar a diplomacia, ou deveria. Mas para quem diz que as alterações climáticas são uma fantasia, que os povos não têm pretensões a ricos, não se esforçam, e dia a dia enriquece com as guerras, e que só haverá paz só se as negociações forem a seu contento, bem, podemos esperar sentados. China, Estados Unidos, França, Reino Unido e Rússia, eles são a ONU, o resto é paisagem. Eles têm o poder de veto, que significa que qualquer deles, de per si, pode bloquear qualquer resolução ou decisão importante do Conselho. É mesmo assim, entre iguais, há sempre uns que são mais iguais que os outros. Bom dia.
5: Bom dia e um obrigado pela participação. As características do mundo por Alberto Alves e esta ONU, esta Organização das Nações Unidas, em que alguns podem travar o que outros querem fazer em prol de um mundo melhor. Agradecemos a participação e vamos agora ao encontro de Rosário Pereira, na Grande Lisboa. Bom dia, seja bem-vindo.
20: Bom dia, RTP África, bom dia estimados ouvintes, bom dia estimados participantes. Um tema muito quente hoje e trago aqui a minha opinião. Os temas importantes a serem debatidos na Assembleia Geral da ONU são sobretudo a fome, pobreza, a desigualdade e os conflitos militares, principalmente as intervenções militares que os Estados Unidos têm feito em vários países, que acabam por prejudicar, agravar a fome e a pobreza. Sobre a fome e a pobreza, é preciso investir concretamente em alimentação, saúde, educação, habitação e emprego e garantir uma distribuição mais justa dos recursos. A guerra, a utilização da força militar pelas grandes potências, incluindo as intervenções dos Estados Unidos. A solução deve passar pelo diálogo, pela diplomacia, pela cooperação internacional e pelo respeito pela soberania dos países. Considero importante que os governos apresentem não apenas aquilo que defendem, mas também as medidas concretas e recursos destinados a essas medidas e resultados que estão a conseguir alcançar. Por exemplo, o Lula da Silva falou sobre a Aliança Global contra a Fome e a Pobreza. Eu acho isso muito interessante. Eu acho que todos os países deveriam aderir a essa aliança. Pode ser uma solução. A verdadeira prioridade, no fundo, essas são umas prioridades que eu proponho, né? Mas a verdadeira prioridade deve ser colocar a vida e a dignidade das pessoas acima dos interesses económicos e militares. É tudo para hoje. Muito obrigada a todos. Até a próxima vez. Obrigada. Deus.
5: Obrigado. Nós um bom dia para a ouvinte Rosário Pereira com tudo aquilo que deve ser tratado e efetivado e terminando com o que considera ser o mais importante. Vamos agora ao encontro de um ouvinte de São Tomé e Príncipe em Portugal, Lúcio de Seita. Bom dia. Seja bem-vindo à Hora dos Ouvintes.
21: Bom dia a todos ouvintes, bom dia até extensivo, norte a sul do país, os quatro cantos do mundo que estamos a escutar. É assim, é uma questão meramente simples e eu não vejo resposta. Por que que anos atrás, como a Nações Unidas apareceu, todos os países respeitavam as Nações Unidas? E hoje que não havia telecomunicação no topo, faziam carta, não sei o quê, não havia telefone, não havia nada. Que entendiam-se muito bem. E hoje temos nova tecnologia, que temos comunicação de ponta, que as pessoas conseguem fazer reunião, videoconferência, as coisas todas, para ver mais paz. Agora está aparecendo mais guerra, matar inocentes. Os poderosos que poderiam tomar conta disso, respeitar a sociedade, está aí polir o mundo com bomba, guerras, as pessoas não têm paz. Nações já estão sempre a reunir, as pessoas vão para lá, ninguém não discute nada, nunca ouvimos para a guerra, hoje, a partir de hoje. É a pergunta que deixo no ar, qual é a solução, qual é o desfecho de as pessoas que estão a sofrer, as pessoas estão desamparadas. E a última parte, nós podemos estar unidos uns aos outros. Os políticos também estão a atacar as pessoas numa guerra fria. E quer dizer que o mundo não está, nem nações não estão, o mundo está desanexado. Isso que é a minha pergunta que eu deixo para os ouvintes, quem está me ouvindo, quem poderá deixar mensagem para analisar. É só isso. Muito obrigado a todos.
5: Obrigado nós. Muito bom dia. Lúcio de Seita deixa um conjunto de perguntas no ar no mundo que está longe de ver os seus problemas resolvidos com uma ONU que tem a vida dificultada. Vamos agora de Portugal para a França, onde se encontra o Rafael Injai. Seja bem-vindo.
0: Bonjour, c'est moi, Mano Rafa, à Paris. Je salue tout le monde. Respondendo ao tema do dia da hora dos ouvintes sobre a Assembleia das Nações Unidas que está a decorrer em Nova York. Eu, para mim, não vejo a solução, porque os problemas que estão a decorrer no mundo, ou que estão a passar no mundo, foi criado para os próprios industrializados, os mais ricos que estão lá. Caso dos Estados Unidos da América, que é o número um de criação de problemas que está a passar no mundo. Aqui vimos problema da guerra da Rússia, problema da guerra Israel, problema da guerra Irã e várias problemas que estão a decorrer no mundo por causa dos próprios que estão lá, os mais ricos, que é o caso dos Estados Unidos da América. Eles estão lá, maioria dos países, para aumentar os seus recursos, porque nunca vai haver a paz no mundo por causa destes países mais ricos, destes países potenciais, porque eles querem mais e nunca nós, os mais fracos, vamos ter a paz. A América não quer abrir as mãos para nada. Querem sempre, onde estiver a riqueza, eles vão passar para lá. Bom dia a todo mundo.
5: Muito bom dia, um agradecimento para a França, para o Rafael Injai, sobre a dificuldade de haver uma solução para o mundo e seus conflitos que bate de frente com os interesses económico-financeiros de certos países. Vamos, entretanto, cumprimentar a Luísa Sousa. Bom dia, seja bem-vinda.
2: Bom dia, David. Bom dia a todos, todos de Piasca. Bom dia, Frederico Pinheiro. Antes de mais, agradecer o Frederico pela reportagem que ele fez sobre o Santo Mário Príncipe. Falar sobre o ONU. ONU, para mim, eu, quando era miúda, eu tinha uma grande curiosidade de quando ouvi aqueles discursos poderosos na ONU, que havia mesmo aquele debate, aquela vontade de unir, a vontade de unir. Isso despertou-me curiosidade para eu aprender inglês. Quando eu ouvi aqueles senhores a falar aquilo, eu não entendia nada, mas eu via sinceridade naqueles senhores da antigamente, quando eles falavam. Mas todos esses senhores, fora o senhor António Guterres, que falou é muita coisa que é verdade, que anda a discursar o Sr. João Lourenço, aquele senhor que vai discursar hoje, são todos cambada de falsos, hipócritas. Enquanto o mundo viver na hipocrisia, que você, que quem fala a verdade não tem lugar para estar, a ONU nunca vai ser nada. Porque o problema que criaram o António Guterres durante a sua governação é porque ele é um homem frontal, diz a verdade e tem, encara a verdade. Então, bloquearam-lhe de todas as maneiras, criaram guerra. O Sr. Trump criou guerras e mais guerras, fomentou mais guerras e mais guerras. E enquanto houver Trump e o senhor da Rússia, a ONU nunca vai poder fazer nada, porque eles bloqueiam tudo que é favorável à população. Eles vão bloquear tudo. E ainda aparecem pessoas dizer que a guerra que eles estão a fomentar tem razão de ser. Qual é a guerra que tem razão de ser, gente? Nenhum tipo de guerra não tem razão de ser. Porque vai matando pessoas inocentes, porque eles andam de carros blindados, de que eles não vão fazer nada para a população. Por isso, isso é mais uma reunião, como todos aqui disseram, mais uma reunião, mais um convívio, mais uma ida a Nova York fazer compras e, no fim, as resoluções todas vão ficar no papel. Bom dia, fico por aqui e obrigada.
5: Obrigado nós, um bom dia para a ouvinte Luísa Sousa sobre as questões que deixa em relação aos poderes de veto na Assembleia Geral da ONU. Vamos agora ao encontro do Abu Moreira. Bom dia, bem-vindo.
1: Bom dia, David. Bom dia, vastíssimo auditor da RP África. Vosso irmão Abu Moreira. Relativamente a este tema, o que deve ser discutido? O que deve ser discutido para mim é a questão de segurança e a paz mundial, sem exceção. Temos que ter paz. Se temos paz e estabilidade, assim podemos pensar no desenvolvimento. Onde não há paz, não há desenvolvimento. Entretanto, o Conselho de Segurança das Nações Unidas, a maior preocupação deles, que devia ser a maior preocupação deles, é discutir a questão de paz mundial. E não ver por A ou pelo B. Não. A paz é bem que todos nós precisamos. Todos nós temos direito a ter paz. Ninguém deve ser perturbado na vida dela. Entretanto, esta, para mim, mais importante elemento a ser discutido. A outra coisa que deve ser discutida é segurança alimentar. Há pessoas que têm sobra e há pessoas que não têm nada. Que morrem de fome. E não só em África, mesmo aqui na Europa, na América, na Ásia. Em toda parte do mundo há pessoas também que não têm vida. Que estão a comer mal, estão a viver mal. Só comem aquilo que eles vêem. Não é aquilo que eles querem. Entretanto, na minha modesta opinião, são estes temas fundamentais. Segurança e paz. E alimentar. Muito obrigado, David. A Bom Moreira, a partir de Carregado.
5: Um bom dia para o Abu Moreira. Agradecemos aqui a sua presença, a opinião, a possibilidade de partilhar connosco aquilo que entende como sendo os temas incontornáveis que devem ser tratados, que devem ser discutidos para resolução na Assembleia Geral da ONU, Frederico.
13: E com um excelente resumo, David. Segurança, paz, alimentação, o que podemos querer mais? Se os líderes mundiais reunidos em Nova Iorque, mais de 190, chegassem a um acordo em torno destes três princípios, segurança, paz e alimentação, tenho a certeza de que o nosso planeta conheceria uma realidade bem diferente, muito mais otimista e mais sólida para todos nós, num momento em que parece que as guerras proliferam todos os dias. Ainda agora, um tema que vamos desenvolver nos próximos noticiários, há notícias e informações sobre mais um conflito a explodir em África, agora no Tigré, na Etiópia, as forças rebeldes atacaram e já estão a controlar o aeroporto de Mekele. Bem, o continente africano e o mundo precisam de tudo menos disto, mais conflitos. Isto significa mais recursos desperdiçados, mais fome, mais guerra, mais insegurança, mais mulheres exploradas sexualmente, mais crianças que deixam de ir à escola e milhares de vidas que são desperdiçadas nestes conflitos territoriais. Enfim, era bom que os líderes mundiais se sentassem em torno destas questões. Ainda por cima, os representantes da Etiópia falam esta manhã, já daqui a momentos, o presidente da Etiópia fala hoje na Assembleia Geral das Nações Unidas. As intervenções começam com o presidente da Síria, Al-Sharaa, que vai falar pela primeira vez aqui nas Nações Unidas. E foi de facto um debate interessante aqui na Hora dos Ouvintes, muitas intervenções. Nós aqui na RTP África vamos continuar a acompanhar as intervenções dos principais líderes mundiais nesta sessão que decorre nos próximos dias.
5: Obrigado, Frederico, e assim agradecemos a todos os ouvintes que aqui partilharam connosco as suas opiniões, visões e pensamentos de um mundo que não está para melhor. Amanhã, nova oportunidade, novo tema e nova possibilidade de participar. A todos, um obrigado.
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0: Bom dia, são 11 horas em Portugal e Angola, 9 horas em Cabo Verde, 10 da manhã na Guiné-Bissau e em São Tomé e Príncipe, meio-dia em Moçambique. Notícias já a seguir, edição de Paulo Borges.
1: As Forças Armadas do Tigray estão a controlar o maior aeroporto desta região no norte da Etiópia. Notícia avançada pela agência Reuters. A Ethiopian Airlines já suspendeu todos os voos. É mais uma escalada da violência que aumenta os receios de uma nova guerra. A agência France Press avança que há esta manhã combates no estado de Afar entre as forças do Exército Federal Etíope e as das autoridades rebeldes do estado vizinho do Tigray. Não há reações oficiais aos pedidos de esclarecimento da Reuters. Mais de 5 centenas de cidadãos de São Tomé e Príncipe residentes em Cabo Verde vão poder votar nas eleições legislativas do próximo domingo. A presidente da Comissão Eleitoral junto da Embaixada de São Tomé e Príncipe, Miriam Posser, garante que os preparativos decorrem com toda a normalidade. Foram montadas 3 mesas de voto, uma na Embaixada, na cidade da Praia, outra em Santa Catarina e uma terceira na Ilha do Sal.
2: O processo eleitoral das eleições legislativas que terá lugar no próximo dia 27 de setembro, no próximo domingo, está a decorrer a bom ritmo. Temos todos os preparativos para que as eleições possam concretizar sem nenhum sobressalto e posso adiantar que nesse momento, pela atualização que fizemos do caderno eleitorais aqui em Cabo Verde, temos um total de 522 inscritos, 522 santomenses inscritos nos cadernos eleitorais aqui em Cabo Verde.
1: Na Boa Vista não haverá votação. Miriam Posser explica que por razões logísticas não foi possível enviar uma equipa para atualizar o recenseamento eleitoral.
2: Então não nos foi possível deslocar-nos à ilha de Boa Vista para fazer a atualização dos cadernos e saber se o número de 15 eleitores que tínhamos na ilha de Boa Vista ainda corresponde, por uma questão de logística. Então por isso decidimos fazer a junção entre a ilha de Boa Vista e a ilha do Sal. Então, por uma questão de logística, as pessoas da Ilha de Boa Vista não têm como. Nós sabemos que isso é uma coisa que exige valores monetários, viagens, mobilidade. Então, ficam praticamente impossibilitados de poder exercer o seu direito, porque nós só fizemos a atualização dos cadernos na Ilha do Sal.
1: A responsável apela aos cidadãos inscritos para que participem nas eleições do próximo domingo. É claro, tema em destaque aqui na rádio. Vamos acompanhar a ida às urnas e já depois desta síntese poderá ouvir a reportagem de Frederico Pinheiro com sons das ilhas, sons dos homens e mulheres que lutam pelo sustento e também um retrato que pode ouvir sobre a situação económica e social deste arquipélago. O gabinete do chefe de Estado-Maior das Forças Armadas, São Tomenses, reagiu ontem à noite ao caso do jovem pescador baleado mortalmente por militares, informa em

0: Entre hoje e sexta-feira, o objetivo de Adriano Moreira é o reforço da cooperação entre os dois países, anúncio feito pelo embaixador de Portugal em território angolano. Pelo menos 12 pessoas estão detidas na província de Inhambane, acusadas de tráfico de espécies protegidas, incluindo marfim e também de associação criminosa. O porta-voz do CERNIC, Alceres Kwamba, confirma as detenções.
1: A detenção resulta de um trabalho de inteligência criminal que, por meio de fontes operativas, tem sido levado a cabo pelo Serviço Nacional de Investigação Criminal na prevenção e combate aos crimes contra a flora e fauna, em coordenação com a Administração Nacional das Áreas de Conservação, ANAC, tal como fizemos referência. Na sequência, foram apreendidos na posse dos cidadãos 36,42 kg de pontas de marfim, 2,12 kg de dentes de hipopótamo, 109 kg de pepino do mar e um valor monetário estimado em 13.200 randes, que se presume ser produto ou fruto desta atividade criminosa.
0: Entre os detidos está um médico tradicional. A operação decorreu entre os dias 14 e 16 deste mês nos distritos de Mabote, Funha, Louro, Vilanculo e Inhaçoro, frustrando ou tentando frustrar o comércio ilegal de fauna. O primeiro-ministro português reúne-se hoje em Nova Iorque com o secretário-geral das Nações Unidas, António Guterres, participa em encontros sobre oceanos e clima na ONU e terá encontros bilaterais com os presidentes de Angola e Timor-Leste. Luís Montenegro cumpre hoje na cidade norte-americana o segundo de três dias de uma visita oficial aos Estados Unidos para participar na Assembleia Geral das Nações Unidas. Vai discursar amanhã, tal como vários líderes dos países de língua oficial portuguesa. São discursos que obviamente acompanharemos aqui na rádio.
2: 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São agora 11 horas e 6 minutos em Portugal continental e também em Angola, já a seguir à reportagem RTP África. Carina Sofelma. Na reportagem de hoje, vamos até São Tomé e Príncipe, que está, de novo, em plena campanha eleitoral. Mais de 46 mil são-tomenses vivem hoje em território português, num movimento migratório que cresceu fortemente nos últimos anos, o que leva tantos a deixar um país de pouco mais de 220 mil habitantes. Ouvimos já a seguir a reportagem RTP África.
3: Todas as manhãs, bem cedo, antes das 6 horas, Derlei amola o machado com uma pedra que

0: Normal. Os dois, dê um dos.
1: Com um machado numa mão, dois bidões e umas cordas de aço na outra, e ainda uma faca no bolso, e entra no mato cerrado para recolher vinho de palma. Derlei não precisa de mapa. Conhece o mato como se fosse a própria casa. Passamos por coqueiros, bananeiras, cacaueiros, comemos cajamanga que encontramos pelo caminho. A terra aqui é generosa e é a base do sustento de muitas famílias santomenses. Depois de meia hora de caminhada, Derlei começa a subir às suas palmeiras, como lhe chama. Depois, lá em cima, faz uns cortes cirúrgicos e precisos na árvore para lhe retirar a seiva que depois escorre por um tubo para dentro de umas garrafas. Derlei, chegamos aqui finalmente à palmeira. Como é que vais fazer agora?
0: Vou subir, tirar o vinho e passar a faca. Tapar de novo, colocar o bolho novamente.
1: Aquele vinho, quando é que foi cortado?
0: Ontem à tarde.
1: Já está pronto para beber?

0: é para afastar as vespas, o fogo?
1: Já.
0: Elas não te mordem, Darley, as vespas?
1: Não.
0: Já te conhecem.
2: Tu cortas pedaços da palmeira?
1: Sim.
2: E depois sai automaticamente o vinho, é?
1: Já.
0: Incrível.
1: Vai ter um ombro assim até...
0: Parece uma torneira.
2: Então, estava lá muito vinho?
1: Já, tem um pouco. 7 litros de vinho.
2: 7 litros?
1: Já.
2: A quantas palmeiras é que vais todos os dias?
1: Eu só tenho 5 palmeiras. Já, devagar.
2: Vamos para cima outra vez?
1: Já, para cima.
2: Uma e outra vez, sobe e deixa as palmeiras que lhe oferecem o vinho de palma. Por isso, Darley trata delas como se fossem filhos. Oh, Darley, como é que vocês definem quais são as tuas palmeiras, quais são as das outras pessoas? Ou tu vais e escolhes a palmeira que quiseres?
1: Sim.
2: Chegas aqui e há uma palmeira que tu escolhes?
1: E lavo. E lavo, vou tirar vinho.
2: Lavar, como é que é? Tirar os ramos?
1: É só tirar os ramos e fazer ama.
2: Fazer isso ama. O que é que é?
1: Ama é... Eu vou fazer nisso aqui, você vai ver. Como é... Vai ter um... Lá tem um filho. Filho da palmeira. Não é aquela planta. É uma coisa, tipo um fruto que sai nela. E nela tiramos veneno. Como essa aqui, eu vou tirar uma, duas, três, umas cinco andalas. E vai ter aquela andala que aquele filho vai ter nela. E essa andala eu vou cortar metade, tirar um pedacinho dela e vou arrancar esse filho com a faca amanhã e de tarde de amanhã já coberto. Já põe o bolo e já vai sair vinho.
2: Ou seja, o fazer ama é o cuidar da palmeira.
1: Palmeira,

0: quanto tempo é que fazes isto, Darley? Há quanto tempo é que fazes isto?
1: Que tiro vinho? Desde 10 anos. Tive 10 anos que comecei com esse trabalho.
0: Vinhas com o teu pai?
1: E aí aprendi com o meu pai. Já há 10 anos.
0: Antes de ir para a escola, vinhas aqui?
1: Sim, antes de ir para a escola, e vinha para a Palmeira, depois tomava um banho e ia para a escola. Depois de regressar de escola, vinha para o mato de novo, assim sucessivamente.
0: Por isso é que já conheces estes caminhos todos, já não te perdes aqui?
1: Não. Aqui é uma zona que eu cresci, eu não perco aqui. Eu conheço muito mato por aí, muito mesmo. Viemos também à noite para apanhar bunzo.
0: Búzio?
1: E à noite, apanhamos bunzo aqui nesse mato todo à noite. E eu gosto mesmo do meu trabalho, eu gosto bastante. Porque tipo, é um trabalho que eu acostumei com ele. É a primeira vez, desde a primeira vez eu comecei a fazer isso, então eu gostei mesmo do meu trabalho. Não só vinho também que eu tiro, eu também faço trabalho de carpintaria, também sou carpinteiro. Faço casa de madeira, isso também. Tem mais uma para mim aqui.
0: Vamos lá.

0: Darley é novo, tem 21 anos, porte atlético, trepa às árvores com facilidade, tem esperança no futuro, mas o dinheiro que ganha, cerca de 120 euros por mês, não chega para o presente, não dá para ir além do mínimo de subsistência. Ao fim do mês, quanto é que te dá, mais ou menos, só o vinho?
1: 3 mil dobro.
0: Só com o vinho?
1: Yeah.
0: Dá para sustentar a família?
1: Pá, leve, leve dá. Mas há coisa mesmo que não dá para fazer com esse dinheiro. Porque, por exemplo, ferramenta. Eu tenho... Esse machadinho que está aqui não é meu, é emprestado. Eu não tenho como comprar machadinho ainda porque não há recurso. E eu tá baixo e o machadinho tá caro, tá 1000 dobras, 1300 dobras. Eu ainda não tenho como para comprar. Então eu presto machadinho para lavar para mim, para eu poder ganhar um pouco de dinheiro, para sustentar a casa. Yeah. Como bota, minha bota também tá tudo espalhado. Não há dinheiro para comprar bota ainda. Mas vou trabalhar leve, leve, vou conseguir comprar.
0: Para além de recolher vinho de palma, Darley é carpinteiro e apanha cacau. Três trabalhos que não chegam para comprar um machado novo ou umas galochas que não estejam furadas. A história de Darley é igual à da maioria dos santomenses. Mais de metade é pobre. Um dos principais motivos é mesmo a dependência do setor primário, da agricultura e da pesca. Vivem do que a terra e o mar dão. Do mato, vou até à cidade, falar com o economista Célcio Quaresma. Fala-nos no problema de o país depender destas atividades muito pouco produtivas e que geram um rendimento insuficiente.
2: Sim, isto é verdade. A grande maioria na agricultura e na pesca e também no setor informal, no comércio informal. Isto porquê? Porque a estrutura económica de Santo Meio Príncipe, além de ser frágil, há muita lacuna na regulação económica e no processo produtivo como tal, que levem as pessoas a trabalhar no setor formal ou numa política de industrialização da economia. Então é tudo muito primário. É tudo muito primário, mesmo a agricultura é muito básica, artesanal, pesca a mesma coisa, e isto depois leva com que as pessoas não se sintam atraídas, não há, independentemente de uma economia de escala, mas não há uma produtividade ou tecnologia nos setores agrícola e pesca que levem as pessoas a produzir mais, às vezes com menos recurso. Quer dizer que é muito improdutivo o setor de pesca e agricultura. Por outro lado, o setor informal, comércio, e muita gente vai para o setor informal porque a economia é desregulada completamente. Não há um segmento, não há uma preocupação em tirar da informalidade para a formalidade da nossa economia. Estes são os aspectos, para mim, considerados básicos da estrutura econômica de Santo Meio. Independentemente de alguns setores que são muito importantes na economia de Santo Meio e que não se dá importância, que, no meu ponto de vista, são setores que vão atrair mais investimento ao país, mais financiamento ao país para financiar a outra parte da economia.
0: Este facto de a maioria da população trabalhar nestes setores, nomeadamente no setor primário, que, como disse, ainda está numa fase de baixa produtividade, a consequência são baixos rendimentos e um nível de vida mais básico, digamos assim.
2: Muito baixo rendimento, claro, que isso leva as pessoas a um nível de vida muito básico, vamos dizer, pobreza. 60% da população santomense está no nível muito baixo de pobreza. Não sou eu que digo, são dados de organizações mundiais, Banco Mundial e algumas agências de desenvolvimento, de ajuda pública a desenvolvimento. Isto porque as pessoas não ganham. Não sentem que produzem, não há produtividade. E se não há produtividade, não há um rendimento de escala na economia. E isto reverte para cada indivíduo que trabalha no setor econômico do país. Um agricultor que trabalha, ele trabalha de uma forma muito arcaica e acarreta muitos custos, E com um mercado, é verdade que há uma pressão do lado da procura, mas isto chega a um topo que ele não consegue vender mais nem produzir com menos custo daquilo que ele faz. Isto lhe leva a viver com muito parco recursos econômicos. E ele vai trabalhando e vai vivendo, vai sobrevivendo.

0: A sobrevivência dos santomenses está intimamente ligada à recolha, produção e venda dos produtos da terra e do mar. O mercado de Boboforro é o centro da venda de todos estes produtos.
1: Ele põe esse aço todo, antes do mercado abrir, depois vem aqui de cima.
0: São 4:30 da manhã, a cidade de São Tomé já está a acordar, há muita gente que já está na rua a trabalhar ou a fazer compras. Eu vou agora ter com a Ana. Bom dia, Ana. Então, onde é que vamos hoje?
2: Vamos ao mercado do Boboforo.
0: Vamos ao mercado do Boboforo, mas temos de ir com o transporte com as motas, não é?
2: Sim, sim, sim. Vamos de motoqueiro.
1: Segura ele!
0: Até já!

0: Esta é mesmo uma das maneiras mais práticas de nos deslocarmos em Santo Meio Príncipe. O dia ainda está a abrir, a cidade está a acordar, mas já encontrei dezenas de pessoas em motas, a pé, que se deslocam aqui para este mercado de Boboforo, onde estamos a chegar. São centenas os vendedores e especialmente vendedoras que expõem os produtos aqui em panos garridos no mercado de Boboforo, principalmente no chão, é isso que fazem, muitas vezes não colocam os produtos nas bancas, mas colocam sim no chão, e à medida que começa a amanhecer e aparece a luz do sol, abre-se à nossa frente uma paleta diversa de cores, desde, por exemplo, aqui o branco do alho, ao amarelo do milho, também da banana, temos o vermelho das malaguetas e dos tomates, o cor de laranja da curcuma, da cenoura, temos também frutas várias aqui, desde o mamão ao maracujá, ao sapo-de-sapo, à jaca, temos aqui também o ananás que vem daqui, a carambola amarela. São de facto vários os produtos que existem aqui no mercado de Boboforo, como nos explica e descreve a Arnalda os produtos que está a vender.
1: Pimpinela, pimentão, abóbora, feijão verde, malagueta, tomate, só isso.
0: Isto aqui, como é que chama isto?
1: Pimpinela, pimpinela.
0: Em Portugal chama-se chuchu.
1: Né? Sim, aqui é pimentão.
0: Pimentão, sim, tem aqui umas coisas muito garridas. E ali, malagueta, certo?
1: Malagueta.
0: Muito picante?
1: Muito não.
0: Come aquilo todos os dias?
1: Não. Não utilizo, eu vendo só. Não utilizo muita malagueta.
0: É a Esmeralda que planta isto tudo?
1: Eu tomo aqui, portanto compro o negócio aqui para vender.
0: E como é que corre o negócio? Bem, mal?
1: Às vezes corre bem, às vezes também corre mal. Vai dependendo do dia. O negócio é assim, há momento dá bem, há momento também dá mal.
0: É. E diga-me o seguinte, há quanto tempo é que trabalha aqui no mercado?
1: Desde 15 anos.
0: 15 anos?
1: Sim.
0: Então já deu para, enquanto trabalhou aqui, criar a família?
1: Sim, a criar filho, criar família, toda a gente mesmo. Tá. É.
0: As cores dos legumes e da fruta mistura-se aqui no mercado de Boboforo com o aroma intenso do peixe, principalmente do peixe seco que enche o ar aqui neste local de venda, mas também temos muito peixe fresco, desde atum, avoador, garoupa, enfim, uma miríade de variedades de peixes que estão aqui à venda. O que é que tem aqui a vender? Que peixe é este?
2: Ela está na cozinha?
3: É.
2: Barbudo.
0: Peixe. Barbudo?
2: Sim, peixe barbudo.
0: É tudo isso é o mesmo peixe?
2: Não, bonito. Pois, vermelho e concom.
0: E foi apanhado hoje este peixe? Foi pescado hoje?
2: Não, foi comprado ontem. Coloquei na arca.
0: Então, e costuma vender muito peixe aqui no mercado de Boboforo?
2: Sim.
0: Costuma vender tudo o que traz?
2: Tudo o que traz eu vendo.
0: Vem aqui todos os dias há quanto tempo?
2: Todos os dias não, vem de vez em quando. Quando eu conseguir peixe, vem.
0: É uma vida dura de trabalho que começa muito cedo, mas que por vezes é insuficiente para garantir uma qualidade de vida mínima para os santomenses. São muitas vezes obrigados a emigrar, como nos explica o Yuri.
4: Parece depois é que está bocado o carro.
0: Há quantos anos é que emigrou para Portugal?
4: Eu já estou lá 3 anos.
0: E por que é que fez isso, Yuri?
4: A custa de vida aqui em São Tomé não tem emprego. O Estado aí não arranja emprego para o jovem. O jovem está saindo do país através do custo de vida. Não há emprego. O país está, não está controlado, está descontrolado, porque cada um vende coisa a seu preço aqui no país. O dirigente só luta para o lado deles, não preocupa com a população e a população está fugindo do país. O jovem, camarada jovem, está saindo do país através do nosso dirigente. Isso é que põe a população a sair do país.
0: E foi para Portugal porque já conhecia lá outras pessoas, outros santomenses?
4: E até o irmão lá há muitos anos. Através dele que eu fui lá. É, para lá é bom quando você vai para trabalhar, consegue uma vida melhor do que viver aqui. Paga a sua despesa, a sua casa, vive melhor. Porque aqui é um país que não tem lei. O dirigente aqui não preocupa com a população, faz aquilo que eles querem. Né? Só está aqui para roubar e viver a vida deles com a família deles, mais nada. Carro de luxo, casa de luxo. E a população fica na miséria quando está velho. Imagina a chuva, se uma chuva cair agora, vê como a população está. É uma ilha tão pequenina para ser bem resolvido, mas nosso dirigente está fodido. Não liga a população.
0: Preferia ficar e trabalhar aqui em São Tomé e Príncipe se tivesse condições?
4: Sim, um salário mínimo, um salário que ajuda, é melhor viver aqui. Mas o salário aqui é os 120 euros, não faz nada. A pessoa que ainda que tem a casa de aluguel, paga energia. Enquanto eles ganham 100 e tal milhões, o dirigente ganha 100 e tal milhões, a população ganha 120 euros. É o país que não tem controle. O dirigente não controla o país. E esse que põe a população fica frustrado, sai do país, a outro mesmo fica maluco. Tem 2, 3 filhos e não tem como sustentar os filhos. Vai perguntar o preço de coisa agora, nem ainda não vale a pena. A comunicação econômica de São Tomé não trabalha. Cada um vende coisa a seu preço, não tem controle do preço, nem na loja. Os libaneses também vendem coisas por preço deles. O país está desagradável, cada vez.
0: Por tudo isto, São Tomé e Príncipe está a conhecer uma imigração inédita. Ano após ano, são milhares aqueles que abandonam o país. Quem tem estado particularmente atento ao fenómeno é Liberato Muniz, professor universitário e presidente da Universidade de Lusíada de São Tomé e Príncipe. Encontramos-nos na sede, bem no centro da capital do país. Fala-me em impactos profundos para a nação africana.
3: No meu entender, julgo que esses números nem refletem sequer aquilo que é a realidade do país. A realidade do país, daquilo que nós vemos junto à população, parece ainda pior, porque as pessoas têm cada vez mais graves dificuldades. As pessoas, umas, nem chegam a fazer uma alimentação completa por dia. Quando nós vemos os preços das coisas nos mercados, nós nem conseguimos saber como é que essas pessoas conseguem subsistir comprando esses produtos. Eu há dias estive no mercado e via 3 cenouras pequenas a 40 dobras. 40 dobras é mais do que 1 euro. Num país com capacidade de produção, então quer dizer que o descontrole, a falta do controle do próprio Estado, a falta de proteção das pessoas, a falta de proteção dos produtos, das pessoas que produzem em São Tomé e Príncipe, faz com que as pessoas estejam desmazeladas, mas principalmente julgo que as pessoas estejam conscientes que vão arranjar um pouco que podem arranjar para saírem do país, porque julgam que São Tomé e Príncipe é um país praticamente sem futuro, é um país dos políticos, é um país em que os políticos, independentemente dos partidos que eles pertençam, são pessoas que pura e simplesmente vêm tratando nos últimos 51 anos das suas vidas e deixando o país sem energia, sem água, sem estradas, sem produtos alimentícios, com lojas cada vez mais degradadas, com os edifícios cada vez mais degradados. As pessoas vivem em condições péssimas. E é preciso que se ganhe a consciência que isso é verdade, que se diga a toda a gente qual é a verdadeira dimensão do problema, quando hoje nós já temos uma dívida externa de quase 700 milhões, para que se possa ter a consciência de não continuar a prometer aquilo que não se pode dar e para que toda a gente caia na realidade daquilo que pode sofrer e de quando é que poderá finalmente conseguir dar a volta a tudo para que eles possam ter uma vida melhor?
0: Que impactos é que isso tem no país, Sr. Arquiteto?
3: Um impacto brutal, porque hoje nós não temos enfermeiros, nós não temos médicos, nós não temos professores, nós não temos profissionais. Muitos dos nossos profissionais que estavam em São Tomé, São Tomé e Príncipe, isto é preocupante, porque eram pessoas que, independentemente, tinham melhores condições do que muitas, muitas outras pessoas. E mesmo assim, decidiram emigrar por perseguição ou porque não viam que o seu futuro e o futuro dos seus filhos tivesse garantido em São Tomé e Príncipe. Isto é preocupante e isso faz com que se tenha que refletir. Por isso que eu digo, os nossos dirigentes, mais do que estarem nos gabinetes, eles têm que conhecer a realidade do país. Têm que sair para a rua, têm que falar com as pessoas, têm que ir para os luxãs, têm que conhecer a realidade, têm que motivar as pessoas e temos que ter algo que eu senti verdadeiramente emocionado com esse Mundial. É ver o sentimento de nação que os cabo-verdianos têm. E esse sentimento de nação nós não vemos em São Tomé e Príncipe. Nós, os santomenses, não temos esse sentimento de defesa, de querer, de amor a nossa pátria. E o que eu vi de Cabo Verde só faz-me acreditar que é assim que os países crescem. E se nós lembrarmos que Cabo Verde, quanto à independência, estava em piores condições do que São Tomé e Príncipe, então nós vemos que nós temos um país que de 51 anos de regressão. E basta ver o estado, está em São Tomé e Príncipe, basta ver o estado em que o país está.
0: O crescimento económico é a estratégia mais eficaz para retirar as pessoas da pobreza. O problema é que São Tomé e Príncipe tem vindo a empobrecer nos últimos anos. Volto novamente à conversa com o economista Célcio Quaresma para perceber o que é que o país pode fazer para inverter este rumo.
5: Na minha opinião, o mais fácil de nós fazermos, apesar que é um setor transversal, é o turismo. É o turismo, mas dá-se muito pouca importância ao turismo. Parece até que as pessoas não entendem o que é turismo. É transversal, sim, mas é onde nós deveríamos começar, porque nós temos uma vantagem comparativa. Ah, porque nós temos um território verde, ah, porque nós temos montanha, ah, porque nós temos... Outros países também têm, mas nós temos aqui na zona onde nós estamos, e o fato de ser arquipélago, muita gente quer viajar para São Tomé. Mas isto não é tudo. Não basta termos estas condições naturais para nós estarmos aqui sempre a falar de turismo, e cada vez que aumenta o número de turistas para São Tomé, e nós metemos já 300 mil, não sei o quê. Mas o que é que nós fizemos para isto? O que é que nós fazemos para atrair o turismo? Não basta fazer panfleto desdobrável. Isto não basta. Basta aplicar políticas transversais que, quando um turista chega, ele sente que ele está num lugar exótico, muito bem, mas seguro. Seguro no ponto de vista da sua saúde e de muitas coisas. Nós sabemos os problemas que nós temos aqui. O senhor está aqui, se lhe acontecer alguma coisa, os cuidados de saúde são péssimos. Eu tenho que dizer isto, é verdade. É, mesmo se disserem, vem fazer turismo em Santo Tomé uma semana, é preciso ter esse cuidado. Nós todos sabemos disto. A língua, inglês. O que é que se faz? Nós queremos desenvolver turismo, ninguém sabe falar inglês nesse país. Onde é que nós queremos chegar? O turista quer sentir-se cômodo quando chega a um país, falar. Nós temos infraestruturas péssimas, até infraestruturas para locais histórico, locais naturais, as montanhas. Um turista quer ir para um pico, como é que ele vai? É com muita dificuldade. Nós temos problemas de acesso graves. Então, são questões que nós deveríamos canalizar os fundos, desenvolver isto, e isto per si ia dar-nos financiamentos para financiar partes da economia.
0: O turismo é, de facto, um setor que promete mexer a economia de São Tomé e Príncipe. Há vários projetos a nascerem, principalmente de alguns investidores. Há muita gente, por exemplo, aqui na Roça Água e Zé, a trabalhar num projeto de futuro, aqui com o João Carlos Silva, o conhecido chefe também da Roça Costagem. João Carlos, está aqui muita gente a trabalhar neste projeto da cidade do futuro da Roça Água e Zé. O que é que nós temos aqui? O que é que nós vemos aqui?
6: Olha, bem-vindo ao lugar de todas as utopias, de todos os sonhos e com alguma coisa já a ser realizada. E então está na Roça Aguaizé e nós estamos dentro de estruturas que funcionaram como espaços de experimentação e de produção. Desde logo, nós estamos na atual FACA, na Fábrica das Artes, Ambiente e Cidadania Ativa, mas num espaço onde está uma boa parte da arqueologia ligada à produção do óleo de palma.
0: Nós vemos aqui umas máquinas com cerca de 20 metros de altura. O que é isto?
6: De produção, fábrica, são máquinas para produzir, produzir óleo de palma numa escala industrial, né? Que agora está tudo parado, completamente desligado, mas a arqueologia industrial, como eu dizia, a portuguesa, uma boa parte dela reside aqui e esta é uma vertente dessa arqueologia industrial. Nós há uns anos conseguimos trazer a Ministra da Cultura de Portugal, Dalila Rodrigues, na altura era a Ministra da Cultura, e ela chegou cá e fez uma visita guiada, como estamos a fazer agora, demorada, e saiu daqui entusiasmadíssima e deu uma entrevista à Lusa, na altura, que nós podemos recuperar um dia desses, se quiser, e ficou entusiasmada porque nós não estávamos a estragar, a mexer, a destruir, mas sim a conservar este património que hoje é um património comum.
0: João Carlos, isto de facto é impressionante tudo o que nós já vemos aqui.
6: A microprodução, para abrir as portas ali, ajudar, era a microprodução do outro lado de óleo de coco. Ou seja, tinha o dendém, que é chamado dendém em Angola, dendém no Brasil.
0: Serve para muitos pratos, não é?
6: Isso.
0: Como a moamba.
6: É como se funcionasse o óleo de palma como aquilo que nós vamos fazer na Bienal do próximo ano, Patrimónios em Trânsito. Né? Patrimónios que transitam de um lado para o outro, depois tem um nome num lugar, tem um nome no outro, mas o mesmo produto. Dendém, andinha em Santo Tomé, para fazer o óleo de palma, que hoje já não se faz. E depois há uma outra vertente ainda da produção de sabão, que também se fazia. Ou seja, aproveitava-se de tudo um pouco que existia na roça.
0: E a ideia é pegar nesse património do passado também para investir no presente e no futuro?
6: Não, é esse património todo que nós estamos a preservar faz parte do novo projeto que se chama Núcleo Museológico de Aguaizé. Ou seja, toda esta parte que está aqui com a arqueologia industrial portuguesa e depois nós estamos a fazer um trabalho exaustivo sobre o modo de fazer, o modo de produção, as pessoas, por exemplo, que estão a ser ouvidas para, do outro lado, quando passarmos para outra estrutura que era a antiga tecnologia do cacau, onde estão as caixas de fermentação, os secadores, a escolha do cacau, a separação do cacau, cacau de primeira, cacau de segunda, e depois o ensacamento, digamos assim, do cacau, do cacau para ser transportado para o porto de Aguaizé, porque a Aguaizé faz parte de um núcleo de roças chamada Roças Porto, que tinha o seu próprio cais, porto, de onde saía então a carga para Santo Tomé.
0: As roças, essas roças que refere, há também a expectativa que sejam reconhecidas agora pela Unesco, tudo isso...
6: E a Aguaizé está incluída, está integrada, desde logo, quatro em Santo Tomé. Começa com a Roça São João dos Angulares, onde eu estou há 30 e tal anos, eu e mais uma equipa e gente que me acompanha a reinventar a Roça São João dos Angulares, que hoje é uma referência nacional e internacional, mas dizia eu, a Aguaizé e a Roça São João, mais a Roça Monte Café e a Roça Diogo Vaz, quatro em Santo Tomé e duas no Príncipe, ou seja, a Roça Belmonte e a Roça Sundi. Nesta primeira fase, isto é uma primeira fase, seis roças serão reconhecidas muito em breve como Património Mundial da Unesco. A Unesco dá o selo, mas também pode retirar o selo se nós não cumprirmos os requisitos todos e se não fizermos a manutenção como a Unesco pretende e quer e informa. De certo modo, o selo dá-nos, digamos assim, alguma garantia e funciona como um mecanismo que nos permite ir buscar financiamento, não só financiamento próprio, que é o que nós fazemos todos os dias, mas, entretanto, fazer também, alguns pedidos a instituições que veem nesse projeto um projeto de futuro, porque nós, de certo modo, o que nós estamos a fazer aqui é a criar um desígnio nacional, ou seja, a partir do inventário ou do seminário inventário que nós fizemos sobre águas é, mas com o título grande, como reinventar as roças de Santo Tomé e Príncipe e transformá-las numa outra coisa. E então nós fizemos um seminário focado muito em águas é, com cerca de 20 personalidades que vieram de vários países, de Angola, Portugal, Brasil, Guiné-Bissau, ou seja, com uma parceria muito forte entre a Roça Mundo e o Meia de Cabo Verde, do Mindelo, com o Leão Lopes e o Valdemar Lopes, a cabeça do lado de Cabo Verde, e a Roça Mundo, fizemos um seminário internacional de 10 dias, as pessoas vieram pro bono, e desse seminário resultou um documento que nós chamamos a nossa Bíblia, que é um documento de 60 páginas, com todo o diagnóstico, levantamento, diagnóstico, a participação da comunidade da Aguazé, numa, digamos, num desenho de uma utopia, a maior de todas as utopias que eu estou a viver, que é reinventar a Aguazé e transformá-la numa microvila cidade do futuro.
0: Projetos que têm o potencial para ajudar o país, mas no dia a dia, a maior parte das pessoas ainda vive sem as condições mais básicas. A escassos minutos do Palácio Presidencial, centenas de pessoas vivem em barracas, sem água, esgotos ao ar livre.
2: Meu nome chama Seina Cravide, Seina Sousa Ponte Cravide. Nosso bairro está precisando de água. Lavandaria não tem água. Casa banho, caminho. Vê? Nosso caminho está aqui. Vê? Muita lama. Lama é demais. E nós queremos para o país de nós mudar. Está ouvindo? Mudar. É isso. É só isso que você ainda fala. Não quer falar mais nada melhor.
0: Mostre-me lá onde é que vive, para ver
2: eu
0: as condições.
2: Nesse bairro aqui.
0: Como é que chama este bairro?
2: Esse bairro chama São João. São João. Chama São João. Esse bairro aí. Vivo nessa barraca lá, Seína, Angolana.
0: Quem é que construiu a barraca?
2: A barraca é de meu sogro. É de meu sogro. É. Meu sogro é, vive em vida pobre. Tá vendo? Tá aí, esse aqui é meus baby, todas minhas crias. Yeah, já criei ele, nós estamos precisando de água, água que nós queremos na zona, água, caminho, lama demais, não tem casa banho, não tem queijo, ninguém fazer mais um projeto para casa banho. Enfim, nós estamos mal, estamos a meter cemitério, está mal, São João também está muito mal, nós padecemos na água demais. Tá, é isso. Mesquito, muito paludismo nesse bairro, paludismo demais. É, Seina que falou, Seina.
0: Tá, não tem água em casa, não tem saneamento?
2: Se, água não tem mesmo água na. Vem, vê. Vem, passeio, muito chuva.
0: Ah, isto é o esgoto mesmo ao lado de casa.
2: Vê? Tá aqui muito sujo, aqui quem tem uma vala, fazer, proteger vala bem, não tá vendo, né? Não tá vendo, assim, está muita doença. Santo Tomé está muito, quem quer não procurar um partido para vencer essa coisa, para mudar nós aqui nessa rua, nesse bairro. Já, tá bom, é assim. Tá aqui, tem água, aqui é meu quintal, é, já. É, tá faltando, meu quintal tá faltando só casa, banho e água.
0: Um cenário que se repete um pouco por todo o país, mas a população de Santo Tomé e Príncipe não desiste, não baixa os braços, está sempre pronta para trabalhar. Volto a encontrar o Derlei no mato. Está a apanhar cacau há largas horas. Com uma lança, retira com cuidado os frutos da árvore e coloca-os num saco de 50 quilos que transporta às costas. Trabalha incessantemente para agarrar o presente e sempre à procura de um futuro melhor. Mais um saco cheio. Estás cansado, não, Derlei?
7: Estou um pouco cansado. Mas vou apanhar mais, tem mais. Vou apanhar mais um pouco. Para acabar. Mais uma ronda.
0: Já temos aqui 100 quilos.
7: Nada, não chega a 100 quilos.
0: Ainda não?
7: Assim, com casca chega, mas quebrado não chega. Já vou apanhar mais uma beca, só vem. Para partir, para a gente ir.
8: E assim estivemos a ouvir a reportagem RTP África, O Futuro Adiado na Terra de Levlev, autoria de Frederico Pinheiro. 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
8: Ficamos agora com mais uma edição de Investimentos e Negócios com Luís Lucena. A plataforma Bloop, fundada em 2024, tornou-se na primeira rede social de compras do mundo. Com mais de 50 mil utilizadores, o CEO, Francisco Rodrigues, pretende dar-lhe dimensão global, sobretudo potenciais adesões nos PALOP, numa campanha de internacionalização, como revelou ao jornalista Luís Lucena.
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12: Há cerca de 2 anos, fundou uma rede social de compras. Conta com mais de 50 mil utilizadores, apenas em Portugal. E sonha lançar um negócio à escala global. O objetivo de criação desta plataforma, com a internacionalização no horizonte, Francisco Rodrigues é o CEO da Bloop.
13: Não foi imediato, portanto, houve um primeiro ano em que fiz um estudo de tudo o que era de e-commerce, de marketplaces, e que juntei uma equipa muito talentosa, vinda dos principais marketplaces. O objetivo de criar a Bloop era, portanto, no fundo, uma rede social de compras, mas com uma visão internacional. Algo que, portanto, por ser tão orgânico, ser uma plataforma onde há compras e os compradores a seguir partilham o que compram e todos os compradores podem partilhar, não é? Portanto, acaba por ser uma plataforma totalmente orgânica, e por ser tão orgânica nós tínhamos de construir algo que permitisse escalar, ou seja, internacionalizar, para não travar esta parte orgânica e, portanto, permitir que a plataforma crescesse por si só, não é? Porque todos os clientes acabam por ser agentes de divulgação e de promoção deles próprios e, consequentemente, da plataforma. E então, para criarmos uma plataforma altamente escalável, nós precisamos de levantar um montante considerável de investimento, porque pessoas são séniores, precisamos de tecnologias de topo de gama, pessoas super experientes, portanto tudo isso acarreta custos. Há um tempo normal de desenvolvimento da plataforma, há um tempo normal de teste da plataforma, há um tempo normal de mercado, e então acabamos por dedicar 1 ano a 2 à procura dos investidores certos, visionários, que acabaram por apoiar a plataforma, e chegou a um ponto em que o projeto já estava tão bem delineado e a equipa já era super forte e tínhamos imensa gente boa connosco. Portanto, há aqui uma ideia de romantismo, que é, nós andamos sempre à procura de fechar o capital no mês seguinte, mas efetivamente as coisas arrancam quando tudo bate certo, a equipa, os investidores e o projeto em si já não tem falhas. O projeto arrancou em junho de 2024, 2 anos depois, cá estamos nós a entrar em Espanha. A nossa visão é sermos uma rede social global dentro de alguns anos. Portanto, para já temos um plano que passa por, nos próximos meses, expandir para Espanha, França, Alemanha, portanto, Europa, a partir de Portugal. Temos também a marca registada no Brasil, temos planos para ir para o Brasil em 2028, mas a nossa missão não para aqui. Portanto, nós queremos levar a Bloop para todo lado. Portanto, no fundo, a próxima evolução da Bloop, que vai permitir à Bloop internacionalizar, é ligar-se com os marketplaces locais. Podem ser angolanos, podem ser, portanto, plataformas de venda online, portanto, nos países, e sermos a rede social que liga, portanto, estas plataformas todas de e-commerce e que permita a qualquer cliente procurar, através das recomendações autênticas de outros clientes, portanto, produtos em qualquer geografia, em qualquer categoria de produtos.
12: O que diria aos potenciais utilizadores de língua portuguesa e não só, também do resto do mundo, para que possam aderir mais rapidamente a esta rede social logo que ela estiver disponível nos respectivos países?
13: Eu diria que é tempo de começarem a valorizar a sua influência, não é? Portanto, a nossa influência tem valor, não ganhamos nada com isso até hoje, até à Bloop, e portanto há uma plataforma que nos permite a todos ganhar com a nossa influência. Na Bloop é um modelo relativamente simples, os clientes compram qualquer produto e ao publicarem na nossa plataforma ganham imediatamente 10% de volta, e se alguém comprar através das suas publicações ganham 10% por cada recomendação que fizerem de volta. Ganham em créditos na plataforma que depois podem ser gastos em novas compras. Portanto, no fundo, ganham muito poder de compra para consumirem mais, poderem comprar mais produtos, etc. Portanto, um cliente que publique, ganha 10% e tenha 9 amigos que compram, acaba por fazer 100% do valor das compras, e se continuar a vender, continua a ganhar mais. fizer mais 10 vendas, portanto já fez 2 vezes. O que é algo que nós muitas vezes fazemos com alguma facilidade, por exemplo, descobrir um concerto e falar a 9 amigos ou 10 amigos desse concerto e irmos todos juntos para um concerto, não é? Portanto, por exemplo, ou um restaurante, ou uma atividade, ou mesmo um produto, quando aparecemos com um produto e toda a gente quer saber onde é que compramos e compram a seguir. Promete bastante como o futuro do e-commerce, o social commerce, não é? Portanto, o cliente no centro, é começarem a gerar links para os clientes poderem partilhar estes links com amigos ou nas suas redes sociais.
12: Muito contribuíram as experiências de carreira profissional adquiridas nos projetos empresariais de que participou no continente africano.
13: Tenho um grande carinho por África, tenho 40 anos e a minha carreira começou em 2010, tenho 23 anos, profissional numa auditora, numa das Big Fours, Ernst & Young. E como auditor, portanto, nós tínhamos a Senangola e Angola como um dos nossos clientes, portanto tínhamos uma grande parte da equipa envolvida no projeto da Senangola. A Senangola tem várias empresas e formaram-se equipas diferentes para cada uma destas empresas e eu estava alocado a uma empresa que se chama ETSA. A ETSA dava formação para pessoas que iam para os trabalhadores das plataformas, portanto, das plataformas petrolíferas. Foi o meu grande projeto na Senangol, portanto foi a ETSA. Durante 2-3 anos fui o auditor com mais pessoas da ETSA e, portanto, o que me fez viajar bastante para Angola. Quando ia para Angola, normalmente estava mesmo, mês e meio, fazia auditoria e pronto. E isso aconteceu por 5-6 vezes e, portanto, deu para ter bastante contacto e perceber bem como é que as coisas funcionam e gostar bastante deste país. Depois surgiu-me uma oportunidade e um convite para ser administrador adjunto da Universidade Lusófona de Cabo Verde. Daí não foi, obviamente, por mérito, eu tinha 27 anos, mas foi uma oportunidade que surgiu aqui da Lusófona, da casa-mãe da Lusófona, que é o Grupo COFAC em Portugal. Portanto, a Universidade Lusófona está em todos os países de língua portuguesa, que me convidaram, portanto, para assumir essa posição na Universidade Lusófona de Cabo Verde, na Ilha de São Vicente, cidade de Mindelo, mais concretamente, e foi uma experiência incrível, não é? Portanto, acabei por estar um ano e meio ligado ao projeto, vinha cá também, mas depois em permanência fiquei lá 7 meses em São Vicente. Adorei porque foi possível, portanto, me envolver muito com a comunidade, é um sítio ótimo para viver, as pessoas são incríveis, muito humildes, e é possível fazer grandes coisas lá, portanto, há menos burocracia, de certa forma, e portanto, era muito entusiasmante, portanto, estar a desenvolver projetos e a trabalhar com as pessoas da universidade e fazer as coisas andar para a frente. Foi algo que me marcou bastante, marca-nos sempre quando viajamos e quando passamos algum tempo próximo de novas culturas, mas a autonomia que acabei por trazer para a minha vida, portanto, pegar num projeto e levar o projeto para a frente, passar pelas etapas todas, né? Portanto, quando estamos em cargos de gestão, acabamos por ter essa capacidade e isso, certo, marcou-me muito para os meus projetos seguintes. Criar um modelo de negócio que permitisse que todos nós ganhássemos com as nossas recomendações.
12: E este modelo de negócio?
13: É, as pessoas são o centro do marketplace, onde os próprios consumidores são eles que recomendam os produtos que compram e ganham com as recomendações, algo que para mim se começava a tornar tão óbvio e eu esperava sempre que houvesse um modelo que aparecesse assim. E então só em 2021 é que eu tomei a decisão, ok, eu acho que tenho de ser eu a criar este modelo. Nessa altura eu decidi arregaçar as mangas e dedicar-me ao negócio e começar a criar este modelo.
12: CEO Francisco Rodrigues já prevê uma Bloop à escala global. Trabalhou em Angola e em Cabo Verde, onde colheu frutos para conquistar potenciais utilizadores dos países africanos da língua portuguesa desta primeira rede social de compras do mundo. O aquecimento quase constante das águas oceânicas em determinada região do planeta serve de alerta para homens de negócios e investidores. Também leva os especialistas à designação de Super El Niño. Especialista em sustentabilidade e ambiente, Rogério Ivan.
14: O El Niño é um fenómeno climático natural caracterizado pelo aquecimento anormal das águas superficiais do Oceano Pacífico Equatorial. Quando esse aquecimento atinge níveis particularmente elevados e persistentes, estamos perante um fenómeno designado de Super El Niño, que é capaz de alterar significativamente os padrões climáticos em diversas regiões do mundo. Em África, os impactos podem ser profundos. Algumas regiões da África Austral poderão enfrentar secas severas e prolongadas, enquanto outras partes da África Oriental poderão, por exemplo, registar precipitações intensas e fenómenos de cheias e inundações. Estas alterações afetam diretamente a produção agrícola, reduzindo assim potenciais rendimentos dos culturas, tendo impacto na economia local, aumentando perdas de colheitas e comprometendo em muito a disponibilidade de água, por exemplo, para outras atividades como a pecuária ou para consumo próprio. Para as empresas agroindustriais e do setor alimentar, por exemplo, as consequências podem se traduzir em escassez de matérias-primas, aumento dos custos de produção, perturbações logísticas e maior volatilidade dos preços dos alimentos. Perante este cenário, torna-se essencial reforçar a gestão do risco climático, investir em tecnologias de eficiência hídrica, diversificar cadeias de abastecimento e promover, principalmente, práticas agrícolas mais sustentáveis e mais resilientes. Preparar-se antecipadamente para os efeitos do Super El Niño poderá fazer a diferença entre uma empresa vulnerável e uma empresa capaz de manter a sua competitividade num contexto climático cada vez mais desafiante.
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palavra do dia é protagonista. Na literatura clássica, o protagonista era a personagem mais importante do teatro grego, em torno da qual se construía todo o enredo. Hoje em dia, chama-se protagonista à principal personagem de uma obra literária, de um filme ou série televisiva e, em sentido figurado, à figura principal de um determinado acontecimento. A palavra protagonista tem origem no termo grego protagonistes, que é a junção de protos, que significa principal ou primeiro em grego, e agoniste, que remete para competidor ou lutador, derivado de agon, que em grego significa competição ou combate. Historicamente, no teatro grego antigo, o protagonista era o primeiro ator da peça, aquele que estava na linha da frente do palco e liderava o chamado combate ou a disputa dramática.

0: Boa tarde, são agora 12 horas em Portugal Continental e também em Angola, 10 da manhã em Cabo Verde, 11 horas na Guiné-Bissau e em São Tomé e Príncipe, são agora 13 horas em Moçambique e também na África do Sul. Já a seguir, ouvimos as notícias com a jornalista Paula Borges.
1: As Forças Armadas do Tigray estão a controlar o maior aeroporto desta região no norte da Etiópia. Pode ser o regresso à guerra nesta atribulada região do planeta. O governo de Cabo Verde quer retirar às câmaras municipais a gestão dos corpos de bombeiros e transferir essa responsabilidade para o Estado. Vamos também até Nova Iorque, onde prossegue a Assembleia Geral das Nações Unidas.
0: Espera-se hoje em Lisboa uma máxima de 36 graus, com aviso para o calor intenso, máxima para Coimbra 34, Faro 29 graus. Já em Luanda as temperaturas chegam aos 27, máxima para a cidade da Praia 32 e Maputo chega aos 30. Já a seguir aqui na Rádio RTP África, ouvimos as notícias com a jornalista Paula Borges.
1: Há sinais do que pode ser mesmo o reinício da guerra no Tigray, na região norte da Etiópia. O conflito entre os rebeldes e as tropas federais estava interrompido desde 2022, após uma guerra que matou perto de 500 mil pessoas e atirou para a pobreza milhões. Nos últimos meses, a situação deteriorou-se, com a tensão a subir entre as forças do Tigray e as tropas de Addis Abeba. E, nas últimas horas, Frederico Pinheiro voltou a estalar o conflito.
2: Os separatistas do Tigré capturaram o aeroporto de Mekele, o principal da região, num ataque concertado, expulsaram as forças federais e controlam agora uma das principais infraestruturas da região norte, num movimento que envia um sinal de força a nível internacional. A transportadora aérea Ethiopian Airlines já cancelou os voos para Mekele, mas também para Shir e Aksum, devido à situação de insegurança e às manobras militares. Teme-se que o conflito venha a alargar-se a outras regiões, até porque os rebeldes do Tigré têm agora o apoio de 6 outras forças militares. Em comunicada denominada Aliança para a Sobrevivência, refere ter como objetivo expulsar o primeiro-ministro Abiy Ahmed do poder. O líder do país ainda não reagiu publicamente, mas fontes oficiais apontam para a intervenção externa da Eritreia no conflito.
1: A Rádio Pública tem tentado entrar na Etiópia, mas as autoridades têm rejeitado a emissão de vistos para jornalistas estrangeiros. Cabo Verde, o Governo Central pretende retirar às câmaras municipais a gestão dos corpos de bombeiros e transferir essa responsabilidade para o Estado. A medida faz parte de uma reorganização do Serviço Nacional de Proteção Civil e Bombeiros, anunciada pelo Ministro da Administração Interna durante uma visita à Ilha do Fogo. Carlos Sena Teixeira considera que este modelo deve ser revisto para garantir uma resposta mais uniforme em todo o arquipélago.
3: O Governo já assumiu que o Serviço de Proteção Civil e Bombeiros vai sofrer uma transformação a nível nacional. Nós entendemos, e já dissemos isto, o Estado Cabo Verde foi muito, muito benevolente, foi muito ambicioso quando transferiu para as câmaras municipais a responsabilidade de organizar e fazer funcionar o Serviço de Bombeiros. Mas as câmaras não têm essa capacidade, não conseguem. Infelizmente as câmaras são pobres, são serviços cujos meios são muito caros, daí que o Governo vai ter que reassumir esse processo.
1: E diz o governante que já tinha reconhecido no Parlamento graves limitações no setor. Segundo Carlos Sena Teixeira, o Serviço Nacional

Nacional de Proteção Civil dispõe de 7 dirigentes, mas não tem pessoal técnico permanente, quando as necessidades apontam para cerca de 80 funcionários. O ministro referiu também falhas no funcionamento do Centro Nacional de

0: debate desse assunto. Sabia mais ou menos aquilo que ia encontrar. Tenho algumas ideias em mente, mas prefiro ver em loco, perceber cada situação e só depois anunciar as medidas necessárias para o efeito. A falta de pessoal é um problema nacional. Nós temos insistido com o Sr. Primeiro-Ministro na necessidade de continuar a formar pessoal para o Serviço da Segurança Interna de uma forma global.
1: A reorganização surge pouco mais de um ano depois do anterior Executivo ter aprovado uma nova estrutura para o Serviço Nacional de Proteção Civil e Bombeiros e um plano de carreiras para os trabalhadores. Mais de 500 de cidadãos são-tomenses residentes em Cabo Verde vão poder votar nas eleições legislativas de domingo. A presidente da Comissão Eleitoral, junto da Embaixada de São Tomé e Príncipe, Miriam Posser, garante que os preparativos decorrem com normalidade. Foram montados 3 mesas de voto.
2: O processo eleitoral da eleição legislativa, que terá lugar no próximo dia 27 de setembro, no próximo domingo, está a decorrer a bom ritmo. Temos todos os preparativos para que as eleições possam concretizar sem nenhum sobressalto e posso adiantar que nesse momento, pela atualização que fizemos do cadernos eleitorais acá em Cabo Verde, temos um total de 522 inscritos, 522 santomenses inscritos nos cadernos eleitorais acá em Cabo Verde.
1: Na Boa Vista não haverá votação e Miriam Posser explica porquê.
2: Então não nos foi possível deslocar-nos à ilha de Boa Vista para fazer a atualização dos cadernos e saber se o número de 15 eleitores que tínhamos na ilha de Boa Vista ainda corresponde, por uma questão de logística. Então por isso decidimos fazer a junção entre a ilha de Boa Vista e a ilha do Sal. Então, por uma questão de logística, as pessoas da Ilha de Boa Vista não têm como. Nós sabemos que isso é uma coisa que exige valores monetários, viagens, mobilidade. Então, ficam praticamente impossibilitados de poder exercer o seu direito, porque nós só fizemos a atualização dos cadernos na Ilha do Sal.
1: A responsável apela aos cidadãos inscritos para que participem nas eleições legislativas do próximo domingo. Em São Tomé e Príncipe, o número de mulheres candidatas a deputadas efetivas nas eleições de domingo subiu para 41%. A presidente da Comissão de Seguimento da Lei da Paridade, Bilaine Seita, diz à agência de notícias Lusa que, apesar do avanço, ainda há partidos que não cumprem o mínimo de 40% de representação deste género.
3: Tivemos 159 mulheres no universo de 384 candidatos efetivos, são mulheres. Notamos que, de um modo geral, houve um aumento da percentagem de mulheres presentes nas listas candidatas. O MLSCP apresentou apenas 32% de mulheres nas listas e o MCI PS-PUM com 38%. O partido que mais evoluiu neste processo foi o partido ADI.
1: Bilaine Seita garante que vai continuar a acompanhar o processo e vai continuar a trabalhar para tentar um reforço da igualdade das mulheres na vida política.
3: Vamos continuar a trabalhar. As mulheres que forem eleitas devem continuar a trabalhar neste processo para que, de facto, possamos ter mais mulheres a participar na vida política. Não se trata apenas de eleger as mulheres, é preciso também continuar a formar, a capacitar. Nós gostaríamos de apelar ao Governo, ao Presidente da República, ao Tribunal Constitucional, que verifiquem sempre essa questão de paridade e estamos atentas para que, de facto, possamos ter sempre mulheres presentes.
1: A Comissão de Seguimento da Lei da Paridade lembra que o cumprimento das cotas é essencial para consolidar a participação feminina e garantir maior equilíbrio na representação parlamentar em São Tomé e Príncipe. O mundo desembarcou por estes dias em Nova Iorque para participar em mais uma sessão da Assembleia Geral das Nações Unidas. Nova Iorque torna-se até dia 28, na verdade, o centro da diplomacia global, como de resto temos acompanhado, presidentes, chefes de governo, ministros e diplomatas de cerca de 190 países entram, Lia Montes, no jogo global.
4: Esta sessão da Assembleia Geral da ONU decorre num cenário de divisões crescentes entre países e de pressão sobre o sistema multilateral. Todos os anos, as sessões decorrem durante 2 semanas em setembro. Os líderes presentes vão agora abordar no debate geral uma agenda densa, que inclui conflitos e segurança internacional, assim como as alterações climáticas. Também a preparação para pandemias, subida do nível do mar, combate ao racismo. mas também os progressos

0: passos rumo aos ODS, Objetivos de Desenvolvimento Sustentável. A abertura coube ao Presidente do Brasil. Entre os países de língua portuguesa, na terça-feira discursou ainda o Presidente de Angola, João Lourenço. Hoje, Moçambique sobe à tribuna, representado pelo Presidente Daniel Chapo. Também hoje, Timor-Leste sobe à histórica tribuna de mármore verde. O Primeiro-Ministro de Portugal, Luís Montenegro, discursa na quinta-feira. A Guiné-Bissau discursa na sexta-feira e Cabo Verde no sábado, dia 26, a partir das 9h45 de Nova Iorque. A palavra será dada ao Primeiro-Ministro Francisco Carvalho, que se estreia numa Assembleia Geral das Nações Unidas. O debate geral decorre este ano sob o lema Restaurar a Confiança, Gerir a Transformação, uma ONU que gera resultados para todos.
1: Até dia 28, a diplomacia reunida em Nova Iorque, na Assembleia Geral das Nações Unidas, onde as palavras são mais fortes tantas vezes do que a ação. O Tribunal Penal Internacional considerou culpado de crimes contra a humanidade um antigo chefe da milícia Celka na República Centro-Africana, Mahmoud Abdelkhani, controlou no passado uma prisão onde detidos suspeitos de serem apoiantes do ex-presidente François Bozize eram espancados e torturados. Kani é o primeiro membro desta milícia a ser condenado pelo TPL. Portugal fechou o primeiro semestre do ano com excedente orçamental de 0,5%. É o que mostram os dados revelados esta manhã pelo Instituto Nacional de Estatística. O excedente de 803 milhões de euros que se registou deve-se essencialmente ao bom desempenho do período entre abril e junho, onde se registrou um excedente de 1,6% do PIB. A Comissão Europeia lançou hoje mesmo uma nova coligação europeia para a literacia, isto numa altura em que os resultados do PISA 2025 indicam que 31,3% dos jovens do continente têm dificuldades em compreender textos básicos. Em comunicado, o Executivo Comunitário refere que esta coligação vai juntar escolas, instituições de ensino e formação, bibliotecas e organizações culturais, associações de professores, pais e alunos, bem como autoridades públicas. Terminamos com uma atualização sobre a Etiópia. As autoridades rebeldes do Tigré afirmam que responderam a uma invasão das forças federais e o conselheiro do primeiro-ministro Abiy Ahmed já veio dizer que corta o coração que a liderança dos rebeldes tenha lançado uma ofensiva contra posições do governo em Afar e também em Amar. É a notícia de última hora avançada há poucos minutos pela agência Reuters e que, claro, vamos desenvolver ao longo dos próximos noticiários.
2: 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A edição foi de Paula Borges. 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
3: Carina Sofela.

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1: Marta Lança, investigadora e curadora, é a nossa convidada do Escrever na Água desta semana. Para além do livro que acaba de publicar, Essas Pessoas na Sala de Jantar, a conversa faz-se dos seus grandes projetos. É fundadora do portal Boala.
2: A criação do Boala vem no seguimento dessas vivências em países onde também se fala português, países africanos onde também se fala português, e que, trabalhando em cultura nesses contextos, né? Trabalhei em Cabo Verde a fazer a revista da Fala, depois em Luanda, na Trinal de Luanda, dei aulas na Agostinho Neto, fiz muito jornalismo lá para vários jornais e projetos mais do foro cultural, porque eu sempre fui freelancer, né? Então ia saltando consoante de projeto em projeto, e eu gosto muito desse estilo de vida. E depois, Maputo, fui trabalhar num festival de cinema um ano inteiro, no Docanema. E depois o Brasil, Rio, São Paulo, depois comecei a ir também muito à Guiné e São Tomé, às Bienais de São Tomé, à Guiné mais recentemente também para projetos, também coisas de cinema, fui fazendo documentários, ajudando equipas portuguesas para filmar nestes países. No fim disso tudo, não é no fim, durante essas vivências, quando voltei a Portugal, ou voltava a Portugal de vez em quando, e achava, pá, mas aqui o que chega cá é muito, é um pouco folclórico, assim, meio sempre a conversa da lusofonia, etc. Pá, e há coisas mesmo muito interessantes que estão a acontecer, e sobretudo criadores e autores. E pessoas que eu gostava de convidar para escrever e para pensar e para dar a conhecer.
1: Marta Lança, do Escrever na Água, desta semana.

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1: Portugal inicia a nova era com Jorge Jesus ao leme. Novo selecionador nacional faz já amanhã estreia no banco das esquinas. Neste jornal, para escutar os Sub-21, continuam a preparar também a fase de final do apuramento para o europeu do próximo ano. Rui Costa não esquece Luís Filipe Vieira, nem o momento do atual do clube. Sporting, mais um ano com as contas no verde. O arranque do Futebol Summit em Oeiras. A entrada do Benfica com o pé direito na Champions Feminina. E ainda o handball e o ténis.
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1: É já amanhã que Jorge Jesus, ao leme da Seleção Nacional, vai fazer a estreia no banco das esquinas. Portugal inicia mais uma era e o selecionador nacional tem o peso de entrar em campo quinta-feira como detentor do troféu da Liga dos Campeões. Ele que esteve concentrado também com a Seleção Nacional, com os jogadores Cristiano Ronaldo e companhia. Fábio Silva, antigo avançado do Futebol Clube do Porto, agora ao serviço dos alemães do Borussia Dortmund, mostrou-se arrependido de não ter ter saído tão novo do Dragão, mas agora, mais maduro, vai poder treinar com Cristiano Ronaldo, uma inspiração para o jovem atacante.
2: Acho que é um prazer para mim poder estar aqui e aprender com ele. É um ídolo, é a pessoa que sempre desde pequeno me inspirei, que sempre quis ter a oportunidade de ter estes momentos com ele, de aprender, de estar aqui nos treinos, nos jogos, ter essa oportunidade. Graças a Deus consegui poder ter este tempo, tento aprender com ele, saber aquilo que posso melhorar também, e é isso que vou me focar, e obviamente que toda a gente sabe o valor dele, e estou aqui para aprender, e é um orgulho para mim estar aqui e poder aproveitar estes momentos com ele.
1: Em estreia na convocatória de JJ, Fábio Silva mostra-se entusiasmado por estar a trabalhar com Jorge Jesus.
2: Acompanhei sempre e toda a gente sabe, não preciso de adulterar aqui os grandes feitos que o Mister já fez. Acho que está mais que vincado. Acho que eu quero aprender muito. Sei que todos os jogadores, quando passam pelas mãos do Mister, sempre melhoram, sempre fazem grandes coisas. E eu sei que vai acontecer mesmo comigo. Sei que me vai ajudar muito. Vou ficar ainda melhor jogador, mais completo. E é isso que me foco.
1: O avançado do Borussia Dortmund foi porta-voz da Seleção Nacional e diz que quer aproveitar ao máximo a oportunidade de trabalhar com o novo selecionador.
2: Tem sido muito bom, acho que com o Mister dispensa apresentações. Acho que sou dos poucos jogadores que não teve a oportunidade de trabalhar com o Mister, como o Mister o referiu, mas sou uma pessoa que sempre acompanhou o trabalho do Mister ao longo dos clubes por onde passou. Sei o quanto os jogadores melhoram muito com ele, quanto ficam melhores jogadores com o Mister, e eu sou mais um aqui para ficar melhor, que acho que posso aprender grandes coisas. Sei que o Mister também vai me passar naquilo que eu puder melhorar, naquilo que posso ser importante para a equipa. Vou tentar armazenar, aprender, ouvir muito, que é o mais importante, e depois é executar.
1: Jorge Jesus faz a estreia como selecionador já amanhã. Portugal inicia a defesa do título da Liga das Nações frente ao País de Gales. Mais logo, há conferência de imprensa e também treino da Seleção Nacional, marcado para as 5 da tarde. Jorge Jesus e um jogador a selecionar serão então os porta-vozes e farão antevisão a esta partida da Liga das Nações. Ora, também, a seleção do Sub-21 está concentrada em Oeiras. Portugal joga sexta-feira na Bulgária, a contar para o apuramento para o Campeonato da Europa do próximo ano. Os comandados de Luís Freire têm pela frente 3 jogos de qualificação. Diogo Travassos foi o porta-voz da equipa do dia de ontem e garante que a equipa está preparada para dar seguimento ao bom trabalho até aqui realizado.
3: Temos trabalhado muito bem, ainda temos alguns dias para preparar o nosso primeiro jogo e, como eu disse, queremos dar continuidade a isso. Somos o melhor ataque, a melhor defesa, e o objetivo é continuar a ser. Queremos demonstrar e ganhar os jogos com qualidade, com personalidade, tentar também mostrar aos portugueses que estamos muito confiantes para aquilo que vai aparecer no futuro, e até lá temos estes 3 jogos, como disse, para prepararmos bem, e estamos focados nisso agora.
1: Segue-se Bulgária, Gibraltar e também a Chequia. Rui Costa, depois das críticas à arbitragem no pós-clássico, ainda no Dragão, esteve ontem no aniversário da Academia do Seixal, perante o Seio Encarnado. O líder das Águias não fugiu ao momento atual do clube e enalteceu o que o emblema da luz já produziu.
4: Desde que abriu o centro de estágio, São 79 jogadores da nossa formação que se estrearam na primeira equipa do Benfica. Um aplauso para todos eles.
1: Rui Costa assinalou com orgulho os 20 anos da maior obra do clube, sem esquecer também de atribuir os créditos a Luís Filipe Vieira, que tem sido uma fábrica de jogadores para a equipa principal.
5: Temos o rosto da ambição, do rigor e do espírito de conquista na seleção nacional. Temos hoje um selecionador carismático, exigente e habituado a ganhar. E porque, como ele, nos desafiamos a fazer mais, a fazer melhor e a fazer diferente.
1: Não era este o som que pretendíamos escutar, mas sim de Rui Costa a enaltecer o facto de a Academia do Seixal já ter produzido inúmeros jogadores para a equipa principal do Benfica. Agora sim vamos poder escutar esse registro.
4: Desde que abriu o centro de estágio, são 79 jogadores da nossa formação que se estrearam na primeira equipa do Benfica. Um aplauso para todos eles.
1: Rui Costa, à margem dos 20 anos da Academia do Seixal. Ainda no universo encarnado, continua também a crescer a onda de lesões no Benfica. Dores essas pós-clássico, Prestiani, agora ao serviço da Argentina, passou a treinar à parte de forma condicionada, depois de ter sentido desconforto no tornozelo esquerdo. Bá, com sorte diferente, foi dispensado e do estágio da seleção dinamarquesa após ter-se ressentido no ombro direito. No dia em que Lang central francês das Águias, pediu desculpa aos colegas após ter sido expulso na primeira parte frente ao Futebol Clube do Porto. Ora, precisamente nos Dragões, que também tem Martim Fernandes no boletim clínico, o defesa abandonou o estágio dos sub-21 e recupera da lesão sofrida na zona do Gémio em pleno Olival. Já no Sporting, Imrahim Apá pode estar mais próximo do regresso. O central contratado ao Famalicão por mais de 20 milhões de euros acelera para regressar às opções de Rui Borges, já após a paragem para as seleções. Ainda no universo verde e branco, o Sporting apresentou lucros de mais de 30 milhões de euros na última época. O emblema de Alvalade divulgou o relatório contas relativo à temporada passada e pelo quinto ano consecutivo, os Leões apresentam resultados positivos. Os números estão no verde, ilustram lucros de 34 milhões e 700 mil euros. Destaca ainda para o volume de negócios do clube, que atingiu valor recorde de 300 milhões de euros. No Passos de Ferreira, a direção foi destituída em Assembleia Geral. Rui Abreu deixa a liderança do clube passense com efeitos imediatos. A destituição, foi aprovada por quase 75% dos votos a favor. O mandato de Rui Abreu fica marcado pela descida do Passos de Ferreira à Liga 3 e pelo aumento das dívidas do clube. Agora, o Futebol Summit na Cidade do Futebol. Há hoje espaço então para este evento, mais uma edição da Cimeira criada pela Federação Portuguesa de Futebol e que se prolonga até sexta-feira. Em discurso de abertura, o presidente da Federação Portuguesa de Futebol, Pedro Proença, olha para o imediato, a estreia da seleção de Jorge Jesus. Ele que diz que é o homem certo no lugar certo.
5: Temos o rosto da ambição, do rigor e do espírito de conquista na seleção nacional. Temos hoje um selecionador carismático, exigente e habituado a ganhar. E porque, como ele, nos desafiamos a fazer mais, a fazer melhor e a fazer diferente. Será neste palco que o Mister Jorge Jesus dará a sua pontapé de saída para uma nova era da equipa todos nós.
1: A confiança de Pedro Proença na nova etapa da Seleção Nacional, que tem para lá da Cidade do Futebol o Estádio do Jamor, um recinto que tem que receber melhorias significativas para poder receber eventos futebolísticos e, quem sabe, os Jogos Olímpicos. Fica o desafio lançado pelo Presidente da Câmara Municipal de Oeiras, Isaltino Moraes.
6: Se isso acontecer, então teremos aqui um complexo desportivo de nível europeu, de nível mundial, quiçá possa vir a disputar os próprios Jogos Olímpicos aqui nesta zona. Caso contrário, vai ser muito difícil. E, portanto, eu deixo aqui já este recado. Espero que em breve possamos discutir esta situação e não há melhor arranque do que este grande evento que nos pode transportar para aquilo que as sinergias de todo este complexo desportivo aqui do Chamorro e a cidade do futebol podem trazer para Portugal, para a Europa e para o mundo.
1: Também Reinaldo Teixeira, presidente da Liga de Clubes, tocou no tema sensível arbitragem para demonstrar total apoio.
7: Se nós formos fazer, digamos, um acompanhamento ou uma análise detalhada do desempenho de cada agente desportivo, se calhar será justo termos assim. Quem menos falha são os árbitros. Se eu medir que um jogador tem que fazer passos, tem que cortar, tem que fazer boas defesas, tem que marcar golos, e o árbitro tem que acertar, diria que todos falham, como eu também falho na minha função. E por isso quero dizer que tenho a maior confiança na nossa arbitragem.
1: Reinaldo Teixeira, que aproveitou o painel também para voltar a falar dos direitos televisivos.
7: Para nós agora o desafio seguinte é, diria, aquele que é mais importante, ou seja, que é a venda desses direitos televisivos. A centralização vai ser vendida, comercializada em três passos. Primeiro a produção, depois os direitos domésticos e a seguir os direitos internacionais. É a nossa intenção que toda esta realidade no máximo fique concluída até 2027. Por isso, balanço positivo.
1: Para o presidente da Liga de Clubes, pede esclarecimento sobre os casos recentes de Luciano Gonçalves e Estrela da Amadora ligados à arbitragem.
7: Conversámos com o Sr. Presidente da Federação, conversámos também numa reunião de direção com o Sr. Presidente do Conselho de Arbitragem, em que, no fundo, o que está a acontecer, que se clarifique, e o que a Liga pode e pede é que haja urgência e rapidez na apreciação e que se clarifique o que há para clarificar, mas também pedimos aos nossos agentes esportivos que haja tranquilidade, que há para esclarecer, que se esclareça, que se clarifique. Queremos paz total, queremos transparência total. E diria isto, se alguém tem que ser penalizado, que seja, mas também se alguém cria ruído ou não há razão para haver ruído, que também seja penalizado.
1: José Fontelas Gomes, vice-presidente da Federação Portuguesa de Futebol, entende que os árbitros até podem falar, explicar as decisões, mas só se houver um clima favorável em Portugal.
8: Acho que a entidade externa é muito benéfica para o futebol. A personalização dos árbitros de primeira categoria é urgente e importante. Vivemos num mundo em que o futebol é todo profissional, no topo, e temos ainda árbitros a trabalhar no amadorismo. Ou seja, temos árbitros que muitos deles, apesar de se dedicarem já somente à arbitragem, mas ainda não têm equivalência a serem profissionais de arbitragem. E é necessário que isso aconteça o mais rápido possível.
1: São os recolhidos pelo jornalista Walter Madureira, ele que tem acompanhado este Futebol Summit em Oeiras. Agora, na Liga dos Campeões Feminina, entrada a voar do Benfica. As Águias venceram a Juventus em Turim, na ronda inaugural da prova. Triunfo por 2-1, com Marie Lund a bizar no encontro. Esta foi a primeira vitória de sempre das Águias na fase Liga da Liga dos Campeões Feminina. No final do encontro, o treinador Ivan Batista mostrou-se agradado pela exibição conseguida.
9: A primeira parte não foi uma primeira parte fácil, mas o mais rico disto tudo é que nesses momentos em que não conseguimos ter a bola, tivemos uma organização defensiva muito forte, tivemos um espírito de entreajuda muito forte, e isso também, as equipas campeãs também são feitas isso mesmo. Conseguimos chegar ao gol da vantagem. Na segunda parte, penso que tivemos uma segunda parte muito, muito, muito, muito boa.
1: Segue-se agora a recepção ao Bayern de Munique na próxima jornada, dentro de uma semana. Hoje é também dia de Taça Europa, primeira mão, segunda eliminatória. O Torriense está a jogar a esta altura e está a vencer a equipa ucraniana do Kharkiv por 2-1. O encontro está na reta final, 86 minutos de jogo. Os golos da equipa do Oeste foram apontados pela norte-americana Jenny Lakip, que vai dando então vantagem à equipa do Torriense. Partida esta que decorre em casa emprestada na Moldávia. Mais logo, às 5 da tarde, é a vez do Sporting defrontar o Brøndby na Dinamarca. Na antevisão, o técnico leonino, Miquel Sequeira, depositou confiança na equipa verde e branca, apesar de estar ciente das dificuldades.
10: Tem crescendo no campeonato, começou mal, mas agora está numa boa fase. Um adversário difícil, que está habituado também a estas andanças europeias. Num campo que é sintético, que é diferente daquilo que estamos habituados. Mas pronto, estamos preparadas, as jogadoras estão preparadas para o jogo e estamos muito confiantes.
1: Brøndby Sporting, primeira mão da segunda eliminatória da Taça Europa Feminina. No handball, hoje é dia de campeonato, quinta jornada, líderes entram na quadra em horas distintas. O Marítimo recebe o Póvoa às 5 da tarde e o Sporting joga em casa do Belenenses às 8 da noite. Já o Benfica Artística da Avanca está marcado para as 8:30 da noite. Mais tarde, meia hora depois, às 9, a Associação Desportiva dos Carvalhos recebe o Futebol Clube do Porto. Ainda no handball, a seleção feminina está em estágio até sábado, mas hoje há jogo de preparação. Sandra Fernandes é cara nova no Banco Técnico de Portugal. O desafio é frente à equipa galega do Atlético Guardés e para a nova selecionadora nacional, o grupo tem dado boa resposta, mas diz que é preciso competir.
11: Eu tenho sentido as atletas focadas, com vontade de trabalhar, alegres, com muito empenho em tudo aquilo que fazem no decorrer das ações que lhes são propostas e acho que estamos no caminho certo, mas isto sem competição e sem... só conseguimos avaliar com a competição e, portanto, é importante jogarmos para percebermos, mas acho que as atletas estão bastante focadas.
1: Partida às 6 da tarde em Pontevedra, na vizinha Galiza. A comitiva lusa regressa depois à Maia, onde continua concentrada até sábado. E de saída, digo-lhe que no ténis as portuguesas Matilde Jorge e Angelina Vozochuk conseguiram o apuramento para a segunda ronda do Open do Porto. Depois de ter afastado, aliás, a espanhola Célia Cervico Ruiz, Matilde Jorge volta hoje a subir ao corte para defrontar a austríaca Sínia Cruz. Angelina Vozochuk só amanhã volta a jogar em singulares, após ter eliminado na primeira ronda a também portuguesa Teresa Franco Dias. Vozochuk tem hoje pela frente a primeira ronda de paz deste Porto Open. Também Teresa Franco Dias joga esta tarde no torneio de pares.
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12h52 em Portugal Continental e também em Angola. Estamos na voz de Manecas Costa. De relembrar que hoje teremos Carina Gomes, Manecas Costas e Remna no Música Sem Espinhas. Sexta-feira juntam-se para homenagear José Carlos e Teresa no Beleza. Daqui a 8 minutos estamos nas notícias. Já a seguir ficamos com o Punidor e também para fechar a hora, Tabanca Jazz e Kiako Kiadaf.

0: Boa tarde, são agora 13 horas em Portugal Continental e também em Angola, 11 da manhã em Cabo Verde, meio-dia na Guiné-Bissau e em São Tomé e Príncipe, são agora 14 horas em Moçambique e também na África do Sul. Já a seguir ouvimos as notícias com o jornalista Frederico Pinheiro.
1: Começou a guerra na Etiópia. Os rebeldes ocuparam o principal aeroporto do Tigré, no norte do país, e há ataques nas regiões de Afar e de Amhara. Há 7 grupos armados separatistas que estão contra as tropas federais. O governo de Cabo Verde quer assumir a gestão dos bombeiros e vai retirar essas competências às autarquias. 4 em cada 10 candidatos às eleições legislativas de São Tomé e Príncipe são mulheres. A Comissão da Lei da Paridade fala em avanços, mas também em problemas para conhecer neste noticiário.
0: Nesta quarta-feira, Bissau chega aos 28 graus, máxima para a cidade de São Tomé também de 28. Maputo marca 30 graus e Luanda chega aos 27. Já a seguir aqui na Rádio RTP África, ouvimos as notícias com o jornalista Frederico Pinheiro.
1: Começamos este noticiário com uma informação de última hora. O Ministério Público de Portugal está a fazer buscas na Polícia Judiciária, mais especificamente na Escola da Polícia Judiciária em Loures, aqui na região de Lisboa. Isto no âmbito de uma denúncia contra o diretor da instituição, Carlos Cabreiro. A informação está a ser avançada pelo Jornal Expresso. Também o Diário Público fala disso mesmo. O Expresso indica que os procuradores estão a tentar encontrar provas de que tem existido uma escuta ilegal, determinada por Carlos Cabreiro, no âmbito do processo Futebol Leaks. Ana Fernandes Silva.
2: Os procuradores estão a tentar encontrar registros que provem que foi feita uma escuta ilegal durante uma operação de 2015 ligada ao caso Futebol Leaks. A informação que está a ser avançada esta manhã pelo Jornal Expresso. Em causa está um encontro numa estação de serviço entre o advogado Aníbal Pinto e representantes da empresa de gestão desportiva, Doyen. A denúncia sustenta que terá existido uma ordem de missão para utilizar dispositivos de escuta. A PJ suspeitava que Aníbal Pinto teria sido contratado pelo hacker Rui Pinto para negociar com a Doyen uma quantia em dinheiro em troca da não divulgação de mais documentos. A entrega de dinheiro nunca aconteceu e a PJ não interveio naquela tarde, mas anos depois surgiram versões contraditórias sobre o que aconteceu na estação de serviço e sobretudo sobre a existência de uma escuta ilegal. O caso está agora ligado a um processo em que a inspetora da Polícia Judiciária, Aida Freitas, é julgada por falsas declarações. A sentença foi adiada e o juiz decidiu ouvir 6 elementos da PJ para tentar esclarecer se a escuta foi ou não realizada. Entre as testemunhas está David Freitas, coordenador da PJ e marido de Aida Freitas. Foi precisamente David Freitas quem denunciou o atual diretor da PJ, Carlos Cabreiro, por alegadas falsas declarações em tribunal. Diz ter encontrado nos arquivos da Unidade de Prevenção e Apoio Tecnológico uma ordem de missão que terá sido pedida por Cabreiro e um relatório assinado por 4 inspectores que terão realizado a escuta. O juiz pediu à PJ cópias desses documentos, mas o pedido não foi cumprido. Entretanto, os 4 inspectores que terão feito a escuta e o inspector responsável pela investigação, a Rui Pinto, também vão ser ouvidos. David Freitas foi transferido, entretanto, da Unidade de Prevenção e Apoio Tecnológico para a Escola da Judiciária e é alvo de um processo disciplinar. A PJ não comenta para já as buscas realizadas esta quarta-feira.
1: Já sabia que esta denúncia de David Freitas tinha resultado na abertura de um inquérito. Hoje, segundo o Expresso, estão a ser realizadas buscas na Polícia Judiciária no âmbito deste processo. Recomeçou a guerra na Etiópia. O conflito entre os rebeldes do Tigré e as tropas federais estava interrompido desde 2022, após uma guerra que matou cerca de 500 mil pessoas e atirou milhões para a pobreza. Nos últimos meses a situação deteriorou-se, com a tensão a subir entre as forças rebeldes e as tropas de Addis Abeba. E nas últimas horas os separatistas do Tigré capturaram o aeroporto.

0: uniforme em todo o arquipélago.
1: O governo já assumiu que o Serviço de Proteção Civil e Bombeiros vai sofrer uma transformação a nível nacional. Nós entendemos, e já dissemos isto, o Estado de Cabo Verde foi muito, muito benevolente, foi muito ambicioso quando transferiu para as câmaras municipais a responsabilidade de organizar e fazer funcionar o Serviço de Bombeiros. Mas as câmaras não têm essa capacidade, não conseguem. Infelizmente as câmaras são pobres, são serviços cujos meios são muito caros, daí que o Governo vai ter que reassumir esse processo.
0: O governante já tinha reconhecido no Parlamento graves limitações no setor. Segundo Carlos Sena Teixeira, o Serviço Nacional de Proteção Civil dispõe de 7 dirigentes, mas não tem pessoal técnico permanente, quando as necessidades apontam para cerca de 80 trabalhadores. O ministro referiu também falhas no funcionamento do Centro Nacional de Operações de Emergência, na rede de comunicações e na linha telefónica de emergência 132. No Fogo, uma ilha vulcânica dividida em 3 municípios, Carlos Sena Teixeira reúne-se hoje com os autarcas de São Filipe, Santa Catarina e Mosteiros para apresentar as medidas previstas pelo novo governo.
1: Tendemos a integrar as câmaras no processo que é o Plano Estratégico Nacional de Segurança Interna. Daí que é necessário essas locações para conversar e nos pormos todos à vontade à volta desse assunto. Sabia mais ou menos aquilo que ia encontrar. Tenho algumas ideias em mente, mas prefiro ver em loco, perceber cada situação e só depois anunciar as medidas necessárias para o efeito. A falta de pessoal é um problema nacional. Nós temos insistido com o Sr. Primeiro-Ministro na necessidade de continuar a formar pessoal para o Serviço da Segurança Interna de uma forma global.
0: Reorganização surge pouco mais de um ano depois de o anterior executivo ter aprovado uma nova estrutura para o Serviço Nacional de Proteção Civil e Bombeiros e um plano de carreiras para os trabalhadores. Em São Tomé e Príncipe, o número de mulheres candidatas a deputadas efetivas nas eleições de domingo subiu para 41%. A presidente da Comissão de Seguimento da Lei da Paridade, Bilene Seitá, diz à agência Lusa que, apesar do avanço, ainda há partidos que não cumprem o mínimo de 40% de representação de cada género.
2: Tivemos 159 mulheres num universo de 384 candidatos efetivos, são mulheres. Notamos que, de um modo geral, houve um aumento da percentagem de mulheres presentes nas listas candidatas. O MLCP apresentou apenas 32% de mulheres nas listas e o MCI PS-PUM com 38%. O partido que mais evoluiu neste processo foi o partido ADI.
0: Bilene Seita Grande vai continuar a acompanhar o progresso e a trabalhar para reforçar a igualdade das mulheres na vida política.
2: Vamos continuar a trabalhar. As mulheres que forem eleitas devem continuar a trabalhar neste processo para que, de facto, possamos ter mais mulheres a participar na vida política. Não se trata apenas de eleger as mulheres, é preciso também continuar a formar, a capacitar. Nós gostaríamos de apelar ao Governo, ao Presidente da República, ao Tribunal Constitucional, que verifiquem sempre essa questão de paridade e estamos atentos para que, de facto, possamos ter sempre mulheres presentes.
0: Comissão de Acompanhamento da Lei da Paridade lembra que o cumprimento das cotas é essencial para consolidar a participação feminina e garantir um maior equilíbrio na representação parlamentar. Pelo menos 4 pessoas foram assassinadas e outras 14 raptadas durante ataques de insurgentes na província moçambicana de Cabo Delgado, no norte de Moçambique. As vítimas mortais estavam na aldeia de Nangunde, quando procediam à destilação de uma bebida caseira local. Quanto aos raptados, 8 foram levados de Nangunde, outros 6 da aldeia de Chitachi, isto durante o dia de segunda-feira. Em Moçambique, a organização não-governamental Save the Children prevê distribuir 75 milhões de refeições a alunos moçambicanos nos próximos 5 anos. Será a Paula Borges, através do Programa Integrado de Alimentação Escolar, Nutrir para Aprender.
3: As refeições serão inicialmente compostas por arroz, ervilhas e óleo fortificados fornecidos pelos Estados Unidos. A partir do terceiro ano de implementação, o programa deverá integrar mais de 2.300 toneladas de frutas, hortícolas, farinha de milho e feijão nhemba adquiridos localmente nos distritos abrangidos da província de Maputo. O objetivo é contribuir para o fortalecimento da economia local. Financiado pelo Programa Internacional McGovern Dole Food, Food for Education and Child Nutrition do Departamento de Agricultura dos Estados Unidos. Este projeto Nutrir para Aprender vai abranger 245 escolas dos distritos de Manhissa, Matutuín, Moamba e Magude e deverá beneficiar, de acordo com a Save the Children, cerca de 80

0: 40 mil alunos por ano. Procura contribuir para a melhoria da aprendizagem, da nutrição e do bem-estar. Contempla este programa o fornecimento de 75 milhões de refeições escolares e intervenções nas áreas de literacia, saúde e nutrição, infraestruturas, água e saneamento, além do reforço do acesso a serviços essenciais de saúde. Ainda ontem, esta mesma organização, a Save the Children, destacava que cerca de 8 milhões de crianças da África Oriental e Austral poderão vir a enfrentar fome aguda já no início de 2027, uma subida de 30% ligada aos previsíveis efeitos do El Niño.
1: Situação humanitária em Moçambique. Já em Angola, nas últimas 24 horas foram registados 19 casos de Mpox em 8 províncias do país. São agora 107 os casos ativos de Mpox no país africano.
2: Foram as notícias na Rádio RTP África. A edição foi de Frederico Pinheiro. 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
1: Está na hora de mais uma edição do Consultório Jurídico com o Dr. Adriano Malalana e para hoje como tema temos divisão de herança pelos irmãos em partes iguais.
2: Como é que eu posso fazer para me legalizar?
3: Um contrato de trabalho pode ser feito por um dia, pode ser feito por um mês. Existe liberdade na fixação do prazo de duração do contrato de trabalho.
4: Consultório Jurídico.
5: Temos aqui património que foi deixado pelos pais destes quatro irmãos. Tem um apartamento, tem uma casa em Portugal e o pai deixou poupanças em tribunal. Isto é tão fácil de fazer, divide-se em quatro partes iguais. Como a casa não pode ser dividida em quatro partes, estes irmãos têm que chegar a acordo. E o melhor que podem fazer é vender a casa e, pagos os impostos, dividem o produto da venda da casa em quatro partes iguais e cada um vai à sua vida. Se houvesse uma procuração, um testamento, eventualmente poderia o pai destes quatro irmãos ter doado a um amigo, uma amiga, e a sua parte disponível, sua, do decujus do falecido. Não é o caso. Portanto, os bens são aqueles, estão identificados, as contas bancárias estão identificadas, levam habilitação de herdeiros. Agora pergunta, quem é que tem autoridade aqui? Nomeia-se cabeça de casal, normalmente o irmão mais velho, mas tem rigorosamente os mesmos direitos do que os demais irmãos. Não é por ser cabeça de casal que vai beneficiar de uma parte maior da herança em relação aos outros três irmãos. Não, as coisas não funcionam assim. Se dos quatro irmãos um deles quiser ficar com a casa dos pais, pede-se uma avaliação da casa, a casa é avaliada e os outros irmãos, os outros três irmãos, terão que dar a sua cota à parte àquele irmão que quer ficar com a casa e ele tem que pagar tornos, tem que pagar o correspondente a um quarto a cada um dos outros três irmãos do valor da casa. Porque ele já fica com o seu quarto, então vai receber três quartos dos três irmãos que lhe vão dar a casa.
2: Como é que eu posso fazer para me legalizar?
3: Um contrato de trabalho pode ser feito por um dia, pode ser feito por um mês. Existe liberdade na fixação do prazo de duração do contrato de trabalho.
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0: É a mais nova de Florito e Sandro Beats, Well Well, aqui na RTP África, são os sons de quarta-feira. Já a seguir viajamos até Cabo Verde para mais uma edição do Expresso das Ilhas, nos Jornais de África. Vamos ouvir André Amaral.
1: Os 34 anos de Constituição da República de Cabo Verde são o tema de manchete da edição desta semana do Expresso das Ilhas e motivo para a entrevista com o jurisconsulto Olavo Freire. Em Cabo Verde há uma cultura democrática, mas ela é frágil, defende este o entrevistado do Expresso das Ilhas. Em 25 de setembro de 92 entrou em vigor a Constituição da República de Cabo Verde, que marcou a transição para o Estado de Direito Democrático. 34 anos depois, e num momento em que as instituições são confrontadas com novas tensões, Olavo Freire defende que, desde que respeitados os limites dos freios e contrapesos constitucionais, estas são um sinal de saúde das nossas instituições e provam que o pluralismo está vivo. Mas o balanço está longe de ser apenas celebratório. A Constituição é robusta no papel, mas a democracia cabo-verdiana ainda enfrenta o teste da resiliência institucional, da exigência ética e da maturação de cultura democrática. Segunda manchete para a reportagem sobre as dificuldades na obtenção de cartas de condução um pouco por todo o país. A procura de cartas de condução tem aumentado nos últimos anos, sobretudo na cidade da Praia, onde nos períodos de maior procura, nomeadamente durante as férias, as escolas de condução se deparam com dificuldades na marcação dos exames, enquanto a falta de instrutores agrava os desafios do setor. Destaque de capa, igualmente esta semana, para a divulgação das candidaturas presidenciais aceites e rejeitadas pelo Tribunal Constitucional. Segundo o despacho do Tribunal Constitucional sobre a admissibilidade das candidaturas à Presidência da República, do total de 11 candidaturas foram admitidas 5, rejeitadas 5, sendo igualmente aceito o pedido de desistência de um dos candidatos. Assim, Gilson Alves, Joana Rosa, José Maria Neves, Antero Tavares e Casimiro de Pina são os candidatos presidenciais, enquanto Jorge Luís dos Santos, Fernando Rocha Delgado, Loisito Tavares de Sousa, Jacinto Spencer dos Santos e Amadeu Oliveira viram as suas candidaturas rejeitadas. Outro tema a merecer chamada de primeira página é o dos relatórios do Conselho Superior de Magistratura Judicial e do Conselho Superior do Ministério Público sobre o ano judicial 2025-2026. Ainda em destaque está o início de mais um ano letivo, que arrancou esta segunda-feira com um conjunto de mudanças anunciadas pelo Governo para o sistema educativo em Cabo Verde. Da revisão do modelo de avaliação ao alargamento do horário escolar, passando pela reforma do ensino secundário e pela possível reorganização do ensino superior público, a nova equipa do Ministério da Educação apresenta o ano que agora começa como o início de um novo ciclo. No desporto, contamos-lhe a história de Tatiana Mendes, que no passado dia 6 de setembro estabeleceu o recorde africano de mergulho em apneia na modalidade de pesos variáveis e que já aponta ao recorde do mundo. Tatiana Mendes aprendeu a nadar aos 24 anos, fez snorkel pela primeira vez aos 30 e o primeiro mergulho em apneia só aconteceu aos 32. Agora, aos 39, desceu aos 81 metros de profundidade para se tornar a primeira mulher africana a estabelecer um recorde continental na modalidade de pesos variáveis. Agora, a mergulhadora prepara-se para tentar ir ainda mais fundo. O objetivo é ultrapassar os 101 metros do atual recorde mundial. E são estes os títulos da edição desta semana do Expresso das Ilhas.

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0: para todos mais uma vez. Boa tarde, agora 14 horas em Portugal e em Angola, meio-dia em Cabo Verde, 1 da tarde na Guiné-Bissau e São Tomé e Príncipe, são 15 horas em Moçambique. Conferimos agora os grandes temas da atualidade.
1: Estalou a guerra na Etiópia. Os rebeldes ocuparam o principal aeroporto do Tigré, no norte do país, e há ataques nas regiões de Afar e de Amhara. O governo de Cabo Verde quer assumir a gestão dos bombeiros e retirar essas competências às autarquias. O Ministério Público de Portugal fez buscas esta manhã na Polícia Judiciária.
0: São estes os temas fortes da atualidade às 2. Quanto a temperaturas, hoje vamos chegar aos 36 graus em Lisboa, 32 na cidade da Praia, 30 em Maputo. Notícias às 2, a edição de Frederico Pinheiros.
1: A guerra voltou à Etiópia. Quem o diz são os líderes das Forças Armadas do Tigré. Recomeçou a guerra neste país africano. Os rebeldes ocuparam nas últimas horas o aeroporto do Tigré, uma região no norte da Etiópia. O aeroporto de Mekele, o principal da região, está assim controlado pelos rebeldes. O ataque já foi confirmado pelas tropas federais, que falam ainda em ataques noutras regiões de Afar e de Amhara. A transportadora aérea Ethiopian Airlines já cancelou voos para Mekele, mas também para Shir e Aksum, devido à situação de insegurança e aos movimentos militares neste momento. Há 7 grupos rebeldes que se organizam para lutar contra as tropas federais. O governo de Cabo Verde quer retirar às câmaras municipais a gestão dos bombeiros e quer transferir essa responsabilidade para o Estado. A medida faz parte de uma reorganização do Serviço Nacional de Proteção Civil e de Bombeiros, anunciada pelo Ministro da Administração Interna durante uma visita à Ilha do Fogo. Carlos Sena Teixeira considera que este modelo deve ser revisto para garantir uma resposta mais uniforme em todo o arquipélago.
2: O governo já assumiu. O Serviço de Proteção Civil e Bombeiros vai sofrer uma transformação a nível nacional. Nós entendemos, e já dissemos isto, o Estado Cabo Verde foi muito, muito benevolente, foi muito ambicioso quando transferiu para as câmaras municipais a responsabilidade de organizar e fazer funcionar o Serviço de Bombeiros. Mas as câmaras não têm essa capacidade, não conseguem. Infelizmente as câmaras são pobres, são serviços cujos meios são muito caros. Daí que o governo vai ter que reassumir esse processo.
1: A garantia do Ministro da Administração Interna do novo Executivo de Cabo Verde. Nas últimas 24 horas, Angola registou 19 casos de Mpox em 8 províncias do país, aumentando para 107 o total de casos ativos. O Ministério da Saúde de Angola declarou há 2 semanas que o país está a viver um surto de Mpox, com registro de 2 mortes, num total acumulado superior a 440 casos desde 2024. Pelo menos 4 pessoas foram mortas e outras 14 raptadas durante ataques de insurgentes na província moçambicana de Cabo Delgado. As vítimas foram mortas ontem na zona baixa de Naneve, aldeia de Nangunde, quando procediam à destilação de uma bebida caseira local. Ainda em Moçambique, cerca de 6 mil medicamentos que estavam a ser vendidos ilegalmente foram ontem apreendidos pela Autoridade Nacional Reguladora do Medicamento na província de Nampula. 7 pessoas foram detidas no âmbito desta operação que decorreu no município de Nacala, Porto. O Tribunal Penal Internacional considerou culpado de crimes contra a humanidade um antigo chefe da polícia da milícia Seleka na República Centro-Africana, Mahamat Abdelkhani. Controlou no passado uma prisão onde os suspeitos de serem apoiantes do antigo presidente François Bozize eram espancados e torturados. Kani é, assim, o primeiro membro da milícia Seleka a ser condenado pelo TPI. Em Madagascar, quase 1 ano após a queda do presidente Andry Rajoelina e da chegada dos militares ao poder, continuam a persistir falhas graves no acesso à água e à eletricidade, enquanto crescem as críticas à repressão e à aproximação do regime à Rússia. Carolina Malheiro.
3: Madagascar está há quase 1 ano sob um governo militar. Os militares do CAPSAT, uma unidade influente das Forças Armadas de Madagascar, chegaram ao poder depois dos protestos da chamada Geração Z. onde se juntaram aos manifestantes e o então presidente, Andry Rajoelina, acabou por deixar o país. Segundo a ONU, os protestos fizeram 22 mortos e 100 feridos. Nas ruas, os manifestantes exigiam melhores condições de vida. Mas quase um ano depois, os cortes de eletricidade e os problemas no abastecimento de água ainda precisam.

0: elétrica de Valob. O projeto deverá produzir 120 MW de eletricidade e garantir energia a cerca de 2 milhões de pessoas.
1: Uma crise prolongada em Madagascar que mantém a população sem serviços básicos e aumenta neste momento a pressão internacional. Na África do Sul, pelo menos 11 pessoas morreram devido a um novo tiroteio. O incidente ocorreu na segunda-feira à noite em Durban. Foi revelado pelo próprio primeiro-ministro sul-africano, segundo o qual as vítimas foram abatidas por dois assaltantes dentro de uma casa na província KwaZulu-Natal. Há três feridos. Este crime é relativamente frequente na África do Sul. Ainda em junho passado, 12 pessoas foram assassinadas a tiro nos subúrbios de Joanesburgo e outras 11 em agosto na cidade do Cabo. Em Portugal, o Ministério Público realizou buscas durante o dia de hoje na Escola da Polícia Judiciária, em Louros, no âmbito do inquérito em que o diretor da instituição, Carlos Cabreiro, é suspeito de falsas declarações e abuso de poder. Num comunicado divulgado na última hora, a Procuradoria-Geral da República adianta que as diligências tiveram como objetivo a recolha de provas para ver e apurar se Carlos Cabreiro ordenou ou não uma escuta ilegal no caso Doyen. A Procuradoria acrescenta que o processo não tem arguidos constituídos. A Polícia Judiciária também emitiu uma nota onde garante ter colaborado com as autoridades judiciárias, prestando todo o apoio necessário ao normal desenvolvimento das diligências. A Judiciária adianta que não fará mais comentários sobre o caso, pela matéria estar em investigação. E ainda Portugal, o Presidente da República vai hoje para Roma, onde vai ser recebido no Vaticano pelo Papa Leão XIV, numa audiência marcada para o final do dia. Apesar do encontro acontecer apenas depois, logo à tarde, António José Seguro tem uma agenda cheia, vai à Igreja de Santo António dos Portugueses, em plena capital italiana. O enviado da RTP, Cristiano Costa, abre-nos aqui o pano sobre este encontro que vai acontecer em Roma hoje e amanhã.
2: É a primeira vez que António José Seguro se desloca ao Vaticano desde que tomou posse há pouco mais de meio ano. O ponto alto da visita está marcado para quinta-feira, é o encontro com o Papa Leão XIV. A audiência está marcada para as 9 da manhã, horas locais, e além de ser o primeiro encontro presencial entre os dois, será a oportunidade para António José Seguro renovar, olhos nos olhos, o convite ao chefe da Igreja Católica para visitar Portugal em 2027. Um ano particularmente simbólico, assinalam-se os 110 anos das aparições de Fátima e os 500 anos da formalização da Nunciatura Apostólica em Portugal. O convite formal foi entregue em maio. Na altura, António José Seguro afirmou que uma visita de Leão XIV a Portugal seria uma oportunidade para aprofundar ainda mais o relacionamento entre o Estado português e a Santa Sé. Agora cabe ao Papa decidir se aceita o convite. António José Seguro chega esta tarde a Roma para o início da visita oficial. Às 6:15, visita a Igreja de Santo António dos Portugueses.
1: António José Seguro, que vai ao Vaticano, onde vai ser recebido pelo Papa Leão XIV.
3: É o essencial das notícias às 14h na RTP África, a edição de Frederico Pinheiro. Notícias também disponíveis em africa.rtp.pt. Passam já 9 minutos da hora, vai começar a música Sem Espinhas. Fiquem por aí até às 17h.
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0: Cá estão os primeiros convidados para a música sem espinhas, de quarta-feira, com Karma, de Alison Paixão. Atrás, um recuerdo de 1984, o álbum ILLE e os Caçado.
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0: Já vamos à dose tripla do dia, agora a nova de Florito. Já foi aqui apresentada na música sem espinhas. Chama-se Well Well. Há novidades sobre o Afro Nation, já lá vamos. Também há novidades à volta de Grace Évora e ainda também de uma homenagem a José Carlos Schwartz, que está agendada para esta semana. Vamos falar disso adiante na Música Sem Espinhas.

0: Presença habitual em cada edição do Festival Afro Nation. Acaba de ser anunciado o primeiro line-up do próximo ano. O festival vem para junho, 9 a 11 de junho de 2027, em Portimão, no Algarve. De novo, também com presença de David O, ainda de Fali Pupa, também de Rima e Omalai e ainda Shinsi. São os primeiros nomes para o cartaz do próximo ano. Acaba de ser hoje anunciado e em primeira mão, aqui na Música Sem Espinhas. David O, Fali Pupa, Rima também com Omalai e Shinsi são os primeiros nomes para o Afro Nation do próximo ano, de 9 a 11 de junho, em Portimão, com a RTP África. A seguir, a dose tripla.
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0: Começa a ser marcada a agenda do próximo ano e se 9 a 11 de junho todas as atenções estão centradas no Afro Nation, um pouco mais cedo, dia 5, na semana anterior, é a vez de Grace Ever fazer um grande concerto. É o show de carreira no Coliseu dos Recreios em Lisboa. Vai ter um sem número de convidados. Foi anunciado o espetáculo há poucos dias e agora já está a ser divulgado a nível internacional. Vamos ter dose tripla na rádio exatamente com Grace Evra, ele que esteve com os Liberty, também esteve com os Splash e os Mo Bass e tem carreira a solo. Enteado, Lolita e Nós Amores.

0: A dose tripla do dia hoje entrega Grace Evra, ele que anunciou concerto com o carimbo da RTP África, 5 de junho, é um concerto para marcar toda uma carreira entre os Liberty, os Splash, os Mobase e a carreira a solo. Grace Evra, cantor, baterista, compositor, um dos grandes nomes da música lusófona.
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2: Agora a nova versão de Jeanne Afrique, de Patché de Rima.

O encontro da Alana Cinca com Salvador Sobral. O álbum chama-se Alma Beijo, o álbum de estreia para Alana Cinca, é filha do antigo cantor e compositor guineense Bidint. Também com Pache de Rima, na nova versão de Jeune Afrique, é um remix para 2026. Vamos à música da Outra África. Hoje vamos dar um salto a 1981. Os sons de Lokassa Nyambongo.

0: para todos mais uma vez. Boa tarde, agora 15 horas em Portugal e em Angola. São 13 horas em Cabo Verde, 14 na Guiné-Bissau e São Tomé e Príncipe. Já são 16 em Moçambique. Agora as notícias com o Frederico Pinheiros.
1: Os pescadores da vila de Mucoló, em São Tomé e Príncipe, lamentam a morte do colega baleado acidentalmente por militares das Forças Armadas do Arquipélago durante o dia de ontem. Bruno da Trindade morreu no mar, vítima de vários tiros de militares que realizavam exercícios com balas reais perto da praia de Fernão Dias, no norte do país. Os pescadores, ouvidos pela rádio pública, lamentam o que aconteceu. Avisa todo ano, avisa...

0: dar na rádio, dar na TVS, que te, tal dia vai, te, vai acontecer carreira de tiro. Mas esse ano aqui eu não ouvi, porque eu estava a dizer que
1: era avisar o macho. Não avisou.
0: Todo ano acontece assim, mas esse ano aqui aconteceu diferente.
2: Antes, rapaz, não mete com ninguém. Sai em casa, livre vontade, foi pescar. Então, era, tinha que fazer tiro. Eu não sabia. Não sabia. E ele também teve lá nesse momento. Esse dia, teve lá pescar, mas ele teve um momento de pessoa a pegar coelho, só conhece coelho. A naquele amigo dele disse, fulano, aqui tem, hein? Antes ele puxou o fio para dentro de canoa, para remar, para vir o meio de jeito para pegar coelho. Então, de espanto, a gente fez tiro, está fazendo tiro no mato, o bo, para o mar. Então, quando ele disse, que é o? Vai apanhar aqui já.
3: No peito.
2: Aqui. Dois buracos aqui.
3: Dois no peito?
2: É, dois no peito, um aqui assim. Um aqui
3: e
2: aqui,
3: outro na,
2: aqui
3: na,
2: assim.
3: Na cabeça.
2: É aqui assim. Anda, quando ele disse, que ô, ele ficou como assim, que ô, pronto. Ele ficou assim, canoa assim. Dizia o que é, que é rapaz, a gente começou a rir, ele estava brincando ali. Não sabia, ele caiu tiro já.
4: Os pescadores santomenses ouvidos pelo jornalista Oscar Medeiros, um assunto para a história do dia desta quarta-feira. Recomeçou a guerra na Etiópia. Os rebeldes ocuparam nas últimas horas o aeroporto do Tigré, no norte do país. O aeroporto de Mekele, o principal da região. O ataque já foi confirmado pelas tropas federais. Falam ainda em ataques noutras regiões de Afar e Amhara. Nas últimas 24 horas, Angola registrou 19 casos de Mpox em 8 províncias do país. São agora 107 os casos ativos de Mpox em Angola. Pelo menos 4 pessoas foram mortas e outras 14 raptadas durante ataques de insurgentes na província moçambicana de Cabo Delgado. As vítimas estavam na aldeia de Nangunde quando procediam à destilação de uma bebida caseira local. Os ativistas do clima alertam que os Estados não estão no caminho certo para proteger 30% das terras e dos oceanos. A meta traçada, Carolina Malheiro, é para 2030.
5: O compromisso de proteger 30% da natureza até ao final da década faz parte de um acordo internacional que conta com 196 países, mas não com os Estados Unidos. No entanto, segundo o relatório publicado pelas Organizações de Proteção da Natureza, o compromisso não está a ser cumprido com a rapidez necessária. 20% das terras e das águas interiores estão protegidas e este valor poderá subir para 27% até 2030, se os Estados cumprirem o acordo. Mas a proteção dos oceanos está muito aquém dos objetivos, lê-se no relatório. 10% dos oceanos estão protegidos e o valor apenas poderá aumentar para 12% até ao final da década. O relatório refere que o financiamento é um dos principais obstáculos, uma vez que os objetivos exigem investimentos anuais de 100 e 180 mil milhões de dólares. Apesar disso, Brian O'Donnell, diretor da campanha pela natureza, considera o objetivo alcançável.
4: E hoje continua a Assembleia Geral das Nações Unidas, em Nova Iorque, que estão os líderes mundiais. Também o primeiro-ministro português, Luís Montenegro, está na sede das Nações Unidas e está agora a falar aos jornalistas. Vamos ouvir em direto.
6: A contribuir para que o ambiente, a atmosfera social e económica à volta do mundo, seja mais pesado e que as dificuldades apareçam na vida das pessoas e na vida das empresas e na vida das instituições e das organizações também. E, portanto, nós temos de apelar aqui a um sentido de responsabilidade geral, que integra todos, não deixa ninguém de fora. Aqui não há exceções, somos todos chamados, as partes envolvidas e as partes que podem ter uma intervenção, a dar o nosso contributo. E, portanto, o meu desejo é que se aproveitem todas as iniciativas que estão em curso de restabelecer um memorando de entendimento que possa servir também os interesses das partes conflituantes. É isso que se deseja, deseja-se no Médio Oriente, mas também se deseja já agora na Ucrânia.
4: Luís Montenegro, primeiro-ministro português, aqui a assinalar o desejo de paz no Médio Oriente, também na Europa, isto no final de uma reunião com o secretário-geral da Organização das Nações Unidas, António Guterres, em Nova Iorque, nos Estados Unidos da América.
7: É o essencial das notícias às 3 da tarde, hora de Lisboa e Luanda, edição a esta hora com o Frederico Pinheiro. As notícias estão também disponíveis em africa.rtp.pt. Passam 6 minutos das 3, a seguir vamos a Moçambique com Mimai e também a São Tomé com os Calema.
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2: Agora a nova de Susana Lubran, uma das estrelas de mais de 20 anos de carreira, sempre a partir da Holanda, mais recentemente também em...

0: Ao longo desta semana, estamos no universo hip-hop de Moçambique. Apresentamos as músicas daquele que ficou conhecido como o rapper do povo.
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0: Bander é um artista RTP África.
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3: Tá bater é uma música que eu dediquei à minha esposa. Já agora mandar um beijinho super grande à minha linda esposa. Chama-se Bibi Daoud. Esta música eu fiz especialmente para ela. O título da música é Tá Bater. É alguém que está a bater no meu coração. E tipo, ela está a bater demais. Ela é que bate, ela é que baterá. Ela é que sempre vai bater. Você está a bater, sou masoquista. Isso só pode ser feitiçaria.

0: A nova vaga da música moçambicana em destaque esta semana. Estamos a falar de Bender, ele que foi, ficou conhecido como o rapper do povo, ganhou bastante projeção com o single Bender é Artista, e estamos a olhar para ele e para os seus sucessos ao longo desta semana. Dimensões é o artista da semana aqui na RTP África.
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0: Soraya Tavares é a próxima na emissão de hoje.

0: Um caso sério na nova música de Cabo Verde, radicada em França. É um nome a fixar, Rizlane, atrás com DJ Malvado e também Soraya Tavares nesta emissão de música sem espinhas, sem barreiras e sem fronteiras.
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0: Agora Ivan Alexei.

0: Bela das 10 mais, sem espinhas, Ana Joyce com Paulo Flores, também na música sem espinhas, Anderson Mário e Yasmin.
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4: Rima, um dos fenómenos nigerianos, volta a fazer furor ao entrar com Oh No, diretamente para o topo das tabelas da Nigéria. O artista, que já conta com milhões de reproduções globais no streaming, consolida assim o seu estatuto de gigante da música africana. Este novo tema demonstra o alcance impressionante desta nova sonoridade e a força inabalável de Rima junto dos seus fãs.

Vamos para as notícias aqui na RTP África. Depois das 4, conversamos com Manecas Costa, também Karina Gomes e ainda Remna Schwartz. Fecha a hora com o Juca em destaque esta semana na Nação Palop. Vamos a 1996.

0: Para todos, mais uma vez, boa tarde. Agora 16 horas em Portugal e em Angola. São 14 em Cabo Verde, 15 horas na Guiné-Bissau e em São Tomé e Príncipe. São já 17 em Moçambique. Agora as notícias, a edição de António Simões.
1: O presidente da Associação Nacional dos Municípios de Cabo Verde defende que a reorganização do Serviço Nacional de Proteção Civil e Bombeiros deve resultar de um debate alargado entre o governo, as autarquias e as restantes entidades do setor. Fábio Vieira considera necessário avaliar globalmente o atual modelo no qual os corpos de bombeiros dependem em grande parte dos municípios.
2: Defendo que deve haver um quadro de conjugação de esforços, de meios financeiros, materiais e humanos, para que a nível dos municípios cabo-verdianos tenhamos serviços municipais de proteção civil e bombeiros bem apetrechados e em condições de responderem às situações de emergência social.
1: O presidente da associação defende que qualquer mudança deve preservar os avanços já alcançados e ser acompanhada dos recursos humanos, técnicos e financeiros necessários. Para Fábio Vieira, o objetivo deve ser dotar Cabo Verde um sistema de proteção civil capaz de responder aos riscos e às situações de emergência em todo o arquipélago.
2: O governo deve continuar a reforçar a transferência de recursos financeiros, mas também de meios materiais e humanos para que esses serviços municipais de proteção civil estejam à altura daquilo que são as demandas que nós temos em matéria da proteção civil, que deve primar, sobretudo, pela prevenção e não a remediação dos efeitos das intempéries.
1: A Associação Nacional dos Municípios pretende ainda promover brevemente um debate sobre o transporte escolar. A iniciativa surge depois do acidente rodoviário ocorrido a 5 de setembro, na Ilha do Fogo, e procura definir regras comuns para reduzir os riscos no transporte de estudantes.
2: Eu acho que os municípios devem lançar um olhar mais crítico sobre os transportes escolares, por forma a invocarmos condições, requisitos fundamentais para elevarmos o nível de segurança, sobretudo das viaturas que fazem esse trabalho de transporte diário de crianças e adolescentes um pouco por todo o país.
1: Fábio Vieira admite duas soluções: a criação de empresas municipais de transporte escolar assentes num modelo comum ou a contratação do serviço a operadores privados. Pescadores da vila de Micoló, em São Tomé e Príncipe, lamentam a morte do colega baleado acidentalmente por militares das Forças Armadas do arquipélago. Bruno da Trindade morreu no mar, vítima de vários disparos dos militares que realizavam exercícios com tiro real perto da praia de Fernão Dias, no norte do país.
3: Avisa todo ano, avisa e dá na rádio, dá na TVS, que teve, tal dia vai acontecer carreira de tiro. Mas esse ano aqui eu não ouvi, porque estava a dizer que
4: não avisou, mas... Não avisou. Já avisava, não ia passar, era pescar.
3: Não ia passar, não. Todo ano acontece assim, mas esse ano aqui aconteceu diferente.
5: Antes, rapaz, não mete com ninguém. Sai em casa, livre vontade, foi pescar. Então, tinha que haver tiro. Eu não sabia. Eu não sabia. E eu também teve vida nesse momento. Esse dia, teve vida a pescar, mas teve um momento de pessoa a pegar coelho. Só conhece coelho. Anda com a dia, amigo dele disse, fulano é. Aqui tem. Até ele sofreu com dentro de canoa, para remar, para vir o meio de jeito para pegar coelho. Então, de espanto, a gente fez tiro, está fazendo tiro no mato, o voo, para o mar. Então, quando ele disse, que é o? Vai apanhar aqui já.
6: No peito.
5: Aqui. Dois aqui, dois buracos aqui.
6: Dois no peito?
5: É, dois no peito, um aqui assim. Um aqui
6: e
5: aqui,
6: outro na,
5: aqui assim.
6: Na cabeça.
5: É aqui assim. Anda, quando ele disse, que ô, ele ficou como assim, que ô, pronto. Ele ficou assim, canoa assim. Ele disse, o que é, rapaz, a gente começou a rir, ele estava brincando ali. Não sabia, ele caiu tiro já.
1: Pescadores de Micoló, ouvidos pelo jornalista Oscar Medeiros, um assunto que vai poder escutar na história do dia desta quarta-feira. Nas últimas 24 horas, Angola registrou 19 casos de Mpox em 8 províncias do país. São agora 107 os casos ativos de Mpox. Recomeçou a guerra na Etiópia. Os rebeldes ocuparam nas últimas horas o aeroporto de Tigray, no norte do país, o aeroporto de Mekele, o principal da região. O ataque já foi confirmado pelas tropas federais, que falam ainda em ataques noutras regiões de Afar e Amara. Ativistas climáticos alertam que os Estados não estão no caminho certo para proteger 30% das terras e dos oceanos. A meta traçada, Carolina Malheiro, é 2030.
6: O compromisso de proteger 30% da natureza até ao final da década faz parte de um acordo internacional que conta com 196 países, mas não com os Estados Unidos. No entanto, segundo o relatório publicado pelas Organizações de Proteção da Natureza, o compromisso não está a ser cumprido com a rapidez necessária. 20% das terras e das águas interiores estão protegidas e este valor poderá subir para 27% até 2030, se os Estados cumprirem o acordo. Mas a proteção dos oceanos está muito aquém dos objetivos, lê-se no relatório. 10% dos oceanos estão protegidos e o valor apenas poderá aumentar para 12% até ao final da década. O relatório refere que o financiamento é um dos principais obstáculos, uma vez que os objetivos exigem investimentos anuais de 100 e 180 mil milhões de dólares. Apesar disso, Brian O'Donnell, diretor da campanha pela natureza, considera o objetivo alcançável.
1: A conclusão surge poucos dias antes da cimeira sobre a biodiversidade, a COP17, que decorre na Arménia entre 19 e 30 do próximo mês.

0: Passa lá, Yasmin, com o Maninho na música sem espinhas. Agora o som do Groove Jane Hancock.
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Jane Hancock é uma das vozes do momento nos Estados Unidos da América. Jane Hancock faz parte do selo discográfico Death Row Records, histórico pelo legado que tem na indústria discográfica à escala global. Ou não fosse este selo onde começaram exatamente

Dr. Dre, Snoop Dogg e também a voz que esteve em destaque aqui no Som do Groove na edição passada, Tupac Shakur. A ligação de Jane Hancock com a música começa cedo, desde os 3 anos que ouvi a mãe cantar no coro da igreja de Oakland, no sul da Califórnia, São Francisco, onde ela nasceu. Seguem-se depois anos de trabalho árduo com a entrada na Oakland School of Arts, que lhe valeu mais tarde e após contactos a nível do showbiz colaborar com Kelly Rowland das Destiny's Child, já na carreira de Kelly a solo, e com o fundador do New Jack Swing e produtor dos Blackstreet e dos Guy, Teddy Riley. Mesmo assim, o estrelato ainda não estava a chegar, estava um pouco longe de Jane Hancock. Jane Hancock vai então viver para Atlanta, deixando a família em Oakland, na Baía de São Francisco. Depois regressa a casa e conhece o músico e produtor Rafael Sadiq, fundador da banda Tony Tony Tone, com quem partilha ideias ao ponto de serem contratados ambos para gravar scores para as séries da HBO. Foi então que surgiu o convite para gravar um tema para o disco de Snoop Dogg. Estava a preparar na altura o artista o álbum Algorithm para Def Jam. Aí Jane aparece com um single que ela tinha guardado, I Like My Weed. Foi logo o sucesso esse single da apresentação do registro e passou a ser o single da apresentação do álbum de Snoop Dogg. Jane Hancock passou a ter a possibilidade de gravar para a editora, assinou mesmo um contrato e a seguir gravou o World of Women, que foi promovido nas plataformas digitais e valeu-lhe presença nos pocket shows. Ela já venceu 3 Emmys e também participou no Shot in the Dark, disponível no YouTube. É um pocket show mundial da Death Row. O disco mais recente é um disco pessoal. É o disco que estamos a ouvir a canção Same Old Love. Antes ouvimos o intro com Snoop Dogg com a voz distorcida. Dizia este disco, It's Me, Not You, com vocais que potenciam a sensibilidade e a força de Jane Hancock como cantora. Destaco Stingy, um apelo ao fim da ganância à escala global. You, com BJ de Chicago Kid, uma ode envolvente ao tipo de vínculo que perdura nos bons e nos maus momentos. E Share At Me, com o multi-instrumentista Anderson .Paak e com esse garoto, esse miúdo de Atlanta, Trombone Shorty, que é o tema que vamos ouvir e que vamos destacar. Aliás, foi o single da apresentação do álbum. Peço a todos, se tiverem a possibilidade de ver o vídeo, está muito, muito agradável de se ver. Um storyboard envolvente e um conceito diferente do habitual. Jane Hancock, Anderson .Paak, Trombone Shorty, Stare At Me.

0: Jane Hancock destaca esta semana no Som do Groove, sempre com António Silva Santos.
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0: E agora uma grande viagem no tempo. Flema de Corson, volume 2. Estávamos no final dos anos 70.

0: Tempo da música, da história, dos países também. É o caso desse Mingeres de Pano Preto. Estamos a falar do álbum Flema de Coração, volume 2, com José Carlos Schwartz. Costuma-se dizer que, pelo menos aqui em Portugal, que é considerado Zeca Afonso da Guiné-Bissau, pai de Remnes Schwartz, está connosco também. Manecas Costa também.
1: Mantenhas.
0: Eu posso dizer que temos aqui hoje reunidos tipo o sobrinho do Zé Carlos Schwartz e o filho do Zé Carlos Schwartz.
2: Eu tinha a dizer que é o filho, mas
1: eu sou filho.
0: É o filho mais velho.
1: Eu sou filho, filho da arte mesmo.
2: Filho da arte e eu sou o filho de sangue.
0: Tu és o filho de sangue e ele é o filho da arte. Yeah. O Manecas costuma dizer que tens que aproximar o microfone, senão ninguém te ouve, Remna. O Manecas costuma dizer que se ele é aquilo que nós sabemos hoje, uma guitarra única em todo o mundo, deve em grande parte ou uma boa parte àquilo que foi o legado que foi construindo da obra do Zé Carlos Schwartz. Manecas,
1: com certeza. Tive este privilégio de, enquanto miúdo, de ir muitas vezes à casa deste grande mestre Zé Carlos Schwartz. A mobilidade dele, a forma como tem-nos recebido em casa, eu e meu irmão, acho que aquilo foi uma bênção de Deus. Eu tenho que dizer isso, é uma bênção de Deus. Isto é uma coisa única. Não tive sorte de conhecer o Amílcar Cabral, mas tive sorte de conhecer o Zé Carlos Schwartz. Portanto, eu acho que isto é uma bênção de Deus. Foi um momento único da minha vida, que não consigo esquecer nunca mais. Alguém de uma forma bonita, um homem charmoso, inteligente, super músico, grande filho da Guiné-Bissau, que deixou-nos legado, deixou tudo numa altura, eu digo, não é uma altura difícil, não é uma altura após a independência, onde havia essa coragem de mostrar, também de fazer a parte, dizer às pessoas, nós estamos aqui, queremos criar, queremos construir, e ele fez muita música bonita nessa altura. Então, nós criamos, crescemos, assistimos, fomos fazer mandados dos mais velhos, Manecas, vai comprar Mancara. Quer dizer, é a bênção, estou a falar da bênção daquilo que eu vivi naquela altura. Então, este senhor que nós estamos a falar é o meu mestre. Ele, além de ser pioneiro da música da Guiné-Bissau, ele é meu mestre.
0: Tu eras, Remna, eras muito pequeno quando ele faleceu, quando teve aquele acidente em Cuba. Mas ainda ficou alguma memória, ou as memórias vêm da tua mãe, do teu irmão?
2: Não ficou memória nenhuma. Eu fui ligado a José Carlos Schwartz com música. Eu me lembro, porque a minha mãe tive que recomeçar a vida dela, eu tive que casar outra vez, uma mulher sozinha com dois filhos, não dava. E, portanto, nós fomos criados muito bem por um padrasto incrível. E nos momentos de solidão, quando ela estava sozinha, ela punha a música de Zé Carlos a tocar. Eu me lembro muito bem da primeira vez que eu percebi que havia uma vibe assim dentro da casa quando ela estava a ouvir essa música. Foi lá perguntar, mas mamãe, isto é quem? Ela contou uma história do casamento dela e da vida dela pela primeira vez. Eu tinha 8, 9 anos. Porque nós temos que lembrar que isto o tempo todo ela estava com um grande trauma depois do desaparecimento do velho. Porque foi um momento muito violento. Não foi um desaparecimento assim, porque ele estava doente nem nada. Foi um choque mesmo. Ele tinha 27 anos de idade. 27 anos?
1: Só que foi gênio. Quem vive até os 27 anos e morre, deixa tudo aquilo que ele deixou. É um gênio que nós temos. Aliás, é um gênio do continente africano. Eu acho que o Zé Carlos, coisas que ele construiu, não fez só para a Guiné. Fez para o mundo.
2: Sim, senhora. África primeiro e o mundo depois.
1: Fez para o mundo.
2: Era um conteúdo de música muito humano. Ele chamava muito para a nossa humanidade. E isto, até hoje, é por isso que até hoje a música dele tem um... É comum dentro de nós. Nós sentimos muito ligado, nós nos sentimos muito ligados à mensagem dele. A música dele mesmo tem uma... A música dele tem uma mística.
0: Cheio de metáforas para começar, não é? sempre com várias ideias, as letras que foram usadas como canções de intervenção no período colonial, desde logo. Judy Galinha é um bom exemplo, né? Mas há mais, Migérias de Pano Preto, que estávamos aqui a ouvir, mas outras também, que é que o Menino na Chora, e tantas outras. Capilli, se você está diante na luta.
2: Se está diante na luta, podemos ficar aqui até amanhã.
0: Até amanhã. O mês de setembro é um mês muito, muito simbólico, era o mês da vitória, né? O mês da vitória para o PAIGC, e era também o mês em que se celebra a independência.
2: Sim.
0: E quando se fala da independência da Guiné-Bissau, tem que se falar de quem lutou pela independência da Guiné-Bissau.
1: Exatamente.
0: Houve quem lutasse com as armas, houve quem lutasse com a sua guitarra.
2: Com a sua guitarra, exatamente.
0: E é esse o posicionamento do Zé Carlos Schwartz que recuperamos vida e obra permanentemente também aqui na rádio. Vocês pensaram criar um espetáculo, não é? De recuperação do legado histórico, ouvirmos essas canções todas outra vez. Que ideia é essa? Contem-me.
2: Olha, Música e Resistência nasceu já de uma primeira colaboração que nós fizemos. A Fundação José Carlos Schwartz está sempre a promover cultura e a promover a ligação que o povo da Guiné-Bissau tem que ter com a sua cultura e a sua fibra e a sua essência. E o José Carlos Schwartz é um exemplo, símbolo da alma mesmo da Guiné-Bissau. E da maneira como ela apresenta-se ao mundo, através da voz dela, através da música dela, através da mensagem dela, da reivindicação do espaço, da revalorização da nossa cultura, da força, da coragem que era preciso nesta altura, de ter uma pessoa assim com uma mensagem e a confrontar a opressão. Nós temos que lembrar quem somos e isto passar através da música para ser resistente com cultura, com mensagens políticos, com uma mostra realmente da alma guineense. Isso é um espetáculo em si. Portanto, Manecas, que conheceu o trabalho dele e conhece muito bem nos pontos dos dedos, ele conhece os acordes todos, as vírgulas todas do baixo, o porquê do como, e eu sendo filho, que ainda estou vivo para representá-lo, e a Karina Gomes, que foi sempre uma voz feminina, defensora dos direitos humanos, fazia sentido fazer um espetáculo e fazia sentido celebrar a nossa vitória, né? Que nós ficamos livres neste há 53 anos atrás. Portanto, era um mês realmente para celebrarmos a alma guineense, celebrarmos a música guineense, celebrar a força guineense.
1: E convidar tanto todos os amigos da Guiné-Bissau e o público geral, né, para estarem connosco.
2: Exato.
1: Numa noite que queremos contar histórias, explicar ao mundo a importância que o Zé Carlos representa na nossa sociedade e na música que se faz hoje. Porque quem toca, ou quem tocava esses acordes nos anos 73, 74, é um gênio.
0: A música mantém-se atual, vocês criaram ou recriaram essas músicas e é possível pô-las hoje na guitarra, não é, Manecas?
1: Sim, porque...
0: Até porque tu trouxeste a tua irmã mais nova,
1: exatamente.
0: Né? A tua irmã mais nova é a guitarra. Trouxeste a guitarra e eu acho que eu não vou resistir.
1: Eu
0: quero uma versão com Manecas Costa e Remnas Schwartz ao vivo nos estúdios da
1: RTP. Mas eu vou tocar o que o Zé Carlos tocava.
0: É?
1: O grande problema é esse, mas ouve, o que é que tocava? Este senhor.
0: Então mostra-nos lá como é que
1: exatamente.
0: Era. Gostava de saber.

0: Uau, uau, tão bonito, Bob Pili. Olha, uma das versões que eu gosto bastante desta música, o original, claro, né? Depois cantado pelo Chimentera. A voz da Terezinha Araújo.
1: Terezinha também foi.
2: Aquela voz elástica.
0: Elástica, fantástica. É talvez das versões que eu mais aprecio.
1: Bom, Nuno, é preciso dizer isso. Nós montamos uma banda.
0: Sim.
1: Eu assumi a direção musical.
0: Maestro, Manecas Costa.
1: Tenho o Juvenal no baixo. Quero falar agora aqui das rapaziadas. Tenho o Calu, que é o cavordiano mais guineense que eu já conheci, está sempre connosco. Temos o Cabum, percussionista, e temos o Tony Bat, como baterista, e temos dois sopros, o Rodrigo Bento, o sax brasileiro, e o Cláudio, trompetista. E temos o Remna, que é o filho do Zé, que nos transmite, de facto, essa alma também, a coragem de não desistir, não podemos desistir. E temos a Karina, aquela voz bonita, inteligente, super cantora, é a nossa rainha. E, portanto, eu sou a Manecas Costa, filho mais velho da arte do José Carlos Soares. Portanto, eu acho que é um momento único. Eu queria pedir a licença a ti e convidar todos, mais uma vez, fazer um apelo a todos que nos estão a ouvir. É importante juntarmos para celebrar os 53 anos da independência da Guiné-Bissau. Nós precisamos de um caminho, precisamos do rumo. O Amílcar Cabral fez a história dele, fez a parte dele. Cabe a nós, né, dar a continuidade e mantermos calma, porque unidade, luta e progresso ainda é possível isso acontecer na nossa sociedade. Agora, é necessário que haja, sobretudo, vontade de querer fazer as coisas acontecer, Nuno.
0: Mas o que é certo é que eu olho para o cartaz e vejo um lema: música é resistência. Tu achas, e Remna também, para os dois, vocês acham que a música continua a ser uma bandeira? E que os tempos de hoje que vivemos na Guiné-Bissau, com esta instabilidade toda, são parecidos com os que aconteciam exatamente quando a música foi feita?
1: Bom, eu penso que o José Carlos jogou um papel importante. Quando falo que jogou um papel importante numa altura bonita da Guiné-Bissau, é preciso dizer isso, numa altura bonita, onde não havia telemóveis, não havia redes sociais, não havia nada disso. Onde tínhamos uma rádio, que era a Rádio Nacional da Guiné-Bissau, que emitia para toda a gente. E ali os músicos tiveram momentos de gravarem na rádio, no local do ensaio, e a rádio tocava aquela música. Aquela música fez parte da resistência e continua a fazer a parte do desenvolvimento em que a arte juntou-se à nossa liberdade. É preciso dizer isso. E o Zé Carlos, como mais ninguém, junto da Liubari e de mais amigos, construíram os Cobiana Jazz. Né? E a partir daí houve essa juventude toda a querer tocar, pegar na guitarra para tocar. Pai, compra uma guitarra. Não sei. O Zé Carlos foi uma boa influência para mim e para a juventude, sobretudo para a nossa geração. Agora, eu penso que também é preciso dizer, a Rádio Nacional da Guiné-Bissau jogou um papel muito importante, porque foi a rádio é que tocava essas músicas. Não havia nenhuma outra rádio. Tocava essas músicas entravam nas nossas casas. E era a forma de nós aprendermos. Era engraçado. Eu aprendi através da rádio tocar mais coisas. Mas o Zé Carlos foi, de facto, a influência de tocar com... Eu não toco com a palheta. Então toco sempre com os cinco dedos. É o vício dele, o Zé Carlos. É verdade. E tenho orgulho, digo, e obrigado a Deus, por ter esse privilégio de estar ao lado daquele que é, foi, de estar ao lado daquele que é considerado pioneiro da música da Guiné-Bissau. E, muito sinceramente, um dos maiores valores que eu vi como africano, o nosso continente, um dos maiores, grande compositor, excelente músico, excelente produtor, porque na altura não havia isso, mas era, sim senhora, porque o Zé Carlos sai dos Cobiana Jazz e inventa um outro conjunto que fez coisas incríveis. Doutor Sardinha, por favor, não. Ele foi incrível. Então ele merece ser celebrado. O Zé Carlos merece.
0: Bem, quem está a ouvir a vossa conversa aqui relativamente próximo de nós é Carina Gomes. Olá, Carina. Boa tarde, bem-vinda.
3: Olá, Nuno. Boa tarde,
0: deve estar quase a chorar aí em casa a ouvir aqui o Manecas a falar do Zé Carlos desta forma.
3: A falar com propriedade. Quem fala assim não é gago.
0: É isso mesmo. Olha, que hoje, tu, hoje quando pensas na figura, na obra do Zé Carlos Fartes, de que é que te lembras?
3: Eu lembro-me de resistência e posicionamento, porque Zé Carlos podia, ele veio de uma família que lhe dava condições para ser, para focar em si, nos seus privilégios e ser o que ele quisesse, mas ele abriu mão de tudo isso para se posicionar do lado da causa maior da nossa nação, que é a causa da liberdade. Então eu penso nisso, eu penso num jovem que se posicionou do lado certo, num contexto em que ele poderia ter feito outras escolhas.
0: E hoje passou este tempo todo, passaram 50 anos desde a independência, passaram quase 50, perto disso, desde a morte do Zé Carlos. A obra parece que se mantém quase atual. Como é que tu analisas a situação?
3: Estava a pensar nisso, exatamente nisso, quando estávamos a ensaiar, que aqueles arranjos são atuais, porque a verdade é que quando se fala de música moderna guineense, estamos a falar de música que é música em qualquer parte do mundo. Tem aquilo que se herdou, aquilo que é patrimonial, aquilo que vem de séculos e séculos atrás, mas com uma roupagem completamente moderna. Portanto, isto falando da estética, do género, dos estilos, que Zé Carlos abraçou para fazer o seu primeiro álbum, mas também também me refiro ao próprio conteúdo, né, das próprias poesias, digamos assim, das letras, que é completamente atual, ou seja, é o futuro. É o futuro também, e como é que é possível, 50 anos depois, ouvirmos as canções do Zé Carlos e vermos que são canções do futuro. São canções de hoje também e do futuro. É isso.
0: Um disco de que tu estavas a falar, sobretudo a obra Flema de Corson, um álbum gravado depois ou editado nos Estados Unidos, Remna. Uhum. E porquê nos Estados Unidos?
4: Acho que ele estava a chegar numa altura onde é que ele estava ciente que as coisas estavam a mudar. Ele estava a precisar de expandir o horizonte dele. E foi uma bela, foi um belo encontro com a Miriam Makeba, que abriu as portas dos Estados Unidos. Acho que um dos produtores é Ree Davis, ou uma coisa assim.
1: Harry Belafonte.
4: Sim, e eles adoraram a sua música, a sua forma de tocar a guitarra e a sua forma de ver o país dele. E pronto, ele decidiu, a Miriam Makeba ajudou também com os músicos a formar uma banda para ter um suporte para ele. E foi uma bela aventura, porque as obras que nasceram desse encontro é incrível. É mesmo, parece que o Zé Carlos, a palavra que nós temos que usar com ele, é visionário. Ele estava sempre a ver muito à frente, ele estava sempre à frente do seu tempo, e acho que ele se projetou muito bem no futuro, e percebendo que a música da Guiné-Bissau estava a precisar crescer, estava a precisar crescer com outras influências. É por isso que aquilo que é interessante é que a apresentação das músicas que nós vamos fazer, tive várias tentativas de fazer uma reinterpretação da obra, usando outras ferramentas, usando outras coisas, música eletrónica, não sei, que foi super interessante durante todos esses anos, e ainda bem, porque fez que a música continue a crescer, mas aquilo que nós vamos apresentar é realmente arranjos originais, porque as pessoas têm que perceber a riqueza e, dos arranjos, a riqueza da música da Guiné-Bissau naquela altura e como já naquela altura estava à frente e que está contextualizado neste momento e que está e tem completamente o espaço dela.
0: Carina, no meio de, já sabemos que há uma super banda aqui envolvida em Tony Bat, o Juvenal Cabral,
1: Cabum,
0: pronto, um sem número de artistas. Já escolheste as músicas que queres cantar?
3: As músicas que eu quero cantar?
0: Sim.
3: A verdade é que esse concerto nós já tivemos a oportunidade de o mostrar no Teatro Figuras em Faro e também no Luísa Todi em Setúbal. Ou seja, é um teatro, é um espetáculo que já está montado e nós partilhamos, vamos intercalando nos temas, nas interpretações, e também há temas que nós vamos fazer os três.
1: Carina,
3: mas eu vou cantar clássicos como... Sim?
1: Vamos convidar muita gente para ir te ver a cantar, ver o Remna, ver a mim.
0: Temos a Pili.
3: Temos a Pili.
1: Temos surpresas ali, não?
3: Temos surpresas. Temos a Pili, temos temas variados do Escobiana, temos uma pepita de ouro, que é um tema do Aliu Bari, e que também, quando homenageamos Zé Carlos, homenagear Bari também é homenagear Zé Carlos. E há vários outros temas que vamos deixar para o público ir ver e ouvir. Como o Remna disse, esse é um concerto em que nós procuramos manter ao máximo os arranjos originais, e isso vem, e isso hoje no ensaio eu tive essa visão, essa constatação de que nós estamos a tocar temas que foram composições da década de 70, mas é como se 60, 70, mas que são bastante atuais, não só em termos poéticos, em termos daquilo que se fala, que se diz, mas em termos de géneros musicais. Ou seja, o afro está preservado, mas tem outros arranjos, tem outras sugestões de Zé Carlos. Isso faz com que nós pensemos, a música guineense é futurista. A música que Zé Carlos fazia em 1976 é futurista, ou seja, essa música ela vai ser sempre atual em qualquer época, em qualquer contexto em que for tocado.
1: Absolutamente, isso subscrevo.
0: Muito bem, Carina. Olha, não temos tempo para mais, mas eu gostava ainda de ouvir estes dois rapazes a cantar. Não te vou pôr aqui a cantar à distância, acho que ficaria mal, não é? Beijinho grande, Carina. Sexta-feira há concerto então no Beleza. Música é Resistência, 50 anos, 53 anos depois. Amanhã é dia da Independência da Guiné-Bissau e no dia seguinte, sexta-feira, temos então esse mega concerto no Beleza, em Lisboa.
3: Exatamente.
0: Com Carina Gomes, com Remna Schwarz e com Manecas Costa. Beijinho, Carina, vou ouvir estes
3: Beijinhos.
0: Dois malucos que aqui tem à frente. Vamos lá, vamos lá, vamos lá.
3: Beijinho, tchau.

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2: Assim estivemos com Rémia Schwarz, Manecas Costa e Karina Gomes. Estão juntos ao vivo no Beleza esta sexta-feira. Música é resistência. Um concerto à volta da obra de José Carlos Schwarz. Bem, homenagem a Teresa Schwarz, esposa e mãe de Rémia Schwarz. Assim vai ser a comemoração também da Guiné-Bissau, da independência da Guiné-Bissau em Portugal. Ainda há tempo na Música sem Espinhas. Para a edição de hoje de A Vida é Bela, com Miguel Paraíso e Mangope.

0: para quem teve a espera, chegou o momento. Eu não sou um deles. Tu eras um deles?
1: Por acaso também não.
0: Também não és um deles. Mas acabaram de ser lançado
1: o quê?
0: Os novos iPhone 18.
1: Atenção, quem tem Android também pode ouvir, né?
0: Não, pode ouvir.
1: Também pode escutar.
0: Pode escutar,
1: né?
0: Porque eles também, pá, vocês têm lá um bocado de razão.
1: O quê?
0: Tem, eles têm os do Samsung,
1: tem
0: os dos Android, tem razão, já.
1: Por quê? Porque a Apple, em setembro de 2026, decidiu imitar. Vocês lembram-se quando gozámos muito com o Android, que ele tinha um telemóvel que fechava?
0: Tipo é livro.
1: Que é Bíblia.
0: Tipo é Bíblia.
1: Não é que a Apple lançou o novo iPhone Duo, que é exatamente igual ao da Samsung.
0: Mas não esquece que esses telefones de abrir e fechar já são coisas de 2000
1: já
0: e...
1: Já dá muito tempo.
0: Antes de 2010, mas, 2006,
1: mas
0: por aí.
1: Mas nós andamos a usar com a Samsung, agora queremos o iPhone Duo.
0: Já. Yeah.
1: Porque ele faz...
0: Andavam a falar... Eu juro-te que eu já vi aquele telefone da Samsung... Que era o Z Fold, uma coisa assim.
1: Sim.
0: Eu já peguei, já vi, já vi. E eu gozava muito com aquele telefone. Esse telefone bem bruto. Telefone de abrir tipo livro. Mas agora que saiu esse telefone da Apple. Esse duo de abrir. Mano, não, por acaso aí. Epá.
1: E será que o pessoal da Samsung lá no escritório deve estar chateado ou não?
0: Tem que estar.
1: Gozaste tanto comigo. Fizeste-me bullying. E agora imitas?
0: Mas também, epá, para ser sincero e ser muito sincero com vocês, do iPhone 16, epá, do 16 para o 17 já não tinha muita diferença.
1: Epá, algumas.
0: Algumas de nada.
1: Processamento.
0: De nada.
1: Fala com o teu amigo informático.
0: Mas também do 17 para o 18, aí mesmo que não tem diferença nenhuma, não tem nada. Não há nada. Mas mesmo assim, eu acredito que há pessoas que vão trocar.
1: Vão trocar.
0: Vão trocar. Esse novo iPhone do 2.000 e tal, 2.500, 2.300 euros. Vão comprar.
1: Só para teres a noção, cá em Portugal ainda não,
0: ainda
1: existe
0: não está
1: o iPhone
0: venda.
1: Do, mas os preços podem variar. 2.400 euros, será que vamos
0: Não,
1: ver?
0: Não.
1: Sim, sim.
0: 2.200 é o preço mínimo.
1: Sim, sim.
0: Esse 1.500 é do iPhone 18 normal.
1: Não, não, não. iPhone do com 256 GB, 2.400. Agora 2 TB é que vai aos 3.900
0: euros. 3.900
1: euros.
0: Mas olha... Não fiquem a pensar que não vão comprar. Vão comprar. Até aquela pessoa que gozou o iPhone da Samsung que era de abrir
1: também.
0: Vai comprar. Mas o que mais me dói é que nesse momento, nesse exato momento, os que estão a mudar de iPhone 18, o iPhone 18 também está aqui 1.500,
1: por aí,
0: 1.800 por aí. Os que querem também comprar esse iPhone do que vai custar no mínimo 2.400, não tem carta. Não tem carta de condução. Não tem carro. Sabendo se você ir no LX ou ir em qualquer sítio que vende carro em segunda mão, tem carro de 1.500.
1: Ah, pois é.
0: Tirar a carta também 1.500, dá 2.000.
1: Epa, mas...
0: Tem carro de 1.000.
1: Mas eu tenho muitos amigos que dizem que o telefone é um investimento.
0: Investimento de quê?
1: Investimento.
0: De quê?
1: De muita coisa.
0: Che.
1: O teu networking nacional.
0: Que networking, que networking é esse? Isso é mesmo só banga. Quer se mostrar que tem iPhone 18, é só banga.
1: Agora o Du, agora abres assim.
0: De abrir, não sei o que. Não.
1: Se alguém no comboio vir com aquele iPhone 2, epa.
0: Não, mano, tem que limar descer do comboio, boy.
1: Hã?
0: Limar descer do comboio. Tem que ele falar, sobe no telefone, faz o telefone voar, ok? Não, sobe. Você não pode ter telefone de 2.000, 3.000 euros. Você não anda de comboio. 3.000 euros num telefone, você anda de comboio.
1: 3.000 euros.
0: Anda de costa de autocarro.
1: Olha, e as reservas,
0: não pode.
1: As reservas começaram a 16 de outubro. E a disponibilidade cá em Portugal é que tu ainda não viste ninguém, nem o próprio angolano com muito dinheiro. Tem neste momento em Portugal. Só dia 23 ou 24 é que
0: vão começar a fazer reservas.
1: E os roubos vão começar também.
0: Os iPhone 18 já estão, os normais, esses Pro, já sei que já estão à venda. Já estão à venda aí. Por acaso já vi pessoas com iPhone 18
1: a
0: apostarem, muitas caixas a serem abertas. Epá.
1: Mas vamos ser sinceros, também há aquela magia quando abres um iPhone pela primeira
0: Mas eu já
1: vez.
0: Posso trocar.
1: Já podes trocar.
0: Eu já estou há 4 anos sem trocar de telefone.
1: Tu estás vindo no iPhone quê?
0: 14 Pro Max.
1: 14. Já subiu?
0: 4 anos, já 4, já no... eu já posso trocar.
1: Tens que ir ao 18º andar.
0: Não, eu já posso trocar.
1: Estás ali no...
0: Eu não é banga mesmo já, porque, epá, do 14 que eu estou até o 18 já é muita diferença.
1: Já
0: tenho que olhar bem para cima. Já. Mas, meus amigos, antes de ir comprar um telefone de 2.400, 3.000 euros, resolva a tua vida. Paga tuas dívidas. Sempre vos lembramos todos os dias e falamos das vossas dívidas. Paga a tua dívida e depois de pagar a dívida compra carro. Tira a carta. Não, não podes comprar telefone de 2.400 euros e andar a pé. Não faça isso. Não, mas, compra mas... mesmo, não, tem que tirar carta, comprar carro. Tem carro de mil, carro de 800, o importante não é o carro é, não. O importante é que o carro está te levar.
1: A mobilidade.
0: Sim.
1: Mobilidade.
0: Só isso.

0: Muito boa tarde, agora são 17 horas em Portugal e em Angola, são 15 horas em Cabo Verde, 16 em São Tomé e Príncipe, na Guiné-Bissau, 18 em Moçambique. Conferimos agora os títulos deste jornal.
1: A sede do PIGC em Bissau foi invadida pela polícia e a zona está cortada ao trânsito. Nas últimas 24 horas, Angola registou 19 novos casos de Mpox em 8 províncias do país. Recomeçou a guerra na Etiópia. Os rebeldes ocuparam o aeroporto do Tigré, no norte do país.
0: Amanhã, a cidade de Lisboa espera uma temperatura máxima de 35 graus, 32 previstos para Faro e para a Praia, 28 para São Tomé. Jornal das 17 horas na RTP África com António Simões.
1: Um grupo de agentes da polícia arrombou há pouco nas portas da sede do PIGC, situada nas imediações do Palácio da República em Bissau. Segundo uma fonte contactada pela rádio RTP África, os agentes permanecem no interior das instalações, enquanto outros polícias cercam as imediações da sede. A via de acesso ao edifício encontra-se neste momento cortada. A intervenção ocorre uma semana depois de o comando militar, que assumiu o controle do poder na sequência do golpe de Estado, ter dado um prazo de 7 dias aos partidos políticos, cujas sedes se encontram a menos de 500 metros de instituições públicas e hospitais. Uma fonte do PIGC disse à rádio RTP África não compreender a decisão de arrombar as portas da sede, alegando que as chaves das instalações se encontram na posse do Ministério do Interior desde o encerramento da sede. O presidente da Associação Nacional dos Municípios de Cabo Verde defende que a reorganização do Serviço Nacional de Proteção Civil e Bombeiros deve resultar de um debate alargado entre o Governo, as autarquias e as restantes entidades do setor. Fábio Vieira considera necessário avaliar globalmente o atual modelo, no qual os corpos de bombeiros dependem, em grande parte, dos municípios.
2: Defendo que deve haver um quadro de conjugação de esforços, de meios financeiros, materiais e humanos, para que, a nível dos municípios cabo-verdianos, tenhamos serviços municipais de proteção civil e bombeiros bem apetrechados e em condições de responderem às situações de emergência social.
1: O presidente da associação defende que qualquer mudança deve preservar os avanços já alcançados e ser acompanhada dos recursos humanos, técnicos e financeiros necessários. Para Fábio Vieira, o objetivo deve ser dotar Cabo Verde de um sistema de proteção civil capaz de responder aos riscos e às situações de emergência em todo o arquipélago.
2: O governo deve continuar a reforçar a transferência de recursos financeiros, mas também de meios materiais e humanos, para que esses serviços municipais de proteção civil estejam à altura daquilo que são as demandas que nós temos em matéria da proteção civil, que deve primar, sobretudo, pela prevenção e não a remediação dos efeitos das intempéries.
1: A Associação Nacional dos Municípios pretende ainda promover brevemente um debate sobre o transporte escolar. A iniciativa surge depois do acidente rodoviário ocorrido a 5 de setembro na Ilha do Fogo e procura definir regras comuns para reduzir os riscos no transporte de estudantes.
2: Eu acho que os municípios devem lançar um olhar mais crítico sobre os transportes escolares, por forma a invocarmos condições, requisitos fundamentais para elevarmos o nível de segurança, sobretudo das viaturas que fazem esse trabalho de transporte diário de crianças e adolescentes um pouco por todo o país.
1: Fábio Vieira admite duas soluções: a criação de empresas municipais de transporte escolar assentes num modelo comum ou a contratação do serviço a operadores privados. Pescadores da vila de Micoló, em São Tomé e Príncipe, lamentam a morte do colega baleado acidentalmente por militares das Forças Armadas do arquipélago. Bruno da Trindade morreu no mar, vítima de vários disparos de militares que realizavam exercícios com tiro real perto da praia de Fernando Dias, no norte do país.
3: Avisa todo ano, avisa e dá na rádio, dá na TVS, que tal dia vai acontecer carreira de tiro.
4: Mas esse ano aqui eu não vi, porque estava a dizer que
5: não avisou, mas... Não avisou. Se avisava, a gente não ia passar a pescar.
4: Todo ano acontece assim, mas esse ano aqui aconteceu diferente.
6: Antes, rapaz, não mete com ninguém. Sai em casa, e de vontade, foi pescar. Então, tinha que dar tiro. Eu não sabia. Não sabia. E ele também teve lá nesse momento. Esse dia, teve lá pescar, mas teve uma pessoa para pegar coelho, só conhece coelho. Anda com a amigo dele disse, fulano é. Aqui tem. Antes ele sofreu com dentro da canoa, para remar, para vir o meio de jeito para pegar coelho. Então, de espanto, a gente fez tiro, está fazendo tiro no mato, o bo, para o mar. Então, quando ele disse, que é o? Vai apanhar aqui já.
7: No peito.
6: Aqui. Dois buracos aqui.
7: Dois no peito?
6: É, dois no peito, um aqui assim.
7: Outro aqui assim. Na cabeça.
6: É aqui assim. Anda, quando ele disse, que é o? Ele ficou como assim, que é o? Pronto. Ele ficou assim, canoa assim. Ele disse, o que é que ele fez? A gente começou a rir, ele começou a brincar ali. Não sabia, ele caiu tiro já.
1: Os pescadores de Micolón, colegas de Bruno da Trindade, darem aqui conta da morte do pescador, pescadores escutados pelo jornalista Oscar Medeiros. Nas últimas 24 horas, Angola registou 19 casos de Mpox em 8 províncias do país. São agora, ao todo, 107 os casos ativos de Mpox. O Ministério da Saúde de Angola disse há 13 dias que o país está a viver um surto de Mpox com o registro de duas mortes de um total acumulado de 442 casos confirmados desde 2024. A baixa literacia financeira, a liquidez do mercado e a preparação das empresas estão entre os principais desafios do mercado de capital angolano, concluíram hoje especialistas desta área. O tema foi abordado no 5º Fórum do Mercado de Capitais, organizado pela Meia Rumo, em parceria com a Comissão do Mercado de Capitais, num painel sobre desafios e oportunidades do setor. Na sua intervenção, o Presidente da Comissão Executiva do BFA, Capital Market, Odair Costa,

0: tem razão de ser do custo dos combustíveis, mas que, de forma direta, as pessoas sentem quando vão a um posto de abastecimento e, de forma indireta, também sentem porque alguns produtos, em particular, produtos essenciais, que estão muito ligados também ao custo do transporte, estão a ter um aumento maior do que a taxa média da inflação. Mas nós temos que saber lidar com as duas coisas. Portanto, não é uma contradição, mas é, neste momento, uma realidade que tem duas faces, tem duas vertentes que são, de facto, diferentes.
1: A guerra no Médio Oriente está no centro da pressão sobre os preços dos combustíveis. Nestas declarações, em Nova Iorque, o primeiro-ministro português defendeu que é preciso aproveitar as iniciativas diplomáticas em curso para tentar pôr fim ao conflito.
0: Isto é um absurdo. Nós estamos todos a ser prejudicados, estamos todos a ser penalizados, estamos todos a contribuir para que o ambiente, a atmosfera social e económica à volta do mundo seja mais pesado e que as dificuldades apareçam na vida das pessoas e na vida das empresas e na vida das instituições e das organizações também. E, portanto, nós temos de apelar aqui a um sentido de responsabilidade geral que integra todos, não deixa ninguém de fora. Aqui não há exceções, somos todos chamados, as partes envolvidas e as partes que podem ter uma intervenção, a dar o nosso contributo. E, portanto, o meu desejo é que se aproveitem todas as iniciativas que estão em curso de restabelecer um memorando de entendimento que possa servir também os interesses das partes conflituantes. É isso que se deseja, deseja-se no Médio Oriente, mas também se deseja já agora na Ucrânia.
1: Primeiro-ministro português a vincar que estamos todos a ser prejudicados pelo conflito do Médio Oriente e a desejar que possa ser restabelecido um memorando de entendimento para pôr fim ao conflito. Na Etiópia recomeçou a guerra. Os rebeldes ocuparam nas últimas horas o aeroporto do Tigré, no norte do país, o aeroporto de Mekelle, o principal da região. O ataque já foi confirmado pelas tropas federais, que falam ainda em ataques noutras regiões de Afar e Amara. Ativistas climáticos alertam que os Estados não estão no caminho certo para proteger 30% das terras e dos oceanos. A meta traçada, Carolina Malheiro, é 2030.
2: O compromisso de proteger 30% da natureza até ao final da década faz parte de um acordo internacional que conta com 196 países, mas não com os Estados Unidos. No entanto, segundo o relatório publicado pelas Organizações de Proteção da Natureza, o compromisso não está a ser cumprido com a rapidez necessária. 20% das terras e das águas interiores estão protegidas e este valor poderá subir para 27% até 2030, se os Estados cumprirem o acordo. Mas a proteção dos oceanos está muito aquém dos objetivos, lê-se no relatório. 10% dos oceanos estão protegidos e o valor apenas poderá aumentar para 12% até ao final da década. O relatório refere que o financiamento é um dos principais obstáculos, uma vez que os objetivos exigem investimentos anuais de 100 e 180 mil milhões de dólares. Apesar disso, Brian O'Donnell, diretor da campanha pela natureza, considera o objetivo alcançável.
1: A conclusão surge poucos dias antes da Cimeira sobre a Biodiversidade, a COP17, que decorre na Arménia entre 19 e 30 do próximo mês.
3: António Simões com as notícias desta quarta-feira. Foi o Jornal das 17 horas. 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E daqui a pouco em Antena Avenida Marginal, hoje vamos ouvir conversa com Tia Folo, a conselheira matrimonial.
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0: Muito boa tarde, bem-vindos a mais um Avenida Marginal com os nossos comentadores do costume, Paulo Pascoal e Awani Dalva.
1: Alô,
0: olá,
1: alô.
0: Olá. Hoje, para uma conversa muito polémica, é mesmo assim?
2: Já, sim.
0: É, já começa assim, é muito polémica. Temos connosco a nossa, conhecida por tia Florinda, não é? Tia Florinda, Florinda Miranda. Muito obrigada por ter aceito estar connosco aqui.
3: Até está uma dá medo, muito polémica a conversa.
0: Tia Florinda, vamos falar uma senhora... sobre relações matrimoniais, não é? Sim. E portanto, sendo uma conselheira matrimonial, isto com certeza que temos aqui opiniões diferentes.
3: Yeah.
0: Mas deixa-me só aqui dar aqui uma introdução. A Florinda Miranda é formada em comunicação social, é comentadora, colunista social e, pronto, e também organizadora de eventos, não é?
3: As grandes farras.
0: E é angolana.
3: Eu vou para Moçambique também.
0: Pronto.
3: Também vou para Moçambique, Cabo Verde, na próxima vou lá fazer uma
0: pronto, está aqui, já está aqui pronto. Feito a ponte. A... Se quiserem uma boa festa à maneira já angolana, já sabem quem contratar. É. Mas, para já, eu gostava de perceber como é que surge esta função profissional de conselheira matrimonial.
3: Olha, antes de mais vou dizer obrigada pelo convite. Estou-me a sentir uma estrela mesmo. Já sou uma estrela, né?
0: Isso é uma estrela.
3: Né? E dizer também que tem uma coisa aqui que eu vou fazer um reparo. Eu gosto que me tratem por tia Follow.
0: Follow.
3: Tia Follow em Quimbundo significa flor.
0: Ah, ok.
3: Então a minha avó, como para não chamar Florinda, como era muito grande,
0: então,
3: avós tia e tias, então chamávamos sempre Follow, Follow, Follow até agora.
0: Pronto.
3: O meu esposão lá em casa, o nome de carinho é Follow.
0: Follow. Oh.
3: Tá bonito, né?
0: Começa bem. Né?
3: Então pronto.
0: É uma forma bonita.
3: Olha, eu comecei como conselheira matrimonial. A partir do momento, quer dizer, eu já via, né? Já via os meus mais velhos naquela conversa de tratar a conversa. Diziam sempre tratar a conversa quando vê-se briga entre casais. E eu via ali muito, quando era miúda, via ali muitos eles a falarem como é que era, como é que é. E eu comecei logo a captar, né? Já a ideia de que um dia também seria uma conselheira, porque eu via ali os mais velhos ali na conversa. E quando eu me casei, aliás, eu antes de casar já dizia, quando eu me casar, só vou me casar uma única vez. Não estou aqui a tirar mérito a ninguém, mas dizer assim, casamento é uma coisa de muita responsabilidade. E nós, quando tratamos de casar, é mesmo para ir até Deus nos... Pronto. E eu sempre tive isso, até Deus me separar. E quando eu fui, quando eu casei-me, disse assim, eu vou mostrar às pessoas, não só às pessoas, à minha família, como é que é um casamento. Porque na altura eu encontrei uma pessoa que... realmente tinha as mesmas ideias comigo que eu, né? Porque eu acho que o casamento tem que ser assim. Primeiro as pessoas têm que se conhecer, depois casar. E isso é que eu chamo sempre, até a minha filha Lourdes Miranda também está a ser educada assim. Aqui tu lá e o dia ela primeiro tem que viver com a pessoa para você conhecer, para você então depois casar. E sem problemas nenhuma dizer depois um dia que não sabia que aquela pessoa era má, que era podre, que era bom. Porque é ali onde nós conhecemos primeiro, antes de estar ali assinar na igreja ou na conservatória, é muita responsabilidade. Então, eu dizia sempre, eu vou ser primeiro assim, e viver com a pessoa, vou conhecer os podres dessa pessoa, ele também vai conhecer os meus podres, e depois vamos olhar um para o outro e dizer assim, vale a pena, nós continuamos, vamos já assinar, acho que já está. E foi isso que aconteceu na minha vida, e está acontecendo até agora.
0: Uhum.
3: E aí eu disse, vou passar essa mensagem a muitas pessoas que têm medo de ouvir a verdade. Não gostam de ouvir a verdade, porque é assim, eu surgi num momento que ninguém tinha coragem de falar certas coisas. E quando eu falei, era aquele pum, epa, essa mulher é polêmica. Porque eu falava todas as verdades. Você, para casar com alguém, tem que conhecer essa pessoa, como é que ela é. Não é namorar, ele está na casa da mãe dela, eu estou na casa da minha mãe, e pô, vamos encontrar só no casamento, pô, vamos viver, é complicado. Eu não conheço bem, no namoro você me mentia, estás a ver? É mais ou menos, eu estou a meter uma pistana no namoro, depois quando for viver contigo, você vai ver que aquela pistana não é minha, né? A mesma coisa, a Xuxa não é minha, o rabo não é minha, desculpa.
0: Mas há pessoas que pensam que o casamento modifica as pessoas para melhor.
1: Modifica as pessoas para melhor.
0: Sim, as pessoas às vezes dizem assim, ah, ele é assim, mas quando casar, eu já ouvi isso. Não é? Já, vocês já não ouviram isso?
2: Já ouvi.
0: A pessoa, ah, é assim, mas quando casar, vai assentar, vai não sei o quê.
3: Não faço isso, é mentira. É mentira. Há coisas aqui, há coisas que não devem mudar, moldar. Não é? Eu vou dizer assim, eu sempre fui essa pessoa. Porque eu, quando arranjei o meu marido estava a sair de uma separação onde ele tinha um filho, e eu também estava a sair de uma separação onde tinha uma filha. Aliás, eu nunca casei com ninguém. Aquela era uma filha do namoro, do tempo do namoro. Nunca vivi com meu namorado. Eu engravidei, ele era meu primeiro namorado, deixei de ser virgem, engravidou-me. E pronto, não deu certo, cada um estava na casa da sua mãe, nunca fomos viver. E quando eu disse que um dia que eu ia ter o meu marido, eu disse, meu marido vai ter que me crer assim como eu, vai ter que gostar de mim assim como eu sou. E quando eu conheci meu marido todo diplomata, todo ele todo informado, doutorado, e eu na altura ainda nem era licenciada, eu disse, esse camarada vai ser meu marido. As miúdas, as minhas amigas dizeram, olha, Florinda, tens que mudar, ele é uma pessoa muito fina, tu és muito grossa, ele vai gostar da minha grossura. Mas, e sabes uma coisa, Fernanda, foi a melhor coisa que eu fiz, não mudar a minha forma de ser. Porque ele disse, quando olhou para mim, nós até nos conhecemos numa festa de aniversário, ele estava chegando de Angola, estava chegando de Portugal, porque ele saiu de Angola com 3 anos e voltou com 33 anos em Angola. Quer dizer que ele nunca mais foi a Angola, só foi daquela vez. Foi lá se tentar a vida, 2002, né? Então nós nos conhecemos. As pessoas estavam dizendo, olha, ele é uma pessoa formada. Ele não vive aqui, nunca viveu aqui em Angola. Ele é uma pessoa muito fina, tu és muita pessoa assim, muito agressiva. Mas epa, eu tentei ser. Eu, quando ele conheceu-me numa roda de dança. Eu a dançar ali, a mexer ali a minha estrutura, tudo, os meus glúteos, estás a ver? Ele viu aquela formada toda, tipo uma mandioca bem produzida, os meus músculos. Ele disse, essa mulher vai ser minha. E muitas mulheres, as minhas amigas, estavam a dizer, vocês não vão ficar juntos, porque a Florinda é uma pessoa difícil. Ela fala muito, ela é uma pessoa, ela não para quieta, ela não...
0: Intensa, é uma pessoa intensa.
3: E o meu marido todo, oi. Oi, eu disse, esse homem vai ser meu, vocês não valem a pena só. E olha, foi o contato, o primeiro contato, ele só não me pediu já casamento porque ele estava, ficou calmo, para não ficar emocionado.
1: Ainda estava a adaptar até.
3: Estava a adaptar, porque ele não estava a acreditar que estava em Angola ainda. Tava, né? E com uma escurinha assim como eu, não vale a pena. Um latão daquele cheio de diplomas, eu disse.
0: Eu não. Mas alguém tentou mudar um ao outro?
3: Não mudei. Olha, nós nos moldamos. Nós nos moldamos, foi a melhor coisa. Eu não tirei tudo. Aliás, quem me conhece sabe muito bem como que eu sou. Sou mesmo assim, Florinda, de manhã, tarde, à noite. Toda cheia de energia, não sei o quê. Mas, epa, a coisa que eu mudei foi quê? Foi só no meu papelzinho dizer que eu sou casada e com o senhor Célio de Assunção Mendes.
1: Okay.
3: Porque eu continuei a ser aquela miúda amiga, continuei a ser aquela mulher de grandes farras. Meu marido não gosta de sair muito. Eu continuo a sair. Quem me conhece sabe que um fim de semana para mim é sagrado. É tipo igreja. Estou a ir. Marido, como
1: não
3: é?
1: Só sai, mas também faz a farra, né?
3: Também faço a farra. Eu digo, marido, olha, tem uma festa. Vamos. Ai, é festa de quê? É aniversário. Ah, vai tu sozinha com as tuas amigas. Se for casamento, eu te acompanho. Mas festa. Ai, falou, vai sozinha. Estás a ver como é que é? Então, algumas coisas que eu não... Não deixei mesmo, continuo. Moldei só na quantidades de festa, calma. Essa semana já fui, essa semana já não. Aquela semana fui, essa semana vou descansar.
0: Casa, né?
3: Ficar com o marido, fazer a massagem a ele, para ficar todo coisa. E olha, estamos assim, então mudou-se alguma coisa, não na totalidade. E também vou dizer, uma das coisas do segredo de um casal é este. Não pedir demais quando você sabe que não consegues oferecer. É muita coisa que aí muitos casais não se completam por causa disso. Exigem muita coisa, você tem que mudar aí, tem que mudar. Mas você ainda nem mudou, já estás a pedir para eu mudar. Não faça isso. Vamos ter que conversar os dois, ver onde é que está mal. É aquela coisa que dizem sempre, né, lá em Angola, corrigir o que está mal e melhorar o que está bem. Estás a ver? Num relacionamento também tem isso. E é bom para um casal. E vou dizer, as pessoas podem notar, a dizer, mas a Florinda é assim toda. Eu também tenho briga no meu casamento. Briga, mas é briga, briga saudável. Aquela que não tem dor de cabeça, que não te dá uma um tapa na cara, como diz o brasileiro. Não, não temos essa falta de respeito. Nós discutimos, sim senhora, mas é só um bocadinho. Mas depois, quando vamos ao nosso gabinete, à nossa assembleia, que é o nosso quarto, ali tratamos de tudo, porque o quarto do casal é uma assembleia. Onde chegamos todos ali, onde discutimos a lei, então as leis. E quando chegamos ali, acabou-se. Hã?
0: Bom, se calhar a discussão até apimenta a coisa.
3: Apimenta
0: a coisa, senão fica tudo muito aborrecido.
3: Desde que não haja ali faltas de respeito, chapadas, bofas, não sei de quê, pontapés. Uhum. Ah, não vale a pena, não há nada que não supera. Vamos embora, vamos em frente. E o casal tem que ser assim, tem que ter um bocadinho de jindungo também. Não pode ser muito quiabo, tá vendo? Muito somelaço.
2: Tem que ter equilíbrio, né?
3: Sim! Também tem que ser descorregar, também dá para descorregar um bocadinho também. Travas um bocadinho.
0: E a Folo, mas nós vivemos outros tempos, não é?
3: Ah, esses tempos já é que estão mal.
0: Então, não.
3: Não, depende.
0: Exemplo, as mulheres agora, eu acho que têm um lugar um pouco diferente na sociedade do que tinham antes, não é?
1: Sim.
0: Já há muitas mulheres que sustentam a casa também, não é?
1: São mais autónomas.
0: Gostam muito do que fazem.
3: Sim, sim.
0: Gostam que sejam admiradas pelo trabalho que fazem.
3: Sim, nós
0: e isso desequilibra ali às vezes um bocadinho nesta coisa de família, do casal, porque se calhar o homem africano não sei se está preparado para isso.
3: Mas, Fernanda, estás a querer perguntar o quê? Que é uma mulher solteira?
0: Que se, não, mesmo casada.
3: Que gosta de...
0: Se os homens hoje se sentem um bocadinho amedrontados com essa posição da mulher. Portanto, as relações são outras.
3: Sim.
0: Quando alguém tem uma relação, uma mulher tem uma relação com um homem, hoje poderá encontrar uma mulher já com outra forma de estar na sociedade e isso traz novas complicações.
3: Yeah.
0: Pode complicar.
3: Sabem, Duma, aqui ainda temos homens primitivos. Alguns homens ainda são primitivos.
0: Só alguns?
3: E há alguns. Não estou a dizer todos.
0: Pois.
3: Alguns. Não quero dizer percentagem.
0: Pois.
3: Mas há muitos aí homens primitivos. Que
0: primitivos
3: aí,
0: em quê?
3: Em quê? Que ainda acha que a mulher tem que ficar em casa, que não pode trabalhar, que tem que cuidar da casa, cuidar dos filhos, cozinhar e tratar da roupa dele. E quando encontra uma mulher assim que... aquela empreendedora, aquela empresário, aquela que já tem, que já está mais à frente que ele. Ele fica com um bocadinho de medo. Fica.
1: Um bocadinho.
3: Fica mesmo com... Não, eu estou já dizendo, sou um bocadinho para não dizer, fica mesmo com muito medo. Mas vocês já sabem que na realidade ficam com medo. E muitos ficam, quer dizer, e depois também
0: mas
3: aquela
0: tem medo
3: coisa.
0: Que...
1: Inseguros. Não.
3: Inseguros. Segurança. Porque ele vai ser maltratado, vai ser até traído, estás a ver? Porque muitos homens pensam que a mulher, quando tem poder financeiro, ele pode ser traído. Podem lhe trair porque ele não tem muito. Porque sabe muito bem como é que agora as coisas são. Eu vou estar com meu marido, se meu marido não me tratar das unhas, fico como? Se eu não me tratar do meu cabelo, fico como? Agora é assim, ou você me dá, ou então vou procurar lá fora.
0: Uma relação é um bocadinho um business quase.
3: É daquela coisa que diz, quando você não tem dinheiro para comprar um Mercedes, não compra um Mercedes, vai comprar um Fiat, passa publicidade. Então, quando você vê uma mulher que tem, né, que é uma poderosa, você, não vale a pena ir aí. Quando você sabe que o teu poder ali não encosta. Então, mas há homens, infelizmente, que ainda pensam que a mulher... que tem poder financeiro ainda, é aquela mulher que é muito... foge-me a palavra, é uma pessoa... Quer dizer, tem poder, mas é aquela mulher que não dá para confiar nela. Uhum. Que a qualquer momento ele vai ser traído pela mulher.
0: Se calhar é a imagem dele.
3: Sim,
0: né?
3: A imagem, exatamente. Porque e depois também com essa coisa da imagem, né? Que todo mundo agora quer preservar, porque senão vamos chamar o tal corno manso, como diz uma música que temos aí, não é? E muitos não querem ser chamados com esse nome. E então muitos ficam com medo, não vão ter com essas mulheres. E uns, até graças a Deus, tem uns corajosos que vão mesmo ter com essas mulheres poderosas. E dizer o seguinte, há mulheres poderosas, mas também pode ser financeiramente, mas são boas mulheres. São.
0: Sim, sim.
3: Mas vou dizer, esse homem tem que compreender que essa mulher não pode só dançar a música dele. Não pode. Porque esses homens primitivos são assim... Tu estás casado com ele, tens que fazer tudo o que ele quer. Você não tem opinião própria. Tudo o que ele diz é que está certo. Não pode, minha querida. Desculpa, já estamos noutros mundos. Aquela coisa das nossas avós serem submissas, acabou. Por isso é que muitas mulheres, mesmo financeiramente, elas estão bem. Elas preferem ficar só, solteiras, né? Mas sozinhas não são. Elas são solteiras no papel. São no papel ali, no coisa, o estado civil. Solteira, mas elas não estão sozinhas. Tem sempre um petisco. Não tem o prato justo. Principal. O prato principal já é o marido. Eu não tenho o prato principal mais. Tem um petisco. Tem um petisquinho, umas entradas, exatamente. E quer dizer que eu não tenho um casado, não tenho um casamento, mas tenho um amigo ficante.
1: Porque isso também e agora aí, já existe, né?
0: Isso existe. Não, e aceita-se na sociedade, por exemplo, africana, já se aceita.
3: Mas aceita, por que que não? Ah, quem okay. precisa saber que eu estou a petiscar? Mas quem
0: os homens,
3: tem que saber que eu
0: estou
3: a petiscar o Paulo? Ninguém. Mim, eu petisquei o Paulo. Limpei a minha boca e tô na dança. Mas ô Florinda, tu ainda não tens ninguém. Opa, eu não quero. Mas no papel só, porque na... Não, não tem como. Toda mulher sente-se não só, né? Toda ela... Quem não quer ter alguém que está ali no ouvido dela? Olha,
0: mas quando eu sei... Que a tia Paulo faz um programa de conselhos.
3: De
0: não
3: conselhos,
0: é?
3: Todas as quartas-feiras.
0: E o que é que na maioria as pessoas perguntam? Quais são assim as coisas mais habituais?
3: São várias, olha, é muito, mas uma das coisas que é mesmo muito, muito, muito, são as mulheres que são infelizes no lar. Elas não conseguem deixar, não conseguem deixar. Ah, eu sou casada, tenho 3 filhos, já estou com meu marido há 3, 4 anos, 5 anos. Eu não consigo deixar porque já sou mãe, eu não sei como é que eu vou fazer com meus filhos. Ah, eu não sei, acho que não vai, já ninguém vai olhar para mim porque eu perdi aquela essência, porque as mulheres quando vão para o casamento acabam. O brilho desaparece, infelizmente. Porque o homem, já que eu já disse, homem primitivo, né? Ah, essa peruca não te ficou bem, não quero te ver com isso. Ah, não pôs mais isso. Quer dizer, eles só têm que ver já a mulher toda era de pano. Já, que até vão querer te ver tipo chacazulo. Ou mesmo só já de pano da cabeça até os pés e tapar tudo. Há muitos homens assim. Então há muitas que, para se aguardar o casamento, estar ali o lar, que é um lar sacrificado, como elas acham, preferem passar por isso. E depois o resultado é que estão infelizes. Não se dá um bem na vida. Você vê ali, epa, mas eu andei a conhecer a fulana, a Carla é uma mulher, ou está casada, mas há pessoas que vão para o casamento como se fosse um sacrifício. Exato. Como se fosse cadeia. É horrível, perdem o brilho. É. Eu vou casar e vou perder o brilho, vou ficar ainda
0: então,
3: mais gostosa.
0: Então o conselho é,
3: então,
0: casamento... deve ser um lugar de luz, não
3: de luz,
0: de sombra.
3: Não é de sombra, não é de escuridão. Você, quando vai para o casamento, tem que continuar a brilhar, tá vendo? Os outros homens, você casada, mas outros homens que estão aí olham para ti, começam a engolir cuspe. Vontade de comer, tá vendo? É como acontece comigo. Eu sou uma mulher casada, com 55 anos a fazer 56. Quem não olha para mim, um mais velho, quem não quer me provar, engole cuspe. Eu sou ela, tá lá dançando, ficam ali... Estás a ver? Agora, uma mulher que já era de luz.
1: A tal de mandioca,
3: já
1: veste, né?
3: Estás a ver? Uma mulher que já era de luz, vai para o casamento, fica fusca, você já nem sabe quando é que ela está. Estás a ver? Ela já não tem aquele preparo. Não faz isso, meu Deus. Não.
1: A gritar em felicidade,
3: casamento,
1: né?
3: Não é cadeia, meu Deus. Parem com isso, porque é para salvaguardar, porque é para o casamento. É mentira. Você não está feliz no casamento, vai embora, desaparece daí. Porque até há casamentos que terminam com um livramento, um casamento que não te deixam brilhar, acaba, é livramento. Olha, eu se não tivesse com meu marido, eu estaria onde hoje? Se eu tivesse ali a pedir o pai da minha filha, fica comigo, ou pedindo outros homens, quando a namorar também, não vou dizer quantos são, né? Pronto, anyway. E pedir, ai, não me deixa, fica comigo, ou ela me fazer aquilo de gato e sapato e eu estar ali atrás dele, ai, você é o homem da minha vida, não existe homem da minha vida, é mentira, o homem da tua vida é aquele que está contigo, porque também quando acabar já não é da tua vida.
0: Pois,
3: já não!
1: Já acabou.
3: Naquele tempo
1: amor, né?
3: Era o homem da minha vida. Já não estou contigo. Agora o outro homem que vai ser da minha vida é o Paulo que está comigo agora. Acabou-se.
0: Okay,
3: a vida
0: Paulo,
3: é assim.
0: Tu estás a ser visado aqui vai.
3: Não,
0: estou
3: a dar só exemplo. Não, exemplo. Sim. Gostei muito do cabelo dele.
1: É porque
3: posso?
1: Eu sou homem da
3: mesa. Daqui é o único da mesa. Estás a ver? Então é assim, essa coisa de estar a viver casada, mas não estar feliz. Eu dizer é a pior coisa de um ser humano.
0: Então,
3: é a pior,
0: e casais,
3: principalmente de uma mulher.
0: E casais que vão viver com a sogra ou com o sogro?
3: Ah, isso aí já é. Não, eu vou dizer. Não, não, não.
0: Dela, isso. problema. Os sogros
3: é. Não, isso é problema. Isso é o grande problema. Isto é uma guerra grande.
0: A partida já não vai correr bem.
3: Não, não vai.
1: Não,
3: não
1: tem
3: não
1: como.
3: Vai, não tem
2: há
3: como.
2: Uma expressão.
3: Olha, eu quando eu tive essa experiência, quando a minha sogra foi em Angola a primeira vez, foi na nossa casa. Dona Maria Luísa, eu te amo muito, se eu fiz essa entrevista, sabes que eu te amo, minha sogra. E, epa, é aquela coisa, a minha sogra estava mais tempo com o meu marido e eu quando cozinhasse, ela dizia, olha, o céu gosta de empadão, olha, o céu gosta disso. Eu disse, a senhora está só metendo na minha vida, meu Deus. Não vou aguentar. Mas ela foi lá, porque já não tinha sítio para ir. Foi lá um tempinho, ficou conosco em casa. Só aquele tempo que ela ficou em casa, eu já estava com... Só dizia ao meu marido, ai, não. Não, não. E chocamos. Quando ela vai embora da nossa casa, eu disse, meu Deus, obrigada. Quando voltou, ela já tinha o seu sítio e coisa. Foi uma paz, quer dizer, ela já estava no outro sítio, eu na minha casa. Quer dizer, eu vi mesmo que sogra e nora, principalmente sogra e nora, esquece. Não vale a pena.
0: Não dá.
3: Não, não dá. Não vale a pena só estamos aqui a
0: fingir. Não é?
3: Pode até dar uns meses. Sim. Mas mais que um mês, esquece, não faz isso. Eu, por exemplo, a minha filha tem a casa dela, eu vou lá na casa dela, só ando mais horitas. Como? Não sei o que. Ah, mamãe, durma aqui. Eu dormi aqui na tua casa, nem pensar, tchau. Não quero, quero ver o grito, não quero saber de nada, você precisa do vosso controle aí, não. E depois é uma coisa, a tua sogra vai vir na tua casa. Você não tem coisa, não tem privacidade. Você não sabe quando é que ela está ouvindo as tuas conversas no quarto. Tem a ver. E sabemos muito bem que a casa de um casal é um templo sagrado. Exato. Se os filhos já interrompem, imagina uma sogra. Você quer andar lá de cuequinha, não consegue andar porque a sogra está lá. Quer andar com o peito de fora, fazer uma coisa, não pode gritar porque a sogra está lá. Vai ouvir, a mamãe vai ouvir. Não. Minha mãe nunca foi na minha casa dormir, nunca gostou. Nunca na vida dela. E ela antes de morrer ficou doente. Nós a pedimos para ela ir ficar comigo, porque eu sou a filha mais velha. Mãe, vem cá ficar conosco. Não, Florina, na tua casa não. Deus me livre. Não, porque fomos mesmo habituadas que a sogra não vão na casa das filhas. Não, dos filhos, não. Só mesmo em casos especiais, que é doença. Mas mesmo assim, é complicado. Poxa, então minha mãe vem na minha casa. O meu marido gosta muito de andar de peito de fora, com a toalhita. Hã? Ver ali um bombeiro a passar toda hora. Minha mãe, que já tem uma idade, minha mãe morreu com 74 anos, ver ali um bombeiro a... Não faz isso, Fernanda. Aquilo é pecado. Ela ver aquilo e dizer, no meu tempo eu não tinha isso aqui, onde é que eu estava? Começa a fazer comparações. E depois, se for aquela mãe que tem jindungo nas pernas, vai querendo ficar, ai, meu gerro é lindo, gostoso. Por isso que há muitas sogras aí também.
0: Viver com sogros?
3: Não, não.
0: Nem
3: fora,
0: pensar.
3: Tá
0: mas agora, também há outro problema. Eu falei das mulheres que têm agora um novo papel na sociedade, porque são empreendedoras, são...
3: Sim, sim.
0: Mas temos uma outra coisa que isto mete homens e mulheres, que é as redes sociais também são uma forma de, às vezes, de estragar relacionamentos, não é? Como é que hoje se pode lidar com as redes sociais?
3: Minha querida, quando você já mete a redes sociais no teu relacionamento, é porque o teu relacionamento já estava estragado. Tu não dizes que o teu relacionamento, quem estragou o teu relacionamento é as redes sociais, não. É porque já estava estragado.
1: Não é nada.
3: Yeah, já estava.
1: Só está à procura.
3: Sim, a rede social só ajudou. Quer dizer, só lhe deu aquela certeza, ajudou daquilo que ele já tinha as dúvidas dele, já era as dúvidas dela. Quando dizem assim, ah, o meu marido, aquela mulher roubou o meu marido. Aquela é uma gatuna. Aquela mulher não sei quem fez isso, roubou meu marido. Ou minha mulher.
0: Eu nunca... estava preparado para ser roubado.
3: Não. Ninguém rouba marido de ninguém, pois. Fernanda. Você não vai no meu marido dizer, oh, isso é um assalto. A partir de hoje você vai ser o meu homem, venha comigo. O meu marido, se for para a Fernanda, é porque ele já quis a Fernanda. Ele até pode me amar, mas ele sente um desejo grande. E muitos homens são assim. Eles amam e sentem desejo. Quando eles têm amante e a mulher, numa ele sente amor, aquela mulher que lhe dá estrutura em casa, lhe engoma roupa, lhe faz tudo, mas ele sente desejo pela amante. A amante tem tudo que aquela mulher não lhe dá lá em casa. É o quê? O desejo, a atração física, a vontade de ter fazer coisas que ele lá em casa.
0: Mas não faz isso com a mulher dele.
3: Não, muitos não gostam. Ah, porque ele... E também muitas não gostam, porque é da igreja. A igreja também, com esses pastores aí, também dão cabo do relacionamento.
0: Os cultos.
3: Os cultos. Ah, porque é pecado. Você tem que ter uma cueca vermelha para o resto da vida, uma preta. Cueca preta também acaba muito num corpo escuro como eu. Eu tenho que meter uma cueca branca para ele ver que aquilo é o caminho onde ele tem que ir. Já me disse, eu escuro toda hora com a cueca preta, mas na igreja estão a dizer que a cueca preta não pode ir no corpo de uma mulher. Que, ah, tem que ir no corpo de uma mulher porque isso é pecado, não sei o que. É, desculpa. Vamos lá. Então, quando dizem que a internet, não sei o que, é muita coisa que estraga, que dá cabo do... Quer dizer, que só ajuda já o casamento que já está frágil.
0: Já está
3: mal.
0: Já está mal.
3: Não, não é aqui, não é por aí, porque a internet... Porque mesmo as mulheres também que estão a fazer, que estão a trair seus maridos, é porque já são relacionamentos que já acabaram. Uhum. Já! Agora está aí na internet, porque o fulano foi traído pela mulher, encontrou a mulher numa hospedaria. Já estava estragado. Ela só foi porque... Aquilo praticamente que o marido já apanhou, só ajudou. Uhum. Porque aqui ninguém estraga. Quando estraga, Fernanda, é porque tu já quis estragar. Eu, o dia que o meu casamento estragar, é porque eu já quis estragar. Se for da minha parte, é porque eu já quis estragar. Pois porque não vai ser o Paulo que vai me dizer, Florinda, eu gosto de ti, eu vou já logo no Paulo. Vou me entregar já de corpo e alma. Se eu estou aí para o Paulo, é porque eu senti uma atração física no Paulo, coisa que não sinto pelo meu marido. E é isso que acontece. Vice-versa. Há homens que traem as suas mulheres, porque lá em casa não tem, e eles vão nas amantes. Nas amantes ali é uma... É uma loucura, uma aventura. E lá em casa não é tudo. Pai nosso, Pai nosso. Por isso que eu digo às vezes, tirem a igreja do quarto. Querem orar? Esqueçam. Porque é uma das coisas que dá cabo do casamento, é isso. Muita coisa da igreja passar lá no quarto. Olha, o pastor disse, o padre disse. O padre até não digo muito, porque eu sou católica, o padre não se mete na minha vida. Mas nessas igrejas é muita coisa que muitos pastores falam. Da vida sexual de um casal. Uhum. Uma mulher diz assim, ah, o meu pastor pediu para eu dormir com esta camisa como camisa de noite. Qual é escrito? O que é que está escrito na camisa que o tal pastor deu? Diz então, me pergunta.
0: Pois não sei.
2: Diz. O que é que está escrito na tua blusa?
3: Você não sabe essa coisa aqui?
0: Não.
3: É para tu não dizer muita coisa. Pronto. Mas é aquelas camisas da profecias que eles fazem, né? Aquelas, como é? A tua vida financeira depende de Deus. Só o homem que já não tem salário tanto bem, só de ver a mulher dormir com aquela t-shirt, a tua vida financeira depende de Deus, ou a tua vida financeira está com a igreja,
0: não ajuda.
3: Ele perde a vontade de se envolver sexualmente com a mulher. Agora, quando uma mulher vai dormir com aquelas roupas calientes que eu gosto, amo de paixão, aquilo recendeia, não tem como. Porque há mulheres que acabam mesmo com a vontade do marido ter uma vida ali boa contigo, e por isso é que muitos vão lá fora. Porque ali é que é tudo aventura. E lá em casa é igreja. É só
0: lá é um deserto.
3: Está dormindo com a camisa. Fé. Deus está conosco. Aqui atrás, Santa Maria, Mãe de Deus, toda hora ele a orar contigo, toda hora. E depois vem, hoje não, porque na igreja pediram para fazer jejum. A outra ali está dando todos os jejuns que você está perdendo aqui em casa. E acaba, não tem como.
0: Pois,
3: porque não é só
0: complicado.
3: Sexo, mas também aquela coisa de estar a fazer, conversar com o seu marido. Porque a mulher, porque eu digo assim, relacionamento não é só sexo, mas é muita coisa que tem ali num casal que tem que estar conectado.
0: Sim.
3: Muito.
0: Faz parte.
3: Faz
0: né?
3: parte do relacionamento.
0: Uhum.
3: Você não conversa, queres conversar com teu marido, só lhe fala da vida financeira dele. Olha, hoje aqui em casa não temos gás, não consegui cozinhar. Olha, a parabólica acabou. A fibra acabou, já não temos sinais da parabólica. Olha,
1: problema, né?
3: A luz acabou. Olha, amor, olha, a água já não está a correr. O homem já vem todo estressado do serviço. Você, mulher, não sabe falar com ele. Começa logo a atacar na entrada. Por isso é que muitos homens mesmo preferem ir para casa quando a mulher já está a ressonar. Porque ele, quando está no serviço, sai do serviço, vai no bar, só para não ouvir o blé-blé-blé da mulher. Porque há homens que gostam de ir dentro de casa e ficar com a sua mulher, assim como o meu marido, sai do serviço, vai logo para casa, porque ele sabe que ali encontra conforto. Não é aquele relacionamento tóxico que você está sempre só a pedir, só a cobrar no teu marido. E muitas mulheres perdem isso, porque eu tenho dito sempre, quem faz o casamento sair da rotina, de manhã à tarde à noite, somos nós as mulheres. Porque se depender dos homens, estamos mal.
0: portanto, num casal o papel mais importante é o da mulher.
2: Que tem que haver um equilíbrio e o homem fazer a parte dele também de.
3: Minha querida, isso, minha querida, o homem tem, sim senhora, equilíbrio, mas você, mulher, é que é a comandante e chefe de casa. Você ainda tem dúvida que você não é a própria dona?
2: Não.
3: Hã? Tens dúvida?
2: Eu sou mesmo a própria dona,
3: mãe. Não, mas o homem, mas é aquela coisa.
2: Senão fica muito, muito.
3: Não, mas o homem sempre ataca. Mas o homem ataca, mas eu vou dizer, mas nós as mulheres somos muito relaxadas. Nós somos muito relaxadas, só sabemos cobrar coisas só para casas e filhos. Mas há certas coisas que não sabemos cobrar do nosso marido. Não sabemos perguntar ao nosso marido o que é que tem, como é que foi o teu dia. Muitas mulheres não sabem. Muitas mulheres não sabem perguntar. Então, amor, como é que foi o teu dia hoje no serviço? Não sabem. Só sabem cobrar, cobrar, cobrar. Há homens que chegam já em casa, já sabem que a mulher vai lhe cobrar, ele já fica sem vontade de fazer nada.
2: Já está estressado.
3: Já está estressado. E então, agora, nos dias de hoje, pior. Você sabe mesmo? És casada, né?
2: Não.
3: Está preparado para casamento? Não, mas olha, casamento não é como vocês pensam.
0: Tens aqui.
3: Não, mas olha, casamento não é coisa, não é um inferno, não. O casamento é mesmo um mar de rosas. Para quem sabe viver um casamento, é um mar de rosas, vou dizer. E quando você encontra um parceiro, uma parceira, que vocês ali se conectam, não tem como, minha querida, é só felicidade. Eu sou prova disso, minha querida. Podes ter a certeza que eu não estou aqui a fingir comportamentos, né? Nem pensar, isso não é conteúdo, isso é mesmo verídico. Tá? Eu sou uma mulher casada, bem casada. O meu marido, eu e o meu marido somos assim, estás a ver? É uma pilha mais cheia que a outra, eu sou já aquela full e ele é aquele meio, estás a ver? Por isso é que nós estamos até hoje. Porque quando já são os dois full, não vale a pena, é guerra. Ali é curto-circuito, não vale a pena. Entendes, né? Um tem que ser equilíbrio. Um casamento tem que ser de equilíbrio. Um tem que ser mais, outro tem que ser menos. Porque se forem os dois mais ou os dois menos, esquece.
2: Não vai.
3: Não vai à frente. Não, não vai. Para ali.
0: A tia falou disso uma frase, e se calhar corresponde aos filhos que têm. Fazer sexo a rir dá filhos bonitos.
3: Já viste os meus filhos, né? Foi quem me chamou de feia um dia tá humilhado. E não te esqueça, aliás, vou já dizer aqui, eu quando era mais miúdo, era assim, toda escurinha, até me chamavam de. Muita gente pensava que eu fosse da Guiné-Conakry, Guiné-Bissau. Eu quando viesse aqui para Portugal, me diziam, você é de Guiné? Eu dizia, não, eu não sou de Guiné, eu sou de Angola. Porque eu era mesmo escura. E só estou um bocadinho clarinha, porque meu marido me passou um bocadinho da cor dele. Não, porque isso também é convivência, passa um bocadinho, passa.
2: Toma.
3: Com a idade, você fica um bocadinho clarinha. E eu fiquei. Porque eu era mesmo escurinha. E vou dizer. E muito tempo naquela altura, as amigas, né? Os amigos, eu dizia, ah, essa. Eu era assim, só me dizia, Florina não é bonita, mas é engraçada. Eu dizia, mas o que é engraçada? Hã? E então fui já crescendo e ter aquilo, não sou bonita, não sou bonita. Mas sabes uma coisa, Fernanda? Eu dizia não sou bonita, mas eu dizia eu sou gostosa. E isso nunca saiu da minha cabeça. Nunca, eu posso ter a idade que tenho, vou dizer. Quem me acompanha sabe, eu nunca me deixei cair. Nunca, não é preciso mexer aqui em nada. Não, porque eu gosto muito de dançar e ginásio. E eu, quando fui para o meu casamento, toda a gente dizia assim, ah, esse homem é muito para Florinda. Florinda mesmo assim, epa, ela não é bonita, mas corpo, pô, eu tenho corpo. Meu corpo é meu, estás a ver, né? É o meu documento. Não precisa ser muita cara. E então eu dizia sempre, vocês vão ver o que que é. Quando eu fiz a minha Lourdes primeiro, já era aquela beleza. Ela é a minha cópia na versão
0: velha.
3: É a mais velha. A Lourdes é a minha cópia na versão latona, mulata, né?
0: Ela
3: tem muito.
0: Tem
3: como. O pai ali só deu cor. Ele é mesmo, foi. Tem muito, aquele é muito a mãe dela. Quando eu casei, eu disse, eu vou dar. Então aí os meus dois filhos de casamento são lindos, né? E qual é o segredo?
0: O segredo é mesmo isso?
3: É isso. Fazer amor a rir. Porque você não pode fazer amor com o teu homem da tua vida e estar ali com aquele vinco. Os filhos vão sair assim como tivesse a gemer fezes. Cucu. Você está tendo a relação sexual, está ali a espremer para estar espremendo. Os filhos saem horríveis.
0: Meu Deus.
3: Quem tem filho bonito ri. E naquele momento que ele está a viajar, tu viajas com ele.
0: Ah, é um grande conselho, hein? Fica aqui o conselho.
3: Vou dizer, faz filhos bonitos, sim senhora. Uhum. Fazes. E lindo, aqui ninguém diz, ah, graças aos pais, o pai é que é bonito. Não, tem tudo a ver, uma conexão. Aquilo é, eu e ele fizemos aqueles filhos. Porque há pessoas bonitas, Deus me perdoe, muito lá em casa vão ver a coisa. Há pessoas bonitas que não têm filhos bonitos, bonitos mesmo assim, aquele padrão mesmo lindo, lindo, que você diz mesmo, ah, ele é muito bonito. Ai meu Deus, não. Não estou aqui a desmerecer ninguém.
0: Então fizeram mau sexo.
3: Fizeram muito mal. Foi não muito riram. Mal, horrivelmente mal.
2: Não riram.
0: Isto é um conselho, hein?
2: Beleza também é uma coisa muito subjetiva, né?
3: Pois. Sim, pronto, mas também eu vou dizer, eu nunca fui bonita, nunca tive padrão de bonita. Eu até digo, estou a ficar mais bonita agora na velhice. A minha velhice estava por bonita.
0: E a autoestima da tia Flor.
3: E sabes uma? E o que é isso? É amor próprio. Eu me amo. Eu olho para o espelho e digo, ai meu Deus. Ah, tão bonita. 55 anos, fazer 56.
0: Agora já percebi onde é que a Lourdes foi buscar. Lourdes foi buscar.
3: Linda, maravilhosa. Estou a sair com aquela cara assim, sou bonita. Podem me chamar feia na internet ou alguém. Feia. Não, sou bonita, pá. Parem com isso. Tem inveja de mim. Eu sou assim. Você não vai me baixar, me dizer que eu sou feia, é mentira. Fez tu, que não tem nenhum homem, não tens um prato principal, eu tenho. Você tá lá petiscar hoje, petisca, mas não petisca. É o quê? Quem é mais bonita aqui? Sou eu.
0: Ai, e vocês têm alguma pergunta para fazer? Algum conselho a pedir?
2: Não, eu estou longe desse...
0: Não, qual a longe?
2: Não, não quero casar.
0: Ah, não queres casar?
2: Não faço questão.
3: Não vais mais de casar?
2: Nunca digas nunca. Eu estou bem sozinha.
3: Vives mesmo sozinha?
2: É.
3: No teu apartamento mesmo sozinha?
2: Sim.
3: Não, com uma filha?
2: Com a minha filha.
3: Ah, tá vendo? Ela tem uma filha.
2: Sim.
3: Isso
2: sim.
3: Já não é sozinha, querida. Não tens um homem, pronto.
2: É isso.
3: Mas é assim, a tua filha vai crescer, ela vai voar, vai
2: eu
3: embora.
2: Estou à espera disso.
3: E vou dizer, a pior coisa é você ficar num apartamento sozinha, só a ver televisão e a comer pipocas.
2: Não. Ah, mas eu não fico só a ver televisão, mas eu também sou da farra,
3: então
2: de
3: pronto.
2: Sair.
3: Então pronto, mas
2: só
3: é aquela
2: não
3: coisa.
2: Quero pra...
3: Não ser essa sozinha.
0: Ela pode ser petiscar.
2: Sim,
0: pode
2: ser. É isso.
3: Sim, não, mas é. Não,
2: solteira era assim sozinha. Nunca.
3: Oh, exatamente, um é dia. Aí o que eu digo. Pode ser solteira só no papel, minha querida. Não te tira o mérito, não.
2: É.
3: Mas sozinha, nunca. E até porque você vai envelhecer. Já viste apanhar um teco lá em casa sozinha? Ninguém para você. Muita gente está a morrer assim agora no apartamento.
0: Sozinho.
3: Eu tive agora, nesses dias, não vou dizer para não magoar a sensibilidade. Estávamos a perguntar, mas nunca mais vimos o vizinho fulano. O que é que se passa? Ali na zona, nunca mais vimos o vizinho, era para pensar que ele tivesse viajado, não sei o quê. Afinal, ele estava morto lá há 2 semanas, a casa cheirava mal, porque ele via sozinha. E quantos anos? 58 anos, deu-lhe um treco.
0: 58.
3: E 58, não conseguiu chamar ninguém. É. Não, agora os mais velhos, os jovens é que estão a apanhar a trombose. Já não são os mais velhos, agora são jovens. 58 anos, que é uma paragem cardíaca, não conseguiu pegar no telefone para ligar, dizer que está a passar mal. Dentro de casa, olha, ali parou. Ninguém não viu nada. Os vizinhos, os guardas, estavam a dizer, não, nós vimos, mas ele, não, já não está aqui, não, viajou. 2 semanas começou a cheirar mal a casa. Oxi. A pensar em que fosse, epá, esse vizinho aqui, a casa está cheirando mal, deve ser ratos. Epá, arrombaram a porta. Ei.
0: Ai, que horror.
3: Não te metas.
0: Portanto,
3: então, eu
0: arranjem
3: aconselho...
0: parceiro ou parceira, porque também
3: não,
0: na doença
3: mesmo.
0: Pode
3: aconselho,
0: ser...
3: aconselho.
2: Ser... Assim, eu aconselho que não passaria, não só por causa da minha filha, mas porque tenho muitos amigos, tenho parentes próximos.
1: Pessoas. As entradas, ela anda a petiscar.
2: O petisco está sempre ali porque a máquina
3: obrigada,
2: precisa de manutenção.
3: Obrigada, exatamente. E vou dizer uma das coisas que eu acho, vou só te cortar um bocadinho. Como é que te chamas, desculpa?
2: Awani,
3: nome bonito. Awani, combinou contigo. Awani, vou dizer, não há coisa melhor a ser feita sempre manutenção. Não vale a pena. Às vezes as pessoas dizem, mas Florina está sendo muito... Não é pesada, não. O sexo é importante na vida de um ser humano. Os cães, os leões lá fora, sentiram o cheiro de uma cadela, não vai à toa atrás da cadela, ele necessita. Porque se um cachorro não for fazer sexo com a cadela dele, ele está mal, fica frustrado, morre, fica não sei como. E o sexo é uma das coisas que embeleza muito mais ainda o ser humano. E principalmente nós as mulheres. Às vezes há mulheres que ficam aí, ai, muitas rugas. Ruga também tem a ver com falta de sexo. Eu não tenho expressões de ruga, de velhice. Sexo. Deus me deixou aqui na Terra, até agora. Ele tem um propósito comigo, então vou aproveitar a minha vida, porque até o sexo já tem limite. O sexo tem coisa, tem prazo, digo. Chega, você com 80 anos vai fazer mais o quê?
2: Aí, tem a gente que está nativa.
3: Mas é isso que eu estou dizendo. Não, quando você é homem, você vai fazer, vem já a próstata, não sei mais o quê. Por isso é que muitas mais velhas vão já buscar esse petiscos fresquinho, a carne fresca, com uma carne congelada, não vale a pena. Estás a ver, minha querida? Eu assim, Deus que me perdoa, não quero perder meu marido nunca. Mas eu, um dia com 70, 80 anos, já sou, não vou perder o marido, não vai ser viúva, não. Imagina o que aconteça. Eu vou arranjar um petisco fresco. Vou arranjar, mas o senhor tem 80 anos, eu já tenho 80. Vai me fazer o quê? Se eu tenho que ser lubrificada? Hã? Eu sou motor, ainda estou em andamento. Preciso de bom combustível. Combustível é quem? Epa, eu não vou arranjar o miúdo de idade do meu neto, né? Mas quem sabe? Eu não posso dizer. Não posso. A vida dá muitas voltas. Não posso, minha querida. E uma das coisas que nos faz assim, nós mulheres, voarmos mais ainda, vou dizer, é mesmo sexo.
0: Pronto. Este é um conselho da Tia Follow. Um dos grandes conselhos desta conversa, não é?
3: Mas é verdade.
2: Pronto. Máquina olhada.
0: Fernando, mantenham.
3: Mantenham, porque até tem para... Vou dizer, é uma coisa... Não é só porque viver a dois é só sexo. Não, mas tem muita coisa para além disso.
0: Resolve muita coisa.
3: Muita coisa. E o sexo é uma das coisas que resolve. Pronto. Vou dizer, é uma liberdade que te dá. Mesmo que você... Epa, tu parece que viajas por além. Parece que viste Jesus Cristo. E ele diz... Depois Deus diz, podes voltar para a Terra. Ainda tem... Epa!
0: Fica aqui, bom.
1: Mas temos todos os resultados, né?
2: Sim.
1: Dessa ação.
3: Dessa ação entre o homem e a mulher. Vida.
0: Exato.
3: Então, vamos fazer
1: onde,
3: o quê?
1: É verdade. Se gera vida.
3: E vou
1: portanto...
3: dizer, porque que um homem casado vai à procura de outra mulher lá fora? Achas que ele pode fazer o arroz doce? Ou pode fazer o arroz com feijão? Claro que não! O homem, quando arranja um amante,
0: é por outras coisas.
3: Claro!
0: Bom, se querem mais conselhos, é só falar com a Tia Follow. Ela é conselheira matrimonial e, portanto, está disponível. Sigam a página dela, porque há Obrigada. Sempre. Faz uns diretos também.
3: Eu faço alguns, sim.
0: Uns diretos. Uhum. Portanto, estejam atentos. Florinda Miranda foi a nossa convidada de hoje, eu agradeço.
3: Obrigada, minha
0: Foi
3: linda,
0: muito
3: minha
0: divertido amiga. Ouvir Obrigada. Os conselhos
3: Obrigada.
0: Da Tia Follow.
2: Hã? Não foi nada polêmico.
3: Não, tá, não, não, não, é coisa chique, calma.
0: A polêmica vem depois.
3: Não,
0: vem,
3: não depois de ouvirem. E
0: Exatamente.
3: Também, eu posso deixar aqui uma...
0: Com certeza.
3: Eu vou deixar aqui um conselho a todas as mulheres. Por favor, vou mesmo pedir, por favor, não fiquem sozinhas. Arranjem o vosso homem. Não quero saber quem é o meu, desde que não seja o meu homem. Arranja o teu namorado, o teu marido, porque nós as mulheres precisamos, sim senhora. Faz tão bem a nossa vida ter alguém, um parceiro ao nosso lado, mesmo que não foi para sexo, mas aquela conversa é muito importante. E aliás, digo mais, casar é uma coisa linda. Casa quando você tiver a certeza que aquelas mulheres, para aquelas mulheres que já casaram mais de duas vezes, por favor, dê um break. Para mesmo. Vê se agora o problema não é contigo, porque já casaste a primeira vez, fizeste aquela grande festa, casaste a segunda vez. A primeira vez, acusaste o primeiro marido, e a segunda vez vais acusar quem? Quem é o podre aí na fita? De certeza que a podre és tu, então tens que ver. Já sabe, primeiro casamento não deu certo, segundo não deu certo, quer dizer que você mesmo é que é a podre, para de casar e vê só onde é que está o teu problema para você no terceiro casamento não for abandonada novamente. E as solteiras casem. Se não quer casar, arranja um petisco. Não precisa estar no civil ou na igreja como estado civil, mas nunca fique sozinha. Porque ter um homem que te faz tudo... Ai, meu Deus, vocês não imaginam. A jovialidade nunca vai te abandonar. E vais continuar a ser Isso gostosa, poderosa. Homem, né? É uma vida, não vale a pena. Arranja mesmo. Aquelas mães que estão ali, mães solteiras, como dizem, mãe de 3, 4 filhos, não se apega só nos teus filhos. Arranja mesmo, arranja teu fofo. Vais me dar razão, já? É a melhor coisa que tu tens aqui a fazer na Terra.
0: Muito bem. E com isto... Fechamos.
3: Fechamos.
0: Não há palavras.
3: Já não querem mais me perguntar nada, porque já falei tudo, não é? Tia Follow,
0: nós
3: tudo,
0: nós
3: tudo.
0: Encontramos-nos na próxima quarta-feira. Tchau,
3: Obrigada,
0: tchau.
3: Obrigada, eu pelo convite. Até a próxima. Beijinho a todos. Avenida Marginal.

0: E já são 18 horas em Portugal e em Angola, 16 em Cabo Verde, são agora 17 horas na Guiné-Bissau e em São Tomé e Príncipe, 19 em Moçambique. Altura certa para conferirmos os títulos deste jornal.
1: O Irão recebeu uma proposta dos Estados Unidos para acabar com a guerra. Na Etiópia recomeçou o conflito. Os rebeldes ocuparam o aeroporto do Tigré, no norte do país. A sede do PIGC foi invadida pela polícia e a zona está cortada ao trânsito.
0: Olhamos para as temperaturas esperadas amanhã, quinta-feira. 24 graus no Porto, 32 em Coimbra, 29 em Maputo, 23 em Luanda. Jornal das 18 horas na RTP África, com António Simões.
1: O Irão recebeu uma proposta dos Estados Unidos para acabar com a guerra. Irão e Estados Unidos negociam em Nova Iorque com a Assembleia Geral da ONU como pano de fundo, negociações em paralelo com o encontro das Nações Unidas. O jornalista Sérgio Infante tem estado a acompanhar estas negociações e sabe-se que neste momento o Irão tem nas mãos uma proposta norte-americana.
2: Já teve essa proposta, já analisou e já respondeu. Já comunicou mesmo as condições para retomar as negociações diplomáticas aos Estados Unidos. As condições transmitidas através de um mediador do Qatar incluíam a aceitação de uma rota segura no Estreito de Hormuz, com base no acordo a que o Irão chegou com Oman, o fim das medidas dos Estados Unidos contra o Irão, incluindo a guerra, o terrorismo económico e o bloqueio naval. São estas as propostas iranianas apresentadas à diplomacia norte-americana e, com as negociações a prosseguir em paralelo com a Assembleia Geral das Nações Unidas, o presidente do Irão traçou hoje as linhas vermelhas, garantindo que o país nunca curvará a cabeça ou ficará de joelhos perante as sanções ou as ameaças norte-americanas. Massoud Pezeshkian confirma que há disponibilidade para negociar, mas sem qualquer tipo de pressão.
3: O Sr. Trump e aqueles que nos tentam intimidar precisam de compreender que estamos prontos para o diálogo, a diplomacia e as negociações, sem aceitar a linguagem da força.
2: E neste discurso na Assembleia das Nações Unidas, o presidente iraniano não esqueceu a Palestina, classificou a situação atual como uma ferida aberta na consciência da comunidade internacional e avisou que não haverá paz no Médio Oriente sem justiça para os palestinianos.
3: Uma paz duradoura no Médio Oriente é impossível sem justiça para a Palestina.
2: Sempre de dedo em riste, Massoud Pezeshkian assegurou que o Irão não vai permitir que os

0: Os Estados Unidos controlem o Estreito de Hormuz e reafirmou o direito do país de desenvolver tecnologia nuclear apenas para fins civis e energéticos, afirmando a fechar que o verdadeiro arsenal nuclear está em Israel, mas os inspectores da Agência de Energia Atómica estão no Irão.
1: A informação é de um alto responsável iraniano, citado pela agência Reuters, que diz que as negociações diplomáticas continuam. Recomeçou a guerra na Etiópia. Os rebeldes ocuparam nas últimas horas o aeroporto do Tigré, no norte do país, o aeroporto de Mekele, o principal da região. O ataque foi confirmado pelas tropas federais, que falam ainda em ataques noutras regiões de Afar e Amara. Um grupo de agentes da polícia guineense arrombou esta tarde as portas da sede do PIGC, situada nas imediações do Palácio da República, em Bissau. Segundo uma fonte contactada pela RDP África, os agentes permanecem no interior das instalações, enquanto outros polícias cercam as imediações da sede. A via de acesso ao edifício encontra-se neste momento cortada. A intervenção ocorre uma semana depois do comando militar, que assumiu o controle do poder na sequência do golpe de Estado, ter dado um prazo de 7 dias aos partidos políticos cujas sedes se encontram a menos de 500 metros de instituições públicas e hospitais. Uma fonte do PIGC disse à rádio RTP África não compreender a decisão de arrombar as portas da sede, alegando que as chaves das instalações se encontram na posse do Ministério do Interior desde o encerramento da sede. O presidente da Associação Nacional dos Municípios de Cabo Verde defende que a reorganização do Serviço Nacional de Proteção Civil e Bombeiros deve resultar de um debate alargado entre o governo, as autarquias e as restantes entidades do setor. Fábio Vieira considera necessário avaliar globalmente o atual modelo, no qual os corpos de bombeiros dependem em grande parte dos municípios.
2: Defendo que deve haver um quadro de conjugação de esforços, de meios financeiros, materiais e humanos, para que a nível dos municípios cabo-verdianos tenhamos serviços municipais de proteção civil e bombeiros bem apetrechados e em condições de responderem às situações de emergência social.
1: O presidente da associação defende que qualquer mudança deve preservar os avanços já alcançados e ser acompanhada dos recursos humanos, técnicos e financeiros necessários. Para Fábio Vieira, o objetivo deve ser dotar Cabo Verde de um sistema de proteção civil capaz de responder aos riscos e às situações de emergência em todo o arquipélago.
2: O governo deve continuar a reforçar a transferência de recursos financeiros, mas também de meios materiais e humanos para que esses serviços municipais de proteção civil estejam à altura daquilo que são as demandas que nós temos em matéria da proteção civil, que deve primar, sobretudo, pela prevenção e não a remediação dos efeitos das intempéries.
1: A Associação Nacional dos Municípios pretende ainda promover brevemente um debate sobre o transporte escolar. A iniciativa surge depois do acidente rodoviário ocorrido a 5 de setembro na Ilha do Fogo e procura definir regras comuns para reduzir os riscos no transporte de estudantes.
2: Eu acho que os municípios devem lançar um olhar mais crítico sobre os transportes escolares, por forma a invocarmos condições, requisitos fundamentais para elevarmos o nível de segurança, sobretudo das viaturas que fazem esse trabalho de transporte diário de crianças e adolescentes um pouco por todo o país.
1: Fábio Vieira admite duas soluções: a criação de empresas municipais de transporte escolar assentes num modelo comum ou a contratação do serviço a operadores privados. Nas últimas 24 horas, Angola registrou 19 casos de Mpox em 8 províncias do país. São agora 107 casos ativos de Mpox. O Ministério da Saúde de Angola declarou há 13 dias que o país está a viver um surto de Mpox. A baixa literacia financeira, a liquidez de mercado e a preparação das empresas estão entre os principais desafios do mercado de capitais de Angola, concluíram hoje especialistas desta área. O tema foi abordado no 5º Fórum do Mercado de Capitais, organizado pela Meia Rumo, em parceria com a Comissão do Mercado de Capitais, num painel sobre desafios e oportunidades do setor. Na sua intervenção, o presidente da Comissão Executiva do BFA, Capital Market, Odair Costa, referiu que o mercado de capitais angolano está numa fase ascendente, mas necessita ainda de ultrapassar desafios para poder capitalizar as oportunidades. O primeiro-ministro português reconhece que o aumento do preço dos combustíveis está a pesar nas contas das famílias e das empresas. Luís Montenegro falou aos jornalistas em Nova Iorque, onde está a participar na Assembleia Geral das Nações Unidas.

0: aumento maior do que a taxa média da inflação. Mas nós temos que saber lidar com as duas coisas. Portanto, não é uma contradição, mas é, neste momento, uma realidade que tem duas faces, tem duas vertentes, que são, de facto, diferentes.
1: A guerra no Médio Oriente está no centro da pressão sobre os preços dos combustíveis. Nestas declarações, em Nova Iorque, o primeiro-ministro português defendeu que é preciso aproveitar as iniciativas diplomáticas em curso para tentar pôr fim ao conflito.
0: Isto é um absurdo. Nós estamos todos a ser prejudicados, estamos todos a ser penalizados, estamos todos a contribuir para que o ambiente, a atmosfera social e económica à volta do mundo seja mais pesado e que as dificuldades apareçam na vida das pessoas e na vida das empresas e na vida das instituições e das organizações também. E, portanto, nós temos de apelar aqui a um sentido de responsabilidade geral que integra todos, não deixa ninguém de fora. Aqui não há exceções, somos todos chamados, as partes envolvidas e as partes que podem ter uma intervenção, a dar o nosso contributo. E, portanto, o meu desejo é que se aproveitem todas as iniciativas que estão em curso de restabelecer um memorando de entendimento que possa servir também os interesses das partes conflituantes. É isso que se deseja, deseja-se no Médio Oriente, mas também se deseja já agora na Ucrânia.
1: O primeiro-ministro português a vincar que estamos todos a ser prejudicados pelo conflito no Médio Oriente e a desejar que possa ser restabelecido um memorando de entendimento para pôr fim a este conflito. Ativistas climáticos alertam que os Estados não estão no caminho certo para proteger 30% das terras e dos oceanos. A meta traçada, Carolina Malheiro, é 2030.
2: O compromisso de proteger 30% da natureza até ao final da década faz parte de um acordo internacional que conta com 196 países, mas não com os Estados Unidos. No entanto, segundo o relatório publicado pelas Organizações de Proteção da Natureza, o compromisso não está a ser cumprido com a rapidez necessária. 20% das terras e das águas interiores estão protegidas e este valor poderá subir para 27% até 2030, se os Estados cumprirem o acordo. Mas a proteção dos oceanos está muito aquém dos objetivos, lê-se no relatório. 10% dos oceanos estão protegidos e o valor apenas poderá aumentar para 12% até ao final da década. O relatório refere que o financiamento é um dos principais obstáculos, uma vez que os objetivos exigem investimentos anuais de 100 e 180 mil milhões de dólares. Apesar disso, Brian O'Donnell, diretor da campanha pela natureza, considera o objetivo alcançável.
1: A conclusão surge poucos dias antes da cimeira sobre a biodiversidade, a COP17, que decorre na Arménia entre 19 e 30 do próximo mês.
3: Foram as notícias desta quarta-feira, Jornal das 18 horas na RTP África, com António Simões. Em Portugal já passam 12 minutos das 18 horas, desejo-lhe a continuação de uma muito boa tarde. E vamos à música. Depois das notícias, vamos ficar com Amy Curl. Ana Paula Gomes.

Chama-se Meu Amor Anda Sempre de Barco. É Amy Curl, é o novo trabalho de Amy Curl, aqui acompanhada por André Júlio Turquesa. Daqui a pouco, a visão da África. A concentrar-se naquilo que é notícia hoje na Etiópia, na África do Sul e também em Marrocos.

0: Música de Remna, este Dance and Praise. E junta-se agora a esta emissão José Gonçalves, é a Visão da África desta quarta-feira.
1: A situação interna na Etiópia é suficientemente grave para que a Ethiopian Airways, sempre muito cautelosa, suspenda os seus voos internos de Addis Abeba para a região do Tigré. Isto porque há informações de que um grupo armado ligado à Frente Popular de Libertação do Tigré ocupou o aeroporto principal dessa região etíope. Ora, lembramos que a Frente de Libertação do Tigré constitui agora uma coligação com mais 6 grupos semelhantes, todos eles armados, e que têm como objetivo a derrubada do poder em Addis Abeba. A captura do aeroporto por forças desse movimento significa que pode ter havido confronto ou pelo menos pressão sobre forças do governo federal, que já estavam posicionadas desde há alguns meses na área. De maneira que não só a informação sobre a coligação antigovernamental armada já chamou muito a atenção para riscos da vida política e do conjunto da unidade na Etiópia, agora este facto é mais uma confirmação. Vamos passar para o terreno bancário, constatando então que o Banco de Reserva da África do Sul aumentou a sua taxa de juros. Era esperado porque a inflação também estava a subir e porque os riscos que vêm da conjuntura internacional são riscos já bastante elevados. Ou seja, que tanto o conflito do Golfo Pérsico como o conflito da Ucrânia não dão nenhum sinal de reduzir e ambos têm os seus efeitos de caráter económico, os seus ecos de caráter económico e financeiro, em direção praticamente a todo o mundo. Então, esta decisão do Banco de Reserva é uma medida cautelar que levanta problemas ao crescimento do país porque o crédito fica mais caro, mas combate uma hidra, conforme costumamos dizer, uma hidra chamada inflação. Votação para o Parlamento de Marrocos hoje, 27 partidos, e parece que nenhum vai obter a maioria, como aliás tem acontecido até agora. É provável que o RNI, do atual primeiro-ministro, seja o partido mais votado, e isto levará o rei a designá-lo como primeiro-ministro. Estas eleições chamam muito a atenção no conjunto do Mediterrâneo e dentro do país, naturalmente, por várias razões. É o facto de que são as primeiras eleições depois dos protestos da chamada geração Z. Protestos que foram abafados pela repressão, mas ficou o descontentamento. De forma que a taxa de participação aqui é absolutamente crucial num quadro em que os observadores dizem que os partidos políticos têm perdido muita credibilidade junto ao eleitorado, sobretudo o eleitorado mais jovem. E depois também, atenção em Espanha, se as forças que se tornarem dominantes, não deve haver nenhuma alteração, porque se houver alteração para forças mais radicais as coisas ficam piores, mas é então a posição do Marrocos em relação à Ceuta. Permanece a dúvida se realmente os serviços secretos marroquinos estiveram por trás disso, e o facto é que o conjunto da classe política de Marrocos, com uma ou outra exceção, são favoráveis a este tipo de pressão. Está aí um quadro para acompanharmos ao longo dos próximos dias, embora os resultados das eleições marroquinas sejam dados com uma certa rapidez.

0: E acabou assim, acabou mal esta história contada nesta canção maldita, pobreza, a passagem de Bad Bunny pela tarde da RTP África.
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0: E vamos daqui a pouco acompanhar o Jornal do Esporto, em simultâneo com a RTP Antena 1. No regresso, vamos abrir o espaço de opinião da RTP África para escutarmos hoje a crónica de Tamilton Teixeira.
7: Cabral nunca foi um guerrilheiro, nunca quis fazer guerra apenas para sustentar algum tipo de ego belicista ou algo parecido. A sua luta foi essencialmente para a afirmação do povo soberano da Guiné-Bissau e para a afirmação do Estado guineense perante o mundo, pondo fim ao sistema opressor colonial.
0: Crónica de opinião para escutar daqui a pouco.

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1: Estivemos a recordar Dani Silva. Vamos ficar dentro de instantes em simultâneo com a RTP Antena 1.
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3: Vira o disco e toca o mesmo. Amanhã será CR7 e mais 10. Jorge Jesus garantiu a titularidade do capitão para o jogo diante do País de Gales. Em troca, recebeu elogios do Madeirense. No Sporting é as primeiros jogadores até ao Tutano e depois vender. A tese de Frederico Varandas para ouvir neste jornal. O presidente da Liga quer esclarecimento rápido do caso Luciano Gonçalves e pede calma aos clubes. Torreense venceu na Taça da Europa Feminina. Sporting está a ser goleado na Dinamarca. Ainda a Taça de Portugal em futebol e o Nacional de Handball.
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3: É Cristiano Ronaldo e mais 10. Jorge Jesus vai amanhã fazer a estreia como selecionador nacional diante do País de Gales na primeira jornada da Liga das Nações e não escondeu o jogo quanto ao capitão.
4: Se não acontecer nada de especial, o Cris amanhã vai jogar. De início.
3: Jorge Jesus fala de um símbolo de Portugal que, apesar disso, só joga se o treinador quiser.
4: A preocupação, eu noto em vocês jornalistas, é se o Cris até quando é que vai jogar, se tem condição física para jogar. O Cris é um símbolo de Portugal e da seleção. Perante isto, se tem depois direito a jogar os jogos, isso não é, já não dá esse direito. Isso dá o direito ao treinador.
3: Os aplausos a JJ numa conferência de imprensa que decorreu num auditório onde, além dos jornalistas, estavam também os participantes na Cimeira do Futebol que a Federação está a organizar. Nesta conferência, o novo selecionador nacional também abordou o facto de se estrear e deixa uma garantia. A portuguesa está na ponta da língua. A partir daí, é deixar o sentimento falar mais alto.
4: Vai ser o meu primeiro jogo, como é normal, tenho sentimentos. Sou português, amo o meu país. Não sei como é que me vou sentir quando ouvi o hino nacional, mas uma coisa vos garanto. Sei o hino nacional todo. Isso eu sei. Não é? E, portanto, é uma mistura de sentimentos. Espero que... Mais nada que isso, mais os sentimentos que outra coisa.
3: Jorge Jesus a ser Jorge Jesus aí a garantir que apesar de não mudar muito os jogadores convocados, o futebol a apresentar será diferente do da era Roberto Martínez.
4: O futebol é arte, jogado pelos jogadores e arte por quem treina. O futebol não é uma ciência exata, toda a gente sabe isso, e portanto aqueles que fazem a diferença, como nas outras profissões a criatividade é que faz a diferença, tenho uma forma de olhar para o jogo, não digo que é melhor, não é? Tenho uma forma de olhar para o jogo que é diferente do antigo selecionador e é natural que isso vá permitir que, jogando se calhar os mesmos jogadores, em posições diferentes até que se calhar jogam nos clubes deles, eu sinto que posso criar uma nova dinâmica, uma nova cultura de jogo. E é nisso que eu acredito. Portanto, acredito nos meus jogadores, no meu trabalho.
3: Ao lado do treinador esteve Cristiano Ronaldo, capitão, que foi campeão da Arábia Saudita com JJ. Diz que é a escolha perfeita para o cargo.
5: Acho que foi uma escolha perfeita, pelas características que todos nós sabemos, conhecemos do Mr. Jorge Jesus. O passado é o passado. Volto a repetir, é uma nova era. É um ar diferente, conceitos diferentes, táticas diferentes, um idioma diferente. Por isso, o que mais desejo é que as coisas possam correr da melhor maneira.
3: Bombardeado por perguntas sobre o seu futuro, o jogador do Al Nassr garante não saber quando vai terminar a carreira, mas promete que vai avisar os portugueses e o mundo quando esse momento chegar.
5: Não sei. Eu aprendi uma coisa a partir dos meus 30 e muitos anos, que é vive o momento, não penses no amanhã. E a partir daí foi o que aconteceu na minha vida. Não sei. Dizes-me assim, é possível? É. Bastante provável? É. Mas vai acontecer? Não, não sei.
6: Mas vai avisar os portugueses primeiro antes do jogo?
5: Porque só os portugueses, avisa o mundo. Sou worldwide, não sou só dos portugueses. Avisa sim.
3: Apesar de não apontar uma data para o abandono, o CR7 diz que se for preciso, sai já hoje.
5: Eu posso sair já hoje, não tem problema nenhum. Ou o presidente também. Quando eles não quiserem contar comigo na seleção, eu sou o primeiro em conversa, em conjunta. Quando eu sentir que não estou aqui a fazer nada, que não dou nada dentro de campo, não faça golos, faça um mau ambiente, ou que eles não querem que eu esteja aqui, eu sou o primeiro, eu agarro, não agarro nas minhas botas, que já não agarro na minha mala e vou-me embora.
3: Sobre o jogo, o objetivo é entrar com o pé direito, ainda para mais a jogar num estádio que lhe é especial.
5: E aquilo que eu mais quero é que amanhã possamos entrar com o pé direito, independentemente de ser num estádio do Sporting. Se fosse noutro estádio, o sentimento seria o mesmo, mas terei um sentimento um bocadinho mais especial por ser naquela casa.
3: Após esta conferência de imprensa, a seleção treinou na Cidade do Futebol, um apronto aberto, em parte, à comunicação social e que foi acompanhado pelo jornalista da Antena 1, João Santos Correia.
7: Último treino da equipa das Quinas antes da estreia de Jorge Jesus como novo selecionador. Sessão em que estiveram presentes no relevado todos os convocados e por isso o técnico conta com os 25 jogadores para o arranque destas 4 jornadas da Liga das Nações. Nos 15 minutos abertos à comunicação social, os guarda-redes fizeram um trabalho específico à parte, ao passo que os jogadores de campo se dividiram em 2 jogos do meio antes de iniciarem o aquecimento.
3: Portugal, País de Gales, o arranque de mais uma edição da Liga das Nações, prova que a seleção lusa venceu por 2 vezes em 2019 e 2025. O jogo é às 19h45 de amanhã, tem relato de Paulo Sérgio aqui nas antenas da Rádio Pública. Jogador do Sporting é para espremer e vender. Esta é a tese defendida por Frederico Varandas. O presidente do Sporting esteve esta tarde no Portugal Futebol Summit, organizado pela Federação Portuguesa de Futebol, e num dos painéis do programa explica o que pensa para a gestão de ativos dos Leões.
8: É para espremer até o tutano. Eu, com a visão um bocadinho mais política, mais suave, mas nós temos que entender que o jogador tem os seus objetivos, o jogador tem o seu crescimento e, ao momento, tem o seu fim. E a seguir, o nosso trabalho é agradecer tudo o que eles fizeram, ir lá colocar o nome deles na história, se Deus quiser, como têm colocado vários, como dos melhores da história do Sporting, e a seguir vir buscar outros. Este é o nosso processo, este é o nosso modelo de negócio. Eu não vou estar aqui a enganar os sócios do Sporting, o Sporting pode ter um Vitoriócras 4, 5 anos. Não, não podemos. E se ficarmos é porque alguma coisa correu mal.
3: O líder do Sporting explicou ainda que prefere chegar todos os anos aos quartos de final da Liga dos Campeões do que ganhar a Taça de Portugal.
8: Uma performance esportiva daquela significou 80 milhões de euros ao Sporting. 80 milhões de euros. E eu, enquanto presidente do Sporting, trocaria uns quartos de final da Liga dos Campeões, 80 milhões de euros, sempre por qualquer Taça de Portugal.
3: Declarações de Frederico Varandas num dos painéis da Cimeira do Futebol. Cimeira onde Reinaldo Teixeira, o presidente da Liga de Clubes, disse querer que se esclareça rapidamente o caso Luciano Gonçalves e apelou à calma dos agentes desportivos. O presidente do Conselho de Arbitragem, recorde, está sob a investigação da Polícia Judiciária e o presidente da Liga entende que, a bem de todos, este caso tem de ser esclarecido o mais depressa possível.
9: Conversámos com o Sr. Presidente da Federação, conversámos também numa reunião de direção com o Sr. Presidente do Conselho de Arbitragem, em que, no fundo, o que está a acontecer, que se clarifique, e o que a Liga pode e pede é que haja urgência e rapidez na apreciação e que se clarifique o que há para clarificar, mas também pedimos aos nossos agentes esportivos que haja tranquilidade, que há para esclarecer, que se esclareça, que se clarifique, queremos paz total, queremos transparência total, e diria isto, se alguém tem que ser penalizado, que seja, mas também se alguém cria ruído ou não há razão para haver ruído, que também seja penalizado.
3: Durante a Cimeira, o presidente da Liga de Clubes não fugiu ao tema quente das arbitragens para sair em defesa dos homens do apito.
9: Se nós formos fazer, digamos, um acompanhamento ou uma análise detalhada do desempenho de cada agente desportivo, se calhar será justo dizermos assim, quem menos falha são os árbitros. Se eu medir que um jogador tem que fazer passos, tem que cortar, tem que fazer boas defesas, tem que marcar golos, e o árbitro tem que acertar, diria que todos falham, como eu também falho na minha função. E por isso quero dizer que tenho a maior confiança na nossa arbitragem.
3: A confiança de Reinaldo Teixeira, o presidente da Liga de Clubes. No futebol feminino, hoje é dia de Taça da Europa. O Sporting joga esta hora na Dinamarca, diante do Brøndby. Nesta altura, a 5 minutos do final do encontro, Brøndby 4, Sporting 1. O gol das Leões foi apontado pela madeirense Thelma Encarnação. Também para esta prova, ao final da manhã de hoje, o Torriense bateu as ucranianas do Metalist Kharkiv por 2-1, com os golos de equipa portuguesa a serem apontados por Jani Lakip, num jogo que decorreu em Chișinău, na Moldávia. A segunda mão da eliminatória joga-se a 1 de outubro e em Torres Vedras, às 8 da noite. A formação do Oeste está perto dos oitavos de final desta competição. Na Taça de Portugal está a ser sorteada nesta altura a terceira eliminatória da competição, já com alguns jogos. Alpendurada, Casa Pia, Salgueiros, Estoril, Alcustense Marítimo, Tondela, Alverca, Paredes, Famalicão, Bolonenses, Aroca, Fazendense, Estrela da Amadora, Mafra, Santa Clara, União de Santarém, Gil Vicente, Avechade, Moreirense e Lamelas. Vitória de Guimarães acaba de ser também o jogo entre o Loletano e o Rio Ave. O quadro total de jogos será dado mais à frente na emissão da Antena 1. Recordo que neste sorteio não estão ainda equipas como o Futebol Clube do Porto, o Sporting, o Benfica, o Torriense e o Braga, que são representantes portugueses nas competições europeias. A fechar, o Nacional de Handball. Hoje há 6 jogos, desde as 5 da tarde, que se joga o Marítimo Póvoa Handball. O jogo terminou há instantes, vitória dos insulares por 1 golo, 38-37, havia 7 golos de vantagem para o Marítimo ao intervalo, mas na segunda parte o Póvoa conseguiu equilibrar a partida, perdendo só por 1 golo. Ainda hoje, às 8 horas, haverá um ABC Ginásio de Santo Tirso, Vitória de Guimarães, Águas Santas e Belenenses Sporting. Meia hora mais tarde, o Benfica recebe a Artística de Avanca e a partir das 9, a Associação Desportiva dos Carvalhos vai receber o Futebol Clube do Porto.
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1: E agora 15 minutos e meio antes das 19 horas em Portugal, abrimos o espaço de opinião da RTP África hoje. Escutamos Tamilton Teixeira.
11: Independência, para fazer o quê? Esta questão foi posta ao Amílcar Cabral no decorrer da luta armada de libertação nacional pela imprensa francófona. A resposta de Cabral, em resumo, foi: a independência é para sermos nós mesmos, com tudo o que nos caracteriza enquanto povo africano, mas em igualdade com todos os outros povos do mundo. Em várias ocasiões, chegou mesmo a dizer: se não fosse discriminação, ignorância, violência, etc., não se teria razões para fazer a guerra de independência. Cabral nunca foi um guerrilheiro, nunca quis fazer guerra apenas para sustentar algum tipo de ego belicista ou algo parecido. A sua luta foi essencialmente para a afirmação do povo soberano da Guiné-Bissau e para a afirmação do Estado guineense perante o mundo, pondo fim ao sistema opressor colonial. Uma luta, como escreveu na Arma de Teoria, para que a Guiné-Bissau deixe de ser um simples corredor entre Senegal e Guiné-Conakry. Uma luta para mostrar ao mundo que somos gente com dignidade. Ainda para Cabral, também é uma luta contra as fraquezas da nossa própria cultura. Expulsar o colonialismo nunca foi o fim último para Cabral. Nunca. Dizia: nós não confundimos exploração com fator cor de pele. É que não queremos mais exploração na Guiné, pois se amanhã houver alguém dentre nós que queira explorar o nosso povo, é isso mesmo que não vamos aceitar. 53 anos do Estado Independente da Guiné-Bissau, o que se fez afinal? A melhor maneira e forma de analisar o Estado guineense é voltar aos discursos, ideias e pensamentos que fundaram o Estado, o que foi justificado como motivo para a guerra. Por que razão a guerra? Após este exercício, podemos voltar a perguntar: estamos de acordo e aceitamos o estado das coisas? A situação das crianças, das mulheres, jovens, idosos, a situação da agricultura, saúde e segurança, como está? É preciso uma reflexão profunda entre os guineenses. Que lugar hoje Guiné-Bissau ocupa no mundo? 60% dos guineenses têm menos de 25 anos de idade. A média dos guineenses tem 19 anos. O que liga hoje aqui a juventude guineense com o passado que lhes legou o Estado? A questão não é retórica, mas seria interessante saber. A juventude guineense se vê e se revê no estado atual das coisas, perante o estado das coisas, perguntamos o que celebrar nestes 53 anos da independência.

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1: Crioula Mar Freitas e Dino de Santiago, depois de Eneida Marta. A música vai continuar logo depois de conhecermos mais uma grande figura da África com Ângela Coutinho.

0: Saif bin Sultan foi imam ou líder político-religioso de Oman entre 1692 e 1711. Ficou conhecido pelas guerras que levou a cabo contra os portugueses na costa da África Oriental e por ter dominado Zanzibar. Saif bin Sultan faleceu em 1711.
1: Para fechar a hora, trago uma voz de Moçambique, Rádio Ali, leva-nos até muito perto da hora certa, depois do Jornal das 19 horas, já sabe, há Noites Tropicais.

0: São 19 horas em Portugal e Angola, 18 horas na Guiné-Bissau e São Tomé e Príncipe, 17 horas em Cabo Verde, já são 8 da noite em Moçambique. Agora os títulos da atualidade.
1: A guerra voltou à Etiópia, o aeroporto da região do Tigré foi ocupado, a sede do PIGC foi invadida esta tarde pela polícia e o símbolo do partido foi retirado. O Irã recebeu uma proposta dos Estados Unidos para acabar com a guerra.
0: Esta quarta-feira, temperaturas de 28 graus em Bissau, 23 graus em Luanda e 27 em São Tomé. O Jornal das 7 da tarde, na RTP África, tem edição do jornalista António Simões.
1: As forças das autoridades rebeldes do Tigré assumiram esta quarta-feira o controle dos aeroportos desse estado regional e enfrentam o Exército Federal Etíope, nomeadamente no estado vizinho de Afar, fazendo ressurgir o espectro de uma nova guerra em grande escala no norte da Etiópia. Em declarações à jornalista Cristina Magalhães, o investigador do Centro de Estudos Internacionais dos QT, em Lisboa, Eugénio Costa Almeida, antevê três possíveis cenários na Etiópia.
2: Tudo vai depender daquilo que, a Etiópia decidir, dois, do que a Etiópia pedir ou não ajuda à União Africana, três, do que o Conselho de Paz e Segurança da União Africana decidir em termos de apoio contra ou não das forças populares da libertação do Tigré. Portanto, são esses três pormenores que vai definir como é que isto vai desenvolver.
1: Na análise que faz a este conflito etíope, o professor Eugénio Costa Almeida acredita que a União Africana poderá intervir. E explica porquê.
2: Tendo em conta que a guerra de 2022 criou cerca de 600 mil refugiados, mais dezenas de milhares de vítimas mortais e feridas, e tendo em conta que Addis Abeba é a capital da União Africana, eu não me surpreenderia que a arquitetura, paz e segurança da União Africana interviesse neste conflito de imediato. Até porque a África tem muitos conflitos. Já basta o conflito dos Grandes Lagos, já basta o conflito dos países do Sahel, já basta os conflitos de Moçambique, que, sendo importantes, este pode se tornar muito importante. Porque se a Eritreia também estiver por detrás, não será só a Eritreia. Do outro lado estão os Hutus. E os Hutus são apoiantes dos eritreus. E vice-versa.
1: As forças das autoridades rebeldes do Tigré assumiram esta quarta-feira o controle dos aeroportos desse estado regional e enfrentam o Exército Federal Etíope. As crises e conflitos de cariz étnico e militar em África devem ser resolvidos pelos estados do continente. Estes assuntos estão na agenda da 4ª Bienal da Paz, que se realiza nos dias 22 e 23 de outubro em Luanda. O encontro promovido pelo Executivo angolano, com o apoio da União Africana, Unesco e outras organizações internacionais. A ideia de soluções africanas para as crises regionais é defendida pelo presidente do Centro de Debates de Angola, Agostinho Sicato.
3: Para os casos concretos dos Estados africanos, a solução africana é sempre a melhor via. Nós temos exemplos de países africanos que tiveram intervenção de troicas, intervenção de outros estados, no sentido de encontrar a paz, até mesmo das próprias Nações Unidas, mas no final de tudo valeu a diplomacia interna. E porquê? Porque a diplomacia interna conhece melhor os problemas locais.
1: O politólogo angolano Agostinho Sicato dá como exemplo a mediação do conflito entre o exército da RDC e os rebeldes do M23, que são apoiados por tropas de Ruanda, que têm como epicentro as províncias do Kivu do Sul e do Norte.
3: Eu digo, um caso congolês, por exemplo, o problema deve ser regional. O problema deve ser mais entre os estados que circundam a República Democrática do Congo. Estes vivem diretamente os conflitos do Congo e são os primeiros a sofrerem consequências. Portanto, falo do Congo, poderia falar da República Centro-Africana, do Chad, da Guiné-Bissau, dentre outros vários estados, do Mali, entre outros, que precisam de uma intervenção, de um ente. Um ente, poderíamos dizer, um ente interestatal. Este ente seria essencialmente a União Africana, mas a União Africana perdeu as suas competências, perdeu as capacidades.
1: Além da prevenção e resolução de conflitos, a 4ª Bienal da Paz, que vai decorrer em outubro em Luanda, vai debater também o reforço das políticas públicas da água e no âmbito da cooperação entre os Estados do continente. Um grupo de agentes da Polícia Guineense arrombou esta tarde as portas da sede do PIGC, situada nas imediações do Palácio da República, na capital guineense. Segundo uma fonte contactada pela RDP África, os agentes permanecem no interior das instalações enquanto outros polícias cercam as imediações da sede. O símbolo do partido foi retirado e foi substituído por uma placa que diz Património do Estado. A intervenção ocorre uma semana depois do comando militar, que assumiu o controle do poder na sequência do golpe de Estado, ter dado um prazo de 7 dias aos partidos políticos, cujas sedes se encontram a menos de 500 metros de instituições públicas e hospitais. Uma fonte do PIGC disse à rádio RTP África não compreender a decisão de arrombar as portas da sede, alegando que as chaves das instalações se encontram na posse do Ministério do Interior desde o encerramento da sede. O Irão recebeu uma proposta dos Estados Unidos para acabar com a guerra. Irão e Estados Unidos negociam em Nova Iorque com a Assembleia Geral da ONU como pano de fundo, negociações em paralelo com o encontro das Nações Unidas. O jornalista Sérgio Infante, a acompanhar estas negociações, diz que neste momento o Irão tem nas mãos uma proposta dos Estados Unidos que já leu e respondeu.
4: Já teve essa proposta, já analisou e já respondeu. Já comunicou mesmo as condições para retomar as negociações diplomáticas aos Estados Unidos. As condições transmitidas através de um mediador do Qatar incluíam a aceitação de uma rota segura no Estreito de Hormuz, com base no acordo a que o Irão chegou com Oman, o fim das medidas dos Estados Unidos contra o Irão, incluindo a guerra, o terrorismo económico e o bloqueio naval. São estas as propostas iranianas apresentadas à diplomacia norte-americana. E com as negociações a prosseguir em paralelo com a Assembleia Geral das Nações Unidas, o presidente do Irão traçou as linhas vermelhas, garantindo que o país nunca curvará a cabeça ou ficará de joelhos perante as sanções ou as ameaças norte-americanas. Massoud Pezeshkian confirma que há disponibilidade para negociar, mas sem qualquer tipo de pressão.
5: O Sr. Trump e aqueles que nos tentam intimidar precisam de compreender que estamos prontos para o diálogo, a diplomacia e as negociações, sem aceitar a linguagem da força.
4: E neste discurso na Assembleia das Nações Unidas, o presidente iraniano não esqueceu a Palestina, classificou a situação atual como uma ferida aberta na consciência da comunidade internacional e avisou que não haverá paz no Médio Oriente sem justiça para os palestinianos.
5: Uma paz duradoura no Médio Oriente é impossível sem justiça para a Palestina.
4: Sempre de dedo em riste, Massoud Pezeshkian assegurou que o Irão não vai permitir que os Estados Unidos

0: portuguesa, cada empresa portuguesa, cada instituição portuguesa e organização estão a sofrer na pele um aumento que não tem razão de ser do custo dos combustíveis, mas que, de forma direta, as pessoas sentem quando vão a um posto de abastecimento e, de forma indireta, também sentem porque alguns produtos, em particular, produtos essenciais, que estão muito ligados também ao custo do transporte, estão a ter um aumento maior do que a taxa média da inflação. Mas nós temos que saber lidar com as duas coisas. Portanto, não é uma contradição, mas é, neste momento, uma realidade que tem duas faces, tem duas vertentes que são, de facto, diferentes.
1: A guerra no Médio Oriente está no centro da pressão sobre os preços dos combustíveis. Nestas declarações em Nova Iorque, o primeiro-ministro português defendeu que é preciso aproveitar as iniciativas diplomáticas em curso para tentar pôr fim ao conflito.
0: Isto é um absurdo. Nós estamos todos a ser prejudicados, estamos todos a ser penalizados, estamos todos a contribuir para que o ambiente, a atmosfera social e económica à volta do mundo seja mais pesado e que as dificuldades apareçam na vida das pessoas e na vida das empresas e na vida das instituições e das organizações também. E, portanto, nós temos de apelar aqui a um sentido de responsabilidade geral que integra todos, não deixa ninguém de fora. Aqui não há exceções, somos todos chamados, as partes envolvidas e as partes que podem ter uma intervenção, a dar o nosso contributo. E, portanto, o meu desejo é que se aproveitem todas as iniciativas que estão em curso de restabelecer um memorando de entendimento que possa servir também os interesses das partes conflituantes. É isso que se deseja, deseja-se no Médio Oriente, mas também se deseja já agora na Ucrânia.
1: O primeiro-ministro português a vincar que estamos todos a ser prejudicados pelo conflito no Médio Oriente e a desejar que possa ser restabelecido um memorando de entendimento para pôr fim ao conflito.
2: Foram as notícias na RTP África com António Simões. Informações em permanência em africa.rtp.pt. Vem aí a primeira hora das noites tropicais, logo a abrir com Amarildo ao lado de Cisa no single Vai.
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0: Boa noite, sejam bem-vindos aos momentos iniciais das Noites Tropicais. É aqui onde passam as novidades musicais do continente africano. A união entre Amarildo e Cisa no single Vai trouxe um encontro marcante de talentos dentro dos ritmos quentes do Zouk, Kizomba e da música lusófona. A seguir vou trazer os sons do DJ Malvado, é uma das maiores referências da música eletrónica e africana em Angola e no espaço lusófono. O tema Bien, Bien, Bien, Bien é um dos grandes êxitos da sua discografia, servindo como um exemplo perfeito da sua identidade sonora.
1: Olá, eu sou o DJ Malvado e estou com Carlos Pedro nas Noites Tropicais.
0: A faixa apresentou Bien Bien numa base contagiante de Afro House, marcada por percussões africanas e vocalizações hipnóticas que deram o nome ao tema.

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0: O artista angolano Ailson Paixão está a viver uma nova fase na sua carreira com o lançamento do novo single Karma. A faixa surge assim não apenas como uma nova música, mas como um ponto de viragem artístico. Aponta para uma narrativa de consequências, relações e recomeços. Já a seguir vem aí Yola Araújo. Ela tem um plano B para ouvirmos nas noites tropicais.
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Viola Araújo é uma das vozes femininas de referência da música angolana, com uma carreira iniciada no final dos anos 90. A sua sonoridade passa por géneros como kizomba, semba, soul, zouk e R&B. Recentemente, Viola Araújo apresentou Plano B, faixa integrada no álbum Hitmaker, lançado este ano. O disco reúne 11 músicas e explora diferentes sonoridades, incluindo amapiano, afro, R&B, zouk, guerozouk e compá, mostrando a intenção da artista de dialogar tanto com o público angolano como o mercado lusófono. Plano B ganhou destaque entre as faixas do novo projeto e está disponível nas plataformas digitais. A próxima convidada chama-se Soraya Tavares, é uma talentosa atriz, cantora e compositora luso-cabo-verdiana que tem conquistado um espaço de grande destaque no panorama cultural lusófono. Nascida em Lisboa e com uma forte ligação familiar e afetiva a Cabo Verde, ela funde com naturalidade as suas duas identidades através da arte. Tequimanche marca um momento de libertação e maturidade na sua carreira musical. A canção combina influências de afro, R&B e pop, criando um ritmo quente e dançável.

Cabo Bay é o mais recente single do artista Benjamin. A faixa carrega forte identidade da música contemporânea de Cabo Verde, com uma sonoridade moderna. O título traduz um apelo emocional clássico de amor e apego, focado no medo da partida da pessoa amada. Benjamin explora nas suas músicas a vertente do zouk e kizomba, passada moderna, ritmos mais associados à dança e à expressão de sentimentos profundos. Vem aí o cantor e compositor Condela. É uma das novas promessas da música da Tanzânia. Ele destaca-se na nova geração da música da África Oriental pela sua voz marcante e pela habilidade a tocar guitarra. O seu estilo musical mistura o tradicional bongo flava tanzaniano com o afrofusion e influências árabes, indianas e latinas. O single Rara é uma canção de amor romântica cantada em língua swahili.

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1: Deixamos para trás Jim Rama e D&D com o tema Bouger. Agora avançamos ao encontro de Harry de Bola. Tem música nova, chama-se O Moelé. Está disponível em todas as plataformas digitais.

0: Música nova de Thierry Cam, chama-se Te Amo. Agora vamos até as Ilhas Maravilhosas de São Tomé e Príncipe com Aragão para ouvir esta música fabulosa. Chama-se A Janela.
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1: Estamos praticamente no fecho da primeira hora das Noites Tropicais. Vamos sair com Mr. Jack para ouvirmos Minha Sedução. É um artista angolano que tem lançado vários singles nas plataformas digitais. A produção musical tem a assinatura de Yeye, também ele angolano. Hora certa, atualizamos toda a informação. Depois eu, Carlos Pedro, vou regressar com as novidades musicais dos quatro cantos do mundo. Até já.

0: Muito boa noite, são 20 horas em Portugal e Angola, 19 na Guiné-Bissau e São Tomé e Príncipe, 18 horas em Cabo Verde, já são 21 horas em Moçambique. As notícias na RTP África com a edição do jornalista António Simões.
1: As forças das autoridades rebeldes do Tigré assumiram esta quarta-feira o controle dos aeroportos desse estado regional e enfrentam o exército federal etíope, nomeadamente no estado vizinho de Afar, fazendo ressurgir o espectro de uma nova guerra em grande escala no norte da Etiópia. Em declarações à jornalista Cristina Magalhães, o investigador do Centro de Estudos Internacionais do Escuté, em Lisboa, Eugênio Costa Almeida, antevê três possíveis cenários na Etiópia.
2: Tudo vai depender daquilo que, a Etiópia decidir, dois, do que a Etiópia pedir ou não ajuda à União Africana, três, do que o Conselho de Paz e Segurança da União Africana decidir em termos de apoio contra ou não das forças populares da libertação do Tigré. Portanto, são esses três pormenores que vai definir como é que isto vai desenvolver.
1: Na análise que faz ao conflito etíope, o professor Eugênio Costa Almeida acredita que a União Africana poderá intervir e explica porquê.
2: Tendo em conta que a guerra de 2022 criou cerca de 600 mil refugiados, mais dezenas de milhares de vítimas mortais e feridas, e tendo em conta que Addis Abeba é a capital da União Africana, eu não me surpreenderia que a arquitetura, paz e segurança da União Africana interviesse neste conflito de imediato. Até porque a África tem muitos conflitos. Já basta o conflito dos Grandes Lagos, já basta o conflito dos países do Sahel, já basta os conflitos de Moçambique, que, sendo importantes, este pode se tornar muito importante. Porque se a Eritreia também estiver por detrás, não será só a Eritreia. Do outro lado estão os Hutus. E os Hutus são apoiantes dos eritreus. E vice-versa.
1: As forças das autoridades rebeldes do Tigré assumiram nesta quarta-feira o controle dos aeroportos desse estado regional e enfrentam o exército federal etíope. As crises e conflitos de cariz étnico e militar em África devem ser resolvidas pelos estados do continente. Estes assuntos estão na agenda da 4ª Bienal da Paz, que se realiza nos dias 22 e 23 de outubro em Luanda. O encontro promovido pelo Executivo angolano, com o apoio da União Africana, Unesco e outras organizações internacionais. A ideia de soluções africanas para as crises regionais é defendida pelo presidente do Centro de Debates de Angola, Agostinho Sicato.
3: Para os casos concretos dos Estados africanos, a solução africana é sempre a melhor via. Nós temos exemplos de países africanos que tiveram intervenção de troicas, intervenção de outros estados, no sentido de encontrar a paz, até mesmo das próprias Nações Unidas, mas no final de tudo valeu a diplomacia interna. E por quê? Porque a diplomacia interna conhece melhor os problemas locais.
1: Além da prevenção e resolução de conflitos, a 4ª Bienal da Paz, que vai decorrer em outubro em Luanda, vai debater também o reforço das políticas públicas da água no âmbito da cooperação entre os Estados do continente. Um grupo de agentes da polícia arrombou esta tarde as portas da sede do PIGC, situada nas imediações do Palácio da República em Bissau. Segundo uma fonte contactada pela rádio RTP África, os agentes permanecem no interior das instalações, enquanto outros polícias cercaram as imediações da sede. O símbolo do partido foi retirado e foi substituído por uma placa que diz Património do Estado. A intervenção ocorre uma semana depois do comando militar, que assumiu o controle do poder na sequência do golpe de Estado, ter dado um prazo de 7 dias aos partidos políticos, cujas sedes se encontram a menos de 500 metros de instituições públicas e hospitais, que fossem retiradas. Os deputados do Partido Podemos renunciaram a partir de hoje ao uso de serviços de saúde privados para passarem a utilizar os hospitais públicos. A decisão foi anunciada pelo chefe da bancada parlamentar da principal força política da oposição em Moçambique, Evandro Massinga, que explica o que se pretende.
4: Nós, como deputados, eu como deputado, vamos passar a fazer uso destes serviços públicos de saúde, porque queremos que o nível de qualidade de atendimento de serviços hospitalares que nós queremos seja também beneficiado ao povo.
1: Ivandro Massingo diz ainda que o Podemos vai propor que o setor da saúde beneficie de mais financiamentos públicos.
4: Propor como parlamentares que o setor da saúde seja, no mínimo, o segundo mais financiado para, com vista a isso, suprir com as dificuldades do setor da saúde. Nós acreditamos que, se todos trabalharmos juntos, os deputados e os membros do governo, a todos os níveis, não só trabalharmos juntos, como também fazermos uso dos serviços hospitalares nacionais, nós mesmo faremos pressão para que estes serviços sejam os melhores e de maior qualidade, até mesmo a nível da região.
1: Ivandro Massingo falava hoje durante a visita de inspeção que a bancada parlamentar do Partido Podemos realizou ao Hospital Geral José Macam, na cidade de Maputo, onde o diretor clínico desta unidade sanitária deu conta da falta de fármacos, mas também de problemas associados ao mau atendimento e cobranças ilícitas.
0: Foram as notícias na RTP África com António Simões. Informações em permanência em africa.rtp.pt. Vamos dar início à segunda hora das Noites Tropicais, para começar com Inês Raquel, do Burundi.
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Boa noite, mais uma vez bem-vindos. Estamos a bordo de mais uma emissão, de mais uma viagem com as novidades do continente africano na segunda hora das noites tropicais. De várias latitudes, chegam canções e com elas vários ritmos e sons da dança. Descolamos com a colaboração entre Inês Raquel, do Burundi, e Moko Genius, da Tanzânia, no single Dudu. Representa uma interessante fusão de culturas e estilos musicais no panorama da música afropop e tropical. A palavra Dudu é uma expressão carinhosa muito comum em crioulo e francês, muito utilizada no género zouk e na música afro-caribenha. Vamos ao encontro de Kuza, é um aclamado cantor, compositor e músico da Tanzânia, sendo uma das vozes mais marcantes da nova geração do género bongo flava e afropop na África Oriental. A faixa Sijawi Pendua, que em sua ilha significa nunca fui amado ou nunca me amaram assim, tornou-se um dos grandes sucessos da carreira de Kuza. É uma balada romântica e emotiva onde o artista canta sobre encontrar um amor tão genuíno e profundo que o faz sentir algo inédito, superando desilusões do passado.

Ele chama-se Mito Chocolatinho, é um cantor e compositor moçambicano focado em géneros musicais como a marrabenta, kizomba, panza e ritmos afro. Vamos ouvir Perfeição, que faz parte do seu primeiro álbum de estúdio intitulado Primogênito. Para trás ficaram os sons de Milagre Maravilha, um cantor moçambicano originário da cidade da Beira, na província de Sofala. Ganhou visibilidade ao participar em programas televisivos de grande audiência em Moçambique. Milagre Maravilha lançou o EP intitulado Solaca, com 4 faixas. A próxima convidada das Noites Tropicais chama-se Luqui, é uma cantora e compositora moçambicana que se estabeleceu como uma das grandes vozes em ascensão da nova geração musical de Moçambique. Natural da província de Cabo Delgado, Luqui lançou recentemente o single Senhora. O tema fala sobre um amor impossível entre o empregado doméstico e a sua senhora. O empregado acabou por se apaixonar pela senhora e não aguenta mais ver a sua senhora ser maltratada por outro homem. Fica complicado.

0: Bia Ferreira apresenta em estreia absoluta A Méfrica, um espetáculo imperdível. 3 de outubro, no Teatro São Luís, em Lisboa. 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
3: O cantor moçambicano Azé Kinera lançou recentemente o single Tetemela, que conta com a colaboração da cantora Luki. O tema combina as vozes de dois artistas muito criativos num ritmo envolvente, característico do Afrozouk, consolidando a presença de ambos na cena musical moçambicana.

Primeiro estivemos com os sons de Lucas Seb com Carton Rouge. Este é o artista Greg Soul. É um cantor, compositor e produtor musical multi-instrumentista, originário da Martinica. Criado nos subúrbios de Paris, ele destaca-se na cena musical francófona e caribenha, combinando ritmos como compás, hook e sonoridades urbanas. Greg lançou o single Parfait Yon Pa, que consolida a identidade de Greg Soul como um dos nomes emergentes do compás e zouk contemporâneo. É tempo para ouvir Fela Oly Di, é DJ e produtor, influente no movimento amapiano na África do Sul. Fela Oly Di ganhou enorme destaque na indústria pela sua capacidade de inovação, sendo crucial na evolução do género Sija dentro do amapiano. Estamos a ouvir Youtuba, já está disponível nas plataformas digitais e contou com a colaboração da artista Mikey Ndovulu.

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duas vozes das Ilhas Maravilhosas de São Tomé e Príncipe. Este é Bill Lima, aqui com Querida Mãe. Para trás ficou Lindex com um Sorriso Resgatado. Ambas músicas novas que estão disponíveis nas plataformas digitais. Vem aí o Gloriano Capella, ao lado de Luciana Mobulo, 100%, para ouvirmos Saudades.

São duas figuras da música africana. Floriano Capella, ao lado de Luciana Sampson, uma das grandes referências da música do Congo Democrático. Atualmente está radicado em Angola, já há alguns anos reside em Angola e continua, de facto, a fazer muito sucesso e a ser solicitado por outros artistas que querem gravar com Luciana Sampson. Ele que, para além de Kizombas, também nos habituou a ouvirmos o Afrozouk e, claro, está o Sukus, esse Sukus que continua a fazer muito sucesso nas pistas de dança de todo o mundo. Estamos praticamente no fecho das noites tropicais, de resto, estamos sempre juntos de segunda a sexta-feira, entre as 19 e as 21 horas. Já sabem que é aqui onde param todas as novidades musicais de todos os cantos do mundo, principalmente dos países africanos de expressão portuguesa. Vamos até ao fim com o artista angolano Serginho Simões, que lançou recentemente um novo single intitulado Ingratidão, que aborda temas emocionais fortes, como a falta de reconhecimento, sentimentos de desilusão e relações interpessoais marcadas por emoções intensas. Algo que é um tema comum em muitos trabalhos musicais ligados ao amor e à experiência da vida. À hora certa, atualizamos toda a informação. Depois vem aí João Pedro Martins com a linha africana. Da minha parte, Carlos Pedro, é tudo. Fiquem bem, sejam felizes. Boa noite. Tchau, tchau. Fui!

0: 21 horas em Portugal e em Angola, 20 na Guiné-Bissau e em São Tomé e Príncipe, 19 em Cabo Verde, 22 em Moçambique. Títulos da atualidade a esta hora.
1: Boa noite. Conflitos étnicos e militares em África resultam sobretudo das assimetrias regionais locais e da pobreza. A posição sublinhada pelo presidente do Centro de Debates de Angola para ouvir mais adiante neste jornal. Até fevereiro do próximo ano, o poderoso fenómeno meteorológico El Niño, atualmente em curso, poderá causar 451 mil mortes adicionais relacionadas com o calor em todo o mundo.
0: O desenvolvimento destas e de outras notícias com edição de Jerónimo Muniz.
1: Na Assembleia Geral das Nações Unidas em Nova Iorque, há pouco foi a vez do presidente da Ucrânia dirigir-se aos líderes mundiais. Zelensky centrou-se nos esforços diplomáticos para pôr fim à guerra. Jornalista Sérgio Infante.
2: Volodymyr Zelensky não acredita na boa vontade do presidente da Rússia para discutir a paz. Vladimir Putin já disse estar disponível para reunir e conversar, mas o presidente da Ucrânia avisou que esta é uma tática para ganhar tempo até estar preparado para uma nova ofensiva. Zelensky voltou a avisar que não aceita ceder território para obter um acordo e elogiou a reunião de ontem com Donald Trump e, perante a comunidade internacional, pediu para pressionar em Moscovo a negociar.
3: Precisamos da diplomacia e precisamos de mais persistência para fechar os espaços em branco.
2: Nesta pressão sobre a Rússia, o presidente ucraniano acrescentou mais dois fatores, uma posição firme da ONU e a entrega permanente de meios de defesa a Kiev. E numa altura em que o debate sobre a inteligência artificial marca presença nesta Assembleia Geral das Nações Unidas, Zelensky alertou para o perigo de faltar pouco tempo para chegar ao campo de batalha.
3: No próximo ano já vai existir a possibilidade de que a inteligência artificial substitua certas pessoas nas decisões no campo de batalha. E nós precisamos de paz antes de chegar a este ponto.
2: O presidente ucraniano denunciou ainda a ofensiva em curso, com a Rússia a bombardear sistematicamente o sistema elétrico da Ucrânia, com o objetivo de deixar milhões de civis sem luz e calor durante o inverno. Alertou também que os ataques perto de centrais nucleares representam uma ameaça direta de desastre nuclear para toda a Europa.
1: Ainda esta noite aguarda-se o discurso do presidente de Moçambique, Daniel Chapo, e para amanhã está previsto o discurso do primeiro-ministro de Portugal, Luís Montenegro. Em Israel, a Comissão Eleitoral excluiu os principais partidos árabes candidatos às eleições legislativas de 27 de outubro. A decisão tem ainda de ser validada pelo Supremo Tribunal Israelita, que em eleições anteriores anulou os pedidos de desqualificação destas forças políticas e acabou por permitir que concorressem. A Comissão Eleitoral, sobretudo composta por movimentos próximos a Benjamin Netanyahu, decidiu excluir da corrida eleitoral o partido Lista Árabe Unida e ainda a Lista Conjunta, coligação de três partidos árabes em Israel. Na explicação para a rejeição, a Comissão Eleitoral justifica que estes partidos negam a existência do Estado israelita enquanto Estado judeu e democrático e apoiam a luta armada contra Israel. Os eleitores marroquinos votaram hoje para as legislativas num ambiente dominado por preocupações com o poder de compra, o emprego e as desigualdades. José Gonçalves.
4: Votação para o Parlamento de Marrocos, 27 partidos, e parece que nenhum vai obter a maioria, como aliás tem acontecido até agora. É provável que o RNI, do atual primeiro-ministro, seja o partido mais votado, e isto levará o rei a designá-lo como o primeiro-ministro. Estas eleições chamam muito a atenção no conjunto do Mediterrâneo e dentro do país, naturalmente, por várias razões. O facto de que são as primeiras eleições depois dos protestos da chamada geração Z. Protestos que foram abafados pela repressão, mas ficou o descontentamento. De forma que a taxa de participação aqui é absolutamente crucial num quadro em que os observadores dizem que os partidos políticos têm perdido muita credibilidade junto ao eleitorado, sobretudo o eleitorado mais jovem. E depois também, atenção em Espanha, se as forças que se tornarem dominantes não deve haver nenhuma alteração, porque se houver alteração para forças mais radicais as coisas ficam piores, mas é então a posição do Marrocos em relação a Ceuta. Permanece a dúvida se realmente os serviços secretos marroquinos estiveram por trás disso, e o facto é que o conjunto da classe política de Marrocos, com uma ou outra exceção, são favoráveis.

0: este tipo de pressão.
1: Cerca de 16 milhões de pessoas por ano, dos 36 milhões de habitantes, foram chamados a votar para eleger os 395 deputados do Parlamento marroquino. Os conflitos étnicos e militares em África resultam, sobretudo, das assimetrias regionais, locais da pobreza, posição sublinhada pelo presidente do Centro de Debates de Angola, hoje, à Rádio RTP África, Agostinho Cicato, questionado sobre a importância da prevenção de conflitos no continente africano, destaca que é possível se os fatores que sustentam as crises militares e de cariz étnico forem estancados antecipadamente.
2: E isto passa necessariamente por proporcionar condições de vida às populações, reduzir taxa de pobreza, seria o primeiro passo a dar. Outro sim era evitarem-se as assimetrias. As assimetrias regionais, as assimetrias locais, trazem sempre consigo sentimentos de revolta.
1: Quanto à mediação dos conflitos no continente africano, feita de forma partilhada com estados de outros blocos regionais, essa é uma solução descartada pelo presidente do Centro de Debates de Angola. O politólogo Agostinho Cicato explica porquê.
2: Porque dependendo de outros blocos, dependendo de outras organizações internacionais, os estados africanos continuarão sempre a mercê de interesses. Porque, diga-se em boa verdade, nesses conflitos há sempre vontades outras. E vontades outras que nem sempre refletem o desejo dos africanos. Portanto, a solução africana seria melhor.
1: A prevenção, mediação e a resolução de conflitos em África e o reforço das políticas públicas da água no quadro da cooperação entre Estados do continente são temas da agenda da 4ª Bienal da Paz, que vai decorrer nos dias 22 e 23 de outubro em Luanda. As forças das autoridades rebeldes do Tigré assumiram esta quarta-feira o controlo dos aeroportos desse Estado regional e enfrentam o Exército Federal Etíope, nomeadamente no estado vizinho de Afar, fazendo ressurgir o espectro de uma nova guerra em grande escala no norte da Etiópia. Em declarações à jornalista Cristina Magalhães, o investigador do Centro de Estudos Internacionais do Esquité, em Lisboa, Eugênio Costa Almeida, antevê três possíveis cenários na Etiópia.
3: Tudo vai depender daquilo que, a Etiópia decidir, dois, do que a Etiópia pedir ou não ajuda à União Africana, três, do que o Conselho de Paz e Segurança da União Africana decidir em termos de apoio contra ou não das forças populares da libertação do Tigré. Portanto, são esses três pormenores que vai definir como é que isto vai desenvolver.
1: Na análise que faz ao conflito etíope, o professor Eugênio Costa Almeida acredita que a União Africana poderá intervir e explica porquê.
3: Tendo em conta que a guerra de 2022 criou cerca de 600 mil refugiados, mais dezenas de milhares de vítimas mortais e feridas, e tendo em conta que Addis Abeba é a capital da União Africana, eu não me surpreenderia que a arquitetura paz e segurança da União Africana interviesse neste conflito de imediato. A África tem muitos conflitos. Este pode se tornar muito importante, porque se a Eritreia também estiver por detrás, não será só a Eritreia. Do outro lado estão os Houthis, e os Houthis são apoiantes dos eritreus, e vice-versa.
1: As forças das autoridades rebeldes do Tigré assumiram esta quarta-feira o controle dos aeroportos desse estado regional e enfrentam o Exército Federal Etíope. O poderoso fenómeno meteorológico El Niño, atualmente em curso, pode causar 450 mil mortes adicionais relacionadas com o calor em todo o mundo até fevereiro do próximo ano, segundo projeções científicas publicadas esta quarta-feira. Jornalista Gael de Castro.
4: Este fenómeno natural, declarado em junho e cujo pico é esperado para o final deste ano e início do próximo, está prestes a tornar-se o mais intenso alguma vez registado, intensificando os efeitos das mudanças climáticas causadas pela atividade humana. Ao aquecer as águas superficiais do globo, o El Niño altera as condições meteorológicas e os ventos sobre o Pacífico, gerando, por efeito dominó, repercussões nos índices de precipitação e nas temperaturas de todo o planeta. Segundo estimativas do Climate Impact Lab da Universidade de Chicago, os países em desenvolvimento podem ser os mais duramente atingidos em termos de impacto humano relacionado com o calor gerado pelo fenómeno no período de junho a fevereiro. De acordo com essas estimativas, que ainda não passaram pela revisão de pares, mas devem ser publicadas em breve,

0: as numerosas repercussões do El Niño.
1: Foi o Jornal das 21 com edição de Jerónimo Muniz. 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

0: João Pedro Martins.
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do nosso querido João Maria Tudela, que foi nosso companheiro de trabalho aqui na RDP durante quase toda uma vida. Canimambo terá sido, entre outros, um grande, ou talvez o maior êxito da sua carreira. Sua carreira de cançonetista, para além de radialista, que foi o João Maria Tudela. Boa noite de quarta-feira, hoje é 23 de setembro, 2026 é o ano, cada vez mais perto do fim, claro. Mas pronto, vamos lá. Se quiser vir ao nosso encontro e participar, juntar-se a nós nesta linha, pode usar o WhatsApp para entrar em contacto. Pode enviar-nos uma mensagem escrita ou uma mensagem de voz. Não se esqueça de se identificar para nós sabermos com quem estamos. Não é com quem estamos a falar, é de quem é a mensagem que estamos a divulgar aqui. E quem quiser pode também, através do WhatsApp, pedir para aqui na linha falar em direto sobre o assunto que entender, o tema é livre. Pode enviar-nos uma mensagem com um recado para alguém, pode simplesmente pedir uma música só porque lhe apetece ouvir. Estamos aqui ao seu dispor. O nosso número do WhatsApp para qualquer efeito é o 00351967125572. Quero que eu repita, mais devagar, 00351967125572. Apareça, envie uma mensagem para esta linha, quer escrita, quer de voz, não se esqueça de se identificar, mesmo que seja uma mensagem com um simples boa noite a todos aqueles que nos escutam, por exemplo. É importante para nós sabermos que você está aí desse lado e que nesta linha, à noite, é a sua companhia, mesmo que seja apenas de vez em quando. 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

0: No Brinca. Carina Gomes com Micas Cabral. Daqui a instantes vamos à consulta, consulta jurídica diária aqui na linha. Hoje o tema é a divisão de herança pelos irmãos em partes iguais, pois claro.
1: Como é que eu posso fazer para me legalizar?
2: Um contrato de trabalho pode ser feito por um dia, pode ser feito por um mês. Existe liberdade na fixação do prazo de duração do contrato de trabalho.
3: Consultório jurídico.
4: Temos aqui património que foi deixado pelos pais destes quatro irmãos. Tem um apartamento, tem uma casa em Portugal e o pai deixou poupanças em tribunal. Isto é tão fácil de fazer, divide-se em quatro partes iguais. Como a casa não pode ser dividida em quatro partes, estes irmãos têm que chegar a acordo. E o melhor que podem fazer é vender a casa. E, pagos os impostos, dividem o produto da venda da casa em quatro partes iguais e cada um vai à sua vida. Se houvesse uma procuração, um testamento, eventualmente poderia o pai destes quatro irmãos ter doado a um amigo, uma amiga, e a sua parte disponível, sua, do decujus do falecido. Não é o caso. Portanto, os bens são aqueles, estão identificados, as contas bancárias estão identificadas, levam a habilitação de herdeiros. Agora pergunta, quem é que tem autoridade aqui? Nomeia-se cabeça de casal, normalmente o irmão mais velho. Mas tem rigorosamente os mesmos direitos do que os demais irmãos. Não é por ser cabeça de casal que vai beneficiar de uma parte maior da herança em relação aos outros três irmãos. Não, as coisas não funcionam assim. Se dos quatro irmãos um deles quiser ficar com a casa dos pais, pede-se uma avaliação da casa, a casa é avaliada e os outros irmãos, os outros três irmãos, terão que dar a sua cota parte àquele irmão que quer ficar com a casa e ele tem que pagar tornos, tem que pagar o correspondente a um quarto a cada um dos outros três irmãos do valor da casa. Porque ele já fica com o seu quarto, então vai receber três quartos dos três irmãos que lhe vão dar a casa.
0: Adriano Malalane.
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2: Um contrato de trabalho pode ser feito por um dia, pode ser feito por um mês. Existe liberdade na fixação do prazo de duração do contrato de trabalho.
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0: Tetalando nesta linha de quarta-feira.
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4: Olá, boa noite, João. Olá. Pedro Martins. Eu sou a Lídia Santos e gostaria de ouvir
5: a Sol Garcia.
0: E pronto, e não disse mais nada. Vá lá. Consegui ouvir o nome da artista que a Lídia pediu. Cá está, a Sol Garcia.

a Sol Garcia, a passar por aqui na linha, a pedido do ouvinte Lídia Santos. E agora, a pedido do Quisil Almeida, que está a escutar-nos no Fajó, Almada. Pepe Lima, meu amigo, eu não percebo por aquilo que escreveu, é um pouco confuso o nome que deu ao tema, mas não encontrei o tema exatamente como ele aparece escrito na sua mensagem. Portanto, aqui fica o outro tema de Pepe Lima escolhido por mim, para dedicar ao Michel Managem, em São Tomé e Príncipe.

0: Eu não quero mulher. Agora já percebi. O ouvinte Kizila Almeida escreveu-nos na mensagem que nos enviou a pedir um tema musical. Pepe Lima, Eu Não Quero Mulher. Mas este não é o nome do tema. Por acaso acertei. Mas esta música, meu amigo, chama-se Januário. Ah, pois é.
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0: É o Januário que já não quer mulher. Mulher só chateia. E agora ao telefone tenho o Ricardo Sancho Correia, que está em Lisboa. Boa noite, Ricardo.
2: Boa noite, João Pedro Martins. Tudo bem?
0: Tudo bem. Consigo, Ricardo?
2: Tudo bem. Já há bastante tempo, pá. Já tinha saudades, pá, desse programa.
0: Pronto. Então cá estamos a matar saudades. Então diga-me lá o que é que tem feito.
2: Estava de férias, cheguei a Portugal.
0: Ah, bom! Chegou a Portugal, quer dizer que esteve no estrangeiro?
2: Estive no estrangeiro.
0: Onde é que esteve?
2: Estive na Guiné.
0: Ah, bom! Está bem, ok, gente. Fina é outra coisa. Você foi à Guiné. E já lá não ia há quanto tempo?
2: Opa, saí de lá há 2 meses atrás.
0: Então,
2: estive lá no Tocantins.
0: Isso é que é a vida. Ora bem, Ricardo, diga-me uma coisa, e tem gostado de ir a casa certamente visitar a família, não é?
2: É verdade, grande maioria da família está cá, minha mãe vai e vem, quase 80% está cá na Europa.
0: Olha, então diga-me lá, como é que você ocupa o seu tempo quando vai à Guiné-Bissau?
2: Não, porque... Da última vez que eu saí de Guiné, quase há 20 anos, né? Quase há 20 anos, estive lá no Tocachorro do meu falecido pai, no mês de maio. Depois de 2 meses, estive lá de férias, mas nesse mês de setembro. Mas é sempre bom ir à terra.
0: Pois claro que é. Pois claro que é. Então diga lá, Ricardo, e hoje quero participar de viva voz, o que é que o traz por cá? O que é que tem para nos dizer?
2: Eu tenho uma saudade, para matar a saudade, falar com o João Pedro Martins, que tem esse fala tão doce.
0: Tão... Ora bem, pronto, ok. Então já matou saudades ou ainda quer que eu diga mais alguma coisa?
2: Não, queria só que passasse uma música, se é possível. Então, Olinda, Irmãos Verdade.
0: Qual música?
2: Irmãos Verdade, Olinda.
0: Oh, linda, então, e você só me diz isso agora, eu devia ter enviado na mensagem a pedir para entrar em direto, quando pediu para entrar em direto na mensagem que nos escreveu, devia ter dito que queria pedir uma música também dos Irmãos Verdades, oh, linda, porque assim eu tinha preparado logo a música. Não faz mal, meu amigo, não faz mal. O que vale é que eu mexo-me aqui depressa no computador e já tenho aqui a música preparada para nós escutarmos, está bom?
2: Okay,
0: então, olha, e quer dedicar a música a alguém, Ricardo?
2: Tenho alguém especial na minha vida, que é a minha mulher,
0: não é? Ah, é a sua linda, não é?
2: É a minha linda,
0: Olha, como é que a sua linda se chama? Tem nome, certamente.
2: Tem, mas não queria divulgar.
0: Ah, pronto, ok. A linda é só sua, meu amigo. Deixe estar assim, está muito bem assim. Então, para a linda do Ricardo Sanches Correia, aqui fica Irmãos Verdades. Boa noite para si, Ricardo. Até à próxima.
2: Boa noite, João Pedro Matos.
0: Um grande abraço. Foi um prazer ouvi-lo. Muito obrigado, eu.
2: Obrigado.
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0: Olinda, os Irmãos Verdades, a pedido do Ricardo Sanches Correia para a sua linda Incógnita, para não sabermos como se chama. Ninguém tem nada a ver com isso. Ora, muito bem. Tenho o computador pintado a verde, significa que são muitas as mensagens recebidas. Eu não sei o que é que vai acontecer hoje, mas certamente que não será até às 23 horas de hoje que teremos tempo para fazer face a todas as mensagens que já recebi e tenho aqui ao lado no computador. Vá lá, vamos por partes. O ouvinte Filomeno Sousa, que está no Reino Unido, enviou-nos uma mensagem que diz: sempre na vossa companhia, desejo uma boa noite a todos os ouvintes desta rádio, especialmente a todos os santomenses no país e na diáspora. Apelo a todos que no dia 27 de setembro, portanto dia 27 é no próximo domingo, deverão ir em massa às mesas de voto e exercerem o seu direito de voto. Bem-haja a todos, Filomeno Sousa, no Reino Unido.
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0: A Marlene dedica ao Júnior o tema Mel de Real Guns. Vamos ouvir, já a seguir.

0: Quando olhamos para o mundo apenas através das notícias, podemos ficar com a sensação de que a humanidade perdeu o rumo. Mas depois ouvimos uma criança cantar, um músico tocar para uma sala cheia, alguém dedicar uma canção a quem ama, um desconhecido partilhar uma música com outro desconhecido. E percebemos que existe também um outro lado da humanidade. Um lado que cria, que sente, que sonha, que oferece beleza sem esperar nada em troca. Talvez esse lado mereça também ser notícia. Esta noite, pelo menos, será.
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0: Mas agora vamos escrever na água com Fernando Almeida.
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3: Marta Lança, investigadora e curadora, é a nossa convidada do Escrever na Água desta semana. Para além do livro que acaba de publicar, Essas Pessoas na Sala de Jantar, a conversa faz-se dos seus grandes projetos. É fundadora do portal Boala.
4: A criação do Boala vem no seguimento dessas vivências em países onde também se fala português, países africanos onde também se fala português, e que, trabalhando em cultura nesses contextos, né? Trabalhei em Cabo Verde a fazer a revista da Fala, depois em Luanda, na Trinal de Luanda, dei aulas na Agostinho Neto, fiz muito jornalismo lá para vários jornais e projetos mais do foro cultural, porque eu sempre fui freelancer, né? E então ia saltando consoante de projeto em projeto, e eu gosto muito desse estilo de vida. E depois, Maputo, fui trabalhar num festival de cinema um ano inteiro, no Docanema. E depois o Brasil, Rio, São Paulo, depois comecei a ir também muito à Guiné e São Tomé, às Bienais de São Tomé, à Guiné mais recentemente também para projetos, também coisas de cinema, fui fazendo documentários, ajudando equipas portuguesas para filmar nestes países. No fim disso tudo, não é no fim, durante essas vivências, eu quando voltei a Portugal, ou voltava a Portugal de vez em quando, e achava, pá, mas aqui o que chega cá é muito, é um pouco folclórico, assim, meio sempre a conversa da lusofonia, etc. Pá, e há coisas mesmo muito interessantes que estão a acontecer, e sobretudo criadores e autores. E pessoas que eu gostava de convidar para escrever e para pensar e para dar a conhecer.
3: Marta Lança, do Escrever na Água, desta semana.
0: Fernando Almeida.
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0: Voltamos à música. A Paula Amizade, de Maputo, Moçambique, quer dedicar a todos os fãs do Zouk. Dominique Lortet.

0: A amizade a pensar nos fãs do Zouk e pediu este tema de Dominique Lortie para todos eles e fez muito bem. O Benedito Brahimo enviou-nos também ele uma mensagem pelo WhatsApp a dizer que hoje tem trabalho, uma tarefa de data structures para stretchers, para entregar, será assim? Para entregar antes do fim do prazo, e o cansaço e o sono não devem vencer, por isso gostaria de ouvir Cose della Vita, Tina Turner com Eros Ramazzotti. E pronto.
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0: Faça-se a sua vontade, Benedito Brahim. Não quero que adormeça. Há trabalho para acabar. Final da primeira parte desta linha de hoje. À hora certa, notícias. O regresso é logo a seguir. Até já.

0: 22 horas em Portugal e em Angola, 21 na Guiné-Bissau e em São Tomé e Príncipe, 20 em Cabo Verde, 23 em Moçambique. 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
1: Boa noite, até fevereiro do próximo ano, o poderoso fenómeno meteorológico El Niño, atualmente em curso, poderá causar 450 mil mortes adicionais relacionadas com o calor em todo o mundo. O movimento de povos indígenas da Amazónia, vencedor deste ano do Prémio Gulbenkian para a Humanidade, recebe 1 milhão de euros para cuidar das terras, investir na educação das comunidades indígenas e reforçar a vigilância dos territórios.
0: O desenvolvimento destas e de outras notícias com edição de Jerónimo Muniz.
1: A Rússia não fará qualquer pausa nas hostilidades na guerra da Ucrânia. A garantia é do ministro dos Negócios Estrangeiros russo, Sergei Lavrov, no Conselho de Segurança das Nações Unidas. Lavrov considera que a Europa pretende aproveitar uma eventual pausa para fornecer armas a Kiev. Os eleitores marroquinos votaram hoje para as legislativas num ambiente dominado por preocupações com o poder de compra, o emprego e as desigualdades. José Gonçalves.
2: Votação para o Parlamento de Marrocos, 27 partidos, e parece que nenhum vai obter a maioria, como aliás tem acontecido até agora. É provável que o RNI, do atual primeiro-ministro, seja o partido mais votado, e isto levará o rei a designá-lo como o primeiro-ministro. Estas eleições chamam muito a atenção no conjunto do Mediterrâneo e dentro do país, naturalmente, por várias razões. O facto de que são as primeiras eleições depois dos protestos da chamada geração Z, protestos que foram abafados pela repressão, mas ficou o descontentamento, de forma que a taxa de participação aqui é absolutamente crucial num quadro em que os observadores dizem que os partidos políticos têm perdido muita credibilidade junto ao eleitorado, sobretudo o eleitorado mais jovem. E depois também, atenção em Espanha, se as forças que se tornarem dominantes, não deve haver nenhuma alteração, porque se houver alteração para forças mais radicais as coisas ficam piores, mas é então a posição do Marrocos em relação a Ceuta. Permanece a dúvida se realmente os serviços secretos marroquinos estiveram por trás disso, e o facto é que o conjunto da classe política de Marrocos, com uma ou outra exceção, são favoráveis a este tipo de pressão.
1: Cerca de 16 milhões de pessoas dos 36 milhões de habitantes foram chamadas a votar para eleger os 395 deputados do Parlamento marroquino. As forças das autoridades rebeldes do Tigré assumiram esta quarta-feira o controle dos aeroportos desse estado regional e enfrentam o Exército Federal Etíope, nomeadamente no estado vizinho de Afar, fazendo ressurgir o espectro de uma nova guerra em grande escala no norte da Etiópia. Em declarações à jornalista Cristina Magalhães, o investigador do Centro de Estudos Internacionais do Esquité, Eugênio Costa Almeida, realça que se os rebeldes do Tigré contam com o apoio da Eritreia, então os seus aliados hutis podem ameaçar fechar o estreito de Dab el Mandeb, mas China e França não deverão permitir que tal aconteça.
3: Podem eles dizer que vão fechar, mas dificilmente isso vai acontecer, o estreito, Bab el-Mandeb, porque não esqueçamos que do outro lado, no Djibouti, estão as forças navais da França, estão as forças aeronavais dos Estados Unidos, embora ocupando uma parte do território militar, entre aspas, da França, e está um porto, chamemos assim, militar, da República Popular da China. Ora, quer a França, quer a China, eles não vão querer, se há o problema de Hormuz, não vão permitir que Bab el-Mandeb seja fechado.
1: Eugênio Costa Almeida duvida que o primeiro-ministro da Etiópia peça ajuda à comunidade internacional e adverte que, se houver mão eritreia neste recrudescer do conflito etíope, o Mar Vermelho vai tornar-se inavegável.
3: Ele nunca quis pedir ajuda nem à União Africana. Tentou sempre resolver internamente os seus problemas. Se este conflito tiver claramente mão de Eritreia, vai ter, de certeza, apoio dos outros. Eritreia de um lado, outros dos outros, vai tornar o Mar Vermelho quase inavegável, mesmo que o Bab el-Mandeb esteja livre.
1: O investidor do Centro de Estudos Internacionais do Esquité em Lisboa antevê três possíveis cenários na Etiópia. As forças das autoridades rebeldes do Tigré assumiram esta quarta-feira o controle dos aeroportos desse estado regional e enfrentam o Exército Federal Etíope. Os conflitos étnico-militares em África resultam, sobretudo, das assimetrias regionais locais e da pobreza surpresa a posição sublinhada pelo presidente do Centro de Debates de Angola, hoje à Rádio RTP África, Agostinho Cicato, questionado sobre a importância da prevenção de conflitos no continente africano, destaca que é possível se os fatores que sustentam as crises militares e de cariz étnico forem estancadas antecipadamente.
4: Porque dependendo de outros blocos, dependendo de outras organizações internacionais, os Estados africanos continuarão sempre à mercê de interesses. Porque, diga-se em boa verdade, nesses conflitos há sempre vontades outras. E vontades outras que nem sempre refletem o desejo dos africanos. Portanto, a solução africana seria melhor.
1: Quanto à mediação dos conflitos no continente africano, feita de forma partilhada com estados de outros blocos regionais, essa é uma solução descartada pelo presidente do Centro de Debates de Angola. O politólogo Agostinho Cicato explica porquê. É um som que não poderemos ouvir agora neste momento, de sublinhar que a prevenção, a mediação e a resolução de conflitos em África e o reforço das políticas públicas da água no quadro da cooperação entre Estados do continente são temas na agenda da 4ª Bienal da Paz, que vai decorrer nos dias 22 e 23 de outubro em Luanda. O poderoso fenómeno meteorológico El Niño, atualmente em curso, pode causar 450 mil mortes adicionais relacionadas com o calor em todo o mundo até fevereiro do próximo ano, segundo projeções científicas publicadas esta quarta-feira, jornalista Gael de Castro.
5: Este fenómeno natural declarado em junho e cujo pico é esperado para o final deste ano e início do próximo está prestes a tornar-se o mais intenso alguma vez registado, intensificando os efeitos das mudanças climáticas causadas pela atividade humana. Ao aquecer as águas superficiais do globo, o El Niño altera as condições meteorológicas e os ventos sobre o Pacífico, gerando, por efeito dominó, repercussões nos índices de precipitação e nas temperaturas de todo o planeta. Segundo estimativas do Climate Impact Lab da Universidade de Chicago, os países em desenvolvimento podem ser os mais duramente atingidos em termos de impacto humano relacionado com o calor gerado pelo fenómeno no período de junho a fevereiro. De acordo com essas estimativas, que ainda não passaram pela revisão de pares, mas devem ser publicadas em breve numa revista científica, a região africana do Sahel poderá registar 66.800 mortes adicionais associadas ao calor em comparação com um ano normal, com quase metade das mortes a ocorrer na Nigéria. A Indonésia poderá registar 19.300 mortes adicionais, enquanto o número de óbitos extras poderá chegar aos 19.400 nas Filipinas, no Vietnã, na Tailândia e no Camboja, a 15.800 na Índia e a 13.300 mortes no Brasil.
1: E ontem as Nações Unidas voltaram a alertar para a importante ameaça das numerosas potenciais repercussões do El Niño. Um grupo de povos indígenas acaba de receber 1 milhão de euros. O grupo é o vencedor deste ano do Prémio Gulbenkian para a Humanidade, que este ano distingue a Aliança Seibo, um movimento de povos indígenas da Amazónia. O prémio vai para o trabalho de proteção da floresta e a defesa das comunidades indígenas que estão entre as que mais sofrem com as alterações climáticas. A organização ajuda a proteger mais de 2 milhões de hectares de floresta tropical no Equador, Peru e Colômbia. A reportagem é da jornalista Rita Fernandes.
6: El mundo de fuera mira solo recursos.
7: O mundo só vê recursos.
6: Petróleo, minería.
7: Quando olha para a Amazónia, é o que diz uma das líderes indígenas.
6: Meu nome é Nemonte Nenquimo, sou comunidade Guaurani de Pastaza.
7: Equador. Nemonte, do Equador, usa uma coroa de penas amarela, usada em eventos especiais, e escolheu usá-la nesta ocasião, no momento em que fala do Prémio Gulbenkian para a Humanidade. A Aliança Seibo recebe 1 milhão de euros. O dinheiro vai ser usado para cuidar das terras, investir na educação das comunidades indígenas e reforçar a vigilância dos territórios. Até porque, explica a líder indígena, o sistema económico e político é uma ameaça para a Amazónia.
6: Esse sistema global econômico político está chegando à ameaça à porta.
7: Em conjunto, através da Aliança, protegem mais de 2 milhões de hectares de floresta tropical. Conseguiram garantir água potável para proteger as comunidades dos rios que estão contaminados pelo petróleo. E conseguiram também, já, travar uma exploração mineira, estava prevista para uma das nascentes de um curso de água que chega ao rio Amazonas.
8: Vemos vida.
1: Esta aliança foi capaz na justiça de travar a destruição dos recursos naturais da Amazônia. O prémio, no valor de 1 milhão de euros, vai ser usado para cuidar das terras.

0: manchetes desaparecerão. As discussões serão esquecidas. Os nomes serão substituídos por outros nomes. Mas talvez uma canção continue, porque a memória tem destas coisas. Esquece acontecimentos inteiros, mas guarda uma melodia. E talvez seja essa uma das forças maiores da música. Conseguir sobreviver ao tempo.
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0: Esta ficará para sempre. Segunda parte desta linha de quarta-feira, 23 de setembro de 2026. Se só agora ligou o rádio, boa noite para si. Se quiser, venha ao nosso encontro. Temos uma linha de WhatsApp ao seu dispor. Pode enviar-nos para o WhatsApp uma mensagem escrita ou de voz, não se esqueça de se identificar. O nosso número de WhatsApp é o 00351 967125572.
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0: Apareça, envie uma mensagem, mesmo que seja apenas um simples boa noite, é para nós importante sabermos que você está aí desse lado. 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

0: Minha compadre Chuba, isto é tão bonito. Tô Alves. Enquanto esta canção toca, alguém estará talvez sozinho, alguém estará a conduzir, alguém estará a trabalhar durante a noite, alguém estará acordado sem saber muito bem porquê, e alguém estará a recordar uma pessoa que já não está, e alguém simplesmente precisava de ouvir isto. É por isso que a rádio continua a fazer sentido. Porque uma música transmitida para milhares de pessoas pode chegar de maneira muito íntima a uma única pessoa. E nessa altura já não é apenas uma música, é companhia. Agora vamos tirar dúvidas.
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2: Língua de Todos conversa sobre o idioma comum com Sandra Duarte Tavares, colaboradora do Ciberdúvidas da Língua Portuguesa. Há verbos difíceis, Sandra. Em qual das seguintes frases o verbo colorir não se encontra corretamente conjugado? As crianças colorem os desenhos, as crianças coloriram os desenhos ou as crianças coloriam os desenhos?
3: A primeira frase apresentada, as crianças colorem os desenhos, contém uma forma verbal que não está consagrada em português, colorem. E por que razão? Porque o verbo colorir é um verbo defetivo que se conjuga apenas nas formas em que surge a vogal I na desinência. Assim, o verbo colorir não se conjuga nas três pessoas do singular e na terceira pessoa do plural do presente do indicativo, no singular do imperativo e também no presente do conjuntivo. E há outros verbos que pertencem também a esta categoria, como, por exemplo, o verbo falir, o verbo retorquir, o verbo abolir, entre outros. Assim, as frases apresentadas B e C, as crianças coloriram os desenhos, que corresponde ao pretérito perfeito indicativo do verbo colorir, e a frase C, as crianças coloriam os desenhos, que corresponde ao pretérito imperfeito, essas formas contêm a vogal I, então essas formas estão atestadas, estão consagradas em português. A forma colorem não está consagrada, portanto é uma forma que não existe. O verbo colorir é assim um verbo defetivo, existindo apenas as formas em que surge a vogal I na desinência.
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0: O regresso à música com um pedido da Cremilda. Cama e mesa, Cremilda, cá está Roberto Carlos.

0: A música talvez não consiga salvar o mundo, mas pode muito bem salvar uma noite, pode salvar uma memória, pode salvar uma conversa, pode impedir que alguém se sinta completamente sozinho, pode devolver um sorriso, pode até fazer-nos dançar quando julgávamos que já não tínhamos vontade. E talvez seja assim que as grandes coisas começam, não mudando o mundo inteiro, mas tornando um pequeno pedaço dele um pouco mais humano.
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5: Boa noite, a RTP África. Aqui fala Cebola Armando, Moçambique. Eu queria desejar boa escuta a todos os moçambicanos, assim como os palopes. E, por fim, mandar cumprimentos à minha família, em Nampula, eu resido no Maputo. E, por fim, escutar música de Azagaia, Cão de Raça.
0: Cebola Armando, muito obrigado pela mensagem. Aqui está.
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Esta noite não vamos fingir que os problemas do mundo não existem, é? Existem e são muitos, e alguns são tremendamente dolorosos, mas também não vamos permitir que eles nos roubem tudo. Não nos podem roubar a música, não nos podem roubar memória, não nos podem roubar a capacidade de sentir. Por isso, enquanto lá fora o mundo continua a correr, aqui, nesta noite, estamos simplesmente a ouvir. Porque às vezes uma canção não muda o mundo, mas muda a maneira como atravessamos o mundo.

0: em África. É o novo disco de Bia Ferreira, que a própria vem apresentar a Lisboa no próximo dia 3 de outubro ao São Luís.
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0: O Márcio pede para dedicar ao irmão Cláudio, com um abraço, Bangla. Este tema

0: 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Sexta-feira, 2 de outubro, pelas 6 da tarde. Apresentação a cargo de Inocência Mata, com momentos de poesia por Regina Correia. Entrada livre.
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3: Ora bem, a Patrícia quer dedicar ao marido Cláudio a música Você e Eu, de MC Cabelinho, e passar a seguinte mensagem para ele: amo-te muito e não te esqueças, seremos um só para sempre. Está passada a mensagem.

0: você e eu. MC Cabelinho na linha. Nesta linha de quarta-feira, e por ser quarta-feira, é dia de irmos ao teatro na companhia do João Costa Dias.
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0: A Cepa Torta estreia na próxima sexta-feira, no Centro Cultural da Mala Posta, a peça Boa Noite Mãe, de Marsha Norman, um texto marcante que lhe valeu o Pulitzer em 1983. A história decorre numa única noite. Uma mulher divorciada com epilepsia decide revelar à mãe que tenciona pôr fim à vida. Um confronto íntimo, duro e profundamente humano, que expõe fragilidades, silêncios e a impossibilidade de fugir ao que se sente.
1: O teu aniversário vem aí, não queres saber o que é que te vamos oferecer?
2: Tu vais dar-me uma base. A Leonora um robe, talvez cor-de-rosa. O Duarte vai oferecer-me umas pantufas, demasiado pequenas, mas ele vai dizer que combinam com o robe. Acertei? Eles sabem demais.
1: Sobre o quê?
2: Eles sabem coisas sobre ti, sem que tu tenhas podido decidir se querias que eles soubessem ou não. Eles estavam lá quando aconteceu. E embora não lhes dissesse respeito a eles, dizia-te respeito a ti, eles ficaram a saber.
1: Triste com o quê?
2: Com a maneira como as coisas estão.
0: A encenação é de Miguel Maia, que falou porque o quis fazer.
3: Este texto, acima de tudo, é um texto extremamente bem escrito. Portanto, é claramente um exemplo de boa escrita teatral. Num formato, na verdade, é típico eu fazer, porque eu não costumo encenar repertório ou peças pré-existentes, costumo escrever as minhas coisas. Mas este texto nós lemos no âmbito do nosso festival em História de Gritas e eu desde essa altura que fiquei agarrado a ele, pela mestria com que a Marsha Norman trabalha essas duas personagens. E, de facto, o que nós vemos nesta peça é uma situação limite. É uma situação limite entre uma mãe e uma filha, que numa noite normal, uma noite como as outras, no meio das suas rotinas, a filha anuncia que se vai suicidar.
0: Miguel Maia, que falou deste trabalho.
3: É muito difícil combater o naturalismo que está na peça, ou seja, a forma como está escrita e o que é que ela pede. Pede um tom naturalista, pede personagens próximas de personagens reais, portanto, não pede que haja um grande jogo de fragmentação. O que nós optámos por fazer foi os conflitos que existem neste seio familiar, que têm muito a ver com uma espécie de sombra do patriarcado, porque há sempre muitos homens referidos na peça que nunca aparecem e que, de alguma forma, exercem um poder à distância, em silêncio, sobre esta relação. E também o peso da casa, que é a ideia da domesticidade, não é? Uma mãe ficou presa a uma casa. Quisemos que a cenografia, de alguma forma, fosse uma explosão destas questões e, portanto, ela, em vez de ser real, é uma cenografia que procura, quase de forma absurda ou expressionista, melhor dizendo, trazer o conflito com ângulos, com formas geométricas que são frias, que de alguma forma traduzem as dificuldades de relação, são uma espécie de obstáculos na relação destas duas mulheres. Aliás, a peça nisso é clara. Sempre que elas estão a conversar, há sempre um objeto pelo meio, há sempre um frasco para encher, há sempre uma caixa de comprimidos para esvaziar. Há sempre qualquer tarefa doméstica a mediar a argumentação destas duas mulheres. E nós quisemos que a cenografia e os objetos, a mobília, as gavetas, os armários, também fossem uma espécie de obstáculo entre estas duas personagens.
0: Boa noite, mãe. Com assistência de Teresa Vaz, tradução de Ângela Pinto e interpretações de Inês Rosado e Lucinda Loureiro, cenografia e adereços de Nuno Tomás. O espetáculo fica na Mala Posta até 27 de setembro, antes de seguirem de digressão. Portimão, de 17 a 18 de outubro, e o Auditório Carlos Avilés no Estoril, a 20 e 21 de fevereiro, já do próximo ano, 2027.
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0: Liberdade, Mulher de Abril 2, regressa ao Teatro Cinearte nos dias 26 e 27 de setembro e 3 e 4 de outubro, sábados às 21h30 e domingos às 17h. Criado por Maria do Céu Guerra, o espetáculo revisita figuras marcantes do último século de Maria Lamas e Lourdes Pintassilgo, mulheres que ensinaram a resistir, a pensar o poder e a aprofundar a democracia, uma reflexão forte sobre ética, responsabilidade e o feminino como força que rejeita a guerra e a corrupção. Em palco, Maria do Céu Guerra, Rita Lelo, Maria Baltazar, Érica Galiza, Teresa Melo Sampaio, Gil Filipe, Manuel Petis, Sérgio Moras e Vasco Lelo. A peça O Pior Professor do Mundo, do Lama Teatro, regressa a Lisboa a 26 e 27 de setembro na Boutique da Cultura, para sublinhar, com humor, a importância do direito de voto. João de Brito encena e interpreta este professor excêntrico que dá uma aula sobre Carolina Beatriz Ângelo, a primeira mulher a votar em Portugal. O espetáculo já passou por escolas e palcos de vários países e tem figurinos de José António Tenente. O Teatro Taborda prepara 2 dias de programação intensa com a 19ª edição do Try Better, Fail Better, a 26 e 27 de setembro. 4 estreias absolutas, conversas com os artistas e apresentações contínuas, das 15 às 0 horas. Carlos Jota Pessoa, responsável pelo Teatro da Garagem, companhia residente no Teatro Taborda, falou da iniciativa, de como organizou.
4: Nós fazemos uma open call todos os anos, este ano tivemos à volta de 100 candidaturas, por volta disso, e depois selecionamos, é uma decisão que é colegial, portanto que é estabelecida por todos nós, vamos fazendo uma triagem até chegar a estes 4 projetos. Os critérios que usamos é a diversidade, porque cada vez mais as artes cénicas encontram diferentes modos de materialização, centrando-se em diferentes perspectivas, e por outro lado a consistência de cada projeto, portanto o modo como cada um se apresenta e a coerência e a consistência dos argumentos apresentados. E está a ser bom, vamos ver, vai ser uma surpresa, vamos ver o que é que resulta. Agora as propostas parecem-me interessantes e muito, muito de acordo com o espírito do tempo, corajosas, imaginativas, com sentido de humor. Estamos entusiasmados.
0: Carlos J. Pessoa, com os destaques da programação deste ano.
4: Cada uma delas tem uma perspectiva diferente, não é? Desde a questão do texto, pronto, que me é mais particular, que me é mais cara, porque também é o tipo de teatro que eu pratico. Mas por outro lado há uma área que eu não conhecia, a área da palhaçaria, que tem a ver com a arte dos palhaços, e que estou muito curioso para ver o resultado daquilo, não é? Esta articulação do teatro com arte do palhaço, acho que isso pode ser muito interessante. Depois há outra experiência mais ligada à questão da performance plástica, nomeadamente a Cindy Sherman, que é um dos espetáculos é uma revisitação da obra dela. Depois também há um espetáculo mais ligado à questão da dança, e depois também há um que faz uma revisitação do universo da Alice. Portanto, são da Alice no País das Maravilhas. Portanto, são 4 propostas que têm, que aquilo que eu acho que têm em comum é uma espécie de resposta a uma ameaça difusa.
0: Try Better, Fail Better apresenta 4 criações inéditas, conversas com os artistas e uma programação contínua no Teatro Taborda.
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0: Na Comuna estreia hoje a comédia Ópera Pimba no Gelo, concebido e encenado por Hugo Franco e texto de José Campos e André Pereira. No elenco, Carlos Paulo, David Granada, Elsa Galvão, Rita Cruz, Marco Paiva e Tomás Taborda, entre outros, até 4 de outubro. O Chapitô estreia amanhã, ensaio sobre a lucidez a partir do romance de José Saramago, onde o Nobel imagina com ironia um país que vota em massa em branco. A exibição coletiva tem a encenação de José Carlos Garcia e a interpretação de Jorge Cruz, Pedro Silva, Susana Nunes e Tiago Viegas. O espetáculo fica em cena até 25 de outubro no Chapitô, em Lisboa. E vamos agora falar de festivais e mostras. Está a decorrer em São Paulo, até 27 de setembro, o Circuito de Teatro em Português, idealizado por Cleusa Borges, que celebra 23 anos de intercâmbio cultural entre países lusófonos. A 15ª edição, no Centro Cultural São Paulo, reúne espetáculos, música, dança, oficinas e cerimónias ritualísticas, com a participação de artistas do Brasil, Portugal, Angola, Guiné-Bissau, Cabo Verde e Moçambique. O encerramento será 27 de setembro, com tambores da ancestralidade de Maputo.
6: Começa hoje na Póvoa do Varzim o festival É Aqui Inócio, promovido pela Varzim Teatro, que até 3 de outubro apresenta 5 espetáculos e 7 récitas gratuitas em vários pontos da cidade. A 17ª edição traz uma novidade, o Eixo Off, com projetos em espaço público, já iniciado no fim de semana com Poeiro e Amadeus. Segue-se a estreia de Insect, com marionetas gigantes e mensagem ambiental e ainda molhos sobre a ruralidade. Na programação principal, destaque para a instalação do Medo, inspirado em Ruiz Inc, e para a exposição Império do Medo, patente até 3 de outubro. O Teatro Experimental de Cascais apresenta até 3 de outubro a 11ª edição da Mostra T, integrada nos 60 anos da companhia. O festival reúne 8 criações jovens com sessões às 21 horas. Em destaque, Broke Kid from Rio do Moro, A Outra Filha, A Desafinada no Coração e O Pio da Coruja, num panorama diverso de novas linguagens e novos criadores. O Atrás da Máscara regressa para a semana com mais teatro, mais histórias e novos palcos. Até lá, aproveita a agenda cheia destes dias e apoie quem faz cultura. Vá ao teatro.
7: João Costa Dias.
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7: Ora, antes de irmos embora, tempo ainda para lermos aqui uma mensagem que nos foi enviada pela Lia, que diz: hoje não peço música porque a lista de espera está longa, mas para o ouvinte que precisa de acabar um trabalho hoje e pediu para escutar Eros Ramazzotti, eu recomendaria antes Chutes e Pontapés, pode começar pela Minha Alegre Casinha, passar pelos Contentores, saltar para Rolling Stones e quando o trabalho estiver pronto, aí sim, para relaxar, Eros Ramazzotti. Votos de bom trabalho ao amigo ouvinte, Lia. Oh, Lia, eu compreendo a boa intenção, mas para contrariar toda essa agitação, vamos ajudar mesmo o nosso ouvinte a adormecer, porque dormir também faz bem e o corpo pede para abandonar o trabalho. Com um pedido do José Xixava, de Maputo, em encerrar o programa de hoje, We Belong Together, de Mariah Carey. Amanhã não há programa. A linha regressa na sexta-feira, porque amanhã há futebol. Até lá.

0: 11 horas em Portugal e em Angola, 10 na Guiné-Bissau e em São Tomé e Príncipe, 9 em Cabo Verde, meia-noite em Moçambique. Já a seguir, síntese da atualidade, com edição de Jerónimo Muniz.
1: Boa noite. No Alentejo, em Beja e Serpa, a GNR deteve 14 homens e uma mulher com idades compreendidas entre os 19 e os 71 anos que estavam em Portugal ilegais. Os migrantes, cujas nacionalidades não são reveladas, foram apanhados em duas ações de fiscalização de trânsito, uma em cada concelho. Os detidos foram presentes a juiz, alguns ficaram sujeitos a apresentações periódicas. Pelo menos uma pessoa foi encaminhada para um centro de instalação temporária no Porto. A GNR não detalha se foi pedido o repatriamento destes cidadãos que estão em Portugal de forma ilegal. O presidente da Associação Nacional dos Municípios de Cabo Verde defende que a reorganização do Serviço Nacional de Proteção Civil e Bombeiros deve resultar de um debate alargado entre o governo, as autarquias e as restantes entidades do setor. Fábio Vieira considera necessário avaliar globalmente o atual modelo no qual os corpos de bombeiros dependem em grande parte dos municípios.
2: Defendo que deve haver um quadro de conjugação de esforços, de meios financeiros, materiais e humanos, para que, a nível dos municípios cabo-verdianos, tenhamos serviços municipais de proteção civil e bombeiros bem apetrechados e em condições de responderem às situações de emergência social.
1: O presidente da associação defende que a qualquer mudança deve preservar os avanços já alcançados e ser acompanhada dos recursos humanos, técnicos e financeiros necessários. Para Fábio Vieira, o objetivo deve ser dotar Cabo Verde de um sistema de proteção civil capaz de responder aos riscos e às situações de emergência em todo o arquipélago.
2: O governo deve continuar a reforçar a transferência de recursos financeiros, mas também de meios materiais e humanos para que esses serviços municipais de proteção civil estejam à altura daquilo que são as demandas que nós temos em matéria da proteção civil, que deve primar, sobretudo, pela prevenção e não a remediação dos efeitos das intempéries.
1: A Associação Nacional dos Municípios pretende ainda promover brevemente um debate sobre o transporte escolar. A iniciativa surge depois do acidente rodoviário ocorrido a 5 de setembro na Ilha do Fogo e procura definir regras comuns para reduzir os riscos no transporte de estudantes. Um grupo de povos indígenas acaba de receber 1 milhão de euros. O grupo é o vencedor deste ano do Prémio Gulbenkian para a Humanidade, que este ano distinga a Aliança Seibo, um movimento de povos indígenas da Amazónia. O prémio vai para o trabalho de proteção da floresta e a defesa das comunidades indígenas, que estão entre as que mais sofrem com as alterações climáticas. A organização ajuda a proteger mais de 2 milhões de hectares de floresta tropical no Equador, Peru e Colômbia. A reportagem é de Rita Fernandes.
3: El mundo de afuera mira solo recursos.
4: O mundo só vê recursos.
3: Petróleo. Minería.
4: Quando olha para a Amazónia, é o que diz uma das líderes indígenas.
3: Meu nome é Nemonte Nenquimo, sou comunidade Guarani de Pastaza, Equador.
4: Nemonte, do Equador, usa uma coroa de penas amarela, usada em eventos especiais, e escolheu usá-la nesta ocasião, no momento em que fala do Prémio Gulbenkian para a Humanidade. A Aliança Seibo recebe 1 milhão de euros. O dinheiro vai ser usado para cuidar das terras, investir na educação das comunidades indígenas e reforçar a vigilância dos territórios. Até porque, explica a líder indígena, o sistema económico e político é uma ameaça para a Amazónia.
3: Esse sistema global econômico-político está chegando à ameaça à porta.
4: Em conjunto, através da Aliança, protegem mais de 2 milhões de hectares de floresta tropical. Conseguiram garantir água potável para proteger as comunidades dos rios que estão contaminados pelo petróleo. E conseguiram também, já, travar uma exploração mineira, estava prevista para uma das nascentes de um curso de água que chega ao rio Amazonas.
1: Vemos vida. Esta aliança foi capaz, na justiça, de travar a destruição dos recursos naturais da Amazónia. O prémio, no valor de 1 milhão de euros, vai ser usado para cuidar das terras, investir na educação das comunidades indígenas e reforçar a vigilância dos territórios.
0: Foi o essencial da atualidade com Jerónimo Muniz. 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
8: Boa noite, bem-vindos ao Escrever na Água, hoje com Marta Lança. A nossa convidada nasceu em Lisboa, é formada em Estudos Portugueses pela Faculdade de Ciências Sociais e Humanas da Universidade Nova de Lisboa, é investigadora, escritora, editora, curadora e programadora cultural. Desde 2010 que fundou e dirige a Boala, uma plataforma de referência dedicada ao pensamento crítico, às artes e às culturas contemporâneas, com especial foco nas relações do Sul Global e nas dinâmicas pós-coloniais. Escreve, programa e viaja entre o cinema e a literatura. Em 2018, publicou o livro infantojuvenil Infinitas Pessoas, Mais Uma, e agora regressou às livrarias com Essas Pessoas na Sala de Jantar. Olá, Marta. Começávamos pelo livro que acabas de publicar. É um livro de crónicas e fazes um movimento contínuo de zoom in e zoom out sobre as casas e as cidades por onde passaste. E as casas, acho que foram algumas. E este livro surge da urgência de fixar a memória ou a necessidade de compreender quem te tornaste?
9: Obrigada, Fernanda. São, diria que são ambos esses processos, tanto entender as pessoas que fui sendo, de acordo com cada circunstância, cada lugar, cada época de vida, e a necessidade de fixar a memória agora neste balanço de meia-idade. E sentindo que o mundo e as nossas próprias vidas são tão aceleradas e voláteis, e que lugar temos para as nossas experiências, o que fazer com as experiências de vida, que no meu caso tenho a sorte de ser, terem sido muito enriquecedoras em contextos muito diversos, e seria quase um crime não fazer nada com isso, uma vez que tive essas possibilidades de viver em tantos sítios e conviver com tantas pessoas interessantes e inspiradoras e lugares desafiantes para as nossas vidinhas mais convencionais. Então, achei que compilar num livro algumas memórias seletivas dessa experiência seria um bom documento. Não só no sentido de aconteceu-me isto, ou seja, não é um testemunho puramente...
8: É o ponto de partida, não é?
9: Sim, e não queria que fosse uma coisa só descritiva, mas que tivesse também uma pequena ambição literária, não é? Contar isto de uma forma que fosse apelativo para ler e autoirónico, tem sempre assim um tom muito, muito autoirónico. Pronto, e então partiu da ideia de... Ok, vivi nestes sítios todos, se calhar o mais constante foi a mudança e não propriamente o lugar. Então é mudanças de casa, apesar de que parece que é sobre casas, mas é mais sobre mudar de casa. e pronto, então tem desde a casa da infância, aqui em Lisboa, em Carnide, até depois
8: vários, paisagens. Fora de Portugal, sim, em Portugal. Há uma coisa interessante que tem a ver com, também com o teu percurso, que é, tu sempre, que eu li, não li o livro, fica aqui já dito, mas

0: o aspecto social, económico, etc., de cada família, cada quadro familiar. E eu acho que tive uma infância bastante boa, que me deu autoconfiança, segurança, essas coisas todas que todos devíamos ter, não é? Numa fase fundadora da nossa vida. E se calhar tudo o que daí decorreu da minha vida vem de ter um ninho acolhedor e que sempre, até como menina, tendo crescido como rapariga, senti que me deram, que nunca me cortaram as asas no sentido, tu não podes fazer isto, tu não podes fazer isto. Sempre tive esta lição familiar de tu podes ser o que tu quiseres. Pronto, e isso é, pronto, é logo começar a vida com a possibilidade de acreditar que somos que não
1: Experienciar, não é?
0: experienciar. E depois, os convívios que nascem daí, depois ao longo da vida, foram casas coletivas com amigos, residências de estudantes, e depois, mesmo já muito adulta, continuei a viver com várias pessoas. E portanto, quando estava a perceber, a fazer essa introdução do livro, realmente eu nunca vivi sozinha. E mesmo não é, mesmo quando até estava em casal, havia sempre mais pessoas. E eu gosto disso, gosto mesmo dessa, de como só, perceber como se ocupa o mesmo espaço, como é que as pessoas lidam com a vida doméstica, e quis fazer disso um laboratório, social, porque acho.
1: Achas que hoje essa experiência te ajudou a compreender melhor as pessoas?
0: Sem dúvida, porque as pessoas dentro de casa são muito diferentes umas das outras. E podes ver como se há mais generosidade, se há mais individualismo, a forma como as pessoas ocupam a casa, como se enchem de tralha, se são mais despojadas, se são mais atenciosas com quem
1: Acumuladoras.
0: vem a seguir a utilizar uma casa de banho ou a cozinha. E tudo isso também, tipo, falo muito nessa introdução do temperamento de uma casa tem a ver também com o estado emocional das pessoas. E
1: A energia, não é? Que elas
0: sim, e se
1: emanam.
0: tivermos uma, por mais neuras que todos temos, mas se conseguirmos nessa convivência esse mal-estar também não é que as pessoas guardem só para si, e acho que até devem falar dos seus problemas, etc. Mas não cultivar esse mal-estar de uma forma quase que a tirar para cima dos outros os nossos problemas de uma forma muito desagradável e impositiva, a casa tem um pouco de tudo, ao longo do dia vai mudando, tal como a luz vai mudando, o temperamento da casa também vai mudando, mas o que eu queria provar com isso é que todos nos afetamos uns aos outros, dentro de uma casa. Portanto, se alguém está chateado a chorar no quarto, obviamente que fica ali um ambiente estranho. Se alguém acorda mais bem disposto e põe música e faz uma piada, todos começamos o dia com mais alegria. Pronto, isto para fazer a analogia de que nas nossas comunidades maiores, no nosso bairro, na nossa cidade, no nosso trabalho, esse tipo de postura também afeta o bem-estar dos outros. Não quer dizer que sejamos todos super alegres e divertidos, e claro que não. Todos temos direito à zanga, mas este mundo individualizado às vezes parece que cultiva-se mais isso, e portanto eu senti, faço essa diferença, que ao ter vivido em países como Angola, Moçambique, Cabo Verde, já podemos falar isso mais, e Brasil, não havia tanto essa coisa de cultivar o lamento, o queixume e puxar as pessoas para baixo, como há tanto cá em Portugal. E mesmo dentro das casas nota-se essas diferenças.
1: É a tua perspectiva, mas também vemos que a casa, e tu falaste, tiveste uma frase em que as casas se tornam frágeis lugares de pertença. Se calhar não é por aqui que tu querias ir, por
0: Sim,
1: aqui, por aquilo que eu vou dizer já a
0: sim,
1: seguir.
0: sim, sim.
1: Na pandemia, por exemplo, foi revelador como o confinamento revelou uma maior violência, não é?
0: Sem
1: As
0: dúvida.
1: pessoas estarem muito tempo no mesmo espaço. Eu falo de
0: Claro.
1: casa. Falo no mesmo espaço, não é? É de facto, a casa tem estes dois
0: Pois tem.
1: lados, não é? Pode
0: Aliás, a
1: ser um
0: maior.
1: lugar horrível.
0: Pois pode. E a maior violência que acontece cá em Portugal, passa-se dentro de paredes, não é? Violência doméstica, que é mais invisível, é um flagelo. As casas são símbolo.
1: Protetoras também disso, não é?
0: Sim, são, e nós ambicionamos ter casas onde possamos estar em segurança e ser um abrigo.

0: digo, porque a função principal de uma casa é um abrigo, para as pessoas poderem descansar e recuperar forças, coabitar, e podem ser, de facto, fecha-se a porta e ser um poço de horrores, não é? E apelo a todas as pessoas que testemunham, que denunciem essas situações, porque, de facto, é terrível. Tem esses dois lados. E no confinamento vimos também a desigualdade social e económica das pessoas, das condições no mundo inteiro, mas cá em Portugal, de tanta gente que tinha espaços mínimos e que também ali tão apertados uns com os outros, quer dizer, o conflito era muito mais
1: Presente, não é?
0: presente. E depois, ao falar das casas, é quase impossível não falar do problema da habitação. E lá está, eu tive o privilégio de poder mudar de casa muitas vezes. Dividir casas também terá sido para partilhar contas, não é? E muita gente, mas sempre foi uma coisa que eu queria. Agora, quem tem que partilhar a casa e não quer, só ou casais que se querem separar e não conseguem separar porque têm que pagar uma casa juntos, porque estão dependentes financeiramente daquela situação, estão presos a essa situação, é terrível, não é? Portanto, a partilha de casa, é boa quando é desejável, mas pode ser um inferno quando
1: Inferno.
0: não é. E depois, pronto, este livro fala de várias épocas, desde os anos 70 a 2026, mas a Lisboa mudou tanto e que pagar a casa hoje em dia é, de facto, como eu digo aí, um desporto de alta competição e que nem dois salários chegam muitas vezes. E, portanto, isso tudo também muda muito de acordo com a época em que estamos e com as condições de habitação, que são cada vez mais impossíveis para jovens famílias começarem a sua vida numa casa própria, por exemplo.
1: Olha, tu falas também, tens aqui uma frase que é: mudar de casa implicou acabar contratos, desprender-me de objetos e de rotinas para dar lugar ao que viria. Novos parceiros de refeições, outros cartazes na sala e lavatórios para esfregar, etc, etc. O que é que se perde na tua experiência
0: Sim.
1: pessoal, que no fundo é por aí que tu partes neste livro? O que é que achas que perdeste e ganhaste em cada mudança? Metaforicamente, na Marta, o que é que hoje representa naquilo que tu és? Este viajar de mundo, não é?
0: Sim, mudar de casa, às vezes de bairro, é já mudar de mundo, não é? Porque nós criamos ali rotinas de caminhos, de ir ao mesmo café, de perceber o que é que há ali à volta, os jardins ou não, os transportes, tudo isso, não é? Pronto, isso, depois, quando parti para. Tem um livro, há uma crónica que é já na minha adolescência, fui ver para os Açores. Depois sempre também com muitas idas ao Alentejo, por a minha família materna ser do Alentejo. Então também desde pequena que percebi essas mudanças de contexto urbano para sítios mais pequenos. As ilhas têm um lado muito protetor e ao mesmo tempo também uma grande vigilância social e também sufocam, né? Há um lado que sufoca um pouco aquela ideia de estás rodeada de mar, não podes fugir.
1: Para mim é isso.
0: E mais tarde em Cabo Verde voltei a sentir
1: Sentir.
0: essa sensação de pequeno mundo, mas também de super interessante, como lá está também um laboratório, um microcosmos de vivências, né? Como as ilhas também refletem muito de sociedades maiores, só que numa escala mais pequena. E ao longo dessas mudanças todas, fui perdendo. O que é que se perde? Perde-se aquela rotina para dar lugar ao que virá. Ou seja, eu nunca fiz isso um ato nostálgico, porque claro que custa separações de amigos, quando já tínhamos aquele lado,
1: Aquela rotina e
0: aquela vontade de falar, é o verdadeiro estar em casa, quando se consegue estar em casa com alguém, não é? Estar em casa, não há formalidade, a pessoa pode dizer o que quer e sente-se à vontade, não é? Mas então vai-se perdendo algumas convivências, mas no meu caso sempre fui ganhando outras. E depois também em termos de objetos. Eu comecei a vida na juventude a ser muito agarradinha aos bilhetinhos, às coisinhas, aos livros, aos CDs, a tudo, aqueles objetos todos, Quer dizer, ao fim de 3, 4 mudanças de casa, a pessoa tem que se tornar despojada dos objetos. Uhum. E também percebi que as memórias, claro que há coisas essenciais. Uma delas era que eu tinha e mantenho os meus diários. E, aliás, para escrever este livro recorri muito aos diários, porque eram coisas muito, um bocadinho naífes, mas que eu registava no quente, a quente, não é? É aquela coisa das impressões, do que ia acontecendo. E percebo como é importante termos esse exercício de nos fixarmos. Uhum. Aquilo que gostamos, aquilo que queremos fazer, termos listas. Pronto, são coisas que hoje em dia, com o digital, é muito mais difícil, porque está tudo mais disperso. E eu tinha ali os meus caderninhos, e então às vezes era das poucas coisas que eu mudava, que iam comigo os cadernos e também um objeto de casa, de mobília, que é o único que ainda me acompanha até hoje, que é a mesa de cabeceira.
1: Mesa porque de cabeceira é importante porquê?
0: Porque é ali ao lado da cama, que é uma mesa de cabeceira com 3 gavetões e que cabe lá os passaportes, as coisas de saúde, etc. Aqueles documentos, não é? E também alguns livros, alguma coisa que passou, e depois de repente encontro assim umas fotografias antigas lá no meio. Então essa mesa de cabeceira acompanha-me. Mas a verdade é que se perde-se sempre qualquer coisa, perde-se deixar de viver neste bairro para passar aí para o outro.
1: Mas há o encantamento, existe.
0: E sim, eu estava meio fascinada ao longo deste, agora fazendo este balanço, fascinada por essa ideia de mudar de mundo e visão também, não é? Porque ao mudar de lugar muda-se também, as urgências são outras, não é? Uma urgência de uma vida em Luanda não tem nada a ver com a vida em Lisboa, mesmo somente no cotidiano, falando, em termos de o que exige o conforto. Para ter conforto em Luanda naquela altura que eu vivi lá, quer dizer, era mesmo muito exigente, porque chegámos a passar 3 meses sem eletricidade em casa. Pois,
1: portanto, era outra estrutura mental, não é?
0: Sim.
1: O que é que vamos fazer amanhã?
0: Exato. E isso dá-te uma elasticidade, flexibilidade e capacidade de adaptação que eu nem sabia que tinha. E eu acho que isso só nos é ativado quando nos somos confrontados com essa necessidade, não é? Nós, caralho, se tivermos uma vida muito da tal zona, dita zona de conforto, para sempre, com os mesmos amigos, as mesmas pessoas, as mesmas ruas, não é que sejamos piores ou melhores pessoas, somos o que somos, mas
1: não te cria.
0: Não está ativo esse mecanismo de adaptação e de curiosidade. Porque a curiosidade de que há uma série de histórias de vida e de situações que eu não imaginaria que conviver com elas e confrontar-me. E eu achei que isso me enriqueceu imenso como pessoa e como ser humano.
1: Como é que estruturaste a escrita para este livro, uma vez que tem uma série de crónicas? Uhum. Foram crónicas que foram surgindo ou predispuseste, vou escrever um livro que tenha este ponto de partida?
0: Olha, acho que me deu assim o clique de tenho que escrever, porque me assaltaram a casa e roubaram os discos externos e o computador e perdi anos de trabalho e de textos. E então andei aqui a fazer uma arqueologia de e-mails e procurar os tais diários, etc. Pronto, e também porque depois de ter uma filha e de estar na meia-idade, assim, é isso. Vou pôr as coisas no papel. Mas são muito diversas. A própria forma de escrita, uns estão mais próximos da voz mais infantil ou jovem. Porque, então, estruturei por várias casas e vários sítios e tem mesmo um lado cronológico.
1: Pois, porque tu falaste que falas também da casa da infância,
0: sim,
1: não é?
0: Sim, o primeiro texto é a Vertigem do Ninho, que é de onde se parte e de onde se tem que sair. Depois também uma incursão no Alentejo, no Faial. E depois começar a ser mais crescida, primeiro impacto do que é ser europeia. Então, o Erasmus em Paris, tem um texto enorme sobre Paris, e como Paris foi só 9 meses de vida, pronto, aquelas coisas do Erasmus, vais estudar, vais fazer 2 semestres para a universidade lá, e para mim foi assim uma abertura de politicamente, essa foi a grande lição. Como a esquerda francesa é tão reivindicativa e tantas manifestações, e eu, uma jovem estudante de 21 anos, e a própria faculdade, aquilo tudo abriu-me imenso para, se calhar, para alguma sensibilidade e politização que depois, com o tempo e com as minhas lutas, se foi consolidando. Mas acho que foi assim, o despertar político. E também o que é isso de ser da vida na Europa, não é? Numa cidade europeia, e um pouco a rejeição a esse modelo europeu, que eu já senti que aquilo tinha qualquer coisa meio hipócrita, não é? A Europa com as suas contradições. Depois também os vários bairros em Lisboa, que também é interessante ver a cidade a mudar, não é? Desde uma zona que foi em tempos mais rural, que é Carnide, onde eu cresci, e que depois a criação do Colombo, que durante anos, antes do Colombo, era o sítio onde eu ia para a ginástica no Estádio da Luz e tinha que passar um bairro de barracas. E toda a transformação até abrir as portas em 97, não é? O Colombo para mim também é uma mudança de cidade, corresponde a uma mudança de cidade, não é? Ali já no final dos anos 90. E as várias outras crónicas também, bairros, mais tarde, quando voltei dessas vivências africanas, o bairro do Intendente, a Praça da Figueira, em plena Baixa de Lisboa, na altura da Troika, das manifestações, das grandes manifestações contra a Troika e o FMI. Então também, como nos íamos organizando, tem umas referências à acampada do Rossio, onde houve todo esse movimento Occupy, nas várias cidades europeias, né? Que houve em Madrid, até em Lisboa também houve, no Rossio, durante um mês, e ver essa mobilização de jovens a falar e a reivindicar outra cidade, o direito à cidade, e depois a cidade a gentrificar, a ficar turistificada, cara, impossível. Então também eu quis acompanhar, a minha abordagem foi sempre tentar manter aquilo que eu sentia naquela altura, aquilo que eu percepcionava, tal como eu vivi, porque muitas vezes, também o Bairro Alto e outras zonas da cidade, perceber os acontecimentos daquela época. Por exemplo, eu tenho faço um relato da noite do assassinato do Alcino Monteiro, porque estávamos no Bairro Alto nessa noite, em 95, 10 de junho de 95, e mais tarde eu vou viver para o Bairro Alto. Na altura era uma mera frequentadora da noite, como tantas pessoas da minha geração. E estávamos lá e fecharam as portas do bar onde estávamos e vinham os skinheads. E aquilo foi tudo uma. E perceber também quem é que era o alvo destes grupos racistas e de extrema-direita. E aí percebes a linha de cor que divide a cidade, não é? Quem é que estava mais protegido? E quem é que está.
1: Que era,
0: Pronto.
1: se calhar, alguma coisa que tu não tinhas pensado muito antes.
0: Sim, e
1: Estes acontecimentos muitas vezes abrem.
0: muito, claro. Foi tão radical, tão fatal. Mas sim, já tinha alguma consciência disso também por coisas de antirracismo. Mas perceber assim, como na cidade, num sítio de lazer, como é o Bairro Alto, né? Víamos rusgas e eram sempre jovens negros que eram encostados à parede, nunca éramos nós. Portanto. Tu vais tomando essa consciência também, os mídias também, quase que a ideia de ser negro correspondia a ser bandido, a forma como mostravam as notícias, não é? Sempre nessa incidência que vai formando a memória mediática das pessoas. Pronto, então eu acho que o livro todo tem muitas reflexões sobre esses processos e depois também em cidades como Luanda, Maputo, Rio de Janeiro. O centro, as periferias, os morcegos, as township, as favelas, as comunidades, e vais vendo como essas questões todas que em Portugal já intuía, têm ainda mais, não é mais, aqui também é gravíssimo, mas pronto, é obsceno como se percebe o quão a divisão, a segregação da cidade, por exemplo, no Rio de Janeiro.
1: Exato, é isso que o Brasil, de certa forma, é. Também o país onde os movimentos antirracistas,
0: Sociais em
1: sociais,
0: geral.
1: trabalham há tanto tempo e se formos a ver os resultados
0: Sim.
1: são mínimos, não
0: Eu
1: é?
0: acho que tem resultados fortes, mas é um país também ainda com essa herança da escravatura, que está tão entranhado que, epá, de facto, não sei. não é só uma questão de tempo para passar, porque a verdade é que muitas coisas retrocederam. Mas haver muito mais gente com consciência política no Brasil hoje em dia, né, destas situações, do que é ser negro e o que é que corresponde, como é que isso tem uma correspondência, né, na tua posição social, há muito mais gente com essa consciência. E aliás, o Brasil tem sido uma inspiração enorme até para aqui, para os movimentos, porque tem uma produção e um ativismo muito, até nas redes, está muito presente. Mas o Brasil é um país extremamente racista, classista, e lá está, também com a responsabilidade de Portugal neste assunto. Mas aí é uma escala que, de facto, pronto, é uma política de morte, não é? Nós, o ano passado, vimos aquele grande chacina de jovens negros no bairro Nova Holanda, na periferia do Rio de Janeiro. E como há vidas que importam e outras vidas que não importam nada. Portanto, ali também percebes muito esse lado, quase um programa político também de extermínio da população negra. E é terrível isso. E isto, quer dizer, há muita coisa que está acontecendo no mundo dessa ordem. E acho que, pronto, fui vendo isso nas cidades, sempre muito atenta a essas violências, umas mais evidentes que outras. Então, mas o livro tem dois movimentos, só para acabar. Um é essa, sentir as violências à minha volta. O que é que eu faço com isso? Vou ficar só a assistir? Isso dá-me mais ferramentas para pensar, claro que sim, mas não pode ficar em mim essa reflexão, tenho que partilhá-la. E também, apesar dessas violências todas, foram lugares onde sempre me ensinaram a alegria como sobrevivência. Como a alegria é uma arma de sobrevivência. Eles querem nos destruir, mas nós continuamos alegres, não é? E essa é uma grande lição que o Brasil dá, que Angola dá, que Moçambique dá, que é, por mais que queiram desfazer,
1: Dobrar, não é? Não
0: dobrar,
1: sabe, assim,
0: vergar,
1: entregar.
0: manter as pessoas numa posição de submissão e de. Há uma alegria que não é uma alegria alienada, é uma alegria de estamos aqui, pertencemos, etc. Isso, de facto, Portugal tinha muito a aprender com essa lição.
1: Se calhar tínhamos todos que experimentar essas casas por aí
0: Era ótimo.
1: noutros registros. Tu tiveste também, publicaste um livro infantil, foi só uma experiência ou vais regressar também futuramente a isso?
0: Esse livro era sobre a ideia de ter um irmão, e ao mesmo tempo a cadeia de pessoas todas antes de nós para chegarmos aqui, não é? Antes e depois. Era a partir de uma experiência pessoal que muita gente tem, que é quando nasce alguém e temos que dividir as coisas e os ciúmes do irmão mais novo e não sei o quê, e ao mesmo tempo, ai que giro ver ele a crescer e depois mais tarde com os filhos, não é? Mas sentir que há fios invisíveis que nos ligam todos uns aos outros, não é? E que, para estarmos aqui agora, houve imensa gente que se sacrificou e que teve que nascer e morrer e trabalhar. Então, faço, a partir daquilo, depois faço assim uma história da humanidade, de tudo o que foi preciso para construir cidades, e para que esta comidinha chegue ao nosso prato. É assim esta ideia de todos estamos ligados. E era uma coisa para miúdos, para ir na casa dos 10 anos, 8, 10 anos, não é, não tem muitos bonecos. Tem
1: Ilustrações, não é?
0: ilustração do meu irmão, do Tiago Lança, mas não é um álbum ilustrado, é um livro texto com algumas ilustrações lá pelo meio, e também era manter essa relação de irmãos, né, como partia disso. E a ideia era que houvesse mais empatia por todo esse respeito, por toda essa cadeia humana. Como é que vamos odiar outra pessoa se todos precisamos uns dos outros? É um ecossistema enorme, não é? E se for, então, em Portugal, se formos a ver, a probabilidade de em 3 ou 4 famílias estarmos alguém ter que ser primo de alguém, mas independentemente dessas ligações consanguíneas, que não interessa nada, nós estamos todos ligados porque somos todos interdependentes. O ser humano é extremamente interdependente, e as pessoas sozinhas morrem. E, portanto, era pronto, para essa lição, não é uma moral da história, não há nenhuma moral da história, mas era sensibilizar para essa ideia que há uma grande ligação entre as pessoas.
1: E que a abertura ao outro tem que ser logo a primeira essência, não é? Porque há muita resistência, às vezes, em conhecer o outro, não é?
0: Sim.
1: A tal ideia de pré-concebida, não é? Já pré-concebida e não saímos daí. E depois as coisas não evoluem, não é?
0: E mesmo agora que estamos nesta fase em que realmente há muitos ódios atiçados, é muito difícil partir para a conversa com pessoas que se calhar já achamos que não concordam, que não temos nenhum ponto em comum. Mas ainda assim, às vezes, ainda no outro dia, estava numa fila de uma cantina e tentei ajudar uma senhora e ela de repente começa-me a falar mal dos imigrantes a mais e não sei o quê. E eu respiro fundo, vou tentar explicar-lhe que, pronto, nem que seja por aquele motivo estúpido que é Portugal precisa, não sei o quê, que é para ver se... E depois percebes que a pessoa, às vezes, é aquela coisa da partida, já diz mal de uma situação que ela própria foi imigrante, os pais dela tinham sido imigrantes, só que não tinha correlacionado a nossa história com a história de quem está a chegar à procura de uma vida melhor. Quer dizer, como se fossem duas realidades diferentes. E eu disse, é exatamente a mesma coisa que vocês fizeram há uns anos atrás. E, portanto, é preciso ter paciência para entrar num diálogo. Por mais que seja dissonante, que não haja qualquer, que a linguagem seja diferente. Mas é um grande desafio que temos todos que fazer, porque e não é fácil.
1: Não é mesmo. Continuamos com a Marta Lança, investigadora, escritora, editora, curadora e programadora cultural. Em 2010 fundou a Boala, uma plataforma que é uma referência dedicada ao pensamento crítico, às artes e às culturas contemporâneas, com especial foco nas relações do Sul Global e nas dinâmicas pós-coloniais. Marta, o que é que te fez criar esta plataforma? A Boala acabou por surgir porque havia uma lacuna no panorama cultural português, e não só.
0: Sim, acho que concordamos ambas com isso naquela altura, apesar do vosso ótimo trabalho teu e de tantas outras pessoas que nos dão a conhecer também muitas coisas interessantes que se passam em África ou de pessoas afrodescendentes em Portugal. Mas o que 2010, a criação do Boala, veio no seguimento dessas vivências em países onde também se fala português, países africanos onde também se fala português, e que, trabalhando em cultura nesses contextos, né, trabalhei em Cabo Verde a fazer a revista da Fala, depois em Luanda, na Trinal de Luanda, dei aulas na Agostinho Neto, fiz muito jornalismo lá para vários jornais e projetos mais do foro cultural, porque eu sempre fui freelancer, né, e então ia saltando consoante de projeto em projeto, e eu gosto muito desse estilo de vida. E depois, Maputo, fui trabalhar num festival de cinema um ano inteiro, no Docanema. E depois o Brasil, Rio, São Paulo. Depois comecei a ir também muito à Guiné e São Tomé, às Bienais de São Tomé, à Guiné mais recentemente também para projetos, também coisas de cinema, fui fazendo documentários, ajudando equipas portuguesas para filmar nestes países, porque também já tendo uma série de contactos e conhecendo as personagens que queríamos filmar, era mais fácil através de mim, etc. Bom, mas abreviando, no fim disso tudo, não é no fim, durante essas vivências, eu quando voltei a Portugal, ou voltava a Portugal de vez em quando, e achava, pá, mas aqui o que chega cá é muito... É um pouco folclórico, assim, meio sempre a conversa da lusofonia, etc. Pá, e há coisas mesmo muito interessantes que estão a acontecer. E, sobretudo, criadores e autores. E pessoas que eu gostava de convidar para escrever e para pensar e para dar a conhecer. Não numa perspectiva de nações. Ai, agora só Angola, agora só Moçambique. Não era isso, não tinha nada a ver. Era... Tanto é que o Boala não é só Palopes, tem tem pessoas dos Camarões, de Marrocos, da Nigéria, do Quénia, da Índia, da China, pode ter de todo lado. Interessava era que houvesse aqui um pensamento da ideia do sul global, se calhar é o mais genérico, e depois que obrigasse a Europa e especificamente Portugal a repensar essas suas heranças coloniais. E depois a coisa foi crescendo. Em 2010 começámos, lançámos o Voala na Bienal de São Paulo e hoje em dia tem 17 anos, um arquivo enorme, e que é sempre difícil para mim definir a linha editorial, confesso que é, e não me importo que assim seja, porque tanto tem artigos académicos como jornalismo, como coisas mais artísticas, e gosto desse formato híbrido.
1: Porque esse também é pensado que o vosso público pode não ser do núcleo académico,
0: Exato.
1: não é? E, portanto, isso tem que, de certa forma, chegar a toda a gente.
0: Sim.
1: E consoante os temas e as pessoas que colaboram, também acaba por dar esse universo a escolher, não é?
0: Tem acontecido muito isso. Ainda hoje sei que muita gente começa a ler certos autores ou tem contacto com uma série de assuntos e temas a partir do Voala, por ser precisamente uma linha muito aberta. E em canal aberto, eu podia fechar só para assinantes, não faz qualquer sentido, porque eu quero que o Voala seja lido por todo o tipo de pessoas, em qualquer contexto. E não só lido, como os colaboradores também são. Desde pessoas, escritores ou pensadores renomados, agora, por exemplo, recebi artigos de jovens moçambicanos que estão a começar a escrever, jornalistas de início de carreira, e quer dizer, esses satélites todos que estão em vários lugares e tanta gente que tem coisas assim, valiosíssimas a dizer que muitas vezes não encontra, não consegue ter voz pública nos meios de comunicação tradicionais e procura estas plataformas mais independentes. E que acaba por ser um jornalismo multicentrado, e com esse lado mais direto, não é? Não tens que esperar que a redação decida ou não. Pronto, as pessoas contactam-me, se aquilo tiver qualidade, eu publico, é logo lido. Pronto, isto são também as vantagens da internet, que é tudo mais
1: Mais
0: imediato.
1: imediato, sim.
0: E o Voala tem sido esse arquivo enorme, e mesmo os professores, os investigadores usam, e mesmo que publiquem noutros sítios de revistas científicas, também gostam de publicar no Voala porque lhes abre outro tipo de leitores que não teriam em revistas de nicho.
1: O que é que tu gostavas que o Boala tivesse mais? O que é que gostarias de mudar?
0: Opa, eu sinto-me um pouco cansada porque já são muitos anos, e eu agora que gostava mais de dedicar-me, nomeadamente à escrita mais literária, não tenho muito tempo para as minhas próprias coisas. Apesar de fazer muitas coisas e tenho profissionalmente convites sempre de coisas que me estimulam e não posso queixar de nada. Mas gostaria de ter uma equipa, gostava de
1: Pois.
0: profissionalizar o Boala. Já tenho até um espaço, que é um escritório meu, mas queria ter uma equipa de, sei lá, 3 pessoas.
1: Que tu pudesses.
0: Que pudessem centralizar também as coisas, editar, convidar, fazer muito mais divulgação. Nós temos tantos artigos, temos 8 mil, 9 mil artigos que podíamos, e não são coisas da atualidade. Esse é que é também, isto não é um jornal de atualidade,
1: Serve de arquivo
0: é um
1: também.
0: arquivo, e portanto há uma série de conteúdos que podem ser relacionados, criar dossiês, não é? Então, ter uma equipa, mas para haver uma equipa é preciso haver um financiamento robusto, e neste momento temos apenas um ou dois de apoios públicos, não é? Não tem apoios privados.
1: Em relação ao Boala, que também mexe muito com esta coisa de confrontar Portugal com a sua história colonial, não é? Tu achas que continuamos a ter salas de jantar onde que preferem evitar este
0: O
1: tipo de
0: conflito.
1: o conflito ou este tema de conversa? É sempre conflituoso, não é?
0: Sim.
1: Achas que não,
0: Ah, então
1: ainda é assim?
0: temos. E além disso, a sala de jantar é uma boa metáfora porque é
1: Sim.
0: também nas salas de jantar que todos crescemos, quem cresceu em Portugal, se apercebeu também de quão dissonante às vezes são os nossos conhecimentos sobre determinadas coisas, não é? nas salas de jantar dessas famílias por aí afora, que se ouvem ainda muitos comentários racistas, muitas opiniões populistas, né? Sobretudo agora nos últimos tempos, com estes argumentos completamente absurdos, não é? De culpabilizar os mais frágeis, os mais fracos, todos estes problemas que o capitalismo trouxe, e acaba por ser os mais vulneráveis é que estão a ser responsabilizados por uma coisa que é este modelo de sociedade que criou. E no caso dos legados da colonialidade, sim, é um país muito pouco maduro em relação à sua história, não é? E apesar de estar ter cada vez mais gente a pôr o pé na porta, a dizer isto não passa, isto não é assim, esta história está mal contada, e tem havido muita produção académica, artística, de debate público, dos ativismos, cada vez mais fortes, e também quando se diz que é a polarização, eu não concordo nada com essa conversa, porque acho que estamos a ter sensibilidade para as complexidades da história, não estamos a polarizar. Estamos a trazer mais conhecimento precisamente para complexificar a história, que nunca foi preto e branco. E, portanto, esse trabalho está a ser feito por muita gente, muita gente com muita qualidade. E, portanto, às vezes é isso que se sente nas salas de jantar, seja nas casas ou até nos comentariados, é como é que é possível estarmos tão desequilibrados em termos de pensamento. Umas pessoas que estão a explicar tão bem, a tentar transmitir esta história, a publicar livros, memórias, de tanto, né, dos massacres coloniais, ou até da vida do dia-a-dia nas ex-colónias, nas questões das cidades, e no entanto há uma negação, há um negacionismo disso. E isso eu não entendo, porque é que seria muito melhor para todos termos essa consciência, não é estar a remediar passados, mas é a ter um presente mais consciente e mais igualitário, e acabar de vez com este racismo estrutural que não faz sentido nenhum, porque até só atrasa o próprio dito progresso da sociedade, não é?
1: E já na reta final desta conversa, dos territórios onde habitaste, houve algum que de facto achas que foi marcante na tua vida? Podes eleger algum?
0: Posso. E não tenho qualquer dúvida que foi Angola.
1: Foi o teu primeiro contacto com a África?
0: Não, vivi um ano em Cabo Verde, na ilha de São Vicente, e que foi muito bonito, porque foi fazer uma revista com jovens cabo-verdianos, a partir da Associação Funaná Projetos, gerida pelo António Tavares, Tony Tavares, bailarino, coreógrafo, agente cultural. E um ano em Cabo Verde já foi muito estimulante, mas é isso que estávamos a falar das ilhas. Chega ali um momento que é, tá bom. Mas continuo a gostar muito de Cabo Verde, claro, e a voltar lá, e a pensar, e ler, e pensar com os cabo-verdianos. Mas depois fui para Luanda, e Luanda, naquele contexto do pós-guerra civil, era uma cidade. Luanda era uma cidade fantástica, porque estava muita coisa por fazer e havia de facto uma efervescência, uma energia que eu acho que já tenho lido, que é típica do pós-guerra. As pessoas estão a querer
1: Fazer.
0: fazer, reorganizar-se, voltar a viajar pelo país, pelas províncias. Pronto, e depois coincidiu com aquele grande boom do petrodólar. E houve muito dinheiro e muitos disparates, né? Pessoas completamente inebriadas com a ambição de enriquecer. Então via-se, quer dizer, aí sim, o lixo e o luxo completamente um ao lado do outro. E houve muitos erros na forma de gerir o país, né? Porque se investiu tudo num monossetor do petróleo e não se aproveitou esse dinheiro para investir na agricultura, na educação, tudo isso que tanto. E agora está numa crise muito maior, não é? Passado 20 anos quase. Mas continuo a estar muito ligada à Angola. É um país que intriga, que desafia, porque culturalmente é muito interessante. Tens mesmo uma ótima literatura, música, arte contemporânea, e depois a diversidade do país, não é? Desde o deserto do Namibe à floresta do Maiombe, ao Planalto Central. Eu depois viajei com o Rui Duarte Carvalho.
1: Era isso que eu ia perguntar. Como é que há essa ligação tão forte? Tens várias ligações, obviamente, mas o Rui Duarte é assim a referência, diria, máxima.
0: É porque ele, pronto, também não foi assim tanto tempo, porque depois ele faleceu logo a seguir, mas éramos vizinhos na Maianga. E depois, eu, quando estava em Maputo, convidei-o para ir lá fazer, mostrar os filmes dele, porque ele também tinha vivido uma temporadinha em Maputo, a trabalhar na Cerveja Laurentina. E então ele foi, mostrou os filmes e depois fizemos uma viagem para a África do Sul e isso foi incrível. Mas também é mais pelos livros dele, porque de facto conhecer Angola nas suas profundezas de relações, dos povos Herero, Mocubais, etc. Foi, pronto, e também já as críticas que ele fazia ao neocolonialismo, de uma forma muito delicada. O Rui nunca expunha assim os conflitos de Angola. Tinha, como amava tanto aquele país, não queria que para fora saísse uma coisa muito como se fosse um grande dissidente. Não, acreditava mesmo naquele projeto, mas com todas as evidências das suas falhas. Pronto, mas Angola está ainda muito no meu coração e vou lá este ano. Gosto muito de acompanhar também porque as amizades, o ter continuado a colaborar em projetos lá e porque ensinou-me as pessoas podem ter vidas às vezes tão, tão difíceis e têm sempre uma capacidade de dar volta, de gozar, ironizar com as situações. Então, essa ironia angolana eu acho muita piada.
1: Marta, obrigada por esta conversa entre as memórias das casas, não é? Que habitaste e estas pontes com o Sul Global que continuas a construir, seja no Boal, seja noutras situações. Fica aqui esta nota. O livro Essas Pessoas na Sala de Jantar está publicado pela Tigre de Papel e a Boal continua disponível online para quem quiser descolonizar o olhar e pensar o mundo contemporâneo. E fechamos com uma proposta minha, musical, dessa terra que tanto gostas, de Angola, Alindo Frazão. Obrigada, Marta.
0: Obrigada, Fernanda.

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0: Meia-noite em Portugal e em Angola, 11 horas na Guiné-Bissau e em São Tomé e Príncipe, 10 em Cabo Verde, 1 da manhã em Moçambique. Já a seguir, síntese da atualidade com edição de Jerónimo Muniz.
1: O presidente de Moçambique falou esta noite na Assembleia Geral das Nações Unidas em Nova Iorque. Daniel Chapo começou por realçar os desafios que o mundo de hoje enfrenta.
2: Pois vivemos num mundo marcado por guerras prolongadas, rivalidades geopolíticas crescentes, crises humanitárias persistentes, eventos climáticos severos e outros desafios de grande complexidade ao nível do mundo. Ao mesmo tempo, Excelência, a revolução digital, as mudanças demográficas e a reorganização das cadeias de valor estão a transformar todos os dias as nossas economias e sociedades a uma velocidade sem precedentes. Nunca o mundo esteve tão interligado e, ao mesmo tempo, tão fragmentado como hoje.
1: O presidente moçambicano destacou a importância do tema desta sessão da ONU.
2: Restaurar a confiança exige coerência entre os princípios que proclamamos como líderes e as decisões que tomamos. Exige aplicação justa do direito internacional e resultados concretos que se traduzam

0: melhoria de vidas das pessoas em todo o mundo.
1: Palavras do presidente moçambicano esta quarta-feira na Assembleia Geral das Nações Unidas em Nova Iorque. Para esta quinta-feira está previsto o discurso do primeiro-ministro de Portugal, Luís Montenegro, que participou hoje numa cimeira de alto nível sobre alterações climáticas. Afirmou que Portugal está confiante de que vai atingir a neutralidade carbónica antes do objetivo de 2050 e elogiou António Guterres por não largar o tema das ações climáticas quando e dando o exemplo de Portugal e dos efeitos sentidos.
2: Ele tem sido uma das vozes mais audíveis e mais claras no que diz respeito ao alerta para a emergência climática que enfrentamos. E, de facto, nós todos podemos sentir, cada um à sua maneira, os efeitos mais visíveis das alterações climáticas. Em Portugal, também de uma forma muito evidente, temos vindo, infelizmente, a ser confrontados com fenómenos atmosféricos e climáticos extremos, nomeadamente um número crescente e profundamente preocupante de incêndios florestais, mas também a ocorrência de outros fenómenos igualmente extremos, como tempestades e cheias repentinas.
1: Luís Montenegro falou também dos apoios concedidos a Cabo Verde e São Tomé e Príncipe no âmbito do Programa de Investimento Climático.
2: Trata-se de um compromisso em que convertemos a dívida destes países em investimentos climáticos. Portanto, canalizamos para os pagamentos, os pagamentos do serviço da dívida para um fundo climático e ambiental a criar pelos respectivos governos. É uma forma de financiarmos o desenvolvimento destes países centrado na aposta e no investimento na proteção ambiental e na criação de novos investimentos de produção de energia renovável.
1: O primeiro-ministro de Portugal falou ainda do preço dos combustíveis e defendeu a autonomia dos países para combater a crise energética.
2: Uma altura onde estamos todos a ser afetados por esta realidade absurda e insensata, estarmos todos a pagar os combustíveis provenientes do petróleo mais caros, com inegável prejuízo para as nossas populações e para as nossas economias, a capacidade de sermos mais autónomos, cada um de nós também mais soberano, mais amigo do ambiente e podermos oferecer fontes de energia a um preço mais acessível é um objetivo comum que partilhamos convosco. Estamos disponíveis para continuar a desenvolver nos próximos anos.
1: As declarações do primeiro-ministro de Portugal no evento de alto nível organizado pelo secretário-geral das Nações Unidas sobre ação climática e transição justa. No Alentejo, em Beja e Serpa, a GNR deteve 14 homens e uma mulher com idades compreendidas entre os 19 e os 71 anos que estavam em Portugal ilegais. Os migrantes, cujas nacionalidades não são reveladas, foram apanhados em duas ações de fiscalização de trânsito, uma em cada concelho. Os detidos foram presentes a juiz, alguns ficaram sujeitos a apresentações periódicas, pelo menos uma pessoa foi encaminhada para um centro de instalação temporária na cidade do Porto. A GNR não detalha se foi pedido o repatriamento destes cidadãos que estão em Portugal de forma ilegal.
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Saudações, o abraço sonoro é de Carlos Meponda. Bem-vindo ao programa Sons e Ritmos de Moçambique, habitual esquina de partilha de música do Ruvuma ao Maputo e do Zumba ao Índico. E hoje apresento-te primeiro o som novo do DJ Rosário, intitulado Meu Amor, e a seguir, confira DJ Sombra.

0: lembrando o sucesso mais bass de G2, que já anunciou o seu regresso. Para ser mais preciso, anunciou o lançamento do novo álbum para junho de 2026.
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ritmo quente, ritmo vibrante e irresistível. Made in Moçambique, ouviste as vozes maduras de Zico e Daniel G em Terezinha. Depois, para ela, Sou Fofo, do inovador Hélio Beats. E por fim, Brega Chic, de Mr. Cuca e Cláudio Ismael. A música aqui não para, por isso, convido-te a fazer um recuo até 2004, ano em que começou a fazer os primeiros passos a banda Jaca, ali das margens do rio Pungua, no centro de Moçambique, para ouvir o alerta desta grande banda.

0: O melhor do centro de Moçambique num só programa, Jaca, Mussoji e o saudoso David Mazembe, espalhando riqueza rítmica das profundezas de Chivevo, que permite também fazer um pulo rápido, rapidíssimo, para a província vizinha de Inhambane, de onde vem a inspiração do autor da próxima proposta musical.
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Para trás, Jimmy Lúlio em Malala, depois Healing Africa de Orlando Vinharac. Todos eles moçambicanos de gema. Este programa não pode terminar sem ouvir outro moçambicano, mestre no sopro, extrovertido nas suas atuações e certeiro como uma flecha na composição. Chama-se Otis. Abraço forte de Carlos Mponda. Até para a semana.

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8: Sejam bem-vindos a esta Hora dos Ouvintes, em que os trabalhos acontecem em Nova Iorque, por assim dizer, no decurso da Assembleia Geral da ONU. Frederico Pinheiro.
9: Olá, David. Exatamente, Nova Iorque é mesmo o centro do mundo. Durante esta semana, reunidos mais de 190 chefes de Estado ou líderes de governo nesta cidade norte-americana, no âmbito da Assembleia Geral da Organização das Nações Unidas. Num momento, como referiu o secretário-geral, o português António Guterres, em que o mundo é afetado por múltiplas crises, desde as guerras, a fome, também desafios como as novas tecnologias. Enfim, já iremos ouvir o que disse ontem António Guterres. Quem também falou ontem foi João Lourenço, o presidente de Angola. Hoje é momento para a intervenção de Daniel Chapo, o líder moçambicano, mas há mais intervenções dos países da lusofonia preparados, como nos explica aqui a jornalista Lia Montes.
10: Esta sessão da Assembleia Geral da ONU decorre num cenário de divisões crescentes entre países e de pressão sobre o sistema multilateral. Todos os anos, as sessões decorrem durante 2 semanas em setembro. Os líderes presentes vão agora abordar no debate geral uma agenda densa, que inclui conflitos e segurança internacional, assim como as alterações climáticas. Também a preparação para pandemias, subida do nível do mar, combate ao racismo.